0: Loja não para. Em toda a República de Moçambique são 2 horas. Vamos às notícias.
1: Boa noite, estimado ouvinte. Bem-vindo às notícias apresentadas por Vitor Rufino. 4.345 habitantes de 4 localidades do distrito de Marara, em Tete, passaram a beneficiar de energia elétrica da rede nacional desde esta terça-feira. A corrente elétrica chega às comunidades de Chacocoma, Shirodzi, Sanangue e Nyambalali através de um projeto financiado pelo Gabinete de Implementação do Projeto Mpandankua, em parceria com a Eletricidade de Moçambique. Na cerimônia de inauguração, a secretária de Estado em Tete, Cristina Mafuma, apelou aos beneficiários para conservarem a infraestrutura de modo a garantir a sua durabilidade e valorizar o investimento realizado.
2: Queremos deixar claro que o verdadeiro valor desta obra não se mede apenas em quilômetros de rede instalada. O verdadeiro valor mede-se nas vidas que estão transformadas. Mede-se no jovem que poderá utilizar energia para aprender novas competências, desenvolver atividades digitais e criar iniciativas geradoras de rendimento.
1: A infraestrutura compreende uma linha de média tensão com cerca de 18 km a 33 kV e 38 km de rede de baixa tensão. O governo admite a existência de municípios sem capacidade de suportar as despesas internas com fundos próprios. A diretora nacional de riscos fiscais no Ministério das Finanças esclarece que um estudo feito em 52 autarquias entre 2019 e 2024 constatou um fraco desempenho em alguns municípios. Nazira Dista diz que a situação pode comprometer as finanças públicas.
3: Nós, como Ministério, programamos as nossas despesas para apoiar todos os setores. Se um município performa mal, o Estado é chamado a intervir para o seu resgate. Portanto, vai ter que retirar algum recurso que era para construir escolas, para construir hospitais ou fazer estradas, para poder resgatar ou socorrer uma autarquia. E como sabem, as autarquias têm alguma autonomia financeira. Elas podem, por si, fazerem aproximação aos bancos para fazer algum endividamento.
1: A diretora nacional de riscos fiscais no Ministério das Finanças, Nazira Dista, falava esta segunda-feira no Seminário Regional Norte de Disseminação do Relatório de Riscos Fiscais das Autarquias Locais. O Conselho Municipal de Maputo recebeu uma nota da Associação dos Transportadores Rodoviários de Maputo solicitando o agravamento das tarifas em vigor para mais 5 meticais. Esta informação foi partilhada nesta terça-feira à Rádio Moçambique pelo chefe do Departamento de Transporte Público na Direção Municipal de Transporte e Trânsito, que assegurou estarem a decorrer consultas com outras entidades. Vasco Nhanquila lembrou que o governo anunciou medidas de compensação financeiras aos transportadores semicoletivos legalizados para fazer face ao agravamento dos preços dos combustíveis e a idilidade de Maputo respeita esta medida.
4: Como sabemos, há poucos o governo anunciou as compensações dos transportadores, que é para fazer face a esta questão de preços de combustíveis. Entretanto, não podemos ir em contramão com o governo. O governo central, neste caso, o que nós temos que fazer é, como Conselho Municipal, é estar com o governo, tanto a procurar perceber e para podermos ter para podermos dar uma resposta exata a este assunto. Também estiveram na sessão do Conselho Municipal a apresentar a proposta deles e nós, como Conselho Municipal, estamos aqui a atender este assunto. Não é um assunto que estamos a deixar, mas também não é um assunto tão leve assim, porque nós precisamos de proteger tanto o munícipe, bem como também a proteção do transportador.
1: Chefe do Departamento de Transporte Público na Direção Municipal de Transporte e Trânsito, Vasco Nhanquila, reagindo à solicitação da Associação dos Transportadores Rodoviários de Maputo de agravar as tarifas em vigor para mais 5 meticais. A província de Cabo Delgado registra uma recuperação significativa na sua rede de estabelecimentos e serviços turísticos, outrora retraída pelos efeitos do terrorismo e de calamidades naturais. Segundo a diretora provincial da Cultura e Turismo, nos últimos 2 anos, a rede de estabelecimentos turísticos e similares na província cresceu de 246 para 347 unidades, entre alojamento, restauração, bares e agências de viagem. Yolanda de Almeida explicou que de 2025 até o presente momento, a retoma de investimentos nas indústrias extrativa e de energia, associada à implementação de novos projetos turísticos, tem dinamizado os indicadores de desempenho do setor,

e adaptação aos efeitos das mudanças climáticas e proteção da natureza. A secretária de Estado dos Negócios Estrangeiros e Comunidade Moçambicana no Exterior agradeceu o apoio que a ONU tem prestado ao país para a mitigação dos efeitos dos eventos climáticos, especialmente a ajuda concedida no início deste ano às vítimas das cheias nas províncias de Maputo, Gaza e Sofala. Esta é a primeira visita que a relatora especial para os direitos humanos e mudanças climáticas das Nações Unidas efetua a Moçambique, onde vai deslocar-se à cidade de Tete para encontros com entidades governamentais e a comunidade. No estrangeiro, 9 reclusos morreram durante um ataque da Arábia Saudita contra uma prisão no noroeste do Iêmen, na cidade de Al-Zam, na província de Al-Jawf. É uma informação avançada pelo chefe do Comitê Nacional para Assuntos dos Prisioneiros dos Houthis, Abdelkader Al-Mutarda. No início deste mês, um outro ataque contra uma prisão em Al-Jawf, atribuído à coligação, fez pelo menos 32 mortos, segundo o número divulgado pelos Houthis. O Iêmen registrou outros ataques a prisões em diversas ocasiões durante a atual guerra, que começou no final de 2014 e se intensificou em 2015 com a intervenção da coligação militar. Fechamos com o tempo. A cidade de Tete poderá registrar esta quarta-feira 33 graus centígrados de temperatura máxima, seguida por Nampula com 31 graus. Para as cidades de Maputo, Xai-Xai, Quelimane e Pemba, prevê-se uma máxima de 30 graus. Em Inhambane e Beira, 29. Vilanculo e Chimoio, 28. E Lixinga poderá registrar 23 graus centígrados de temperatura máxima. Foram as notícias a esta hora, as próximas às 3 horas.

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2: Olá, ouvinte. Quando duas pessoas decidem casar, não estão apenas a celebrar o amor que sentem naquele momento, estão também a escolher construir uma vida juntos, com sonhos, diferenças, desafios e responsabilidades. E hoje recebemos o Dr. Floyd da Vitória. Olá, bem-vindo.
3: Obrigado pelo convite, é muito bom estar aqui convosco. Estamos aqui para podermos conversar em torno do tema proposto e vamos a isso.
2: Vamos a isso. Para si, Dr. Floyd, o que significa construir verdadeiramente uma vida a dois? Normalmente não é assim tão fácil, só vamos em um sonho de paixão.
3: Bom, eu penso que vida a dois não é, como disse, uma situação muito fácil.
2: Uhum.
3: Porém, é preciso que as pessoas se unam sabendo de onde vêm e para onde querem chegar. Eu acho que quando temos uma base sólida, no sentido o que é que nós queremos, por que é que nós estamos nesta relação, temos estas respostas, se torna cada dia um pouco mais ameno, mais possível conviver entre duas pessoas.
2: E este amor por si só pode sustentar um casamento?
3: Eu penso que amor é muito necessário para ser inserido dentro do casamento. É, se calhar, a coisa mais primordial ou principal. Porém, existem muitos fatores que vão sustentar esse amor entre duas pessoas. Eu falo do respeito, da honestidade entre o casal, de saber sentar e conversar. Eu penso que a empatia dentro do casamento faz toda a diferença, né? Nós sabermos que existe uma outra pessoa além de nós mesmos. Então, eu penso que sempre que tivermos uma situação de sermos dois, temos que olhar não só para o amor, mas olhar para o que nos vai sustentar a cada dia.
2: Há um ponto que falou que gostei. Fala de honestidade, mais ou menos, aqui em que se conscreve aqui no casamento.
3: Bom, hoje em dia a vida é muito corrida. Quando nós saímos, em algum momento até saímos de casa de dia às 6, voltamos, vamos lá, 18 horas. Acontece tanta coisa aqui dentro desse período e em algum momento podemos não falar de algumas coisas que fizemos ou podemos, se calhar, não nos lembrarmos ou falarmos, mas não na totalidade. Então, eu penso que se nós fizermos o exercício de conversarmos abertamente, não deixarmos lacunas dentro das nossas conversas, se calhar é um ponto importante naquilo que nós estamos a falar, ou então quando é questão de discussão e algumas coisas não falamos, gera aqui uma situação de desconfiança, porque não me falou, o cônjuge não me disse, não me falou sobre isto, ou temos que sair, mas não digo para que programa exatamente. Então eu penso que é preciso ser muito aberto, muito honesto na situação a dois para poder conviver junto.
2: E por vezes fomos até a falar isso causar de sabor a outra parte, não seria melhor termos calado?
3: Não, as pessoas só se conhecem quando se falam e nós só podemos ensinar aquilo que nós sabemos. Não tem como eu do nada começar a falar de astrofísica se eu não sou físico. Então é preciso que eu tenha conhecimento de alguma coisa para poder saber, olha, a minha mulher comporta-se assim, o meu marido comporta-se assim, quando ele estiver desta forma eu não posso falar sobre isto, vou arranjar um tempo numa outra altura, vamos conversar sobre. Então penso que temos sempre que ser abertos no sentido da totalidade, principalmente dentro do casamento.
2: E esta linha que estava a pegar é muito boa e podemos continuar nisto. E como é que este mesmo casal pode pegar as diferenças sem transformar isto em conflitos, porque por vezes é muito difícil alguém ceder e aceitar com que o outro dialogue sem que aí haja algum problema.
3: Bom, penso que as diferenças são a maior dádiva que Deus nos deu.
2: Porque, dádiva?
3: Dádiva porque imagina numa situação de todos nós sermos iguais. O mundo é igual, duas pessoas são iguais. Não existiria um laço mais afetivo que diga, olha, eu estou com essa pessoa tem este problema, mas eu amo apesar de tudo isso. E não há melhor coisa de ouvir, olha, eu te amo, meu marido, tu és bêbado, mas eu te amo mesmo assim. Eu quero cuidar de ti, quero te transformar, no sentido de transformar para o bem, para o melhor, aquilo que é bom para nós os dois. Então, se nós somos diferentes, eu penso que é um ponto que Deus nos dá como mais-valia para equilibrarmos os nossos egos e sabermos que, olha, somos diferentes, sim, mas nós podemos construir uma natureza igualitária para os dois num ambiente em que eu cedo alguma parte de mim, ela também cede alguma parte dela e combinamos as nossas semelhanças, as poucas que tivermos, para poder nos guiarem como algo que vai nos unir eternamente.
2: Então, devo perceber que no casamento não existe a perfeição ou não deve existir esta questão igualitária.
3: E não só no casamento, não deve haver igualdade entre as pessoas, porque só te puxo para o bem se estiveres diferente de mim. Se nós todos formos iguais, se eu e minha esposa formos iguais, então em algum momento o nosso casamento vai acabar ficando parado no tempo. E não vamos ter nenhum desafio aparente para podermos trabalhar nele. E é preciso que hajam conflitos dentro do casamento, porque só assim é que nós vamos nos conhecer, né? Só assim é que nós vamos saber que, olha, há alguma coisa que minha esposa não gosta em mim. E eu tenho que trabalhar para mostrar para ela que, ó, eu posso ser melhor do que isto que estou sendo agora. Ela também tem que trabalhar no sentido, meu marido não gosta, por exemplo, de muito tomate no caril. Então deixa lá alinhar-me a isto para que nós possamos viver num casamento não perfeito, mas estável, né? Porque não queremos a perfeição, mas queremos a estabilidade dentro do casamento. Então é preciso nós nos darmos um pouco de mim, um pouco dela, e construirmos uma vida mais plena dentro do casamento.
2: E até que ponto num casamento é mais importante, se calhar, saber ouvir mais do que falar?
3: Ah, tem uma música que gosto muito, diz, é melhor pedir do que dar, é melhor doar do que receber, é melhor quando eu me dou por mim inteiramente para outra pessoa, é melhor quando sinto que eu estou sendo importante na vida da outra pessoa, porque eu tenho espaço, a minha esposa consegue ter acesso a mim, né? Porque temos que aceitar que nós somos perfeitos para poder falar tudo que vem à alma e tudo que vier estará certo. Não podemos nos ater a esse conceito de, olha, eu falando sou melhor do que ouvindo. Nós temos que saber ouvir mais, e eu acho que é isso que falha hoje em dia, porque não temos tempo para ouvir. Somos tão corridos que não nos disseram tudo. Olha, a lancheira está aí, mas só disseram a lancheira está aí, eu já estou a carregar, nem sei o que tem lá. Se calhar ela queria dizer não tem nada ainda, não meti nada ainda, mas está aí na mesa ainda, estou a vir para mim. E eu já carreguei, já fui embora. Então, por quê? Porque eu não dou espaço da outra pessoa falar, nem sobre os seus defeitos, nem sobre as suas conquistas. Não temos tempo nem para depois sentarmos no final do dia, amor, como foi o seu dia? O que gostarias que nós fizéssemos no final de semana? Então é preciso dar o espaço à outra pessoa de dizer, olha, isto está em falta ou isto está a mais dentro do nosso casamento. Então podemos, se calhar, trabalhar juntos para podermos chegar a um bom porto, que é ali onde nós vamos. Então eu penso que ouvir dentro do casamento é a coisa fundamental para podermos nos unir até a eternidade.
2: Doutor Floyd, mas nos últimos tempos as pessoas vêm se queixando de falta de tempo. Como redistribuir muita coisa em 24 horas?
3: O tempo hoje em dia fica mais escasso. verdade que somos mais corridos, é verdade que nós nunca estamos satisfeitos com os ganhos que temos diariamente, sempre achamos que podemos ter um pouco mais daquilo que já temos. Se eu tenho hoje um carro, eu já estou em busca de um outro carro. Não sei, não me dou por mim que se calhar um carro seja suficiente para nós os dois, porque nós os dois trabalhamos em sítios, se calhar estamos no mesmo ponto, mas eu penso que eu sozinho posso ter o meu, ela o dela, e assim epá, reduz-nos alguma coisa. Se calhar até são mais gastos. Mas imagina numa situação de termos um único carro em que nós saímos juntos, voltamos juntos, ganhamos um pouco mais de tempo. Mas também imagina numa situação de sabermos que, olha, é manhã, mando uma mensagem para minha esposa, como está? De tarde, como está? Já almoçou? Como é que está a ser o seu dia? E de noite nós nos encontramos. Porque tempo, na verdade, cria-se, né? Cria-se tempo para aquilo que eu gosto de fazer. Cria-se tempo para aquilo que eu quero de verdade fazer. Se eu tenho para mim que, olha, a minha esposa é importante para mim, eu terei tempo para ela. Eu tive tempo para lhe conquistar durante um tempo. Depois tive tempo para lhe dizer que vamos viver juntos. Por que é que hoje eu não vou ter tempo de saber dizer, olha, amor, eu estou aqui. Precisas de alguma coisa, e não precisa ser material, mas atenção. Eu acho que atenção é o que falta a muitas pessoas. O saber dizer, olha, eu tenho uma esposa, deixa eu mandar uma mensagem. Não precisa ser uma mensagem de, ah, vamos viajar, vamos... Mas, oi amor, acabou, eu te amo, por exemplo, do nada. Não precisa ser algo mais trabalhado, um texto poético, mas alguma coisa que diga, olha, eu estou aqui. Então, eu acho que é isso que falta em muitas, muitas famílias.
2: Doutor Floyd, num mundo em que muitas relações parecem tornar-se cada vez mais descartáveis, o que vale a pena preservar numa relação?
3: Eu penso que vale a pena preservar o respeito entre as pessoas. Respeitar, mesmo que nós chegamos a terminar a relação, se respeitamos a outra pessoa... Já tem um ganho maior, porque não só o nosso nome fica marcado, mas também há essa questão de sermos bem falados. Eu acho que o que nos segura como pessoas, como seres humanos, é que o nosso nome esteja limpo em todas as ocasiões. Olha, eu posso ter problemas com a minha esposa, mas eu não posso chegar, por exemplo, aqui começar a falar, ah, minha esposa, porque isto, porque aquilo, não. Eu tenho que preservar o bom nome, mesmo que ela tenha errado, mas o respeito pela outra pessoa, eu penso que é a coisa mais importante e fundamental para o fim de cada situação.
2: Hoje estamos a observar casamentos, é para isto que serve este programa, hoje é sábado.
3: Sim.
2: E se pudesse deixar um conselho a um casal que está a começar a vida juntos, que é o caso de hoje, qual seria este conselho?
3: O conselho que eu deixo para quem está a começar ou a namorar ou a viver juntos, conversem. Conversem sobre tudo, porque lá à frente vai ser mais puxado ainda se vocês não conseguem conversar hoje. Conversem sobre tudo, mas conversem na profundidade da coisa. Se for sobre relação, sobre família, sobre filhos, sobre qualquer ponto que seja, conversem. A conversa aberta, verdadeira, vai vos salvar de muita coisa que vem aí à frente.
2: É verdade, Dr. Foy, obrigada por isso. Talvez o casamento seja isso mesmo, não encarar alguém perfeito, mas encontrar alguém com quem estejamos dispostos a construir. Ouvinte, fique muito bem.

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1: 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Vamos ouvir os bons rapazes com o tema Canga.

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Olá, querido ouvinte! Olá, querida ouvinte! Olá, Moçambique! O meu nome é Otília Francisco. Está no ar mais uma edição do A Mulher, o espaço da Rádio Moçambique dedicado à mulher, às suas histórias, aos seus desafios, às suas conquistas e também àqueles pequenos momentos que nos fazem sentir bem. Porque quando uma mulher está feliz, confiante e valorizada, tudo fica mais bonito à sua volta. Hoje vamos falar de força, de luta, de conhecimento. Teremos música, uma conversa muito especial com uma mulher que dedicou grande parte da sua vida à defesa dos direitos das mulheres, em particular das moçambicanas. Está na companhia de Leonalda Matimeli na sonorização, Ângela Monlhane, Ancha Matuelo e Otília Francisco na produção. Fique conosco!

0: E esta foi A Luta Continua, de Lil Loca, uma canção que nos lembra que cuidar, respeitar e valorizar a mulher é uma responsabilidade de todos. Porque uma mulher que é respeitada, que tem oportunidades e que pode viver com dignidade, tem mais possibilidades de construir uma vida feliz. E é justamente sobre mulheres, histórias de vida e caminhos de luta e conquista que vamos continuar a conversar. Hoje temos connosco uma mulher cuja voz se tornou uma referência na reflexão sobre os direitos das mulheres e a igualdade de género em Moçambique. Estamos com a professora doutora Isabel Maria Cortesão Casimiro. A professora doutora Isabel Casimiro é socióloga, investigadora e ativista moçambicana com uma longa trajetória dedicada aos estudos sobre género, direito das mulheres, movimentos feministas, desenvolvimento e participação social e política. É investigadora e professora reformada no Centro de Estudos Africanos da Universidade Eduardo Mondlane, instituição a qual está ligada desde 1980. Ao longo da sua carreira, tem desenvolvido investigação sobre as relações de género, poder, educação, desenvolvimento e participação das mulheres na sociedade. O seu percurso está igualmente ligado à construção dos estudos sobre mulher e género em Moçambique. Participou na fundação do ILSA Moçambique e esteve ligado à fundação do Fórum Mulher, destacando-se pelo seu trabalho na promoção dos direitos das mulheres e na reflexão sobre igualdade de género. A sua trajetória combina academia, investigação e intervenção social, contribuindo para a compreensão das conquistas alcançadas pelas mulheres moçambicanas, dos desafios que ainda persistem e dos caminhos necessários para uma sociedade mais igualitária. Muito bem-vinda ao nosso programa, doutora Isabel. Seja muito bem-vinda.
1: Eu é que agradeço.
0: Para começar, professora Isabel, antes da investigadora, da académica e da ativista, há uma menina e gostaria que nos levasse até a sua infância. Onde é que nasceu e como era a menina Isabel Casimiro?
1: Eu nasci em Apala, distrito de Ribaué, província de Nampula, uma aldeia. Meu pai tinha sido colocado ali como médico dos caminhos de ferro, então eu nasci ali em 1955. Fui a terceira filha, primeira menina. Tinha, porque já faleceram dois irmãos mais velhos. Eu nasci ali, depois nasceram mais dois, já na cidade de Nampula.
0: Ao todo foram cinco irmãos?
1: Cinco. Neste momento somos três. Eu sou a mais velha, não é? Era a do meio, sou a mais velha. Então nasci ali, ficámos ali até 1958. O meu pai envolveu-se na campanha de Humberto Delgado, que se estava a candidatar a presidente da República em Portugal, contra o Salazar. Os caminhos de ferro eram e são uma empresa pública, então ele teve que deixar o Estado e ir para Nampula. Portanto, em 58 eu fui para Nampula e foi em Nampula que eu fiz a minha escola primária, secundária e a pré-universitária. Portanto, estudei sempre ali até vir para a então Universidade de Lourenço Marques, em 73. O que é que eu posso dizer? Eu fui uma pessoa privilegiada, obviamente, não é? Branca, e naquele tempo colonial, porque eu nasci no tempo colonial, um pai médico, portanto, um pai com alguma formação. A minha mãe tinha estudado medicina, mas deixou. Depois ela trabalhava num laboratório, sim, em Nampula, laboratório de análises clínicas. Então, eu fui uma pessoa privilegiada por isso, por ser branca num contexto colonial, por ter tido uma família com alguma formação, mas sobretudo eu acho que foi também por ter crescido numa família aberta, numa família progressista, revolucionária, que sempre nos educou com princípios de ética e de respeito por todas as pessoas. Eu acho que isso foi uma das coisas mais importantes que eu e os meus irmãos herdamos desde crianças,
0: pequenos,
1: não é? Desde que nos conhecemos como gente.
0: É verdade. E que memórias guarda da sua infância, da sua família, que, olhando hoje para o seu percurso, considera terem contribuído para a mulher que se tornou?
1: Então, eu disse que, de facto, eu cresci numa família com princípios de ética, uma família antirracista. Eu acho que isso é muito importante no contexto que nós vivemos, colonial, profundamente racista, não é? Então, eu acho que isso foi muito importante para moldar a minha maneira de ser, não é? Eu recordo-me que na nossa casa sempre entravam pessoas de, apesar das nossas ideias, não é, revolucionárias, digamos assim, sempre entravam pessoas de, que pensavam de maneiras diferentes, que tinham religiões diferentes. Eu lembro-me de muitos debates que havia lá em casa, e isso, de facto, desde nova, não é? E o meu pai também, muitas vezes, fazia-nos perguntas, ou sobre músicas, ou sobre história, sobre rios, sobre capitais. Havia sempre muita conversa e muita mobilização do nosso intelecto, digamos assim. Isso é o que eu me recordo desde miúda. E outra coisa, nós andávamos muito a pé. É verdade que a escola não ficava muito longe, não é? Sim. Mas os meus pais sempre diziam: aprendam a andar a pé. Só em casos muito excepcionais é que poderão ter alguma boleia para ir para algum lado. É preciso vocês habituarem-se a tudo.
0: A tudo.
1: E a questão de respeitar e depois aprender a orientar-se. Nós fazíamos muitas caminhadas, nós subíamos montanhas, nós acampávamos, aprendíamos a orientar-nos pelo sol, pelas estrelas, pela bússola, etc. Não é? Isso foi outra das coisas que nós também aprendemos. O meu pai gostava muito disso e ele gostava também, por exemplo, do mergulho. E é engraçado que temos uma filha, nós temos duas filhas, não é? Uma delas gosta muito do mergulho também e faz yoga, como o meu pai fazia yoga.
0: Herdou do avô.
1: Então, nós vivíamos nesse ambiente e sempre com muita gente à nossa volta. As pessoas juntavam-se lá em casa em Nampula, sempre, todo mundo ia para lá. Apesar das ideias, o meu pai era um bom médico. Ele era meu pai, mas eu tenho que dizer isso. E era uma pessoa muito considerada. Então havia sempre muita gente que se juntava ali. E pessoas das mais diversas. Portanto, isso são coisas que me moldaram, não é? Sim. O saber viver com a diferença, saber respeitar a diferença, que eu acho que para mim foi muito importante, não é? Num país como o nosso.
0: É, foi muito importante. Disse que havia debates lá em casa. Lembra-se de ter participado de um debate em específico que faz parte da sua memória até hoje?
1: Eu era miúda, não é? Não é que eu... Porque às vezes debatia-se sobre religião. Sim. Meu pai não era religioso. Mas ele conhecia muito bem a Bíblia, o Alcorão, e às vezes até conhecia melhor do que as pessoas crentes.
0: Uau!
1: E era muito interessante quando havia esses debates, por exemplo, com padres ou com xés lá em casa.
0: Sim.
1: Eu havia coisas que não sabia, não é? Eu participava mais às vezes sobre questões que envolviam mulheres, sabe? Eu era muito afoita, muito atrevida. Porque havia sempre uma separação, como há hoje. Homens de um lado, mulheres do outro.
0: E as mulheres do outro lado.
1: E eu, às vezes, aborrecia-me das conversas das mulheres sobre as coisas da casa, domésticas. E ia sempre para onde estavam os homens. E uma outra vez eu podia dizer alguma coisa sobre as mulheres,
0: certo,
1: não é? Mas eu escutava mais, sabe?
0: Uhum.
1: Eu só mais tarde é que passei a ser uma pessoa mais faladora.
0: Certo.
1: Eu escutava bastante e por isso que eu digo que isso me marcou, não é? Essas conversas todas sobre religião, sobre as crenças das pessoas. E falava-se também sobre questões de desenvolvimento, sobre a igualdade entre as pessoas, sobre questões de racismo.
0: Sim.
1: Que eram debates que havia, não é? Mesmo que algumas das coisas fossem proibidas, não é?
0: Eram debates necessários, não é? E quando era criança ou adolescente, já tinha alguma ideia do que gostaria de ser no futuro? Ou o caminho foi-se construindo ao longo da sua vida?
1: Construiu-se, mas eu recordo-me quando eu era miúda, eu recebia muitas bonecas, não é?
0: Sim.
1: Sabe, ainda hoje é assim, mas bonecas. E eu gostava de pôr as minhas bonecas em cima da cama e dar-lhes aulas. Eu até preparava um caderninho, que eu depois pegava em folhas, cozia as folhas ao meio, Uau. Punha as minhas quatro bonecas e preparava e corrigia com a caneta vermelha.
0: E as bonecas é que faziam os trabalhos, participavam das aulas.
1: Então, eu desde que me lembro, eu sempre gostei de ser professora.
0: Uau.
1: Sabe, é uma coisa que me vem desde cedo e nesse aspecto eu tive muita sorte. Não é? Porque quando me mandaram dar aulas, em 1976, eu estava em Nampula, não foi uma coisa má. A única coisa é que eu nunca fui muito boa à língua portuguesa e tive que dar aulas de língua portuguesa. Não é? Mas quando o governador Panguen me diz, camarada Isabel, os professores foram-se embora, é preciso ir dar aulas?
0: Não,
1: que eu não podia dizer que não. Não é?
0: Sim.
1: E de língua portuguesa. Então lá fui eu dar aulas. E uma das coisas que eu aprendi, sabe, é que nós não sabemos tudo.
0: Nunca sabemos.
1: E eu disse aos meus estudantes, eu tinha três turmas da oitava classe. Não, oitava classe. Não era oitava classe, era ano. Pera lá, não era ano. Era que nós ainda tínhamos os anos. Era antes do pré-universitário. E eu, na primeira aula, eu disse, eu sou vossa professora, eu não sei tudo. Se vocês me fizerem uma pergunta que eu não sei, eu vou dizer-vos que eu não sei, mas podem ter a certeza que no dia seguinte eu vou-vos dar a resposta. E eu creio que me orientei bem assim. Claro que havia alunos, né? Havia alunos que provocavam. Eu acordo-me de um estudante.
0: E sempre há um desses.
1: Consolo. Estava lá no fim da sala, não é? Na escola secundária de Nampula, onde eu tinha estudado. Porque eu estudei no liceu de Nampula, depois fui professora
0: lá.
1: Não é? E ele, professor, estoura, porque era assim, estoura. Na página 37 da gramática falam de ablativo absoluto. O que é isso? Eu nunca tinha ouvido falar. Eu disse, não sei, Consolo, mas amanhã eu vou lhe dar a resposta. Então, o que era bom era que nós tínhamos um bom grupo de disciplina que reunia sempre antes dos períodos. Nós tínhamos três períodos, não é? Acho que é assim agora. E todas as semanas nós tínhamos uma reunião também. Então, e havia professores muito bons. Havia um padre que dava aulas, eu não me lembro do nome dele. Havia um outro que agora já não é padre. Havia uma professora também, Elizabeth. O marido dela era juiz. E sempre que havia dúvidas, nós colocávamos essas dúvidas e estudávamos.
0: Partilhavam as experiências.
1: Sim.
0: Para que pudessem
1: continuar. Eu me dei bem. Porque até hoje, se eu não sei uma coisa, eu digo que não sei.
0: Também não sabemos tudo.
1: Estamos sempre
0: a aprender.
1: Estamos sempre a aprender.
0: E como é que surgiu o interesse pelos estudos e particularmente pelas áreas das ciências sociais? Houve alguma pessoa ou experiência que tenha influenciado nessa escolha?
1: Sabe que eu ia estudar medicina. Eu escolhi a linha F, talvez por influência do meu pai, que era médico. O meu primeiro irmão era engenheiro eletrotécnico, fez eletrotecnia. O segundo ia estudar medicina. Mas eu tinha uma ligação muito especial com o meu pai, por ser a primeira menina. Nunca tive muitos mimos, não é? Por ser a primeira menina, para ver se eu não era muito mimada, não é?
0: Isso.
1: Mas pronto, era a primeira menina. E eu queria medicina, mas eu desentendi-me na primeira semana com a geologia, sobretudo com a geologia e com os sistemas, sei lá. Então eu logo mudei. E mudei para quê? Porque eu gostava de línguas. Eu mudei para as germânicas. Mas e fiz o sexto e sétimo ano em germânicas. Mas quando eu quis vir estudar para aqui, em 72, não havia germânicas. Então eu tive que mudar para a história. Portanto, está a ver, eu acabei por nunca seguir o que era o meu primeiro sonho, digamos assim, medicina, porque desconsegui, de facto, não me entendi. Chorei uma semana e o meu pai disse, vai fazer o que tu queres. Eu fiz germânicas, que era inglês e alemão, e tinha latim, felizmente não apanhei grego. Não é? E pronto, fiz. Mas quando estava para vir para aqui, para a Universidade de Lourenço Marques, o curso não abriu, portanto eu tive que ficar mais um ano para fazer história. Portanto, eu, em vez de vir em 72, eu vim em 73 e vim fazer história. E fiquei satisfeita.
0: Acabou por gostar?
1: Acabei por gostar de história. Eu sempre tinha gostado de história, tinha encontrado uma forma de estudar história, porque não é, muitos estudantes não gostam dessa disciplina.
0: É verdade. Não é?
1: Talvez pela forma como nós, os professores, damos as aulas de história, não é? Então eu sempre encontrei formas de fazer gráficos, etc., para poder entender, porque ao princípio fazia-me confusão que a civilização egípcia fosse ao mesmo tempo que a romana e que a grega, etc. Então eu fazia quadros para poder perceber com as datas, as localizações, etc. Porque não é fácil.
0: Uhum.
1: E depende dos professores, porque às vezes os professores dão aulas como se a história fosse uma cavalgada histórica, como nós costumávamos dizer.
0: Uma história de vida que nos mostra que, por detrás de uma carreira sólida, existem sempre escolhas, desafios, pessoas e momentos que nos transformam. E ainda vamos continuar a conhecer a história da professora Isabel Casemiro nas próximas edições do A Mulher, onde também abordaremos com ela as questões de género no nosso país.

Chegamos ao fim de mais uma edição do A Mulher. Hoje falamos de luta, de direitos, de uma história de vida inspiradora e também de beleza e autocuidado. Lembre-se, cuidar de si não é vaidade. É também reconhecer o seu próprio valor. Quando uma mulher está feliz, tudo fica mais bonito. Obrigada pela sua companhia. Fique com a Rádio Moçambique. Leonalda Matimel, Ângela Monlhane, Ancha Matuelo e Otília Francisco. Até para a semana.

0: E foi o programa Mulher, o nosso espaço de cumplicidade e reflexão desta noite. Esperamos que tenha desfrutado destes minutos em que são dedicados à força feminina. E a nossa viagem até às 5 horas da manhã continua com muito para lhe oferecer, mas antes o ponteiro bate às 3 horas. Vamos atualizar a informação e saber o que marca o país e o mundo. Em Moçambique são 3 horas. Vamos às notícias.
1: Boa noite, estimado ouvinte. Bem-vindo às notícias apresentadas por Vitor Rufino. 4.345 habitantes de 4 localidades do distrito de Marara, em Tete, passaram a beneficiar de energia elétrica da rede nacional desde esta terça-feira. A corrente elétrica chega às comunidades de Chacocoma, Shirodzi, Sanangue e Nyambalali através de um projeto financiado pelo Gabinete de Implementação do Projeto Mpandankua, em parceria com a Eletricidade de Moçambique. Na cerimónia de inauguração, a secretária de Estado em Tete, Cristina Mafuma, apelou aos beneficiários para conservarem a infraestrutura de modo a garantir a sua durabilidade e valorizar o investimento realizado.
2: Queremos deixar claro que o verdadeiro valor desta obra não se mede apenas em quilômetros de rede instalada. O verdadeiro valor mede-se nas vidas que estão transformadas. Mede-se no jovem que poderá utilizar energia para aprender novas competências, desenvolver atividades digitais e criar iniciativas geradoras de rendimento.
1: A infraestrutura compreende uma linha de média tensão com cerca de 18 km a 33 kV e 38 km de rede de baixa tensão. O governo admite a existência de municípios sem capacidade de suportar as despesas internas com fundos próprios. A diretora nacional de riscos fiscais no Ministério das Finanças esclarece que um estudo feito em 52 autarquias entre 2019 e 2024 constatou um fraco desempenho em alguns municípios. Nazira Dista diz que a situação pode comprometer as finanças públicas.
3: Nós, como Ministério, programamos as nossas despesas para apoiar todos os setores. Se um município performa mal, o Estado é chamado a intervir para o seu resgate. Portanto, vai ter que retirar algum recurso que era para construir escolas, para construir hospitais ou fazer estradas, para poder resgatar ou socorrer uma autarquia. E como sabem, as autarquias têm alguma autonomia financeira. Elas podem, por si, fazerem aproximação aos bancos para fazer algum endividamento.
1: A diretora nacional de riscos fiscais no Ministério das Finanças, Nazira Dista, falava esta segunda-feira no Seminário Regional Norte de Disseminação do Relatório de Riscos Fiscais das Autarquias Locais. O Conselho Municipal de Maputo recebeu uma nota da Associação dos Transportadores Rodoviários de Maputo solicitando o agravamento das tarifas em vigor para mais 5 meticais. Esta informação foi partilhada nesta terça-feira à Rádio Moçambique pelo chefe do Departamento de Transporte Público na Direção Municipal de Transporte e Trânsito, que assegurou estarem a decorrer consultas com outras entidades. Vasco Nhanquila lembrou que o governo anunciou medidas de compensação financeiras aos transportadores semicoletivos legalizados para fazer face ao agravamento dos preços dos combustíveis e a Edilidade de Maputo respeita esta medida.
4: Como sabemos, há poucos o governo anunciou as compensações dos transportadores, que é para fazer face a esta questão de preços de combustíveis. Entretanto, não podemos ir em contramão com o governo. O governo central, neste caso, o que nós temos que fazer é, como Conselho Municipal, é estar com o governo, tanto a procurar perceber e para podermos ter para podermos dar uma resposta exata a este assunto. Também estiveram na sessão do Conselho Municipal a apresentar a proposta deles e nós, como Conselho Municipal, estamos aqui a atender este assunto. Não é um assunto que estamos a deixar, mas também não é um assunto tão leve assim, porque nós precisamos de proteger tanto o munícipe, bem como também a proteção do transportador.
1: Chefe do Departamento de Transporte Público na Direção Municipal de Transporte e Trânsito, Vasco Nhanquila, reagindo à solicitação da Associação dos Transportadores Rodoviários de Maputo de agravar as tarifas em vigor para mais 5 meticais. A província de Cabo Delgado registra uma recuperação significativa na sua rede de estabelecimentos e serviços turísticos, outrora retraída pelos efeitos do terrorismo e de calamidades naturais. Segundo a diretora provincial da Cultura e Turismo, nos últimos 2 anos, a rede de estabelecimentos turísticos e similares na província cresceu de 246 para 347 unidades, entre alojamento, restauração, bares e agências de viagem. Yolanda de Almeida explicou que de 2025 até o presente momento, a retoma de investimentos nas indústrias extrativa e de energia, associada à implementação de novos projetos turísticos, tem dinamizado os indicadores de desempenho do setor, sobretudo na captação de receitas e criação de postos de trabalho. De Almeida falava esta segunda-feira no campus da Universidade Iris, no âmbito do lançamento da Semana Mundial do Turismo em Cabo Delgado. A secretária de Estado dos Negócios Estrangeiros e Comunidade Moçambicana no Exterior concedeu esta terça-feira uma audiência à relatora especial para os direitos humanos e mudanças climáticas da Organização das Nações Unidas, Elisa Morgera. No encontro, Maria de Fátima Manso e a relatora da ONU trocaram impressões sobre a cooperação multilateral nos domínios da promoção e proteção dos direitos humanos, mitigação e adaptação aos efeitos das mudanças climáticas

Al-Zam, na província de Al-Jawf. É uma informação avançada pelo chefe do Comitê Nacional para Assuntos dos Prisioneiros dos Houthis, Abdelkader Al-Mutardam. No início deste mês, um outro ataque contra uma prisão em Al-Jawf, atribuído à coligação, fez pelo menos 32 mortos, segundo o número divulgado pelos Houthis. O Iêmen registrou outros ataques a prisões em diversas ocasiões durante a atual guerra, que começou no final de 2014 e se intensificou em 2015 com a intervenção da coligação militar. Fechamos com o tempo. A cidade de Tete poderá registrar esta quarta-feira 33 graus centígrados de temperatura máxima, seguida por Nampula com 31 graus. Para as cidades de Maputo, Xai-Xai, Quelimane e Pemba, prevê-se uma máxima de 30 graus. Inhambane e Beira, 29. Vilanculo e Chimoio, 28. E Lixinga poderá registrar 23 graus centígrados de temperatura máxima. Próximas notícias às 4 horas.

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3: Seja bem-vinda à terceira hora do nosso encontro. Parece que perdeu o sono, que acabou de sintonizar a nossa estação nesta madrugada. As nossas mais calorosas boas-vindas. A noite pode parecer longa quando a insónia domina, mas não se sinta só. Estamos aqui. Muitas vezes o corpo quer dormir, mas a cabeça insiste em resolver os problemas. Qual seria a melhor solução para agora? Talvez entregar-se ao momento, aceitar esta pausa e usar a quietude para organizar as ideias com calma e sem pressa. Continue connosco e deixe que tudo flua naturalmente. Vamos à música e para ouvir já a seguir Mia, de Guilherme Silva.

Eu acho que o ano passado eu iniciei, de certa forma, vamos dizer, o meu momento de defender, né, as mulheres, né? Não é verdade, né? De acabar com esse tipo de preconceito, de repente, porque fulana é alta, alta demais, porque fulana é muito baixinha, ou porque fulana está meio gordinha, tal, essas coisas. Não. Eu acho que uma mulher pode ser bonita de muitas formas, né? Pequena, alta, magra, gorda. O importante é que ela seja bonita no estilo dela. Eu acho que a gente precisa acabar com esse preconceito, né? Das mulheres terem que ser de certa forma para serem formosas. Não.

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Esta é a nossa sequência musical para esta madrugada. Estivemos a ouvir as notas musicais de Guilherme Silva e é sempre bom lembrar que este talento moçambicano a viver no Brasil foi o único estrangeiro a partilhar o palco com o rei Roberto Carlos. E ele esteve em Moçambique recentemente, onde espalhou a magia pelas casas de pasto. E, portanto, fomos também embalados por essa energia e ouvimos o próprio Roberto Carlos com Coisa Bonita. E fechamos o trio de luxo com Pedro Abrunhosa e o tema Não Desista de Mim. Daqui a pouco carimbamos o passaporte rumo a Angola. Entra em cena a doçura de Yola Araújo com o clássico Página Virada. E fico já a seguir com ela.

E assim se cumpre esta bonita ponte cultural entre Moçambique e Angola. Recordamos a doçura e a saudade na voz de Iola Araújo, com Página Virada. E seguimos viagem com o magnetismo da jovem moçambicana Luqui. Agora, para coroar este momento e preparar o caminho para a última hora da nossa jornada, fazemos uma paragem no que é nosso. Convidámo-lo a sintonizar as memórias e as raízes mais profundas da nossa terra. Viajamos no tempo, à boleia dos eternos e ao puro, com o clássico Nuno Malana. Desfrute o silêncio desta canção. Desfrute do silêncio e desta canção.

Já estamos quase a fechar a penúltima hora da nossa jornada de quarta-feira. Já estamos quase na reta final desta hora 3. A música vai também assumindo o comando para lhe fazer companhia. É impressionante o poder que ela tem. Consegue tocar-nos na alma e mudar o rumo do nosso dia. Serve de abraço, de consolo para o momento que cada um atravessa. Então, continuem aqui a ouvir o melhor da nossa música, a esta hora do dia aqui na Antena Nacional. Temos também o privilégio de escalar outros cantos do mundo, trazendo o melhor da música. Mas por agora vamos mesmo manter-nos no nosso Moçambique para ouvir Xixalanga com Magia da Música, e depois vamos trazer o Magi de Moçambique, que também vai cantar música.

Estava aqui a ler algo interessante sobre o poder da música, principalmente quando é ouvida à madrugada. Os entendidos na matéria afirmam que a calma da noite reduz os estímulos e ruídos externos, o que permite uma conexão mais profunda com os sons. E isso ajuda a relaxar o sistema nervoso, ajuda também a diminuir o stress e trazer o alívio emocional. E quem vai nos trazer esse alívio agora é a Adele, uma voz bastante conhecida no mundo e aplaudida e apreciada, e para ouvir Hello.

0: 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Em toda a República de Moçambique são 4 horas.
1: Boa noite, estimado ouvinte. Bem-vindo às notícias apresentadas por Vitor Rufino. 4.345 habitantes de 4 localidades do distrito de Marara, em Tete, passaram a beneficiar de energia elétrica da rede nacional desde esta terça-feira. A corrente elétrica chega às comunidades de Chacocoma, Shirodzi, Sanangue e Nyambalali através de um projeto financiado pelo Gabinete de Implementação do Projeto Mpandankua, em parceria com a Eletricidade de Moçambique. Na cerimónia de inauguração, a secretária de Estado em Tete, Cristina Mafuma, apelou aos beneficiários para conservarem a infraestrutura de modo a garantir a sua durabilidade e valorizar o investimento realizado.
2: Queremos deixar claro que o verdadeiro valor desta obra não se mede apenas em quilômetros de rede instalada. O verdadeiro valor mede-se nas vidas que estão transformadas. Mede-se no jovem que poderá utilizar energia para aprender novas competências, desenvolver atividades digitais e criar iniciativas geradoras de rendimento.
1: A infraestrutura compreende uma linha de média tensão com cerca de 18 km a 33 kV e 38 km de rede de baixa tensão. O governo admite a existência de municípios sem capacidade de suportar as despesas internas com fundos próprios. A diretora nacional de riscos fiscais no Ministério das Finanças esclarece que um estudo feito em 52 autarquias entre 2019 e 2024 constatou um fraco desempenho em alguns municípios. Nazira Dista diz que a situação pode comprometer as finanças públicas.
3: Nós, como Ministério, programamos as nossas despesas para apoiar todos os setores. Se um município performa mal, o Estado é chamado a intervir para o seu resgate. Portanto, vai ter que retirar algum recurso que era para construir escolas, para construir hospitais ou fazer estradas, para poder resgatar ou socorrer uma autarquia. E como sabem, as autarquias têm alguma autonomia financeira. Elas podem, por si, fazerem aproximação aos bancos para fazer algum endividamento.
1: A diretora nacional de riscos fiscais no Ministério das Finanças, Nazira Dista, falava esta segunda-feira no Seminário Regional Norte de disseminação do relatório de riscos fiscais das autarquias locais. O Conselho Municipal de Maputo recebeu uma nota da Associação dos Transportadores Rodoviários de Maputo solicitando o agravamento das tarifas em vigor para mais 5 meticais. Esta informação foi partilhada nesta terça-feira à Rádio Moçambique pelo chefe do Departamento de Transporte Público na Direção Municipal de Transporte e Trânsito, que assegurou estarem a decorrer consultas com outras entidades. Vasco Nhanquila lembrou que o governo anunciou medidas de compensação financeiras aos transportadores semicoletivos legalizados para fazer face ao agravamento dos preços dos combustíveis e a idilidade de Maputo respeita esta medida.
4: Como sabemos, há poucos o governo anunciou as compensações dos transportadores, que é para fazer face a esta questão de preços de combustíveis. Entretanto, não podemos ir em contramão com o governo. O governo central, neste caso, o que nós temos que fazer é, como Conselho Municipal, é estar com o governo, tanto a procurar perceber e para podermos termos, para podermos dar uma resposta exata a este assunto. Também estiveram na sessão do Conselho Municipal a apresentar a proposta deles e nós, como Conselho Municipal, estamos aqui a atender este assunto. Não é um assunto que estamos a deixar, mas também não é um assunto tão leve assim, porque nós precisamos de proteger tanto o munícipe, bem como também a proteção do transportador.
1: Chefe do Departamento de Transporte Público na Direção Municipal de Transporte e Trânsito, Vasco Nhanquila, reagindo à solicitação da Associação dos Transportadores Rodoviários de Maputo de agravar as tarifas em vigor para mais 5 meticais. A província de Cabo Delgado registra uma recuperação significativa na sua rede de estabelecimentos e serviços turísticos, outrora retraída pelos efeitos do terrorismo e de calamidades naturais. Segundo a diretora provincial da Cultura e Turismo, nos últimos 2 anos, a rede de estabelecimentos turísticos e similares na província cresceu de 246 para 347 unidades, entre alojamento, restauração, bares e agências de viagem. Yolanda de Almeida explicou que de 2025 até o presente momento, a retoma de investimentos nas indústrias extrativa e de energia, associada à implementação de novos projetos turísticos, tem dinamizado os indicadores de desempenho do setor, sobretudo na captação de receitas e criação de postos de trabalho. De Almeida falava esta segunda-feira no campus da Universidade Iris, no âmbito do lançamento da Semana Mundial do Turismo em Cabo Delgado. A secretária de Estado dos Negócios Estrangeiros e Comunidade Moçambicana no Exterior concedeu esta terça-feira uma audiência à relatora especial para os direitos humanos e mudanças climáticas da Organização das Nações Unidas, Elisa Morgera. No encontro, Maria de Fátima Manso e a relatora da ONU trocaram impressões sobre a cooperação multilateral nos domínios da promoção e proteção dos direitos humanos, mitigação e adaptação aos efeitos das mudanças climáticas e proteção da natureza. A secretária de Estado dos Negócios Estrangeiros e Comunidade Moçambicana no Exterior agradeceu o apoio que a ONU tem prestado ao país para a mitigação dos efeitos dos eventos climáticos, especialmente a ajuda concedida no início deste ano às vítimas das cheias nas províncias de Maputo, Gaza e Sofala. Esta é a primeira visita que a relatora especial para os direitos humanos e mudanças climáticas das Nações Unidas efetua a Moçambique, onde vai deslocar-se à cidade de Tete para encontros com entidades governamentais e a comunidade. No estrangeiro, 9 reclusos morreram durante um ataque da Arábia Saudita contra uma prisão no noroeste do Iêmen, na cidade de Al-Zam,

Distrito de Xai-Xai, Quilimane e Pemba prevê-se uma máxima de 30 graus, Inhambane e Beira 29, Vilanculo e Chimoio 28 e Lixinga poderá registrar 23 graus centígrados de temperatura máxima. Apresentamos as notícias a esta hora, as próximas às 5 horas.

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3: Conheça as 10 mais desta semana. 10ª posição.

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3: Muito bom dia, Moçambique. Já é quarta-feira, 23 de setembro, e o calendário já nos deixa com os olhos postos na grande celebração nacional de sexta-feira, o 25 de setembro, data em que orgulhosamente celebramos o Dia das Nossas Forças Armadas. Receba as nossas mais calorosas boas-vindas nesta manhã que começa a ganhar vida. Que o seu dia seja abençoado. Lembre-se de que cada um de nós tem um papel fundamental na construção e no desenvolvimento da nossa pátria amada. A nossa batalha diária não para, por isso, faça desta quarta-feira um palco de conquistas e de metas alcançadas. Para os que hoje acordam com a saúde debilitada, enviamos a nossa energia e desejos sinceros de uma rápida cura, muita luz, prosperidade para a sua jornada.

Uma excelente manhã de quarta-feira. Vivemos aquela típica transição em que a madrugada se divide entre o frio e o calor do verão que já espreita. Estamos sob o aviso do fenómeno El Niño e as mensagens para mitigar os impactos na produção alimentar e na saúde já circulam por todo o país, suportadas pelo plano de emergência do Executivo. É tempo de prevenção, mas também de muita determinação. O dia começou e o nosso coração está cheio de força. Bom dia para si que não se deixa travar pelo frio ou calor e já segue a caminho do trabalho ou da escola. Saia bem prevenido de casa. Se estiver frio, esteja também protegido, agasalhado, e se está a aquecer, leve sempre consigo uma reserva de água para que possa hidratar-se ao longo do dia e tenha uma ótima jornada. A sua jornada, a sua entrega inspira quem rodeia, é sempre bom lembrar disso, e que hoje seja um dia de cura, oportunidades e metas alcançadas. Estamos de mãos dadas nesta caminhada. Bom dia!

E acabamos de ouvir Massuriana, na voz inconfundível do Eterno Gonzana. Mais uma vez um excelente bom dia e o nosso muito obrigado por nos escolher, permitindo que a nossa rádio fosse a sua companhia até ao amanhecer. Diz-se aí com muita razão que o moçambicano acorda cedo. Bom dia para si que já se levantou, é verdade. A nossa gente já está de pé, pronta para mais um dia de atividades. O corpo até pede para dormir um pouco mais, não é? Pede descanso, mas a vontade de lutar, vencer e cumprir com a agenda fala sempre mais alto. Seja muito bem-vindo a esta manhã de quarta-feira, que seu dia seja profundamente positivo e riquíssimo em conquistas.

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2: Bom dia. As notícias a esta hora apresentadas por Nelson Moura. O Presidente da República, Daniel Chapo, partilha esta quarta-feira a experiência de Moçambique em matéria de paz e unidade nacional na 81ª Sessão da Assembleia Geral das Nações Unidas. É uma informação que desenvolve Mohamed Jan, enviado especial da Rádio Moçambique, a Nova Iorque.
3: Segundo a Ministra dos Negócios Estrangeiros e Cooperação, Maria Manuela Lucas, o chefe de Estado vai também partilhar com o mundo a experiência do diálogo nacional inclusivo como plataforma importante para a gestão de conflitos.
4: Sua Excelência Presidente vem partilhar com o mundo, não é? Todos os Estados-membros estarão aqui, que vão participar também no evento, sobre o diálogo nacional inclusivo. Este é um exemplo que muitos países estão a tentar aprender do Moçambique, sobretudo dos países da região, mas também do mundo.
3: Ministra dos Negócios Estrangeiros e Cooperação, falando à imprensa em Nova Iorque sobre o discurso que vai dominar a intervenção do Presidente Chapo nos debates de alto nível da Organização das Nações Unidas. Da sede das Nações Unidas em Nova Iorque, para a Rádio Moçambique, Mohamed Jani.
2: Moçambique e Angola pretendem implementar iniciativas conjuntas para facilitar a mobilidade de pessoas e bens. Para o efeito, os dois países assinaram esta terça-feira em Maputo um acordo de cooperação no domínio da migração. O facto foi avançado pelo Ministro do Interior da República de Angola, Manuel Homem, após audiência concedida pela Primeira-Ministra Bem-vinda Levi no âmbito da visita de trabalho que efetuou a Moçambique.
5: Este acordo que foi assinado no domínio da migração irá permitir, entre várias possibilidades, a melhoria do processo de circulação dos cidadãos angolanos e moçambicanos nos nossos territórios, bem como o reforço da nossa cooperação e colaboração em matérias de formação de quadros entre o Ministério do Interior de Moçambique e do Ministério do Interior da República de Angola, nos vários domínios, também o reforço das ações no domínio do cibercrime e também da criminalidade transnacionais e da imigração ilegal, que, como sabem, quer Angola como Moçambique têm estado a trabalhar e os resultados são bastante positivos nesta matéria.
2: O Ministro do Interior de Angola sublinhou que o encontro com a Primeira-Ministra Bem-vinda Levi serviu igualmente para passar em revista as recomendações da 6ª reunião dos ministros de interior e da administração pública da CPLP, realizada no ano passado em Luanda. O jurista Emílio Comé defende que a transmissão do julgamento do político Venâncio Mondlane pode comprometer a integridade do processo. Emílio Comé concorda, por isso, com a decisão do Tribunal Supremo em indeferir o pedido para o efeito e justifica que as testemunhas podem manipular as suas declarações em função das declarações que estarão a ser veiculadas nos órgãos de comunicação.
6: As testemunhas deverão ser ouvidas. E se houver uma transmissão na imprensa, estas testemunhas poderão manipular as suas declarações em função do que estarão a ouvir pela televisão. É neste sentido que é importante preservar a lisura é a parte moral deste julgamento. É nesse sentido.
2: O jurista Emílio Comé falava esta terça-feira em entrevista no Jornal da Noite da Rádio Moçambique. O incêndio registrado esta segunda-feira na estação ferroviária de Lixinga, no Niassa, foi causado por um curto-circuito, esclarece o Serviço Nacional de Salvação Pública. Segundo o porta-voz do SENSAP no Niassa, o curto-circuito foi causado pela queda de um poste de energia elétrica no local onde se encontrava armazenada a resina. Ernesto Martini disse que, em consequência do incidente, 5 residências e o muro de vedação da estação ferroviária foram danificados e mais de 8 mil sacos de resina foram consumidos pelo fogo.
7: Aproveitar a esta oportunidade para reforçar o apelo a todas as instituições e a cidadãos sobre a importância da manutenção preventiva das instalações elétricas.
2: O incêndio registrado esta segunda-feira em Lixinga deixou mais de 200 famílias dos bairros de Estação, Moxenga e Chiuaula sem corrente elétrica. Mambinhas de sub-20 goleiam Maurícias por 5-0 e reentram para as contas de apuramento à fase final da Taça de África das Nações, a ter lugar próximo ano no Ghana. No grupo A da Taça COSAFA, as contas estão fechadas. Namíbia terminou na liderança do grupo com 9 pontos ao vencer esta terça-feira as Seychelles por 3-0. Moçambique ocupa a segunda posição com 6 pontos e em posição privilegiada de se apurar. Moçambique tem um saldo de 7 golos positivos. Angola, 2 e Malawi, 1. Esta quarta-feira, Angola defronta o Lesoto. Malawi cruza o caminho das Comores. A líder do grupo B, África do Sul, joga com Eswatini. A Zâmbia encontra o Botswana. Namíbia, África do Sul e Zâmbia estão apurados para o CAN do próximo ano no Ghana. Atualidade internacional. 5 polícias e 7 reclusos morreram esta segunda-feira em resultado de um acidente de viação ocorrido no distrito de Iramba, região de Singida, na Tanzânia. A viatura policial que transportava reclusos colidiu frontalmente com um caminhão de transporte de combustível em Iramba. 2 pessoas, das quais o motorista do caminhão-tanque de nacionalidade ruandesa e um recluso, sobreviveram ao acidente e estão em tratamento hospitalar em Iramba. O tempo. A cidade de Tete poderá registrar 33 graus centígrados de temperatura máxima, seguida por Nampula, com 31 graus. Para as cidades de Maputo, Xai-Xai, Quilimane e Pemba, prevê-se 30 graus centígrados de máxima, em Embanibeira, 29, Vilanculo e Chimoio, 28, Lixinga, 23 graus centígrados de temperatura máxima. Apresentamos as notícias próximas às 6 horas no Jornal da Manhã.

0: Aí o número faz 5 horas de 12 minutos em Marati, Moçambique.
1: Amor de Michel
0: de Michel de Venha aí. Bom dia, Vá Rocha. Vamos aí, programa Revenho de Oxan, Yuguna no Lelo, Namraru na semana. O Panete Laia, Nicomilino, Amraru Meriu, a setembro e a Ketia 2026. 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

5 horas 16 minutos. Vamos ter com essa rádio. Mitinga. Nico Nintabili vai estar aí lá. Lilo vai encontrar aí a cá. Nico. Mitana Moçanua. E a cá, xoxê. 64 anos. Barrolo. Mitinga. Ele riu aí, ui, recalhe que é cidade de Rio Lixinga. Ui, aqui é 1962. Nico sinto com o rolê louvá. E a cansina na Vila Cabral, Itaniwaia. Nirini Rio Coelho, no Otapão. Nirini, vamos sempre meter com a sua rádio. Nihila, o Rio Grande do Sul, Rio Nam, Paquia, Watamile, Maria, 5 horas e 30 minutos. E Maranira, onde que levamos a programa Yaulimi. E você, Marilá, só tem esse dinheiro que era no rádio, sabe?

5:27 emaratia Moçambique. 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Niriba Moçambique, para me ter coção em essa rádio. Niriba Moçambique, para me ter coção em essa rádio. 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

Van Roa, Reprofissa e o Cabo Delgado. 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

5:59 e maratia Moçambique. 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

Bom dia, Moçambique, Jornal da Manhã, no seu receptor. São destaques desta edição, o Fundo Monetário Internacional expectante em relação a um novo programa para o financiamento da base macroeconómica de Moçambique e que coloque o país numa via de prosperidade. Afirmação feita esta terça-feira em Nova Iorque para a diretora-geral do Fundo Monetário Internacional após o encontro que manteve com o presidente da República, Daniel Chapo. E queimadas descontroladas destroem cerca de 5 hectares de feijão Boer no distrito de Gorongosa, em Sofala, na localidade de Cuso, numa altura em que os produtores se preparavam para a colheita. O fenómeno climático El Niño, previsto para a próxima época chuvosa em algumas províncias do sul e centro do país, poderá agudizar o conflito homem-fauna bravia na zona tampão do Parque Nacional de Limpopo. E na atualidade internacional, o comandante-geral adjunto da Polícia Sul-Africana é o oficial superior detido por suspeitas de crimes sexuais. A identidade de Shadrax Bia foi revelada esta terça-feira na primeira audiência no Tribunal de Randenburg, no uma sessão que decorre a porta fechada. Estes são apenas alguns dos assuntos que vão marcar esta edição do Jornal da Manhã de terça-feira, 23 de setembro de 2026. Na sonorização, Sidónio Pires, Vitor África nas notícias, Ernesto Schuch na edição e apresentação. Votos de ótima escuta.

0: Acompanhe as notícias apresentadas por Vitor África. Bom dia.
1: Bom dia, Ernesto. Sou o que quero ouvir. O presidente da República, Daniel Chapo, partilha hoje a experiência de Moçambique em matéria de paz e unidade nacional na 81ª sessão da Assembleia Geral das Nações Unidas. Reporta o Mohamed Jani, enviado da Rádio Moçambique a Nova Iorque.
2: Segundo a ministra dos Negócios Estrangeiros e Cooperação, Maria Manuela Lucas, o chefe de Estado vai também partilhar com o mundo a experiência do diálogo nacional inclusivo como plataforma importante para a gestão de conflitos.
3: Sua Excelência Presidente vem partilhar com o mundo, não é? Todos os Estados-membros estarão aqui, que vão participar também no evento, sobre o diálogo nacional inclusivo. Este é um exemplo que muitos países estão a tentar aprender do Moçambique, sobretudo dos países da região, mas também do mundo.
2: Ministra dos Negócios Estrangeiros e Cooperação, falando à imprensa em Nova Iorque sobre o discurso que vai dominar a intervenção do presidente Chapo nos debates de alto nível da Organização das Nações Unidas. Da sede das Nações Unidas em Nova Iorque, para a Rádio Moçambique, Mohamed Jani.
1: Moçambique e Angola pretendem implementar iniciativas conjuntas para facilitar a mobilidade de pessoas e bens nos dois países. Para o efeito, os dois países assinaram ontem em Maputo um acordo de cooperação no domínio da migração. O fato foi avançado pelo ministro do Interior da República de Angola, Manuel Homem, após a audiência concedida pela primeira-ministra Bem-vinda Levi, no âmbito da visita de trabalho que efetua a Moçambique.
4: Este acordo que foi assinado no domínio da migração irá permitir, entre várias possibilidades, a melhoria do processo de circulação dos cidadãos angolanos e moçambicanos nos nossos territórios, bem como o reforço da nossa cooperação e colaboração em matérias de formação de quadros entre o Ministério do Interior de Moçambique e do Ministério do Interior da República de Angola, nos vários domínios. Também o reforço das ações no domínio do cibercrime e também da criminalidade transnacionais e da imigração ilegal, que, como sabem, quer Angola como Moçambique têm estado a trabalhar e os resultados são bastante positivos nesta matéria.
1: O ministro do Interior de Angola sublinhou que o encontro com a primeira-ministra de Moçambique serviu igualmente para passar em revista as recomendações da 6ª reunião dos ministros de Interior e da Administração Pública da CPLP, realizada no ano passado em Luanda. O jurista Emílio Comé defende que a transmissão do julgamento do político Venâncio Mondlane pode comprometer a integridade do processo. Emílio Comé diz concordar, por isso, com a decisão do Tribunal Supremo a indeferir o pedido para o efeito e justifica que as testemunhas podem manipular as suas declarações já em função das declarações que estarão a ser veiculadas nos órgãos de comunicação.
5: As testemunhas deverão ser ouvidas. E se houver uma transmissão na imprensa, estas testemunhas poderão

0: de um poste de energia elétrica no local onde encontrava-se armazenada a resina.
1: Aproveitar esta oportunidade para reforçar o apelo a todas as instituições e a cidadãos sobre a importância da manutenção preventiva das instalações elétricas.
0: O incêndio registrado esta segunda-feira em Lixinga deixou mais de 200 famílias dos bairros da estação Buxenga e Shoaula sem corrente elétrica. E no plano internacional, o Irã exige o levantamento imediato do bloqueio naval norte-americano, a rápida libertação de todos os bens iranianos congelados, bem como o fim da guerra em todas as frentes, como algumas das condições para a reabertura do Estreito de Hormuz. O chefe da diplomacia iraniana, Abbas Araghchi, reuniu-se esta terça-feira em Nova Iorque com o emissário norte-americano Steve Witkoff, a quem comunicou as condições. Washington e Teherão acordaram em 17 de junho um memorando de entendimento com a mediação dos países do Médio Oriente, que incluía um cessar-fogo imediato, a reabertura do Estreito de Hormuz ao tráfego marítimo e o levantamento do bloqueio naval, entretanto imposto pelos Estados Unidos aos portos do Irão. E, no entanto, as partes voltaram aos respectivos bloqueios navais e não prosseguiram as negociações previstas no memorando para alcançar um acordo de paz definitivo, cujo prazo de 2 meses já expirou. Fechamos com o desporto. Os Bambinhas de Sub-20 golearam as Maurícias por 5-0 e reataram as contas de apuramento à fase final da Taça de África das Nações a ter lugar próximo ano no Ghana. No grupo A da Taça COSAFA, as contas estão fechadas. Namíbia terminou na liderança do grupo com 9 pontos ao vencer esta terça-feira as Seychelles por 3-0. Moçambique ocupa a segunda posição com 6 pontos e é em posição privilegiada de se apurar. Moçambique tem um saldo de 7 golos positivos, Angola 2 e o Malawi 1. Hoje, Angola defronta o Lesoto, Malawi cruza o caminho das Comores, o líder do grupo B, África do Sul, joga com o Eswatini e a Zâmbia encontra o Botswana. Namíbia, África do Sul e Zâmbia estão apurados para a CAN do próximo ano no Ghana. Apresentamos as notícias no próximo bloco, às 7 horas.

0: Previsão do estado do tempo com o meteorologista Anselmo Zandamela.
1: Bom dia, estimado ouvinte da Rádio Moçambique. Previsão do estado do tempo para hoje, quarta-feira, dia 23 de setembro de 2026. O Instituto Nacional de Meteorologia indica para as províncias de Niassa, Cabo Delgado e Nampula céu pouco nublado a limpo, localmente nublado, com possibilidade de ocorrência de chuvas fracas ou chuviscos dispersos, por vezes acompanhados de trovoadas. A circulação do vento será de sueste a nordeste fraco a moderado. Para as províncias de Tete, Zambézia, Manica e Sofala, espera-se céu pouco nublado, passando a limpo. O vento será de sueste com intensidade fraco a moderado. E para as províncias de Inhambane, Gaza e Maputo, espera-se céu pouco nublado, passando a pouco nublado, a limpo, com possibilidade de ocorrência de chuviscos ou chuvas fracas no extremo sul da província de Maputo. O vento será de sueste a nordeste fraco a moderado. Temperaturas máximas previstas em graus Celsius. Tete espera-se temperatura máxima de 33 graus Celsius. Segue Nampula com 31. Maputo, Xai-Xai, Quelimane e Pemba, 30. Inhambane e Beira, 29. Vilanculo e Chimoio, 28. Por fim, Lixinga com 23 graus Celsius. É tudo quanto a previsão do estado de tempo para hoje. Até a próxima.

Jornal da Manhã da Rádio Moçambique do Sobre Setor. Este é o magazine informativo mais alargado desta estação emissora. São 6 horas e 13 minutos. Iniciamos a viagem matinal desta forma. O Presidente da República, Daniel Chapo, partilha a experiência de Moçambique em matéria de paz e unidade nacional na 81ª sessão da Assembleia Geral da ONU, em um dos pontos fortes.

0: desde o discurso de Daniel Chapo a ser proferido hoje em Nova Iorque. E o Fundo Monetário Internacional está expectante em relação a um novo programa para o financiamento da base macroeconómica de Moçambique e que coloque o país numa via de prosperidade. Toda a informação com o nosso enviado especial a Nova Iorque, Momer Jan.
1: A afirmação foi feita esta terça-feira aqui em Nova Iorque pela diretora-geral do Fundo Monetário Internacional após o encontro que manteve com o presidente da República, Daniel Chapo. Cristalina Georgieva referiu que o encontro com o presidente Chapo foi positivo, tendo servido para abordar novas estratégias para construir uma base sólida para o desenvolvimento do país.
2: We had a very good meeting with the president.
3: Tivemos uma reunião muito boa com o presidente sobre a forma como podemos estabelecer uma parceria para construir uma base sólida para o crescimento e a prosperidade em Moçambique. Reconhecemos que o país foi atingido por cheias de uma forma horrenda e que o contexto externo, como a guerra no Médio Oriente, está a colocar pressão sobre as pessoas e as empresas. Neste ambiente, discutimos como podemos reforçar a posição orçamental de Moçambique, como podemos colocar a política monetária numa base sólida e como pode Moçambique prosseguir reformas de uma forma que seja sensível às pessoas vulneráveis na sociedade. Aguardo com muita expectativa um programa forte que construa a base macroeconómica de Moçambique e coloque o país numa via de prosperidade.
2: Would get the country on a path to prosperity.
1: Recorde-se que o FMI tem estado a trabalhar com Moçambique para o estabelecimento de um equilíbrio econômico e que abre espaço para novos projetos de financiamento. Recentemente, uma equipa técnica do FMI trabalhou em Moçambique para avaliar o desempenho macroeconómico do país. No fim de 10 dias, a equipa técnica constatou que a inflação está controlada e há tendências para a consolidação fiscal, fatores que podem abrir espaço para um novo programa de financiamento. Ainda no setor de desenvolvimento econômico, o presidente da República abordou esta terça-feira com o diretor-geral da International Finance Corporation, Mahathir Diop, oportunidades de mobilização de investimentos e financiamentos para o desenvolvimento do setor privado e outros projetos estruturantes em Moçambique. O encontro realizado à margem da participação do chefe de Estado na 81ª sessão da Assembleia Geral da ONU esteve igualmente centrado no reforço da cooperação entre Moçambique e esta instituição do Grupo Banco Mundial. No rol dos trabalhos aqui em Nova Iorque, hoje o presidente Chapo vai discursar no debate de alto nível da 80ª Assembleia Geral das Nações Unidas, numa intervenção que será marcada pela necessidade de manutenção da paz no mundo, ausência de guerras e desenvolvimento econômico.
0: Ainda em Nova Iorque, o presidente da República, Daniel Chapo, apresentou a visão do governo na diversificação da economia e desenvolvimento de novos projetos, Mohamed Jan.
1: Daniel Chapo apontou os setores da agricultura, energia, recursos minerais e exploração marítima como algumas potencialidades de que o país dispõe para novos investimentos. O chefe de Estado falava esta terça-feira aqui em Nova Iorque, no Forbes Africa Day, uma plataforma pan-africana de alto nível que reuniu outros chefes de Estado e de governo, empresários e investidores, com o objetivo de colocar a África no centro do diálogo empresarial global. Na ocasião, o presidente Chapo convidou ao empresariado estrangeiro a investir no país.
4: Our vision, we want to diversify our economy. That's why we are doing many reforms. We are open Mozambique to the business.
1: Temos no país grandes potencialidades no setor marítimo, agricultura, energia, infraestruturas e recursos minerais capazes de gerar rendimentos e acelerar o desenvolvimento socioeconómico. Nossa visão é diversificar a nossa economia e neste momento estamos a fazer várias reformas no setor de negócio. Temos em Moçambique uma extensa costa e ainda corredores de desenvolvimento no norte, centro e sul do país. Queremos, por isso, convidar a todos vocês a investirem no nosso país.
4: We have the Nacala Development Corridor in north of Mozambique.
1: Presidente da República intervindo no Forbes Africa Day, uma plataforma pan-africana de alto nível que reuniu outros chefes de Estado e de governo, empresários e investidores, com o objetivo de colocar a África no centro do diálogo empresarial global. O evento decorreu à margem da 81ª sessão da Assembleia Geral das Nações Unidas, que decorre aqui em Nova Iorque, de onde reporta Mohamed Jani.
0: Presidente da República, Daniel Chapa, apresenta a visão do governo na diversificação da economia e desenvolvimento de projetos. E o fenómeno climático El Niño, previsto para a próxima época chuvosa em algumas províncias do sul e centro do país, poderá agudizar o conflito homem e fauna bravia na zona tampão do Parque Nacional de Limpopo, em Gaza. Toda a informação por Jaime Vanessio.
5: Bom dia. Trata-se de um fenómeno que será caracterizado por seca severa, situação que poderá provocar a insuficiência de água e pasto no interior do parque, concorrendo para a evasão dos bravios para as zonas residenciais. O administrador do Parque Nacional de Banhine diz que, devido a este fenómeno, a prática da atividade agrícola pode ficar afetada, levando a população a invadir aquela área de conservação para a prática de atividades legais para o seu sustento. Abel Nyabanga explica que, neste momento, o Departamento da Ecologia, além de trabalhos de sensibilização da população, está a monitorar o pasto e a água nas lagoas para a tomada de medidas que possam evitar danos maiores.
6: Nós estamos atentos a esse fenómeno. Como sabe, os animais selvagens adaptam à maior parte, portanto, dos embates naturais. Portanto, nós estamos a fazer acompanhamento do uso do pasto, o nível de existência das águas nas nossas lagoas, nossas represas, para podermos tomar medidas de gestão para que o efeito do El Niño, que provavelmente a escassez de água, não afete diretamente a existência dos nossos animais. O fenômeno El Niño, como sabe, vai trazer fome, escassez, por aí em diante. Quando isso acontece, os animais a nível do parque poderão sair para fora nas comunidades e vice-versa. O pessoal da comunidade também poderá vir aqui à procura de meios de subsistência. Estes todos os elementos nós estamos a levar em consideração para poder ser mitigados. Os nossos fiscais vão disseminando a mensagem ao nível dos nossos governos, nos distritos também, eles estão a tomar a peito a atenção deste fenómeno e as comunidades estão sensibilizadas.
5: Administrador do Parque Nacional do Limpopo, Abel Nyabanga e as ações em curso para mitigar o conflito homem-fauna bravia, que poderá agudizar-se devido à seca resultante do fenómeno El Niño na próxima época chuvosa, afetando várias comunidades dos distritos de Mabalane, Massingir, Mapai e Xokwe. Fecho esta intervenção com este alerta aos automobilistas e utentes das vias. Há registro de muito nevoeiro em algumas zonas da cidade de Xaxai, o que limita a visibilidade e outros pontos da província Wingisede. Ai, provoquei-se Moçambique. De Xaxai, Jaime Vanessio, bom dia.
0: A setora de Agricultura e Pescas na província de Maputo desenha plano de resposta para fazer face aos efeitos da seca que poderá decorrer do fenómeno El Niño. Rigoberto Chissani, os pormenores.
7: O plano contempla ações de educação e sensibilização às comunidades para a tomada de medidas de precaução face às previsões decorrentes deste fenómeno. Equipas de extensionistas foram capacitadas, estando neste momento no terreno no âmbito das ações antecipadas. O diretor provincial da Agricultura e Pescas de Maputo, Paulo Cosse, disse que o setor está igualmente a apoiar os agricultores em sementes de culturas de ciclo curto e resistentes à seca.
8: Já ativamos o sistema de aviso prévio, desenhamos um aplicativo e estamos já a difundir mensagens de alerta aos agricultores. Estamos a trabalhar de uma forma piloto nos distritos da Manhissa, de Moamba e Boane, nesta primeira fase. No entanto, a rede de extensão, os extensionistas, também já estão preparados, já estão capacitados. Estamos, sim, já, através de parceiros, a fazermos aprovisionamento de insumos, que hão de ser insumos principalmente de hortícolas, e que são insumos de produção de ciclo curto, mas também, como é sabido, temos também aquelas culturas que são tolerantes à seca, que não deviam deixar de serem aprovisionadas, como estacas de mandioca, rama de batata doce. Para a agricultura também estamos a trabalhar com os parceiros para nos apoiarem na questão dos pesticidas, porque é sabido, sempre que temos elevada temperatura, baixa precipitação, também tem ocorrido foco de pestes.
7: Ao mesmo tempo, o setor da agricultura e pescas promove campanhas de vacinação para prevenir possíveis perdas de animais em consequência da seca.
8: Mas também é preciso repisar que vamos dar continuidade à questão da vacinação animal, que é fundamental para este processo de assegurar a imunidade dos animais para que sejam mais resistentes e não sejam acometidos principalmente com este fenómeno que há de cometer principalmente a nossa província.
7: Diretor Provincial da Agricultura e Pescas de Maputo, Paulo Costa, e o plano de setor para responder aos efeitos do fenômeno climático El Niño. Vacaína. Eti Fikirin Kamabats Yakwamba Nambana. Rigoberto Chissano, da Turquia da Matola. Bom dia.
0: Instituto Nacional de Gestão e Redução de Risco de Desastres forma, com apoio do UNICEF e comitês comunitários de jovens no distrito de Xinde, na Zambésia, para a prevenção de desastres na época chuvosa e ciclónica que se avizinha. Abneiro Tchernenko.
9: De fato, o chefe do Departamento de Gestão e Redução de Riscos de Desastres na delegação de INGD na Zambésia, Baltazar Calado, afirma que pretende-se com a iniciativa envolver adolescentes e jovens na gestão de riscos e desastres nas calamidades e também inseridos na comunidade. Baltazar Calado acrescenta que as comunidades normalmente são mais afetadas por eventos climáticos extremos, neste caso concreto, por isso há necessidade de envolvimento na planificação e execução da atividade de prevenção e redução de riscos.
10: Achamos melhor envolver estes meninos a participarem nas ações de gestão e redução de risco de desastre para saber se prevenir, para saberem como agir perante a ocorrência de um evento extremo. E eles, tendo esse conhecimento, no entanto, vão agir como agentes, agentes de mudança, influenciando na resiliência das suas comunidades através da disseminação de mensagens de prevenção, mitigação e resposta aos eventos extremos.
9: Baltazar Calado, chefe do Departamento de Redução de Riscos e Desastres no INGD, na Zambésia, a formação de comitês comunitários de jovens para a prevenção e mitigação de efeitos e eventos climáticos extremos. Canal Amada, na Sabão, Ui, Movi Barele, Marera, Avenida Tchernenko, a partir de Kilimanjaro.
0: Queimadas controladas destroem cerca de 5 hectares de feijão puer no distrito de Gorongosa, em Sofala, na localidade de Cuso, numa altura em que os produtores se preparavam para a colheita. Benícia Faiano.
11: O fato registrou-se na semana passada na localidade de Cuso, numa altura em que os produtores já se preparavam para a colheita. O incêndio manteve-se ativo quase uma tarde inteira, avançando sobre os campos agrícolas. Acredita-se que o fogo tenha sido ateado por um camponês que lavrava a machamba e não conseguiu evitar que as chamas se espalhassem. A desgraça atinge vários produtores de feijão buer, os quais fazem contas à vida.
12: Vimos já o fumo arder ali. Depois saímos ali a colher. Não é para nós chegar ali, foi coragem. Tínhamos que levar varas para derramos aqui para pagar. Conseguimos e voltamos. Vimos aquele fogo está continuando.
13: Fui lá ver pessoalmente. Andei machamba pela machamba, vi os danos. E aconteceu de repente o fogo saiu no meio de uma machamba e depois expandiu para todas as machambas. Jabuê foi prejudicado mesmo.
11: O administrador de Gorongosa, Pedro Mussengue, reconhece que as queimadas descontroladas constituem ainda uma realidade no distrito e alerta para as consequências deste fenômeno.
14: Mesmo eu testemunhei há dias, quando estava num trabalho de comércio popular, em que até perdeu-se algumas casas de banho, porque queimou-se mesmo meio-dia, e com sol intenso, e a soprar. Então isso pode criar muitos prejuízos, prejuízos humanos, materiais. E neste momento é o momento de colheita de feijão moete. E esse feijão já secou. Podemos ter mais prejuízos das machambas. O que nós queremos apelar é que não podemos queimar. E queremos tentar queimar, temos que ter queimadas controladas. No fim do dia, e fazer aceros e verificar que este fogo vai até onde para não propagar.
11: O administrador do distrito de Gorongosa, Pedro Mussengue, e a prevalência das queimadas descontroladas que provocaram na semana passada a destruição de quase 5 hectares de feijão buer. Sambani Manja, na Sabau Penu, na Dota, Tauera Kuchalira, Mautenda. Da cidade da Beira, Benícia Faiani.

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Às 6 horas e 30 minutos, fique com o resumo dos assuntos de destaque no Jornal da Manhã. Presidente da República, Daniel Chapo, partilha a experiência de Moçambique em matéria de paz e unidade nacional na 81ª sessão da Assembleia Geral da ONU. É um dos pontos fortes do discurso de Daniel Chapo a ser proferido hoje em Nova Iorque. E queimadas descontroladas destroem cerca de 5 hectares de feijão puer no distrito de Gorongosa, em Sofala, na localidade de Cuso, numa altura em que os produtores se preparavam para a colheita.

0: Previsão de estado de tempo com a meteorologista Anselmo Zandamela.
1: Bom dia, estimado ouvinte da Rádio Moçambique. Previsão do estado de tempo para hoje, quarta-feira, dia 23 de setembro de 2026. O Instituto Nacional de Meteorologia indica para as províncias de Niassa, Cabo Delgado e Nampula céu pouco nublado a limpo, localmente nublado, com possibilidade de ocorrência de chuvas fracas ou chuviscos dispersos, por vezes acompanhado de trovoadas. A circulação do vento será de sueste a nordeste fraco a moderado. Para as províncias de Tete, Zambézia, Manica e Sofala, espera ser pouco nublado, passando a limpo. O vento será de sueste com intensidade fraco a moderado. E para as províncias de Inhambane, Gaza e Maputo, espera-se ser pouco nublado, passando a pouco nublado, a limpo, com possibilidade de ocorrência de chuviscos ou chuvas fracas no extremo sul da província de Maputo. O vento será de sueste a nordeste fraco a moderado. Temperaturas máximas previstas em graus Celsius. Tete espera-se temperatura máxima de 33 graus Celsius. Segue Nampula com 31. Maputo, Xai-Xai, Quelimane e Pemba, 30. Inhambane e Beira, 29. Vilanculo e Chimoio, 28. Por fim, Lixinga com 23 graus Celsius.

0: Hoje no café da manhã vamos conhecer a nova dinâmica na remoção de resíduos sólidos na cidade de Maputo com a recém-criada empresa municipal de salubridade. Teremos como convidado o presidente do conselho da administração desta empresa, Sérgio Zita. E o ouvinte é convidado a participar pelos números 2131-7777 e 8234-77 e também pela página do Facebook Jornal da Manhã RM. Nesta nossa viagem matinal, vamos fazer escala em Tete, onde mais de 7.300 produtores de 7 distritos beneficiam de novas técnicas agrárias para garantir a produção e produtividade face às mudanças climáticas. Jornalista Onésio João.
1: Bom dia. Trata-se de camponeses do setor familiar dos distritos de Angônia, Doa, Xangara, Caurabassa, bem como Macanga, Muatiz e Tsangano, que aprendem técnicas de agricultura de conservação através dos campos de demonstração de resultados. A iniciativa é da Associação Provincial de Camponeses de Tete e parceiros, visando dotar os camponeses de conhecimentos que possam garantir a produção de alimentos suficientes para as suas famílias. O presidente da Associação Provincial dos Camponeses de Tete, que revelou a informação, disse que, além das técnicas de agricultura de conservação, os produtores beneficiam igualmente de sementes certificadas de ciclo curto e equipamento de irrigação. Freitas Gemus explicou que, este ano, a sua organização montou 60 campos de demonstração de resultados naqueles distritos onde os produtores locais adquirem competências para incrementar a produção.
2: Como União Provincial dos Camponeses de Tete, a primeira mensagem é todo camponês estar atento, ouvir as mensagens dos nossos técnicos e também usar a semente certificada. Digo isso porque nós sabemos muito bem que as sementes, aquelas que nós sempre usamos, né? Mas com essas mudanças climáticas, torna um pouco difícil usarmos aquelas sementes, porque a chuva às vezes cai em 2 meses, em pouco tempo. Agora, se você vai usar uma semente que leva 4, 5 meses, torna difícil você colher alguma coisa. E estar muito atento a ouvir as informações do serviço meteorológico para garantir que o tempo, quando for, para ele não tenha muita perda. Caso contrário, podemos vir perder grande parte da nossa semente, porque já às vezes não é o tempo. Agora, o essencial é ouvirmos o comportamento da campanha agrícola.
1: Freitas Gemus, presidente da Associação Provincial dos Camponeses de Tete, apelando aos produtores do setor familiar para o uso de sementes certificadas para incrementar a produção e produtividade agrícolas. 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Da cidade de Tete, Onésio Jô.
0: Autoridades governamentais do distrito de Anquaba, em Cabo Delgado, reforçam as medidas de vigilância e contra doenças e roubo de animais para a sustentabilidade dos investimentos nas cadeias de valor da produção e comercialização pecuária. Jornalista Sumali Gilberto.
3: Segundo o administrador do distrito, estes fatores afetam negativamente os setores pecuário e avícola, tidos como bases da economia doméstica das famílias. Apesar disso, de acordo com Belmiro Casimiro, no primeiro semestre deste ano, o distrito registrou índices encorajadores na produção pecuária, com o arrolamento de mais de 440.220 animais de diferentes espécies, de um plano anual fixado em 820.778 cabeças. Explicou que as ações para estancar os problemas na cadeia de valor contam com o envolvimento de diversos atores, visando consolidar a criação animal como uma atividade economicamente sustentável.
4: O governo tem vindo sempre a assistir a população para que possam, em algum momento, reduzir as perdas. E outro desafio que temos é o aparecimento de pessoas de outros distritos que vêm para, em algum momento, roubar da criação dos nossos produtores, e estamos a trabalhar com a nossa polícia para estancarmos este problema de roubo. Então, queremos encorajar para que possam continuar focados na produção e que continuem a contar com o governo, que vai fazer de tudo junto dos parceiros para que possamos povoar e continuar assistir na componente dos riscos que tem enfrentado no dia a dia.
3: Belmiro Casimiro destacou igualmente o impacto da atividade pecuária e avícola, com destaque para a criação de galinhas, na diversificação e fortalecimento das fontes de rendimento das famílias no distrito de Anquabi.
4: Se tiver que lhe levar, por exemplo, a Nacololo, há de reparar que aquele é o interposto comercial de grandes aves, para além de outros produtos. Salaue e Metoro também temos o mesmo, tanto como aquelas já prontas para consumo. Então há uma contribuição grande na economia doméstica, sobretudo nos jovens que vendem estas galinhas. E não só, falamos aqui de meios circulantes e que também já conseguem ter uma casa com cobertura de chapa de zinco.
3: Belmiro Casimiro, administrador do distrito de Anquabi, em Cabo Delgado. 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Somali Gilberto Mpemba, bom dia.
0: Bom dia. A província de Nampula prevê um crescimento na produção global no próximo ano de 9,2%, estimado em cerca de 168 mil milhões de meticais, Albano Xavier.
5: Motivo a Ernesto Chauque, antes de avançarmos com o tema proposto para hoje, permita-me dizer que choveu ontem à noite

0: com mais de 6 milhões de habitantes, prevê alcançar cerca de 163,2 mil milhões de meticais. São informações que constam do plano de atividades e de orçamento para 2027, apresentado esta terça-feira pelo diretor provincial do Plano e Finanças de Nampula, Domingos Nakoi, na quinta sessão ordinária da Assembleia Provincial. Nakoi disse que especificamente na produção agrícola, Nampula prevê alcançar em 2027 cerca de 13,4 milhões de toneladas de produtos diversos. O diretor provincial do Plano e Finanças avança outras metas económicas previstas para 2027.
1: Queremos registrar um crescimento de 4,2 de produtos diversos a serem comercializados, ao passarmos de 5,7 milhões de toneladas previstas no presente exercício econômico para mais de 6 milhões de toneladas em 2027. Queremos incrementar a produção industrial em 4,2%, ao passarmos de 37,8 mil milhões previstos para o presente exercício econômico para 39,3 mil milhões em 2027.
0: Domingos Nakoi, diretor provincial do Plano e Finanças de Nampula, e as metas constantes do Plano de Atividade e Orçamento para 2027, apresentado esta terça-feira na quinta sessão ordinária da Assembleia Provincial. Esta quarta-feira, o segundo dia dos trabalhos, está reservado para apreciação e debate dos planos de atividade este ano e para 2027. Amosi, Nimorer em Moçambique, Ekale, Elapo e Amoretele. Albano Xavier, Nampula.
2: De Nampula vamos a Inhambane, onde mais de 11 mil trabalhadores poderão não beneficiar de pensões e subsídios em caso de necessidade devido às dívidas acumuladas que as empresas têm para com o sistema de segurança social, jornalista Horácio Romão.
3: São cerca de 60 milhões de meticais que as mais de 5 mil empresas das 10.401 inscritas devem ao INSS na província de Inhambane. A maioria das empresas devedoras são dos ramos de comércio e de segurança privada. Irondina Taimo, do Instituto Nacional de Segurança Social em Inhambane, disse que a instituição desdobra-se na sensibilização das entidades empregadoras no sentido de saldarem a dívida, uma vez que descontaram o valor, mas não canalizaram ao INSS. Irondina indicou que, fruto destas ações, já foram recuperados este ano cerca de 27 milhões de meticais. A fonte observou que o desconto e não canalização das contribuições ao sistema de segurança social poderá comprometer o futuro dos trabalhadores.
4: Essas empresas são essas que são a solução dos trabalhadores. A vida desses trabalhadores está nas mãos desta entidade empregadora para o seu futuro. Por isso apelamos a todos os contribuintes que estão na situação devedora para se aproximar ao INSS, o balcão mais próximo, para poder saldar a sua dívida, podendo assinar o contrato e pagar em prestações.
3: Irondina Taimo, do Instituto Nacional de Segurança Social em Inhambane, a necessidade das empresas canalizarem as contribuições dos trabalhadores ao INSS. Já o que ouvintes, na cidade de Inhambane está amanhã com o céu um pouco nublado. Os termômetros poderão acusar 29 graus centígrados de temperatura máxima. Pelas ruas da capital provincial, há já um movimento de pessoas que se dirigem aos vários destinos à procura do pão de cada dia. Na Baía de Inhambane, a primeira embarcação que rasgou as águas do Velho Índico com destino à cidade de Maxixe partiu às 5 horas e 45 minutos, transportando, na sua maioria, funcionários, estudantes e vendedeiras de hortícolas. 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
2: Essas horas, 43 minutos, os munícipes da cidade de Lixinga, no Niassa, afirmam que a visão do plano de governação local está a responder de forma gradual aos interesses da maioria nesta autarquia. Pinto Catawa desenvolve a informação.
5: Os esforços empenhados pela edilidade, sobretudo no presente ciclo de governação, estão a contribuir para uma evolução positiva no desenvolvimento da urbe e se refletem na melhoria de prestação de serviços ao cidadão. A pavimentação das vias de acesso, o trabalho de reabilitação e manutenção de rotina de estradas terraplanadas, expansão de fontes de abastecimento de água, rede sanitária e escolar, assim como de infraestrutura de saneamento do meio, são apontadas como áreas que registraram avanços consideráveis. Falando por ocasião das comemorações hoje dos 64 anos de elevação de Lixinga à categoria de cidade, estes continuam a encorajar os gestores desta autarquia focaram-se na mobilização de fundos para a provisão de mais serviços ao município.
6: Eu chamo-me Virgínia Patrícia Maurício. A cidade está ficando muito bonita. O ambiente está sendo mais bonito.
7: Celso Domingos Raul, estamos a registrar vários avanços em termos de saneamento. Estão a tentar melhorar nossas ruas.
8: Jaime com fome. Agora temos semáforo. As ruas dos bairros estão a ser pavimentadas.
9: Sou Fernando Moussa. E achamos de ver a nossa cidade está a desenvolver.
5: Entretanto, apesar dos avanços, os munícipes apontam o fraco desempenho na fiscalização como fator que contribui na perturbação do cumprimento da postura urbana. A poluição sonora protagonizada pelos motociclistas, música em volume alto no período noturno, construções desordenadas de baixo ordenamento territorial são apontados como desafios atuais.
7: Há que acrescentar mais esforços na recolha de resíduos, também melhoramento dos nossos mercados municipais.
8: Há muito desafio para o futuro. Organização da urbanização, algumas ruas que não estão a ser reabilitadas.
9: A única questão que nós não temos de fiscalização é a questão desses motorizados aqui. Andam a barulhar muito. Não tem fiscalização à hora de tocar a música lá fora.
5: Opinião de munícipe de Lixinga por ocasião das celebrações esta quarta-feira de 64 anos de elevação à categoria de cidade. Feira gastronômica, atividades culturais e desportivas vão marcar as comemorações da efeméride. Onvela, Samalani Malanguizo e Asaumoyo, Patiteteso, Chamatenda e Oceana, de Lixinga, Pinto, Catawa.
2: A Direção Provincial de Saúde em Manica garante a disponibilidade de medicamentos para tratamento de pessoas com perturbações mentais para os próximos 3 meses. Nelson Mainato.
10: A garantia foi dada por Flávio Faduque, chefe do Departamento de Saúde Mental na Direção Provincial da Saúde em Manica. A fonte considera estável a saúde mental na província e destaca as ações de prevenção que estão a ser realizadas junto das comunidades. Entre as principais medidas estão as palestras realizadas em parceria com o Gabinete de Combate a Drogas, tendo em conta que o consumo de substâncias psicoativas é apontado como um dos fatores associados a problemas de saúde mental, sobretudo no seio dos jovens.
11: A saúde mental, ela previne-se. Então, nós, na componente de prevenção, estamos bem porque falamos mais com a comunidade, vamos ao encontro dos jovens, criamos grupos em coordenação com o Gabinete de Prevenção e Combate a Drogas, em que trabalhamos nas escolas e fazemos palestras. Então, na componente de prevenção, nós estamos bem. E, consequentemente, quando temos uma melhor prevenção, também temos baixos casos de internamento no serviço de saúde mental. No entanto, este aqui é um bom indicador, que nós fazemos mais palestras e, de certa forma, também conseguimos prevenir com que os jovens consumam drogas e álcool e outras drogas de forma abusiva e, consequentemente, também temos uma redução de casos de internamento, porque internamento é uma situação mais grave de problemas de saúde mental.
10: Flávia Faduque salienta que a prevenção passa pelo diálogo, sensibilização e procura atempada de apoio de profissionais da saúde. Mutendere, Unadikana, Tikalitense, Tidabatana, Nelson Mainato, cidade de Chimoio.

No café de manhã vamos conhecer a nova dinâmica na remoção de resíduos sólidos na cidade de Maputo com a recém-criada empresa municipal de salubridade. Nosso convidado é o presidente do Conselho de Administração desta empresa, Sérgio Zita. Amigo ouvinte, participe pelos números 21 31 77 77 82 34 77 e pela página do Facebook Jornal da Manhã RM.

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0: Mambinhas, goleiam a Maurícias por 5 a 0 e aguardam o desfecho dos outros grupos para saber se vão ou não às meias finais. Castro Jorge, bom dia.
1: Bom dia, é verdade. Este é o fruto da dependência de terceiros. A Seleção Nacional fez a sua parte e agora aguarda pelos grupos dos jogos de hoje, com atenções voltadas para Angola e Malawi nos grupos B e C. Com mais um jogo, a Seleção Nacional comanda a lista dos segundos classificados com 6 pontos e o apuramento passa pelo empate ou derrota de Angola e Malawi nas partidas de hoje. Entretanto, os angolanos jogam diante do Lesoto e, caso vençam, não podem chegar à diferença de 5 golos, cenário que para o Malawi passa de 5 para 6 golos de diferença em caso de vitória sobre as Ilhas Comores. No rescaldo do jogo de ontem, ficou a goleada com Alírio Cuna a fazer a delícia dos moçambicanos. Adama Timbe.
2: Mandinhas sub-20 de barriga farta. Alírio Cuna faz a trick na goleada por 5-0 sobre as Ilhas Maurícias. Kensan Machel estreou-se a marcar pela seleção de sub-20. Sem surpresas, Alírio voltou a ser o homem do jogo e as contas do grupo A estão fechadas. Namíbia fez o pleno ao golear as Seychelles por 3-0. São 9 pontos em 3 jogos. Moçambique está em segundo lugar com 6 pontos e em posição privilegiada de se apurar. Angola e Malau estão na calha. Os palanquinhas defrontam nesta quarta-feira o Lesoto. Malau cruza o caminho das Comores. A líder do grupo B, África do Sul, joga com Eswatini e a Zâmbia encontra o Botswana. O selecionador nacional de sub-20 de Moçambique, Luís Guerreiro, só pode esperar.
3: Era um jogo de uma grande responsabilidade para que nós possamos alimentar ainda a esperança de poder ser classificados. Agora dependemos de algumas seleções, no critério de desempate, penso eu que seja o golo Alverez. Portanto, a equipa fez outra bela exibição. Aliás, os 3 jogos foram sempre coroados de boas exibições, só porque o último jogo, por a falta de discernimento de alguns atletas na parte da finalização. Hoje, portanto, finalizámos, tiveram muito mais confiança no aspecto da finalização e, portanto, íamos aumentando o resultado conforme o jogo ia se processando.
2: Moçambique goleia Ilhas Maurícias por 5-0 e lidera o ranking dos segundos melhores classificados com direito a preencher a última vaga no apuramento a CAN. Os Mambinhas têm um saldo de 7 golos positivos, Angola 2 e Malawi 1. Recuperemos os jogos que encerram a fase de grupos nesta quarta-feira. África do Sul, Eswatini, Lesoto, Angola, Zâmbia, Botswana e Malawi, Comores.
1: Contas ainda por acertar. Nesta tarde, na seleção sénior, os trabalhos regressam esta manhã com mais uma sessão num grupo já fechado e focado. Chiquinho Conde acredita que o sentido de luta e determinação dos jovens do 25 de setembro poderá ser um tónico para impulsionar os jogadores a vencerem o Senegal.
4: A benesse de tudo isso, o ajustamento das nossas viagens, porque teríamos que fazer uma maratona e fazermos 2 jogos, como é a data FIFA dupla, sem que de facto houvesse uma gestão minuciosa, porque não temos voo charter, é sempre mais complicado, tínhamos que ir para Lisboa, mas felizmente houve essa alteração. Espero sinceramente que nós tenhamos a consciência e aproveitar também essa senda, porque é dia 25 de setembro, feriado nacional. Há uma expectativa muito grande e é sempre bom jogarmos diante do nosso público para de facto podermos iniciar essa campanha da melhor maneira possível.
1: Selecionador Nacional de Futebol de Moçambique, Chiquinho Conde, a importância do 25 de setembro para impulsionar os jogadores a derrotarem o poderoso Senegal. Os bilhetes para este desafio de sexta-feira já estão à venda em diversos pontos na capital do país, mas também no sítio da internet da Federação Moçambicana da Modalidade. Ao futebol voltamos um pouco mais adiante. Para já o basquetebol, indicação de que o Ferro Verde Beira já tem adversário na final da edição 2026 da Liga Nacional de Sénior Masculina. O Machaquene, que ontem colocou fora de prova o Ferro Verde Maputo. Carlos Langa.
5: O Machaquene qualificou-se para a final da Liga Nacional de Basquetebol de Sénior Masculino após vencer esta terça-feira o Ferro Verde Maputo por 73-68, jogo 3 desta meia-final da Liga Masculina de Basquetebol. Vamos ver aqui o jogador do Ferro Verde Maputo, o Elton, a reagir a esta troca de conjunto neste encontro.
6: Nós encaramos esse jogo como uma final porque nos daria acesso à final. O mas a quem cometeu menos erros que nós. Infelizmente, não foi possível.
5: Elton, jogador do Ferro Velho de Maputo, derrota seu conjunto ante o Machaquene por 73-68. Agora o técnico tricolor, o angolano Alberto Dumba, é feliz porque o seu conjunto triunfou e está na final desta Liga Moçambicana de Basquetebol.
7: Nós falamos, não é como se começa, é como se termina. Nós tivemos a perder por 1-0 no primeiro jogo. E como se conseguimos dar eu viro a volta. É o futebol, bom trabalho que estamos a fazer, com resiliência, paciência. E parabéns à minha equipa pelo esforço, pela vontade, pela entrega que nós tivemos.
5: Alberto Dumba, técnico da equipa do Machaquene, a vitória do seu conjunto esta terça-feira por 73-68. Uma vitória que coloca o seu conjunto na final desta Liga Moçambicana de Basquetebol.
1: No regresso ao futebol, para falar do Moçambola e o encerramento ontem da jornada 20 do Campeonato Nacional com uma goleada da União Desportiva do Songo sobre o Machaquene por 4 bolas sem concorrência. Com esta goleada, Vítor Matini entrou em grande no comando técnico dos hidroelétricos na condição de treinador interino.
8: A equipa da UTS regressou às vitórias na tarde desta terça-feira e em partida da jornada 20 atrás do Moçambola 2026, goleou o Machaquene por 4-0. Vítor foi o primeiro a marcar aos 20 da etapa inicial, na marcação de uma grande penalidade. Moçaza, aos 56, ainda na primeira parte, fez o 2-0. E aos 63 da segunda parte, Vítor volta a marcar para o terceiro da sua equipa. Paulo, aos 84 minutos, fez o quarto e último gol da partida, para a alegria de Vítor Matini, técnico principal da equipa da UDS. Matine felicitou a tudo e todos e até ao Daúd Razak.
9: Já merecíamos isto, jogamos bem e conseguimos ser eficazes. Esse é que foi o grande segredo. É vitória do grupo, trabalho, todos, principalmente o Mr. Daúd, que esteve conosco desde o início. Toda a estrutura da UDS, os adeptos, tem sofrido bastante. Estamos a ter uma época que não é das melhores. Vamos continuar a trabalhar, não fizemos nada. Apenas ganhamos o Machaquene hoje.
8: Manuel Casimiro, técnico da equipa do Machaquene, que tinha entrado bem no jogo, primeiro nos primeiros 5 a 10 minutos, disse que o penalti assinalado aos 20 da primeira parte condicionou a sua equipa.
10: O Machaquene veio para aqui, entrou em campo e parecia que o Machaquene era o dono da casa. Infelizmente, um penalti mal assinalado ditou a história do jogo. Isso é o que aconteceu. Em nenhum momento o Machaquene caiu. O Machaquene sempre esteve ao modo de cima. Aos 20 minutos, o penalti do árbitro, não é penalti do provocado pelos jogadores do Machaquene.
8: O TS goleou o Machaquene por 4-0 em jogo da jornada 20 e atraso do Moçambola 2026.
1: Estão então feitas as contas desta jornada 20 e no fecho deste espaço reservado ao desporto aqui no Jornal da Manhã. Bom dia.
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13: 7 horas no país. De volta a Vitor África para a apresentação das notícias.
14: O presidente da República, Daniel Chapo, partilha hoje a experiência de Moçambique em matéria de paz e unidade nacional na 81ª sessão da Assembleia Geral das Nações Unidas. Reporta Mohamed Jani, enviado da Rádio Moçambique a Nova Iorque.
15: Segundo a ministra dos Negócios Estrangeiros e Cooperação, Maria Manuela Lucas, o chefe de Estado vai também partilhar com o mundo a experiência do diálogo nacional inclusivo como plataforma importante para a gestão de conflitos.
16: Sua Excelência Presidente vem partilhar com o mundo, não é? Todos os Estados-membros que estarão aqui, que vão participar também no evento, sobre o diálogo nacional inclusivo. Este é um exemplo que muitos países estão a tentar aprender do Moçambique, sobretudo dos países da região, mas também do mundo.
15: Ministra dos Negócios Estrangeiros e Cooperação, falando à imprensa em Nova York sobre o discurso que vai dominar a intervenção do presidente Chapo nos debates de alto nível da Organização das Nações Unidas. Da sede das Nações Unidas em Nova York, para a Rádio Moçambique, Mohamed Jani.
14: E à margem da 81ª sessão da Assembleia Geral das Nações Unidas, o presidente da República participou ontem no Forbes Africa Day, onde apresentou a visão do governo de Moçambique na diversificação da economia e desenvolvimento de novos projetos.
12: Our vision, we want to diversify our economy.
17: Temos no país grandes potencialidades no setor marítimo, agricultura, energia, infraestruturas e recursos minerais, capazes de gerar rendimentos e acelerar o desenvolvimento socioeconômico. Nossa visão é diversificar a nossa economia e neste momento estamos a fazer várias reformas no setor de negócio. Temos em Moçambique uma extensa costa e ainda corredores de desenvolvimento no norte, centro e sul do país. Queremos, por isso, convidar a todos vocês a investirem no nosso país.
12: We have it and Nacala Development Corridor in north of Mozambique.
14: O Forbes Day Africa é uma plataforma pan-africana de alto nível que reuniu chefes de Estado e de governo, empresários e investidores com o objetivo de colocar a África no centro do diálogo empresarial global. E ainda esta terça-feira, o chefe de Estado reuniu-se em Nova York com a diretora-geral do Fundo Monetário Internacional, Kristalina Georgieva. No final do encontro, Georgieva afirmou que o FMI está expectante em relação a um novo programa para o financiamento da base macroeconómica de Moçambique e que coloca o país numa via de prosperidade.
18: We had a very good meeting.
17: Tivemos uma reunião muito boa com o presidente sobre a forma como podemos estabelecer uma parceria para construir uma base sólida para o crescimento e a prosperidade em Moçambique. Reconhecemos que o país foi atingido por cheias de uma forma horrenda e que o contexto externo, como a guerra no Médio Oriente, está a colocar pressão sobre as pessoas e as empresas. Aguardo com muita expectativa um programa forte que construa a base macroeconômica de Moçambique e coloque o país numa via de prosperidade.
18: On a path to prosperity.
14: Diretora-Geral do Fundo Monetário Internacional, Kristalina Georgieva, falando à imprensa após o encontro que manteve em Nova York com o Presidente da República, Daniel Chapo, à margem da 81ª Sessão da Assembleia Geral das Nações Unidas. Queimadas descontroladas ocorridas semana finda na localidade de Dikuzu, distrito de Gorongosa, em Sofala, destruíram cerca de 5 hectares de feijão boer. O incêndio manteve-se ativo quase uma tarde inteira, avançando para os campos agrícolas, segundo fontes ouvidas pela Rádio Moçambique.
19: Vimos já o fumo arder ali. Nós saímos ali a colher. Não é para nós chegar ali. Foi coragem. Tínhamos que levar varas para derramos aqui para pagar. Desconseguimos e voltamos. Vimos aquele fogo está continuando.
20: Fui lá ver pessoalmente. Andei machamba pela machamba. Vi os danos. E aconteceu de repente o fogo saiu no meio de uma machamba e depois expandiu para todas as machambas. Fijabuê foi prejudicado mesmo.
14: Acredita-se que o fogo tenha sido ateado por um camponês que lavrava machamba e não conseguiu evitar que as chamas se espalhassem. O setor da agricultura na província de Maputo desenha um plano de resposta aos possíveis efeitos do fenómeno El Niño, que poderá afetar algumas províncias do país. Jornalista Rigoberto Chissano.
21: Equipas de extensionistas foram capacitadas, estando neste momento no terreno, no âmbito das ações antecipadas. O diretor provincial da Agricultura e Pescas de Maputo, Paulo Cosse, disse que o setor está igualmente a apoiar os agricultores em sementes de culturas de ciclo curto e resistentes à seca.
22: Já ativamos o sistema de aviso prévio, desenhamos um aplicativo e estamos já a difundir mensagens de alerta aos agricultores. Estamos a trabalhar de uma forma piloto nos distritos da Manhissa, de Moamba e Boane, nesta primeira fase.
21: Ao mesmo tempo, o setor da agricultura e pescas promove campanhas de vacinação para prevenir possíveis perdas de animais em consequência da seca. Rigoberto Chissano, da Terquia da Matola, bom dia.
14: Muito bom dia, Rigoberto Chissano. E na atualidade internacional, o Irã exige o levantamento imediato do bloqueio naval norte-americano, a rápida libertação de todos os bens iranianos congelados, bem como o fim da guerra em todas as frentes, como algumas das condições para a reabertura do Estreito de Hormuz. O chefe da diplomacia iraniana, Abbas Araghchi, reuniu-se esta terça-feira em Nova Iorque com o emissário norte-americano Steve Witkoff, e a quem comunicou as condições. Washington e Tirão acordaram no dia 17 de junho um memorando de entendimento com mediação de países do Médio Oriente, que incluía um cessar-fogo imediato, a reabertura do Estreito de Hormuz, ao tráfego marítimo e ao levantamento do bloqueio naval, entretanto imposto pelos Estados Unidos aos portos do Irão. No entanto, as partes voltaram aos respectivos bloqueios navais e não conseguiram as negociações previstas no memorando para alcançar um acordo de paz definitivo, cujo prazo de 2 meses já expirou. Fechamos com o desporto. Os Mambinhas da Sub-20 golearam as Maurícias por 5-0 e reentram para as contas de apuramento à fase final da Taça de África das Nações a ter lugar próximo ano no Ghana. No grupo A da Taça COSAFA as contas estão fechadas. Namíbia terminou na liderança do grupo com 9 pontos, ao vencer esta terça-feira as Seychelles por 3-0. Moçambique ocupa a segunda posição com 6 pontos e em posição privilegiada de se apurar. Moçambique tem um saldo de 7 golos positivos. Angola 2 e Malawi 1. Hoje, Angola defronta o Lesoto. Malawi cruza o caminho das Comores. O líder do grupo B, África do Sul, joga com Eswatini. E a Zâmbia encontra o Botswana. Namíbia, África do Sul e Zâmbia estão apurados para a CAN do próximo ano no Ghana. Apresentamos as notícias. O próximo bloco, às 8 horas.
13: Temperaturas máximas para hoje com o meteorologista Anselmo Santamela.
0: Espera-se temperatura máxima de 33 graus Celsius. Segue Nampula com 31,

0: A 7 horas e 9 minutos, abrimos a nossa janela de repórter para falar do Conselho Municipal de Lixinga do Niassa, que vai proceder à inauguração da estrada pavimentada que liga os bairros populares na Macula, no âmbito da celebração dos 64 anos de elevação desta URP, a categoria de cidade. Mércio João, eu breve, com neste breve contacto. Bom dia.
1: Bom dia, Ernesto Chauque, numa saudação que estende-se ao auditório da Antena Nacional da Rádio Moçambique. A edilidade de Lixinga tem vindo a apostar nos últimos tempos na pavimentação de diversas ruas da cidade e hoje vai ser entregue então aos munícipes mais uma rodovia melhorada num dia em que esta urbe celebra 64 anos de elevação à categoria de cidade. Coincidentemente, frio a caracterizar esta manhã, mas a movimentação continua a ser intensa aqui na capital provincial de Niassa. Comigo alguns munícipes a quem vou passar a saudar e perguntar como olham então para o processo de crescimento da cidade de Lixinga. Muito bom dia, seu nome, como é que olha então para o processo de crescimento da cidade de Lixinga?
2: Muito bom dia, eu chamo-me Severino Carlitos. Esse processo de ruas, alhamdulillah, está andando muito bem. O nosso município tem contribuído muito para que isso tenha, para que isso esteja muito bom, como assim está hoje. É, havemos de esperar mais, parece que o nosso presidente do município havia dito que vai melhorar mais as ruas entre Xulugo e mais outras ruas. Isso é muito bom, ele tem uma boa iniciativa que nós como munícipes agradecemos muito imenso na contribuição do nosso presidente do município.
1: Eram ruas difíceis de transitar no período chuvoso, ou não?
2: Muito difícil. Estava cheio de buracos, muito mais esta rua que estamos aqui a ver, né? Estava cheio de buracos. Até hoje, alhamdulillah, está tudo bem. Nós agradecemos imenso.
1: Muito obrigado. Mas o munícipe, bom dia. Seu nome e como é que olha então para as diversas infraestruturas que têm sido melhoradas aqui na cidade de Lixinga?
3: É, bom dia. Eu chamo-me Sérgio Machaca. Na verdade, essa nossa cidade agora está um pouco desenvolvida. A cidade está numa boa e é diferente como a anterior. Sim, quando eu estou a ver a cidade, estou a gostar muito. Agradeço a Allah, que Allah nos beneficiou. Consoante tudo que estamos a ver, a cidade está boa.
1: O que é que deve ser melhorado mais?
3: Na verdade, o que pela minha parte, o que eu vejo, o que está a dar um pouco difícil, transportes ainda não estão tipo normalmente como deve ser, então normalmente nós pedíamos que nos ajude também a ter alguns transportes aqui para nos facilitar ainda.
1: Muito obrigado. Comigo igualmente está John Muleva, vereador para a área de urbanização e infraestruturação na cidade de Lixinga. Sou vereador, muito bom dia. Que significado tem estas obras de pavimentação, bem como outras infraestruturas que têm sido entregues ao município?
4: Bem, para nós é um ganho para a nossa autarquia e desde já queremos agradecer o financiamento do Banco Mundial por intermédio do PIDUR. Nós temos vindo a enfrentar vários desafios na componente de infraestruturas, de modo a garantir a acessibilidade de pessoas e bens. Envolvidos 11 meses de intervenção, hoje iremos proceder com a abertura da rua. E esperamos nós que esta via possa facilitar, de certa forma, a mobilidade das pessoas que vivem no bairro de Namacula até ao centro da cidade. E não só, essas intervenções têm vindo a melhorar naquilo que é a componente da imagem da nossa própria autarquia. Também temos a componente da fluidez dos próprios bairros. E o espírito mesmo é de alegria e satisfação por hoje estarmos a entregar esta obra.
1: Já agora, principais desafios que a cidade de Lixinga enfrenta?
4: Bem, nós temos vários desafios, como havia frisado, na componente de infraestruturas. Também temos um grande desafio que está ligado com a componente ambiental, que é a erosão. Também temos a componente de abastecimento de água, que neste preciso momento estamos com uma cobertura de cerca de 42% de cobertura e precisamos mais de investimentos nestas áreas e, quiçá,

0: conseguirmos atingir a casa dos 50, nós estaremos meio com meio caminho andado. Então, temos vários desafios na componente de infraestruturas. Sim.
1: Muito obrigado, Sr. John Muleva, vereador para a área de urbanização e infraestruturação no Conselho Municipal da cidade de Lixinga, por estes préstimos. Hoje, como avançamos, é dia de celebração, 64 anos de elevação à categoria de cidade na capital provincial de Niassa, Lixinga, por aí que várias atividades de índole cultural e desportiva estão agendadas para o dia de hoje, apesar do céu cinzento, 23 graus de máxima, com uma mínima prevista para 16, já está a ser montado o palco que poderá acolher daqui a pouco as celebrações centrais, ou melhor então, as celebrações desta efeméride aqui na cidade de Lixinga, de onde fechamos a partir de agora esta janela, por intermédio de Mércio João. Bom dia e até uma próxima oportunidade.
2: Às 7 horas e 15 minutos, Comissão Técnica do Diálogo Nacional Inclusivo vai submeter ainda este ano à aprovação da Assembleia da República a proposta de lei eleitoral Monteiro Bonifácio.
3: O fato foi confirmado em Dar es Salaam pelo vice-presidente da Comissão Técnica do Diálogo Nacional Inclusivo, Alberto Ferreira, no quadro da audição pública dos moçambicanos residentes na Tanzânia. Alberto Ferreira disse que a proposta da lei eleitoral será o resultado do Diálogo Nacional Inclusivo e vai abarcar as contribuições dos moçambicanos no território nacional e na diáspora.
4: Até dezembro, está quase finalizado a proposta de lei sobre questões eleitorais. Essa proposta de lei é a primeira a ser submetida já na Assembleia da República dentro deste ano. E, portanto, estamos a avançar para responder a um processo que nasce de violências, que nasce de questões pós-eleitorais. E queremos responder de uma maneira bastante firme a estes eventos.
3: O vice-presidente da Comissão Técnica do Diálogo Nacional Inclusivo adiantou que, em matéria eleitoral, é proposta dos moçambicanos a despartidarização dos órgãos eleitorais.
4: Falam de que se nós estamos a errar do ponto de vista das eleições é porque os nossos órgãos eleitorais não são confidentes, não são confiáveis. Então, temos que transformar essa instituição que é a CNE, órgãos eleitorais, está e os outros, e despartidarizar, tirar os partidos destas organizações.
3: Vice-presidente da Comissão Técnica do Diálogo Nacional Inclusivo, Alberto Ferreira, e o essencial da proposta de lei eleitoral a ser submetida ainda este ano à aprovação da Assembleia da República. No âmbito da audição dos moçambicanos residentes na Tanzânia, a Brigada da Comissão Técnica do Diálogo Nacional Inclusivo, subdividida em grupos, trabalha nas regiões de Dar es Salaam, Mtwara, Tanga e em Zanzibar. De Dar es Salaam, Monteiro Bonifácio.
2: Comandante-geral adjunto da Polícia Sul-Africana e o oficial superior detido por suspeitas de crimes sexuais. A identidade de Chadrick Sabia foi revelada esta terça-feira na primeira audiência do Tribunal de Randburg, uma sessão que decorreu a porta fechada. Eduardo Figurão.
5: O general vai continuar em prisão preventiva no estabelecimento prisional de Hosse Mamburu, em Pretória. Sabia está indiciado por 5 crimes, entre os quais violação, aliciamento sexual de menores e tráfico humano. Segundo um comunicado da Polícia Sul-Africana, os crimes terão ocorrido entre julho e agosto deste ano. As vítimas são uma jovem de 18 anos e uma menor de 16. O oficial superior regressa ao tribunal na próxima terça-feira para solicitar a libertação sob fiança. No entanto, o Ministério Público já anunciou que se vai opor firmemente à medida. O porta-voz da Procuradoria, Kaiser Hanyawo, justifica a decisão com o risco de coação de testemunhas e com o alegado plano de fuga. O nosso procurador foi muito claro. O Ministério Público vai opor-se ao pedido de fiança com base nos dados apresentados em tribunal. Os investigadores já assumiram a responsabilidade de proteger as testemunhas, até porque há fortes indícios de que poderá haver interferência no processo. Rádio Moçambique, Eduardo Figurão, Joanesburgo.
2: O Banco Mundial e a União Europeia vão cortar a partir do próximo ano as suas contribuições de mais de metade nos programas de proteção social do Malawi, deixando o governo pressionado para garantir o financiamento alternativo para manter o apoio às famílias vulneráveis. Sérgio Sixpence.
6: Atualmente, os parceiros de desenvolvimento financiam mais de 95% das despesas com programas prioritários, incluindo transferências de rendimentos, obras públicas e lanches escolares. Face a isto, o Malawi já se prepara para uma crise de financiamento, forçando uma mudança na dinâmica de recolha de receitas internas a partir de 2027. Esta mudança está delineada na Estratégia de Financiamento Sustentável para a Proteção Social do Malawi, que propõe uma combinação de mobilização de recursos domésticos, repriorização das despesas, financiamento climático, envolvimento contínuo dos doadores e financiamento inovador para sustentar o Programa de Proteção Social. A estratégia propõe a racionalização da base de incidência do imposto sobre o valor acrescentado, a reestruturação da taxa sobre os combustíveis, a melhoria do cumprimento das contribuições para pensões e o redimensionamento das receitas futuras da exploração mineira. O professor de Economia da Universidade de Nzuzu, Christopher Mbukwa, explicou que estas medidas podem parecer plausíveis no papel, mas na prática podem não preencher imediatamente a lacuna de financiamento, principalmente porque o IVA e os impostos sobre os combustíveis podem aumentar o custo de vida, enquanto as receitas da mineração podem demorar a concretizar-se. Sérgio Sixpence, em Blantyre.
2: É o momento do noticiário econômico por Ana Vinela.

Bom dia. O governo está a preparar um programa de concessões para entregar a operadores privados a gestão das infraestruturas dedicadas à cabotagem marítima, numa medida que pretende dinamizar esta atividade e melhorar o acesso aos portos nacionais. A iniciativa conduzida pelo Ministério dos Transportes e Logística deverá avançar para a fase de concursos públicos nos próximos meses e prevê a concessão de infraestruturas destinadas exclusivamente aos terminais de cabotagem. Segundo o Ministro dos Transportes e Logística, João Matlombe, a medida pretende responder às dificuldades de acesso que atualmente se verificam em alguns portos. Uma equipa do Fundo Monetário Internacional está novamente no Malawi para avaliar os progressos económicos e retomar as discussões sobre um possível programa de apoio financeiro ao país. A missão do FMI, que regressa ao Malawi cerca de 3 meses depois da última visita, deverá manter encontros com responsáveis do Ministério das Finanças, do Tesouro e do Banco Central do Malawi, segundo o porta-voz do Ministério das Finanças, Williams Banda. No término do noticiário económico, vamos espreitar as taxas de referência cambial para esta quarta-feira. Saiba que a compra do rand custa 3 meticais e 90 centavos e vendido a 3 meticais e 98 centavos. E o dólar custa 63 meticais e 27 centavos a compra e pode ser vendido a 64 meticais e 54 centavos. Já o euro custa 72 meticais e 50 centavos a compra e 73 meticais e 95 centavos à venda. Uma vez mais, bom dia.

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1: Cors dias saudações, amigo ouvinte. A família Njirazafa é procurada para remover a armadilha montada tradicionalmente no passado no corpo da nora a que lobolou enquanto bebê, fazendo jus aos hábitos e costumes seculares de alguns povos africanos. Para isso, foram acionados satélites tradicionais visando localizá-la, porque as noites do casal de fresco não eram bem dormidas por conta de uma agulha misteriosa que se manifestava na hora dos embrulhos amorosos. A noiva não sabe e não sente que é guarnecida por algo misterioso, mas o noivo paga as contas naquelas dormidas apegadas, pois o seu principal intestino testemunha pancadas pontiagudas quando tenta deliciar-se ao romance. Porque corriam os anos 90, período que se alimentava o sonho da pacificação do país, por conta da macabra insurreição armada que durante 16 anos matou, devastou e deslocou moçambicanos, ninguém localizava os Njirazafas. Podiam ter se refugiado em algum país vizinho, mas pelo insucesso das buscas, corações amargurados adiantavam-se ao último ponto do ciclo vital do ser humano. Como por natureza o africano de gema não morre, recorreu-se ao mecanismo de localização dos desaparecidos no contexto da África Negra, com o intuito de apresentar e ouvir as pretensões da família Njirazafa, uma vez o fogo de amor terá apagado na relação. Na verdade, mesmo pelo sumiço daquela família que reservara no passado, a moça não devia ser lobolada sem a anuência do primeiro casamento. Porque pico tira-se com pico, os poucos médicos tradicionais especializados na localização e ressurreição oral dos desaparecidos foram contactados, apesar dos valores da sua deslocação fossem proibitivos. Estamos à procura do nosso genro, lamentava a família da noiva numa comunicação oral com o curandeiro, que procurava ouvir a reação daqueles que, por direito tradicional, vedaram a nora para que o mel não fosse saboreado por forasteiros. Nisto, exigiu-se que fosse realizado outro lobolo, o de devolução, a valorizar um simples brinco espetado no pavilhão de uma criança, usado de compromisso no passado entre compadrios. Porque assumia-se o desaparecimento físico dos Njirazafas na região, numa comunicação oral com os próprios defuntos, estes ordenaram para que aqueles bens do lobolo de devolução, neste caso, um brinco e uma nota de 100 meticais, fossem abandonados num rio a fim de livrar a noiva das amarras do passado. E assim aconteceu. São inéditos africanos com características da Idade de Pedra, mas ainda vividos em pleno século XXI. A África deve ser estudada. São coisas da nossa terra. Ortega Teixeira, a partir de Chimoyom.

0: Cabo Delgado reforça a preservação do seu património histórico-cultural com a reabilitação de infraestruturas. Este é o Cultural, apresentado por Sérgio Guissamolo. Bom dia.
1: Bom dia, Ernesto Seuque. A iniciativa pretende valorizar o património cultural e histórico com incentivo a visitas aos locais turísticos, assim como proporcionar aos participantes uma maior oportunidade de conhecer as tradições e manifestações culturais desta província nortenha. Roberto Raimundo.
2: Com efeito, foram concluídas obras de requalificação do Fortim Jerónimo Romero e do Farol Raimundo Domingos Paxinuapa, localizados na cidade de Pemba. As referidas instalações serão entregues esta quinta-feira, segundo o chefe do Património Cultural, na Direção Provincial de Cultura e Turismo de Cabo Delgado.
3: Anteriormente, esse espaço tinha muito apenas um fortim. Entretanto, no âmbito da dinâmica da visualização deste monumento, houve a necessidade, com o apoio dos nossos parceiros, de agregar valor. Então, ao agregar valor, também houve a necessidade de construção de novos edificados. A sala é de exposição permanente, assim como para o local onde vai funcionar também a agência de viagem para a promoção da nossa cultura e do turismo na província.
2: Palavras de Cornélio Gaspar, chefe de Património Cultural na Direção Provincial de Cultura e Turismo de Cabo Delgado, Roberto Raimundo, em Pemba.
1: Em Manica, o diretor provincial da Cultura e Turismo diz que a digitalização dos destinos turísticos e o uso da inteligência artificial são prioridades para transformar a promoção e a experiência turística na região. Domingos Cadeado.
4: Em declarações à imprensa no lançamento da Semana do Turismo em Manica, Ângelo Bandi disse que as celebrações da Semana Mundial do Turismo este ano decorrem sob lema Agenda Digital e Inteligência Artificial para Redesenhar o Turismo. Ângelo Bandi referiu que o novo contexto tecnológico exige uma mudança na forma de pensar, promover e desenvolver a atividade turística, deixando para trás modelos tradicionais de divulgação dos destinos.
5: Precisamos de pensar o turismo, fazer o turismo, já usando a inteligência artificial. Precisamos de transformar, precisamos de pensar, precisamos de promover o destino usando a inteligência artificial. Precisamos também, igualmente, digitalizar o destino. A chegar, ter informação acessível na internet, os destinos turísticos promovidos usando as tecnologias de informação e comunicação.
4: As celebrações do Dia Mundial do Turismo culminarão no dia 27 de setembro, com as cerimónias oficiais a decorrerem na cidade de Chimoio, de onde falou Domingos Cadeado.
1: A chefe moçambicana, a Santa Baqueta Manhissa, atualmente radicada em Portugal, apresentou recentemente em Maputo a obra intitulada A Cura, uma jornada do estômago à alma.
6: Este é um livro que fala um bocadinho do meu testemunho, que fala de feridas emocionais que eu carrego, de alguns traumas que eu vivi, de alguns momentos da minha vida em que eu tive que encontrar refúgio na cozinha e em Deus. Então, eu escrevi esta obra para trazer à luz a algumas pessoas que hoje passam por algumas doenças emocionais ou feridas emocionais que nem sequer sabem. Muitas mulheres em Moçambique e no mundo inteiro muitas vezes têm que caber dentro de um relacionamento. São casadas, mas vivem quase que colher sobras do seu parceiro.
1: O livro apresenta uma narrativa biográfica marcada por experiências de vida, fé, superação pessoal e a profunda ligação com a gastronomia que entrou na sua vida como forma de cura após enfrentar períodos de depressão. Apresentamos o Cultural desta quarta-feira. Bom dia.

0: Café da manhã, e agora, tal como vínhamos anunciando, queremos olhar para a nova dinâmica na remoção de resíduos sólidos na cidade de Maputo com a recém-criada empresa municipal de salubridade. Para tal, temos como convidado no café da manhã o presidente do conselho de administração desta empresa, Sr. Sérgio Zita. Bom dia e obrigado pela presença aqui nos estúdios da Rádio Moçambique.
1: Bom dia a todos os ouvintes e a toda a direção e que tem transformado a vida dos nossos moçambicanos através da comunicação. E queremos felicitar esta coragem de levar a voz do povo até onde nós não conseguimos ouvir ou conhecer de quem é a voz que está a falar do outro lado. Mas, acima de tudo, queremos agradecer esta oportunidade que nos dão como Conselho Municipal da cidade de Maputo, em especial a Empresa Municipal de Salubridade de Maputo. E pela coragem que o presidente Razak Silvano Manique teve em dizer que sim, temos que criar a empresa e que em menos de 6 meses dizemos nós daquilo que a população tem dito, que estamos até agora num bom caminho. Crises podem acontecer durante um percurso, isso é sabido. Isso é igual com uma criança que, quando nasce, não é de um dia para o outro que começa a andar. Sempre há passos, há um processo de evolução que a criança leva para poder crescer.
0: A empresa está aqui, nós queremos saber tanto dos seus planos de atuação e também dos desafios operacionais, mas antes, só para termos uma ideia, qual é a quantidade de resíduos sólidos produzidos em média, diariamente, na capital do país?
1: Bem, se calhar, olhar para esta questão, que é o ponto de situação da recolha de resíduos sólidos a nível da cidade de Maputo.
0: Uhum.
1: Porque não podemos logo correr para esta questão da recolha diária,
0: uhum,
1: que é um objeto, de facto, que temos de tomar em conta. Porque há um efeito colateral para o volume daquilo que é a recolha de resíduos sólidos a nível da cidade de Maputo. Dizer que a cidade de Maputo tem 7 distritos. Tem 7 distritos onde um distrito que não temos um provedor para recolher resíduos sólidos ainda é feita numa recolha primária, é o distrito Canhaca. Mas os outros distritos, entendemos nós que temos de ter empresas secundárias e empresas primárias que fazem a recolha de resíduos sólidos. E dizer que neste momento temos 3 empresas que fazem a recolha secundária nesta cidade, que é o Camavota, Cambucuana e Canfum. Os outros distritos são geridos pela empresa municipal até este momento. E há uma questão importante que fomos vendo, que com a criação da empresa há uma nova estratégia que criamos, que é a criação de segundo turno. Porque pensarmos que vamos fazer a recolha de resíduos sólidos num tempo normal de dia nunca seria eficiente, por questões de mobilidade na nossa cidade. Por mais que não tivéssemos a questão das obras que estamos a verificar na cidade de Maputo, mas ainda temos observado a questão da mobilidade não ter sido muito fácil. E a criação de segundo turno para a recolha de resíduos sólidos, que é de 17 até 1 ou 2 horas, pensamos nós que está a trazer muitos efeitos.
0: Há efeitos concretos?
1: Há efeitos concretos, porque o número de viagens que fazíamos de dia, estamos a fazer o triplo de viagens que fazíamos de noite. Isso quer dizer o quê? É possível hoje em dia acordarmos, encontrarmos alguns contentores enquanto estão vazios. E no período de dia, geralmente só fazemos a manutenção dessa recolha de resíduos sólidos. Dizer que por dia temos um universo aproximado de 1.500 toneladas. Isso não é brincadeira. E o mais incrível também é que menos que 30% ou 20% é que conseguimos fazer reciclagem. E como é que tratamos esse outro tipo de resíduos sólidos? Isso coloca nós, empresa, a pensar no futuro da gestão de resíduos sólidos, que é preciso apostar na reciclagem. Porque
0: já há algum plano concreto na reciclagem?
1: Porque aquilo que nós pensamos que é, é lixo para um determinado cidadão, um munícipe, pode não ser lixo para outro cidadão. Por isso, os planos, projetos de reciclagem, centros de retomas, onde que os munícipes podem ir entregar plástico, vender plástico ao município, onde que teremos centro de compostagem. Esses são os projetos concretos que vão reduzir aquilo que é a produção de resíduos sólidos a nível da cidade de Maputo. Porque não conheço uma residência que fabrica garrafas. Não conheço uma residência que fabrica plásticos. E há um aspecto muito importante que é preciso, se calhar, observarmos. É que os contentores de lixo que temos a nível da cidade de Maputo foram feitos para o depósito do lixo doméstico, não lixo comercial. Se formos a sair agora pela baixa da cidade de Maputo, havemos de ver lixo que não devia ir para o nosso contentor, mas é depositado. Isso é um exemplo, um dado concreto que todo cidadão é possível observar. É preciso perceber também que esta dinâmica do número de resíduos sólidos a nível da cidade de Maputo que tem crescido tem a ver com o número de população que entra na cidade de Maputo.
0: E quais são as soluções?
1: As soluções
0: imediatas.
1: As soluções concretas que devemos olhar para elas.
0: Uhum.
1: Primeiro é que a questão dos resíduos sólidos é uma questão ambiental. Não podemos olhar o lixo como uma questão banal. Temos que olhar esta questão de gestão de resíduos sólidos como uma questão ambiental que deve preocupar a todos nós como munícipes da cidade de Maputo. É incrível. Se formos já a encontrar ou fazermos os nossos movimentos pela cidade de Maputo, havemos de ver que onde há mais concentração de resíduos sólidos na cidade de Maputo, há mercado informal. Temos observado que em locais onde a população pensa em fazer mercados informais, temos maior produção de resíduos sólidos a nível da cidade de Maputo. É aí onde entra a componente de educação ambiental. Temos de estar claro hoje em dia que a questão da educação ambiental tem que ser fundamental para a mudança do comportamento da nossa população. É preciso envolver outros estratos sociais nesta questão da educação ambiental, onde que a nossa Rádio Moçambique também é chamada para esta componente de estarmos para educar a nossa população. Não pode ser normal hoje em dia encontrarmos comportamentos desviantes onde carregamos o lixo em menos de 20 metros do contentor, achamos normal em qualquer esquina fazermos o despejo de resíduos sólidos. Está a acontecer isso. Um dos grandes problemas também é mandarmos as nossas crianças a irem depositar resíduos sólidos num contentor que a mesma criança às vezes nem consegue subir dentro do contentor, não consegue chegar para fazer o depósito de resíduos sólidos.
0: E essas atividades estão a acontecer, essas de sensibilização?
1: Estão a acontecer, temos trabalhado na escola e queremos acreditar que esta é a base. Mas é incrível que esta é a base de educação, de mobilização, do homem futuro da manhã. Mas se chegamos em casa e encontramos um comportamento desviante de um pai, de um encarregado de educação, aquela educação que temos dado na escola pode ser difícil, por isso tem que ser uma educação acompanhada, em que nós, os mais velhos também, tenhamos a sensibilidade de saber ouvir que há necessidade de nós mudarmos de comportamento. E um dos aspectos mais importantes que se calhar podemos deixar para trás é que temos uma lixeira do Olém que já devia ter sido fechada há mais de 10 anos. Mas não está fechada.
0: Por que não está fechada?
1: Projetos que não andaram, que de forma positiva estamos a ter uma boa parceria com algumas organizações. Por isso estamos a construir o aterro sanitário de Catembe. O aterro sanitário de Catembe, Este projeto será uma das grandes soluções. Uma das grandes soluções na gestão de resíduos sólidos a nível da cidade de Maputo. E é incrível que há um aspecto muito importante que vai acontecer no distrito de Catembe, que não é só olhar para a questão do aterro sanitário. Há uma estrada de 9 quilômetros que vai ser construída até o aterro sanitário. Isto também vai dinamizar a vida da população e bens a nível da cidade, a nível do distrito de Catembe. Por sabemos que enquanto tivermos uma estrada, há outro tipo de desenvolvimento localizado que nós podemos observar a nível do distrito de Catembe. É preciso reconhecer que há um sistema de recolha que estamos a trabalhar nele, que é com as associações. A questão de trabalharmos com as associações, concretamente as empresas, as microempresas, tem trazido muitas soluções para aquilo que é o desejo de colocar uma nossa cidade limpa. Porque nós não podemos pensar que a questão de gestão de resíduos sólidos está concretamente virada para o distrito Campo Fumo. Não, é preciso vermos que temos outros distritos para além do Campo Fumo, onde os nossos meios de recolha, falamos da nossa frota de caminhões, não conseguem chegar.
0: E falando de caminhões, podemos falar dos desafios operacionais da empresa. Quais são os desafios operacionais que são encontrados neste momento?
1: Os desafios operacionais da empresa que temos encontrado no dia a dia é o comportamento humano. É o comportamento humano.
0: Mas
1: comportamento humano, que é esta mudança de estratégia para a solução da questão de recolha dos resíduos sólidos. Este é um dos grandes desafios. É preciso percebermos também que a nossa operacionalização da questão de resíduos sólidos a nível da cidade de Maputo carece atualmente de mais meios.
0: Há dificuldades
1: de recolha de resíduos sólidos. Isso porque não podemos assumir que essas dificuldades devem implicar com que a recolha de resíduos sólidos não seja feita a nível da cidade de Maputo. Sabe por quê? Porque nós colocamos a recolha de resíduos sólidos na cidade de Maputo não como negócio, como uma responsabilidade e um dever do Conselho Municipal. E concretamente, este é o desafio que o presidente do Conselho Municipal da cidade de Maputo, Razak Sinfarmani, tem dito. Olha, a questão da gestão de resíduos sólidos ou recolha de resíduos sólidos na cidade de Maputo tem que ser prioritário. Por que tem que ser prioritário? É fácil avaliar o setor que faz a gestão de resíduos sólidos a nível da cidade de Maputo. É fácil dizer, meu amigo, lixo está ali. E a população, às vezes, nem quer saber por que não foi recolhido ou não foi feita a recolha naquele determinado momento. Mas é preciso ainda sublinharmos um aspecto aqui. É o comportamento desviante de alguns munícipes que não respeitam a questão de algumas posturas. Onde que achamos que em alguns cantos da nossa cidade devemos fazer o baldeamento de resíduos sólidos. Há bocado esta manhã tivemos uma notificação do munícipe com um munícipe com seu carro simples de carinha. Se for observar pela marginal da cidade de Maputo, temos ecopontos diferenciados, onde dizem aqui colocamos plástico, garrafas e latas. Mas o que é que fez o munícipe? Foi colocar resíduos sólidos nesses ecopontos. Mas a menos de 20 metros tínhamos alguns contentores de 1.500 litros que não conseguiu fazer despejo nestes contentores. Então, quer dizer, nós precisamos pensar neste problema de resíduos sólidos a nível da cidade de Maputo, como de todos nós. Não só olhar para esta questão, não, é uma questão da cidade de Maputo.
0: E quantos caminhões de recolha de lixo a empresa possui atualmente e quantos é que estão efetivamente operacionais?
1: Dizemos que temos um universo aproximadamente de 17 caminhões de lixo diversificados. Esses 17 são diversificados porque temos vários tipos de recolha direta, até recolha secundária que temos feito. E é preciso perceber que nesta administração do presidente Razak Silvano Manique até tivemos que comprar 6 caminhões de varredura mecânica. Se não formos a ver em algumas avenidas a nível da cidade de Maputo, o tipo de varredura que temos feito é mecanizado. E estas máquinas, estes caminhões de varredura mecânica, têm maior flexibilidade em troços para fazermos a nossa limpeza. É incrível. Alguns podem dizer, não temos observado, não temos visto esse tipo de caminhões a fazer essa varredura mecânica. Mas é que nós priorizamos em trabalhar nas horas em que parte dos nossos municípios na cidade de Maputo estão a dormir.
0: E até que
1: esta
0: ponto?
1: É a melhor estratégia que nós achamos
0: que foi adotada.
1: Que foi adotada.
0: E até que ponto as taxas ou tarifas de lixo pagas pelos municípios cobrem os reais custos destes serviços?
1: Às vezes é uma estratégia que nós temos como empresa. E foi bom ter sido a EREMA a levantar esta questão. Olha, há munícipes que encontramos em determinados cantos que dizem, na minha língua materna, entrou o município, este é trabalho do município. Colocam resíduos de qualquer maneira. Há uma má gestão desde a base, de qualquer maneira. E dizem, o município é tarefa do município, porque nós pagamos taxa. Aquilo que nós recolhemos em termos de taxa a nível da cidade de Maputo nem chega a 20% para nós operarmos nesta questão dos resíduos sólidos. Não chega a 20%. Estamos a dizer, se eu devia usar 100 mil por mês, em termos de recolha, estou a ter, é um exemplo que estou a trazer, só estou a ter 20 mil. E como é que o município faz para, de facto, colocar, fazer frente a este desafio, a esse déficit? Temos que ir para outras taxas. Temos que ir encontrar outros mecanismos
0: para suprir esse déficit. Muito bem, vamos atender os ouvintes. Uma breve interação aqui com os nossos ouvintes através de chamadas telefónicas e também a página do Facebook.
2: Para as chamadas estão disponíveis os números 21 31 77 77 ou então 82 34 77 77. Jornal da Manhã RM, a nossa página do Facebook, através da qual o estimado ouvinte pode participar no Café da Manhã. Temos neste momento em linha o ouvinte Domingos Neves, a partir de Chimoio. Caro ouvinte, bom dia.
3: Viva, meu prezado Vitor África, muito bom dia. Bom dia ao vasto auditório da nossa prestigiosa rádio pública, rádio que liga e projeta Moçambique. Quero saudar esta iniciativa do município de Maputo. Oxalá que possa lograr êxitos e sucessos. Convidado, a minha questão é a seguinte. Esta empresa é recém-criada, é nova. Eu gostaria de saber, para a sua funcionalidade, depende do município de Maputo ou tem alguma autonomia financeira, administrativa e patrimonial? E, para terminar, a empresa foi criada justamente para recolher, para remover lixo. E na sua locução, aqui depreendemos a questão do comportamento humano. Como é que podemos reverter este cenário? Mas não diz Domingos Neves, da região Planáltica dos Montes, Bingas, Manimano, Vumba e Cabeça de Velho, África, bom dia.
2: Muito bom dia, obrigado pela participação, ouvinte Domingos Neves. Estamos no espaço de interação no Café da Manhã, 21-31-77-77, ou então 82-34-77. Os nossos números estão neste momento disponíveis para a interação com o estimado ouvinte e que também pode inscrever-nos na página do Facebook Jornal da Manhã RM. Vamos até Xai Xai, ouvinte Félix Parroque, bom dia.
4: Olá, bom dia, Vitor África. Bom dia, Ernesto Chaúque. Bom dia, senhor diretor. Queremos saudar. A questão da gestão de resíduos sólidos, de facto, é um assunto bicudo, digo eu. Tem sido muito difícil fazer a gestão de resíduos sólidos. É para a experiência própria, fui também parte desta, este processo e ainda estou a fazer esse processo, ainda de forma parcial, a nível local. Mas, Sr. Diretor, gostava de perceber de si qual é o nível de cobertura da recolha de resíduos sólidos, porque em algum momento tem-se privilegiado a zona, digamos, central da cidade de Maputo, mas sabemos que existem os bairros da periferia, não é? Outros distritos municipais, no caso, por exemplo, a zona de Benfica, Marchazine, Zimpete e por aí em diante. Então, gostava de perceber de si qual o nível de cobertura em relação a isso. Agora, outra questão também, sabemos que a questão dos resíduos sólidos tem alguma ligação também com a EDM, refiro-me na questão da taxa de lixo que os munícipes têm sido descontados ou têm contribuído, assim que é. Então, queria perceber de si qual é o nível de arrecadação desta taxa, que é feita diretamente no corte de compra de energia, e quais são os desafios, digo eu, em relação à sua utilização, dado que esta taxa é exatamente para colmatar esta questão da gestão dos resíduos sólidos. Mas, muita força, Sr. Diretor, a gestão dos resíduos sólidos requer, de facto, a mudança de comportamento humano, tal como disse, porque é aí onde também está o nó de estrangulamento da má gestão dos resíduos sólidos a nível de todas as cidades de Moçambique. Um abraço, Pedro Faruque, em Xaxai, nas mãos de Rio Popo.
2: E continuamos em Gaza, mas desta vez em Xongwene. Ouvinte Feloco Maio, bom dia.
5: Muito bom dia. E eu não tenho muita coisa a comentar. Eu vivi muito em Ulene. Ali onde se deita um lixo, chama-se, não sei se ainda mantém-se esse nome de bocaria. E eu tenho uma ideia, por exemplo, garrafas. São coisas que não apodrecem. E pela minha ideia, eu pedi aqui, quando recolher garrafas, arranjar sítios próprios para lançar, perder as garrafas, não apodrece. E agora, aí é uma guaninha para terminar, que é uma cova grande onde se trava a rega para reabilitar estradas. E aquelas covas que já não se tira a rega, que já limitaram, podiam lançar aquelas garrafas, porque as garrafas não apodrecem. Era essa grande minha preocupação. Pelo comércio, bom dia.
2: Muito bom dia, caro ouvinte. Obrigado pela participação. Na página do Facebook já temos algumas mensagens. Vamos ler a do ouvinte Lencastre Pacua, da cidade de Maputo, que escreve: saudações aos profissionais da Rádio Moçambique e aos ouvintes. A demora na remoção de resíduos sólidos em algumas zonas tem contribuído para o agravamento da imundície e para a insatisfação dos munícipes perante este cenário que exige a reinvenção das atividades da agremiação recentemente constituída. Gostaria de saber quais são as ações prioritárias que estão a ser previstas para responder a este desafio, melhorar a gestão dos resíduos e recuperar a confiança e a credibilidade junto dos munícipes, escreve o ouvinte Lencastre Pacua. O ouvinte Sérgio Conceição, também da cidade de Maputo, escreve: bom dia, bem-vinda à empresa. Esperamos que introduzam os ecopontos de modo que as comunidades possam a saber separar o lixo, e sugiro que se criem incentivos fiscais para empresas que fazem reciclagem de resíduos sólidos, escreve o ouvinte Sérgio Conceição. Temos também a mensagem do ouvinte Ruben Jaime, da Massinga, província de Inhambane, que escreve: bom dia, café da manhã. Quando é que esta dinâmica vai se alastrar para os municípios para os outros municípios do nosso país? Bem, o tempo já não dá para mais, Ernesto Chau, que fechamos assim a interação com os ouvintes.
0: E vamos passar a palavra para o nosso convidado poder reagir.
1: Bem, as questões de facto foram diretas e concretas naquilo que se pretende, mas em que há um apelo que encontramos dentro destas questões, é a mudança de comportamento humano. Enquanto nós não, de facto, reconhecemos que há necessidade da mudança de comportamento humano, devemos ter problema. Não pode ser normal termos exemplos, até que orgulham um moçambicano, que diz: quando eu atravesso a fronteira, eu levo o meu lixo comigo no carro. Mas quando entra no seu próprio território, não consegues, no mínimo, esta mudança de comportamento. dizer que, de facto, olhando para as respostas também diretas feitas pelos nossos ouvintes aqui, a empresa, de facto, é recém-criada, não tem mais que 6 meses ou 7 meses de existência, tem autonomia administrativa e financeira. Isso é que vai fazer com que olhemos para a questão do lixo também como matéria de negócio. Estivemos aqui na nossa interação a fazer perceber que há aquilo que um munícipe pode pensar, um resíduo sólido pode ser lixo. Lixo é aquilo que nós achamos que já não é útil para ser usado. Mas há níveis de reciclagem que colocam-nos junto num desafio. Há um ouvinte aqui que falou de Bocaria. Bocaria está falando da nossa lixeira do Olé. De facto, muitos de nós crescemos e ouvindo Bocaria, mas sempre falou-se da lixeira do Olé. E ele traz uma proposta da reciclagem das garrafas. Não. As empresas que produzem as próprias garrafas, elas estão preocupadas também em ter essas garrafas completamente para a própria reciclagem. Por isso, para dizer que, às vezes, pode parecer uma solução normal levarmos as garrafas, irmos colocar numa determinada ravina ou uma cova, porque existem, de facto, covas a níveis da cidade de Maputo, por erosão, por qualquer motivo que possa acontecer. Mas, por questões ambientais, os próprios ambientalistas podem não nos aconselhar a levar esta como estratégia para a solução desta questão da reciclagem dos resíduos sólidos. Mas queremos reconhecer que as contribuições dos nossos ouvintes, os apelos que fazem, chamam-nos para esta questão de melhorar a nossa estratégia no dia a dia para a gestão dos resíduos sólidos a nível da cidade de Maputo.
0: Muito obrigado, presidente do Conselho de Administração da Empresa Municipal de Salubridade de Maputo, Sérgio Zita. Aqui estivemos a refletir sobre a nova dinâmica de remoção de resíduos sólidos na capital do país com a recém-criada Empresa Municipal de Salubridade. E assim foi o Café da Manhã.
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0: São, neste momento, 8 horas no país.

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1: O presidente da República, Daniel Chapo, partilha hoje a experiência de Moçambique em matéria de paz e unidade nacional na 81ª sessão da Assembleia Geral das Nações Unidas. Reporta Mohamed Jani, enviado da Rádio Moçambique a Nova York.
2: Segundo a ministra dos Negócios Estrangeiros e Cooperação, Maria Manuela Lucas, o chefe de Estado vai também partilhar com o mundo a experiência do diálogo nacional inclusivo como plataforma importante para a gestão de conflitos.
3: Sua Excelência Presidente vem partilhar com o mundo, não é? Todos os Estados-membros estarão aqui, que vão participar também no evento, sobre o diálogo nacional inclusivo. Este é um exemplo que muitos países estão a tentar aprender do Moçambique, sobretudo dos países da região, mas também do mundo.
2: Ministra dos Negócios Estrangeiros e Cooperação, falando à imprensa em Nova Iorque sobre o discurso que vai dominar a intervenção do presidente Chapo nos debates de alto nível da Organização das Nações Unidas. Da sede das Nações Unidas em Nova Iorque, para a Rádio Moçambique, Mohamed Jani.
1: E à margem da 81ª sessão da Assembleia Geral das Nações Unidas, o presidente da República participou ontem no Forbes Africa Day, onde apresentou a visão do governo de Moçambique na diversificação da economia e desenvolvimento de novos projetos.
4: Our vision, we want to diversify our economy.
5: Temos no país grandes potencialidades no setor marítimo, agricultura, energia, infraestruturas e recursos minerais, capazes de gerar rendimentos e acelerar o desenvolvimento socioeconómico. Nossa visão é diversificar a nossa economia e neste momento estamos a fazer várias reformas no setor de negócio. Temos em Moçambique uma extensa costa e ainda corredores de desenvolvimento no norte, centro e sul do país. Queremos, por isso, convidar a todos vocês a investirem no nosso país.
4: We have it in Nacala Development Corridor in north of Mozambique.
1: O Forbes Africa Day é uma plataforma pan-africana de alto nível que reuniu chefes de Estado e de governo, empresários e investidores com o objetivo de colocar a África no centro do diálogo empresarial global. Ainda esta terça-feira, o chefe de Estado reuniu-se em Nova Iorque com a diretora-geral do Fundo Monetário Internacional, Kristalina Georgieva. No final do encontro, a dirigente afirmou que o FMI está expectante em relação a um novo programa para o financiamento da base macroeconómica de Moçambique e que coloque o país numa via de prosperidade.
5: Tivemos uma reunião muito boa com o presidente sobre a forma como podemos estabelecer uma parceria para construir uma base sólida para o crescimento e a prosperidade em Moçambique. Reconhecemos que o país foi atingido por cheias de uma forma horrenda e que o contexto externo, como a guerra no Médio Oriente, está a colocar pressão sobre as pessoas e as empresas. Aguardo com muita expectativa um programa forte que construa a base macroeconômica de Moçambique e coloque o país numa via de prosperidade.
1: Diretora do Fundo Humanitário Internacional, Kristalina Georgieva, falando à imprensa após o encontro que manteve em Nova Iorque com o presidente da República, Daniel Chapo, à margem da 81ª sessão da Assembleia Geral das Nações Unidas. Queimadas descontroladas ocorridas semana finda na localidade de Cuzu, distrito de Gorongosa, em Sofala, destruíram cerca de 5 hectares de feijão boer. O incêndio manteve-se ativo quase uma tarde inteira, avançando sobre os campos agrícolas, segundo fontes ouvidas pela Rádio Moçambique.
6: Vimos já o fumo arder ali, depois saímos ali a colher, não é para nós chegar ali, foi coragem, tínhamos que levar varas para derramos aqui para pagar. Nós conseguimos e voltamos, vimos aquele fogo está continuando.
7: Fui lá ver pessoalmente, andei machamba pela machamba, vi os danos e aconteceu de repente o fogo saiu no meio de uma machamba e depois expandiu para todas as machambas. Fijabue foi prejudicado mesmo.
1: Acredita-se que o fogo tenha sido ateado por um camponês que lavrava machamba e não conseguiu evitar que as chamas se espalhassem. O setor da agricultura na província de Maputo desenha plano de resposta aos possíveis efeitos do fenómeno climático El Niño, que poderá afetar algumas províncias do país. Jornalista Rigoberto Chissano.
8: Equipas de extensionistas foram capacitadas, estando neste momento no terreno, no âmbito das ações antecipadas. O diretor provincial da Agricultura e Pescas de Maputo, Paulo Cos, disse que o setor está igualmente a apoiar os agricultores em sementes de culturas de ciclo curto e resistentes à seca.
9: Já ativamos o sistema de aviso prévio, desenhamos um aplicativo e estamos já a difundir mensagens de alerta aos agricultores. Estamos a trabalhar de uma forma piloto nos distritos da Manhissa, de Moamba e Boane, nesta primeira fase.
8: Ao mesmo tempo, o setor da agricultura e pescas promove campanhas de vacinação para prevenir possíveis perdas de animais em consequência da seca. Rigoberto Chissano, da Autarquia da Matola, bom dia.
1: Muito bom dia. E no plano internacional, pelo menos 11 pessoas morreram e 3 ficaram feridas num tiroteio em massa ocorrido ontem à noite num bairro da cidade sul-africana de Durban. As vítimas estavam reunidas numa casa quando foram surpreendidas por homens armados que invadiram a residência e começaram a disparar de forma indiscriminada. Antes de fugirem, os agressores incendiaram ainda a viatura de uma das vítimas. As causas do ataque são por já desconhecidas e as autoridades sul-africanas já estão a investigar o caso. Fechamos com o desporto. Os Mambinhas de sub-20 golearam as Maurícias por 5-0 e reentram para as contas de apuramento à fase final da Taça de África das Nações a ter lugar próximo ano no Ghana. No grupo A da Taça COSAFA, as contas estão fechadas. Namíbia terminou a liderança do grupo com 9 pontos ao vencer esta terça-feira as Seychelles por 3-0. Moçambique ocupa a segunda posição com 6 pontos e em posição privilegiada de se apurar. Hoje, Angola defronta o Lesoto, Malawi cruza o caminho das Comores. O líder do grupo B, África do Sul, joga com Eswatini e a Zâmbia encontra o Botswana. Namíbia, África do Sul e Zâmbia já estão apurados para a CAN do próximo ano no Ghana. Apresentamos as notícias no próximo bloco, às 9 horas.

E o ponto final desta edição do Jornal da Manhã, dissemos que o Fundo Monetário Internacional está expectante em relação a um novo programa para o financiamento da base macroeconómica de Moçambique e que coloque o país numa via de prosperidade. Afirmação feita esta terça-feira em Nova Iorque pela diretora-geral do Fundo Monetário Internacional após o encontro que manteve com o presidente da República, Daniel Chapo. E o estadista moçambicano vai partilhar a experiência de Moçambique em matéria de paz e unidade nacional na 81ª sessão da Assembleia Geral da ONU. É um dos pontos fortes do discurso de Daniel Chapo a ser proferido hoje em Nova Iorque.

0: Em nome de uma vasta equipa que tornou possível esta transmissão, despedem-se Sidónio Pires, que esteve na sonorização, Vitor África nas notícias, Ernesto Chouk na edição e apresentação. Obrigado pela preferência. Bom dia, um abraço do tamanho de Moçambique.
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Como a gente já trouxe, bom dia, cupi canela, com a maneira.

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1: Acompanhe as notícias esta hora, apresentadas por Vítor Reis. Muito bom dia.
2: Muito bom dia, Albertina Zandamela. Bom dia, amigo ouvinte. O Presidente da República, Daniel Chapo, partilha hoje a experiência de Moçambique em matéria de paz e unidade nacional na 81ª sessão da Assembleia Geral das Nações Unidas. Reporta Mohamed Jane, enviado especial da Rádio Moçambique a Nova Iorque.
3: Segundo a ministra dos Negócios Estrangeiros e Cooperação, Maria Manuela Lucas, o chefe de Estado vai também partilhar com o mundo a experiência do diálogo nacional inclusivo como plataforma importante para a gestão de conflitos.
4: Sua Excelência Presidente vem partilhar com o mundo, não é? Todos os Estados-membros estarão aqui, que vão participar também no evento, sobre o diálogo nacional inclusivo. Este é um exemplo que muitos países estão a tentar aprender do Moçambique, sobretudo dos países da região, mas também do mundo.
3: Ministra dos Negócios Estrangeiros e Cooperação, falando à imprensa em Nova Iorque sobre o discurso que vai dominar a intervenção do presidente Chapo nos debates de alto nível da Organização das Nações Unidas. Da sede das Nações Unidas em Nova Iorque, para a Rádio Moçambique, Mohamed Jane.
2: À margem da 81ª sessão da Assembleia Geral das Nações Unidas, o presidente da República participou ontem no Forbes Africa Day, onde apresentou a visão do governo de Moçambique na diversificação da economia e desenvolvimento de novos projetos.
5: Our vision, we want to diversify our economy.
6: Temos no país grandes potencialidades no setor marítimo, agricultura, energia, infraestruturas e recursos minerais, capazes de gerar rendimentos e acelerar o desenvolvimento socioeconómico. Nossa visão é diversificar a nossa economia e neste momento estamos a fazer várias reformas no setor de negócio. Temos em Moçambique uma extensa costa e ainda corredores de desenvolvimento no norte, centro e sul do país. Queremos, por isso, convidar a todos vocês a investirem no nosso país.
5: We have the Nacala Development Corridor in north of Mozambique.
2: Ainda ontem, o chefe de Estado reuniu-se em Nova Iorque com a diretora-geral do Fundo Monetário Internacional, Kristalina Georgieva. No fim do encontro, Kristalina Georgieva afirmou que o FMI está expectante em relação a um novo programa para o financiamento da base macroeconómica de Moçambique e que coloque o país numa via de prosperidade. A Direção Provincial de Saúde em Manica garante disponibilidade de medicamentos para tratamento de pessoas com transtornos mentais para os próximos 3 meses. Nelson Mainato.
7: A garantia foi dada por Flávio Faduc, chefe do Departamento de Saúde Mental na Direção Provincial da Saúde em Manica. A fonte considera estável a saúde mental na província e destaca as ações de prevenção que estão a ser realizadas junto das comunidades.
8: Quando temos uma melhor prevenção, também temos baixos casos de internamento no serviço de saúde mental. No entanto, este aqui é um bom indicador, que nós fazemos mais palestras e, de certa forma, também conseguimos prevenir com que os jovens consumam drogas e álcool e outras drogas de forma abusiva.
7: Flávia Faduc salienta que a prevenção passa pelo diálogo, sensibilização e procura atempada de apoio de profissionais da saúde. Nelson Mainato, cidade de Chimoio.
2: Munícipes da cidade de Lixinga, no Niassa, afirmam que o plano de governação local está a melhorar a prestação de serviços ao cidadão. A pavimentação das vias de acesso, reabilitação e manutenção de rotina de estradas terraplanadas, expansão de fontes de abastecimento de água, rede sanitária e escolar, são apontadas como áreas que registam avanços.
9: Eu chamo-me Virgínia Patrícia Maurício. A cidade está ficando muito bonita. O ambiente está sendo mais bonito.
10: Celso Domingos Raul, estamos a registrar vários avanços. Em termos de saneamento, estão a tentar melhorar nossas ruas.
11: Jaime com fome. Agora temos semáforo, as ruas dos bairros estão a ser pavimentadas.
12: Sou Fernando Moussa. E achamos de ver a nossa cidade está a desenvolver.
2: Na atualidade internacional, munícipes de Lixinga, ouvidos pela Rádio Moçambique por ocasião da celebração hoje dos 64 anos de elevação de Lixinga à categoria de cidade. Agora sim, na atualidade internacional, 11 pessoas morreram e outras 3 ficaram feridas num tiroteio em massa ocorrido ontem à noite num bairro da cidade sul-africana de Durban. As vítimas estavam reunidas numa casa quando foram surpreendidas por homens armados que invadiram a residência e começaram a disparar de forma indiscriminada. Antes de fugirem, os agressores incendiaram ainda a viatura de uma das vítimas. As causas do ataque são até agora desconhecidas e as autoridades sul-africanas estão a investigar o caso. Para fechar, o empresário moçambicano Belmiro Destino Kive foi nomeado cônsul honorário da República do Quirguistão em Moçambique. Na sequência da nomeação, Belmiro Kive teve autorização do presidente da República, Daniel Chapo, para exercer as funções consulares no país. A nomeação é tida como um marco histórico nas relações entre o Quirguistão e o continente africano, de acordo com uma nota recebida na nossa redação. O cônsul honorário do Quirguistão em Moçambique compromete-se a trabalhar para promover e fortalecer as relações entre os dois países. Foram as notícias a esta hora, as próximas às 10 horas.
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2: Muito bom dia, Abdul Zacharias. Respondo numa altura em que, por aqui onde encontro, me fala o presidente da autarquia de Lixinga, Luis Jumo. Vamos lá aqui juntar-se, então, o nosso microfone à vasta imprensa aqui que está para também tirar o som.
3: Lixinga, e vamos continuar a mobilizar recursos para darmos continuidade com a pavimentação das nossas ruas. Para além disso, também temos uma boa nova, numa fase experimental. Estamos a melhorar a rua que sai do bairro de Luxiringo até a unidade comunal 23 de setembro, vulgo Matola, com recurso a betão armado. Esta é a estrada piloto que nós elegemos. Depois dessa estrada, poderemos eleger outras estradas. Então, estaremos em duas, se não três frentes. Uma frente a colocarmos para ver, a outra frente vamos recorrendo com o betão armado e, quiçá, poderemos também conseguir um parceiro para asfaltarmos uma e outra estrada. Nós temos um grande sonho de asfaltarmos a estrada que sai da unidade comunal de Entoto, bairro de Mitava, bairro de Xulugo, até aeroporto de Lixinga, para quem conhece a nossa cidade de Lixinga. E, para além disso, também estamos a mobilizar parceiros para conseguirmos recursos para ver se um dia conseguimos puxar água do posto administrativo de Meponda, que é para resolvermos de uma vez por todas o problema de água da nossa cidade de Lixinga. Então, mais uma vez, queria parabenizar aos meus queridos munícipes. Mais logo teremos mega show na rotunda do ABC e queria aqui convidar todos os munícipes por volta das 16 horas a fluirmos em massa para este grande mega show alusivo aos 64 anos da nossa cidade de Lixinga. Parabéns a todos, muito obrigado.
2: Mensagem direta transmitida também aqui no canal de todos os niacenses. Falamos da Rádio Moçambique. Abdul Zacharias, há pouco dizias, então, fazias menção ao ambiente que se vive aqui na Praça dos Heróis Moçambicanos, onde há pouco Abdul Zacharias foi, então, feita a deposição da coroa de flores pelo presidente do Conselho Municipal, Luis Jumo, que também deixou, então, algumas declarações iniciais, diga-se de passagem, então, relativas a estes 64 anos da cidade, a capital da província de Niassa. Comigo um jovem desta província, que vive aqui na cidade de Lixinga. Eva, muito bom dia, pode dizer o seu nome?
4: Bom dia, meu nome é Samuel Manuel.
2: Tudo bem, Samuel, como é que olha, então, para o processo de crescimento da cidade de Lixinga?
4: Em relação ao crescimento da cidade de Lixinga, tem que dar uma nota positiva, olhando pelas transformações que a cidade está a ter. Houve melhoria no saneamento de meio, melhoria nas estradas, melhoria na expansão da eletricidade. Então, pensamos que esses são elementos necessários para uma sociedade crescer em harmonia.
2: A juventude?
4: Quanto à juventude também. Esta transformação, vamos dizer que ela vem conectada à juventude, porque cria mais postos de trabalho. Quando se constrói uma estrada, acreditamos nós que é incorporada muita massa de juventude, que é para ajudar nos trabalhos que acontecem, assim como no saneamento de meio, é a juventude que está a entrar. Agora vimos aqui um novo corpo de polícias municipais que está repleto de jovens. Acreditamos que estes outros elementos é fruto do crescimento do nosso município.
2: Já agora, quais são os principais desafios que acha que devem ser de foco maior por parte da edilidade?
4: Opa, como a edilidade, o maior foco tem que continuar sempre a investir em infraestruturas, mas também na boa postura da cidade. Estamos a ver que ultimamente os nossos passeios estão a ser usurpados pelos comerciantes, as mamanas com verdura. Então, há que evitar esforço para manter uma postura urbana que facilite os cidadãos circularem pela cidade nos devidos locais, sobretudo nos passeios.
2: Está certo, muito obrigado, Abdul Zacarias. A reportagem possível cá deste lado, não sei aí de onde encontras, ou melhor, onde se encontras, antes de chamarmos, obviamente, o colega Januário Eduardo, como fazes o pivô aí do outro lado, o que é que há de essencial?
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11: Tudo isso é na Kuno Abdul Zacarias. Aqui a novidade é que já começaram os discursos oficiais. Há pouco vi então a congregação islâmica ali a proferir a oração que sempre é necessária para então abençoar o dia. Mas há pouco também vi a passagem do administrador do distrito de Lixinga, que deixou ficar algumas palavras. Mas porque estou aqui deste lado, o mestre de cerimônias, então, a chamar ali um grupo cultural, e daqui a pouco vamos ouvir a intervenção maior de ocasião que será proferida então pelo presidente do Conselho Municipal da cidade de Lixinga. Mas deixa falar aqui rapidamente com uma mãe. Atenção, isto eu escrevi porque não sei falar corretamente a língua xinganja. Por aí vou dizer: mãe, Muribandi Lilanano.
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11: Bom, é como tinha dito, eu tinha escrito. algumas coisas só para introduzir a conversa. E é por isso que eu disse Mulibandi, mãe, e, mas também disse Mudiona Bandi, Jikoninori, não sei se assim se diz, Bright Songera, e mas outros que entendem muito bem a língua xinhanja, eu só escrevi para pelo menos trazermos também a imagem deste povo xinhanja sobre então os 64 anos de elevação da cidade de Lixinga à categoria de cidade. Numa altura em que Abdul Zacarias e Januário Eduardo, eu vou me fazer ao pódio, pois já subiu a esta altura Luís Jumo, presidente do Conselho Municipal da cidade de Lixinga, ele que vai proferir então o discurso de ocasião. Vale também trazer nessa nossa emissão especial da manhã aqui na Rádio Moçambique. Ele já então toma o pódio. Vamos lá encostar o nosso material de transmissão também para acompanhar.
3: O nosso primeiro secretário do Comitê Provincial da nossa província do Niassa, Excelentíssimo Senhor Cândido Trigo, nosso diretor do gabinete de Sua Excelência, secretário do Estado na província do Niassa, Excelentíssima Senhora Celestina Teófilo, nossa diretora do gabinete de Sua Excelência, governadora da nossa província, Meritíssimo Juiz Presidente do Tribunal Judicial da nossa província, que nos honra com a vossa presença, Meritíssimo Juiz Presidente do Tribunal Administrativo da nossa província, também que nos honra com a vossa presença, digna Procuradora-Chefe da nossa província, que também nos honra com a sua presença, Excelentíssimo Senhor David Machimbuco, meu e nosso administrador do Distrito de Lixinga, camarada, já disse, entende assim, o meu primeiro secretário da cidade de Lixinga, Excelentíssimo Senhor José Nelson Johnny, o nosso presidente da Assembleia Municipal da cidade de Lixinga, ilustres representantes dos presidentes dos conselhos municipais da cidade de Quamba, vilas de Ribaue, Marupa e Metangula, caríssimos antigos edis da nossa cidade, o nosso presidente ASIC, que nos honra com a sua presença, e também o presidente Stande, o antigo de Mandimba, que desde já agradecemos a vossa presença. Excelentíssimos senhores membros do Conselho de Representação do Estado e do Conselho Executivo Provincial aqui presentes, ilustres gestores das instituições de ensino primário, básico, secundário e superior aqui presentes, senhores membros da Assembleia Municipal da nossa cidade de Lixinga, a cidade do futuro, senhores vereadores e todo o corpo diretivo do Conselho Municipal da cidade de Lixinga, respeitados membros da liderança comunitária e religiosa aqui presentes, queridos e estimados munícipes da nossa cidade, distintos convidados, todo o protocolo do Estado observado, minhas senhoras e meus senhores, permitam-me, em nome do Conselho Municipal e em meu nome próprio e da minha família, endereçar os nossos sinceros sentimentos de gratidão a todos os convidados pela prestigiante presença nesta cerimônia e, por vosso intermédio, desejar a todos os munícipes desta maravilhosa e humilde cidade as nossas felicitações pela passagem do 64º aniversário de elevação de Lixinga à categoria de cidade. Com muita saúde, muita paz e prosperidade. Nesta data querida, queremos pedir a Deus ou Alá que abençoe a todos os munícipes, amigos, parceiros e todos os que amam esta cidade, para que tenham vida longa, muitas felicidades e sejam prósperos. Dentre os parceiros, gostaríamos de destacar o Banco Mundial, através do projeto PEDUL e o programa local. Estes parceiros merecem as nossas honras pelo fato destes estarem a financiar projetos concretos, nomeadamente a reabilitação de estradas com recurso ao assentamento de pavés e a construção do alpendre de venda de verduras do mercado de Chuaula, entre outros, no caso do PEDUL, e a construção de 4 sistemas de abastecimento de água e de 2 centros de saúde do tipo 2 para o caso do projeto local, contribuindo sobremaneiras para a redução do fosso de insuficiência de infraestruturas básicas na nossa urbe. Pelo apoio prestado por estes parceiros, vai o nosso muito obrigado a Sante Jejinji Kwende Tua Kwati Lela Chakulungwao. Lixinga, oi! Queremos também, de forma especial, endereçar o nosso profundo agradecimento a todos os presidentes das autarquias convidadas que, por não conseguirem se fazer presentes de forma pessoal, estão aqui representados pelos seus colaboradores nesta cerimônia que marca o momento mais alto das festividades do dia da nossa cidade. A vossa presença neste local acrescenta brilho e prestígio à nossa festa. E por isso, uma vez mais, vai o nosso Asante Jejinji. Lixinga, oi! A nossa saudação é extensiva a todos os amigos e naturais da nossa cidade, que em outros locais desta vasta pérola do Índico e além fronteira fazem réplica das festividades do aniversário desta linda e humilde cidade, desejando boas festas e continuam a promover o nome desta futurista cidade e as suas potencialidades neste país, adentro e além fronteiras. Por ocasião desta data, apraz-nos também saudar e felicitar a todos os munícipes desta cidade por tudo que têm feito para garantir que esta cidade, que tanto amamos, se torne dia após dia nesta urbe que todos sonhamos, uma cidade limpa e próspera, com mais estradas pavimentadas e melhoradas. Uma cidade mais segura, uma cidade acolhedora e convidativa para viver e investir. Em suma, uma cidade do futuro. Lixinga, oi! Caros munícipes, minhas senhoras e meus senhores, para as festividades deste ano, o lema escolhido é Lixinga, 64 anos, construindo a cidade do futuro. Este lema convida-nos a refletir sobre a valorização das nossas conquistas e, a partir delas, consolidar a nossa estrutura de construção de uma cidade com padrões modernos e que corresponda às exigências do futuro em função da dinâmica do tempo. O lema deve inspirar a cada munícipe para uma mudança física real da nossa cidade. Reflete a transição de vias de terra batida para estradas pavimentadas e de betão armado, com foco em infraestruturas fundamentais de água, saneamento, educação e saúde, para assegurar uma maior qualidade de vida aos nossos munícipes. Lixinga, oi! Inspira a atração de investimento público-privado, tirando partido da disponibilidade de terra cultivável e de uma localização que serve de porta de entrada para recursos de grande beleza natural, com o nosso Lago Niassa e a Reserva Especial do Niassa. Não se pode chegar à Reserva do Niassa, não se pode chegar ao lago sem passar pela cidade de Lixinga. Por isso, ao celebrarmos estes 64 anos de elevação de Lixinga à categoria de cidade, o nosso lema não esquece o patrimônio histórico e cultural, a nossa gastronomia, as danças tradicionais, como a cadoda e a mangange, e os ritos que definem o povo de Lixinga, unindo o progresso à preservação das nossas raízes. Portanto, a nossa cultura é que nos define como únicos da cidade de Lixinga. Amados munícipes, ao longo destes 64 anos que hoje completamos, a cidade que ontem se chamava de Vila Cabral conheceu e registrou profundas transformações. Transformações essas que dia após dia vão sendo consolidadas através das ações concentâneas, visando a melhoria das condições de vida dos nossos munícipes, aqueles a quem juramos desde o ano de 2019 fielmente servi-los. A nossa governação é inspirada nos preceitos que ditam o nosso lema, que se resumem na construção de infraestruturas sociais e econômicas, aposta no turismo e o resgate da cultura para a prevenção da nossa identidade e o nosso orgulho. Lixinga, oi! Desenvolvimento, oi! Hoje, que a nossa urbe celebra o seu aniversário natalício com olhos postos no desenvolvimento, e como tem sido o nosso apanágio desde que fomos confiados para essa nobre missão de dedicar as nossas forças e energias em prol da transformação de Lixinga numa cidade onde todos possam se sentir confortáveis para visitar, habitar e investir. Para este ano e nesta data querida, iremos presentear os nossos munícipes com a inauguração da Rua Sultão Chiwaula, ou seja, a que parte Lixinga, oi! Ou seja, a que parte da Praça da Liberdade, entre o Ifapa e a Mesquita Amsa, passando pela ponte sobre o Rio Namakula e deságua na interseção com a Avenida Milagre Mabote. Quando falamos da Avenida Milagre Mabote, estamos a falar daquela avenida que sai na televisão de Moçambique, vai descendo até no semáforo na eletricidade de Moçambique, vamos contornar até na ponte Namakula e vamos até ao aeroporto de Lixinga. Essa chama-se Lixinga, oi! Esta ação espelha e deixa claro e evidente o combate que temos vindo a desencadear para garantir que a melhoria da transitabilidade e mobilidade pública e a gestão de resíduos sólidos seja uma realidade na nossa cidade, condição sine qua non para impulsionar o desenvolvimento da nossa cidade de Lixinga, a cidade do futuro. Caros munícipes, minhas senhoras e meus senhores, apesar de todos os munícipes aqui presentes serem testemunhas das realizações até aqui conquistadas, com a vossa anuência, fora as atividades que iremos inaugurar hoje, gostaríamos de partilhar uma parte das realizações desenvolvidas pela edilidade neste ano civil. Portanto, o nosso terceiro ano do atual quinquênio 2024-2028, como forma de juntos celebrarmos as vitórias alcançadas que passamos a descrever. Neste ano, adquirimos e procedemos à entrega 39 motorizadas para os membros da Assembleia Municipal da nossa cidade, fato que permitirá melhorar a sua locomoção e, consequentemente, fiscalização das nossas ações. Financiamos cerca de 136 projetos com o Fundo de Desenvolvimento Local, vulgo FIDEL, com a distribuição por setores de atividades. Feita a entrega de 16 cadeiras de rodas a munícipes com deficiência física. Igualmente, adquirimos cerca de 250 candeeiros para a iluminação pública nas nossas ruas e avenidas. Em curso, as obras de construção de 3 centros de saúde tipo 2 na unidade comunal de Ntoto, na unidade comunal de Mutapassa e no bairro de Naliwila. Em curso, a obra de pavimentação da rua que sai da Casa Abrão, segunda esquadra, mercado de Xanganane e vai desaguar nas bombas Global num troço de 3,2 quilômetros. Em curso, a reabilitação da estrada que liga o bairro de Luxiringo à unidade comunal 23 de setembro, com recurso à colocação de betão armado. Introduzido o transporte público urbano, que é um sucesso e tem melhorado sobremaneira a mobilidade dos nossos munícipes ao nível da nossa cidade. Está em curso a construção de 5 salas de aulas e um bloco administrativo, um sistema de abastecimento de água e sanitários na unidade comunal de Nangala. Para garantir a provisão de mais água potável aos nossos queridos munícipes, foram entregues aos munícipes de Sanjala, Mutapassa, Josina Machele, Niassa 1, Medeiro Expansão e Xiulugo um total de 6 sistemas de abastecimento de água. E também gostaríamos de partilhar aqui, dizendo que já foi concluída a rua que passa atrás da FEN, que sai da Julius Nyerere, na Ferragem Feprol, contorna até ali onde se vendem os barotes e vai desaguar na rua Augusto Luiz Bonomare Assique. Fora destas realizações, como podem testemunhar, o desporto, a cultura e apoio a pessoas necessitadas e idosos não têm passado despercebidos. Sempre merecem a nossa atenção. Lixinga, oi! Chitukuko, oi! Kubikangana, oi! Diálogo, oi! Caros munícipes, o que acabamos de anunciar constituem parte das principais atividades que marcam o processo da nossa governação ao longo deste terceiro ano do atual quinquênio 2024-2028, no âmbito da continuidade dos esforços de construção da cidade com que sonhamos e assumimos edificar desde fevereiro de 2019 no nosso primeiro mandato. Por isso, queremos convidar a todos os munícipes desta cidade a continuarem a colaborar com a edilidade no sentido de cumprirem com as suas obrigações fiscais. Aqui queríamos nós aproveitar esta oportunidade para saudar e agradecer aqueles munícipes que honram com as suas obrigações, aqueles que pagam o seu imposto, porque é desse dinheiro de imposto que nós conseguimos melhorar os nossos mercados. É desse dinheiro de imposto que nós conseguimos melhorar as nossas ruas. É desse dinheiro de imposto que nós conseguimos adquirir candeeiros para a iluminação pública. É deste imposto que nós conseguimos construir hospitais, conseguimos construir escolas e também conseguimos melhorar as condições de vida dos nossos munícipes. Por isso, queria pedir palmas para esses nossos munícipes que honram com as suas obrigações. Dizíamos nós que, honrando com as suas obrigações fiscais, pode garantir a robustez da economia da nossa edilidade para continuar a financiar a construção de infraestruturas sociais e prover melhores serviços para os nossos munícipes. A nossa cidade está a crescer com uma velocidade muito rápida e nós, como edilidade, para fazermos acompanhamento deste crescimento, construindo infraestruturas básicas, estamos a falar de hospitais, escolas, água, postos policiais, merci da contribuição de todos os munícipes, pagando a sua obrigação. Por isso, este apelo, nós vamos falando em todas as oportunidades que formos a ter de interação com os nossos queridos e amados munícipes da cidade de Lixinga. Para esta cidade crescer, depende de nós que vivemos nesta cidade. Cada um deve fazer a sua parte. Só assim é que nós vamos atingir o objetivo de desenvolver a nossa cidade de Lixinga, a cidade do futuro. Por fim, reiteramos as nossas felicitações a todos os munícipes pela passagem de mais um aniversário da nossa cidade de Lixinga, a cidade do futuro. Boas festas a todos. Lixinga, oi!
13: Acabamos de acompanhar o discurso do presidente do Conselho Municipal da cidade de Lixinga relativamente ao processo de crescimento desta cidade, um processo de crescimento descrito aqui no discurso, então, em diversas vertentes e diversos ângulos nesta cidade que hoje completa 64 anos de elevação à categoria. As atividades prosseguem, há que aqui referenciar para o espetáculo musical, referenciar o referido aqui então pelo Presidente do Conselho Municipal, mas também daqui a pouco a inauguração da avenida que parte ali da ABC em direção à Avenida Milagre Mabote. Há que aqui fazer menção que no discurso de Luiz Jumo foi possível ouvir que a cidade de Lixinga tem vindo a ganhar nova imagem, mercê também da contribuição da população desta cidade através do pagamento de impostos e obrigações que têm sido então de referência por parte dos munícipes. Aqui também dizer que Luiz Jumo anunciou estar em construção maternidade, ou melhor, centros de saúde aqui na urbe e outras infraestruturas sociais que visam dinamizar o crescimento desta cidade que hoje completa 64 anos de elevação a esta categoria. Luís Jumo disse igualmente que tem sido o foco do Conselho Municipal da cidade de Lixinga garantir a dinamização do processo de atividades artístico-culturais, mas também aqui a fazer menção à questão desportiva, que tem sido também um dos olhares mais atentos do Conselho Municipal, mais propriamente para a massificação das diversas modalidades desportivas a nível da urbe. Já retira-se então o presídio daqui da tribuna anexa à Praça dos Heróis Moçambicanos na cidade de Lixinga, possibilidades de colhermos, de fazermos uma reportagem aqui muito propriamente com os munícipes para ouvir a seguir. Viva, muito bom dia, senhor Janguia. Hoje a cidade de Lixinga celebra 64 anos de elevação a esta categoria. O que é que isso significa?
14: Bom dia, caro compatriota. É celebrar 64 anos da cidade de Lixinga, acima de tudo, exige de nós uma reflexão profunda na vida. Um dos pressupostos para o progresso é uma reflexão contínua naquilo que na verdade está certo e naquilo que por vezes precisamos de melhorar. Eu, quando vejo a minha cidade, por vezes com muita tristeza, reparo que as estradas maltratamos, reparo que algumas árvores maltratamos. E o progresso da cidade envolve a todas as infraestruturas que nós encontramos na nossa cidade. Envolve um cuidado sério, um cuidado contínuo. Ali sim nós podemos pensar numa cidade próspera, onde o homem sabe defender o que construiu.
13: Senhor Janguia é mormente, homem da cultura. Como é que olha para a valorização do vário mosaico artístico-cultural que a cidade de Lixinga tem?
14: Nós, de fato, temos um mosaico cultural tão rico, que nós precisamos melhorar um pouco mais, precisamos investir um pouco mais, precisamos despertar a nossa juventude de modo que possa rebuscar os valores dos nossos antepassados, os valores que de fato foram legados e que nós devíamos dar seguimento em torno dos nossos jovens.
13: Muito obrigado, Sr. Janguia, e festas felizes para você.
14: Muito obrigado por tudo isso. Espero que vocês da rádio também passem bem e que passem pela minha casa para buscar lá leguminosa que vou oferecer a vocês todos da rádio. Repito, vocês todos da rádio que passem pela minha casa buscar leguminosas para o vosso bem-estar, da saúde.
13: Muito obrigado para já por este brinde então de Mário Janguia, homem das artes e cultura aqui na província de Niassa, a proferir também algumas impressões relativas ao processo de crescimento da cidade de Lixinga nestes 64 anos de elevação a esta categoria. Deixa eu ouvir aqui, deixa levar mais impressões aqui, enquanto procuro, através do meu olhar, pelo posicionamento dos colegas Januário Eduardo e Abdul Zacarias. Deixa eu ouvir aqui mais alguém que vive nesta cidade. Deixa eu ouvir aqui alguém que vive nesta cidade. Viva, muito bom dia, o seu nome?
15: Bom dia, o meu nome é Armindo Daudi.
13: Muito bem, como é que olha então para o processo de crescimento da cidade de Lixinga?
15: Para o processo de crescimento da cidade de Lixinga, eu acredito que está num bom caminho. Segundo ver o progresso, hoje a cidade de Lixinga é grande. Antigamente nós caminhávamos daqui a Ntoto, encontrávamos uma mata, mas agora está tudo ligado. Ntoto até na Liwila, está tudo ligado. Então é gratificante ver a cidade de Lixinga assim. Sim.
13: Muito bem, quais são os principais desafios que acha que a Idilidade tem de focalizar a sua atenção nos próximos tempos?
15: Nos próximos tempos já vimos que as ruas já estão sendo pavimentadas. Os próximos desafios, pelo menos não puxar do meu lado, mas dizer que a recomendação tinha que puxar pelo menos aquela via do Maomé que vai a Xulugo. Se asfaltassem ou...

0: na Praça dos Heróis Moçambicanos. Por aí que vamos interromper uma conversa aqui que está a decorrer entre alguns religiosos para ouvirmos o delegado do Conselho Islâmico na província de Niassa, Abdal Omar. Muito bom dia, estamos em direto para a Rádio Moçambique. Como é que olha então para estes 64 anos da cidade de Lixinga no que se refere à questão religiosa ou interreligiosa?
1: É, muito obrigado. O religioso faz parte também do município desta cidade. É, portanto, o sentimento é de alegria, porque é mais um ano que a cidade de Lixinga celebra o seu aniversário. E com muito agrado estamos a receber essas boas novas de inauguração de mais vias de acesso. Daqui a pouco tempo estamos a ir ao centro da cidade para irmos receber mais uma rua. Então significa é uma total alegria para todos os religiosos e particularmente a rua que vai se inaugurar hoje, coincidentemente está próxima de uma casa de culto. Então, estamos felizes e rogamos a Deus, Allah subhanahu wa ta'ala, para que continue a abençoar esta cidade, para continue a prover melhores condições, a trazer mais investidores para a nossa cidade e também estarmos com pé de igualdade com outras cidades deste país.
0: A tolerância religiosa ou interreligiosa, como é que olha nesses 64 anos de elevação à categoria de cidade da cidade de Xinga?
1: Olhamos com muita felicidade, porque afinal de contas o religioso tem seu espaço. É bem sabido que quando temos uma atividade religiosa, temos que coordenar com o governo municipal naquilo que concerne a parte religiosa. Então, queremos erguer casa de culto, é preciso aproximar a autarquia para a devida licença de construção, e quando queremos realizar algum evento num espaço público, aproximamos o município para autorização. Então nunca registramos nenhum obstáculo nesse sentido, pelo que encorajamos a idealidade a continuar com esta parceria com os religiosos, porque afinal de contas os religiosos também desempenham um papel de extrema importância nas suas mesquitas e nas suas igrejas, a incentivar a juventude para que optem pelo respeito, pela dignidade humana, por tudo aquilo que eleva o ser humano. Então, é uma parceria muito boa.
0: Muito obrigado, Abdal Omar, delegado do Conselho Islâmico na província de Niassa. Ouvimos então vozes relativas à cultura, à religião. Agora vamos lá ouvir o desporto. Sr. Salvador Kira, muito bom dia. Estamos em direto para a Rádio Moçambique. Muito elevado para o desporto. Como é que olha para a promoção do desporto nestes 64 anos da cidade de Lixinga?
2: Muito obrigado. Dizer que evoluímos muito nesses 64 anos no âmbito da massificação de desporto, em particular o futebol 11 na nossa cidade. Estamos a comemorar esses 64 anos numa altura em que contamos com um campo de relva sintética. Contamos com um campo de relva sintética na cidade de Xinga. Contamos com uma equipa no Moçambola. Numa altura em que a nossa cidade, em particular, já teve uma equipa feminina que representou o Moçambique todo nas competições da COSAFA, realizado em Malau. E temos o desenvolvimento de desporto ao nível dos bairros. Temos muitas equipas ao nível do recreativo, temos outras modalidades como basquete. E vou, apesar de agora sentir-se de uma regeneração, de uma recuperação, mas o Niassa, nesses 64 anos, já bateu recorde. Mesmo nos jogos escolares, o basquete já deu conta de recado, fazendo histórias no atletismo. Então, o desporto evoluiu muito nesses 64 e vai evoluir, porque até então contamos com uma luta severa para conseguirmos a segunda equipa para o Moçambola no próximo ano.
0: É uma cidade de Lixinga que tem vindo neste período também a virar-se para o setor educacional, tem vindo a ganhar mais infraestruturas para a educação.

0: educação da nova geração?
1: Bem, é verdade. Neste período de 64 anos, outrora nós contávamos com uma única escola, como EP2, Eduardo Chivamo Mondlane, onde estudávamos a sexta e a sétima classe. Mas hoje estamos cheios de escolas em cada bairro, as crianças não precisam procurar. Até as escolas secundárias já crescemos muito, e culminando com as universidades que temos na cidade de Lixinga, assim como instituições do ensino técnico profissional. Então há um crescimento enorme ao nível da educação profissional nas três vertentes. Refiro-me ao nível do ensino básico, secundário, técnico profissional, assim como o nível universitário. Há um crescimento enorme ao nível da educação, e eu espero que haja mais evolução, porque hoje em dia toda a juventude quer se formar para garantir o seu sustento e também para evoluir no seu pensamento para no futuro.
0: Muito obrigado, sou Salvador Kira. Já vejo agora o nosso pivô volante aqui na Praça dos Heróis, Abdul Zacarias, lá no fundo. As pessoas, Abdul Zacarias, vão saindo da minha direção em direção à cidade.
2: Mércio João Nuandos Beuarinco, fica na Rádio Moçambique. 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
0: Ora bem, Abdul Zacarias, deste lado é possível verificar, sim, como eu dizia há pouco, então a saída das grandes individualidades que estiveram presentes nesta primeira parte da cerimónia, diga-se passagem, aqui na Praça dos Heróis Moçambicanos. Agora vejo também muita juventude a retirar-se desse local, mas deixa só ouvir aqui alguns jovens da cidade de Lixinga, porque, como bem disseste, vamos fazer essa reportagem ambulante, essa reportagem que vai então sendo feita de caminhada em caminhada até o local onde Abdul Zacarias disseste então que será inaugurada a nova rodovia. A falar aqui com um jovem que tanto faz nesta cidade, estamos em direto para a Rádio Moçambique. Muito bom dia, poderia dizer o nome?
3: Bom dia, meu nome é Saloy.
0: Como é que olha para a evolução da cidade de Lixinga no que diz respeito à camada juvenil ou à promoção de ações que tendem a mobilizar o crescimento ou o desenvolvimento da juventude?
3: Graças a Deus, boa e idealidade muito tem feito pelos jovens, cria oportunidades. Acima de tudo, nós temos exemplo, claro, é o nosso cartaz, diferente, se calhar, de umas outras cidades que não vou mencionar, que tem mais artistas locais. E não só mesmo a nível de quem mais trabalha na idealidade são jovens. Vimos agora a polícia municipal totalmente jovem, então é de louvar, estamos a crescer e isso é importante.
0: Muito bem, o que é que acha que é o desafio que o Conselho Municipal deve levar daqui adiante no sentido de este crescimento ser progressivo?
3: Olho mais pela questão da poluição mesmo, a poluição por conta das motorizadas. Eu acho que o município tem que trabalhar muito nessa questão de motorizadas, porque estamos a ver jovens jovens que turbinam malas motorizadas, e a maior parte dos acidentes na nossa cidade também é pela questão de motorizada. Então acho que o município tem que trabalhar mais neste quesito.
0: Tá certo, muito obrigado e feliz dia.
3: Igualmente.
0: Abdul, o dia que começou meio com sol envergonhado, agora abre-se a dizer estou aqui, festejem à vontade.
2: Muito obrigado, colega Mércio João, New Andorra, Bairro Copica, na Rádio Moçambique. 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
0: Muito bem, Abdul Zacarias, nós vamos também saindo deste local que acolheu então a primeira parte ou a primeira fase desta efeméride. São 64 anos da cidade de Elxinga. Já lá então conversamos aqui na Praça dos Heróis Moçambicanos com diversas individualidades e há pouco estivemos então a falar com o secretário do Partido Frelimo na cidade e distrito de Lixinga. Aqui dizer também que daqui a direção é única, a indicação é até a Praça da Liberdade, local onde então vai daqui a pouco arrancar a cerimônia de inauguração daquela avenida nova, esta avenida que, diga-se passagem, muito cedo Abdul Zacarias estive lá, está bonita, está muito bonita, por aí que então vamos testemunhar o abrir oficialmente desta infraestrutura. Porque não há festa sem música, que tal chamarmos Sampaio Vitor e Bright Songera para nos darem alguma música, não é? Enquanto nós também observamos o movimento aqui na rua e sempre que possível podemos voltar à antena para poder então pautar, não é, Abdul Zacarias?
2: É verdade. O Basin, ao não ter não tu é de Basin, o Kutiokam, a Ganumalo, Ganon, tu com a Praça dos Heróis. 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Kokutim, ao não ter não, a Chakurunga, Kurunga Boma, a Rinkurjira Ganumalo, a Kuruja Kugurila, Zeu, Wanyuani. Ele que é o nosso
0: motorista, não é? Esta manhã, ele então é quem vai levar-nos neste dia de festa. Oh, atenção, Maurício, muita prudência. Exatamente. Condução defensiva.
2: Lá vamos nós e voltamos dentro de chance.
0: É verdade, então até já, fiquem com esta música, Cuijinga Cococô.
2: Obrigado.
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1: 10:30 estamos em festa, são 64
0: anos
1: de elevação de Lixinga, categoria de cidade. Estivemos então com os nossos colegas Mércio João, Januário Eduardo, Abdul Zacarias, posicionados na Praça dos Heróis Moçambicanos, na cobertura, portanto, das festividades alusivas então ao Dia da Cidade de Lixinga. Teremos de volta Mércio João, Abdul Zacarias e Januário Eduardo, que estarão posicionados em outros cantos desta cidade para trazer mais incidências a respeito daquilo que está a ser este grande evento.
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1: Avaliam de positivo os esforços empreendidos pelo Conselho Municipal que se tem notabilizado nos últimos anos. A constatação é clara que sim, surge no contexto das celebrações esta quarta-feira dos 64 anos de elevação de Lixinga à categoria de cidade. Os nossos entrevistados afirmam que, apesar dos avanços, há necessidade de melhoria na recolha e tratamento de resíduos sólidos na urbe.
7: Olhando anteriormente e atualmente, dizer que o governo, posso dizer o município da cidade de Lixinga, está a fazer um grande esforço, né, tentando diminuir aqueles desafios que o povo, posso dizer, os munícipes da cidade de Lixinga enfrentam. Nós, hoje em dia, nós estamos a ver realizações como a melhoria das estradas, construção de novas escolas, também tem mais, posso dizer, como estamos a ver mais o aumento, né, da nossa barragem de abastecimento da água aqui no Rio de Lucuma. Então, esse aí é um grande esforço que o nosso município está a fazer para nós. Sim, exatamente, mas um projeto muito grande de autocarros. Dizer que até agora nós não temos nenhum maltratamento assunto de autocarros. Nós estamos a usufruir essas todas regalias, dizer que de Nomba até na cidade 20 meticais, isso é uma oferta, né? Sim, dizer que estamos a subir carros a Mahala. Obrigado. Quanto a perspectivas, nós esperamos que o governo invente mais projetos, investe mais projetos para os jovens. Sim. Nós já vimos aqui o governo município da cidade de Lixinga a empreender os jovens, a questão de fundos de Fidel. Muitos jovens estão a aderir e estão a praticar mesmo no mercado. Sim. Temos novas infraestruturas.
8: Para ver, hoje as coisas estão a andar bem. Não compara com o tempo. Agora as coisas estão a andar bem. Assim mudou a parte de desporto e a limpeza de cidade, assim está andando nas mais. Hoje está melhorado por causa da cidade agora, está limpar, for para ver, e muitos lados está melhorado. De estádio até Chuaula, mercado central até Chuaula, assim está melhorado. Agora vale a pena está melhorar. Já está desse mafro, agora está a mudar, chove, está fazendo coisa de esporto. O governo está fazendo, está ajudando os jovens, está ajudando bem mesmo, atender pessoas, está atender bem mesmo, escola, agora está a melhorar. Qualquer bairro aqui mesmo, bairro pequeno. Está tem escola, tem energia, qualquer bairro agora está melhorar. Está energia, água, muita cena está melhorar agora. Outras pessoas na cabeça que me está pensando que essa coisa que estava a fazer aqui é nosso. Quando estava a andar, a chegar aqui, por energia, para alumiar de noite. Está chegar outro, subir em cima, fazer, a roubar essa energia, isso aí. No estado já nem um pouco. Minha mensagem é essa. Outro estava a andar nos ministérios para estragar o quê? Aquele cemitério aí, a bater, não sei o que isso aí.
9: Meu nome é Yacine Luiz. Exatamente. Nós estamos a agradecer o nosso governo de Moçambique e ainda mais o nosso cidade está a crescer altamente e ainda mais hoje estamos a andar bem, né? A polícia não está nos a incomodar muito. Do momento assim, a cidade de Lixinga nem mesmo construção está a andar bem. Hoje já temos pavés e ainda mais o presidente Jumo está a fazer boas coisas nessa cidade. E ainda mais nós estamos a agradecer nesse presidente Jumo. Todos os principais da cidade estão a andar muito bem. E ainda mais pavés já temos e ainda mais semáforo já temos, e ainda mais muitas coisas que estão a acontecer aqui na cidade de Lixinga, dia de hoje, nós estamos a agradecer. Temos carros, e ainda mais carros estão a andar muito altamente. E também até todos os rios que não se incomoda nada. E estamos limpos mesmo na cidade de Lixinga, dia de hoje. Apelamos essa gente que anda na estrada, não pode andar desse jeito a estragar essas coisas. E, por exemplo, rede de Movitel não pode estragar aqueles fios. E ainda mais esse semáforo não pode estragar. Tem que andar consoante dizer disso. Nós queremos crescer a nossa cidade de Lixinga. É, nós estamos a dizer assim, o presidente Dilma e todos os secretários provinciais e todos os nós governadora, e ainda mais nós estamos a pedir, tem que andar dessa cidade, desse jeito que estás a andar, e também lá à frente podemos nos dar boas coisas e para nós termos bom ambiente da nossa vida. Agradecer muito.
10: Obrigado.
9: Seu nome? Nós, o que é que nós estamos a ver? O que é que falta é a nossa hospital. Nossa hospital é muito pequeno. E ainda mais, muita gente chega ali, nem medicamento não está a ter de quantidade, nada. Só isso. E ainda mais, nosso campo também tem que crescer da forma que está a crescer dia de hoje.
1: Entretanto, o presidente do Conselho Municipal de Lixinga, no Niassa, Luís Dilmo, garante a melhoria de condições de vida dos munícipes.
11: Nós, como edilidade, dentre vários planos que nós temos, neste preciso momento, a nossa bandeira é o melhoramento de vias de acesso, com recurso à colocação de pavé. Neste preciso momento, nós estamos na fase conclusiva da rua que sai da Rotunda, Casa Ganha Pouco, até na Escola Básica de Namakula. Estamos a envidar esforços para ver se podemos brindar aos nossos munícipes no dia 23 de setembro. É do vosso domínio que no dia 23 nós vamos completar 64 anos de existência. Então, essa obra queremos brindar no dia 23 de setembro. E está em curso também uma obra que sai da Casa Abrão, segunda esquadra, Mercado de Xanganane, até na Avenida de Trabalho, vulgo Bombas Global, também com recurso à colocação de pavé. E temos uma nova iniciativa na fase experimental, na rua que sai do bairro de Luxiringo até a unidade comunal 23 de setembro, vulgo Xicualacuala. Ali nós estamos a betonar a rua com recurso à receita própria, e os nossos colegas estão lá, porque o Conselho Municipal possui lá pedreiros, canalizadores. Então estamos lá numa fase experimental. Depois de nós concluirmos com esta rua, e vamos ver se podemos também eleger mais uma outra rua com recurso a betão armado. E para além disso, também estamos a melhorar com recurso a cyber na terraplanagem. Neste preciso momento estamos no troço que sai de Andling até ao cemitério deste Singano. Para quem conhece a nossa cidade de Lixinga, estamos a falar da unidade comunal de Singano. Estamos numa fase conclusiva. Depois desta rua, poderemos migrar para as restantes ruas. E nós, como edilidade, temos um sonho de um dia melhorarmos a estrada que sai da unidade comunal de Ntoto, bairro de Mitava, bairro de Xulugo, até no aeroporto de Lixinga. É mini circular. Este é um dos grandes sonhos que nós temos como edilidade. Para além disso, também temos um grande sonho de dar continuidade a Samora Machel. Para quem conhece a nossa cidade de Lixinga, estamos a falar daqui do prédio Machatini até na Bela Vista. E o nosso sonho é de um dia fazermos um viaduto, de modo que o comboio circule por baixo e as viaturas passem passem por cima. Este é um dos grandes sonhos que nós temos. E se tudo correr bem, neste preciso momento os colegas estão a trabalhar tecnicamente. Nos próximos tempos também vamos proceder com o lançamento da primeira pedra para melhorarmos a rua que sai do FIPAG até ao estádio 1º de maio. Para além disso, também gostaríamos nós de colocarmos para ver na continuidade da Avenida Samora Machel. Estamos a falar, para quem conhece a nossa cidade, naquela rua, para quem vai à Praça dos Heróis, tem esta continuidade, que é para ver se a gente consigamos ali colocarmos o pavê. Para além disso, também aqui no bairro popular, no quilômetro 15, para quem desce mesmo ao bairro popular, depois vai contornar para ir desaguar nesta rua que está em obra, que vamos entregar no dia 23 de setembro. Este é um sonho que nós temos e já estamos a mobilizar recursos para ver se a gente pode, ainda dentro deste ano, arrancarmos com essas obras. E para além disso também temos a obra que está já na fase conclusiva, aqui atrás da FENE, para quem conhece a nossa cidade de Lixinga, sai daqui da FEPROL, até na FENE, onde vendem os barrotes, e deságua na rua Augusto Assic. No primeiro mandato, conseguimos colocar o pavé no próprio mercado central. É só para recordar, já que os munícipes facilmente esquecem. Nós, no primeiro mandato, conseguimos colocar o pavé no mercado central, depois colocamos na rua Augusto Assic, que sai do mercado central, curva perigosa, até a farmácia de Chihuahua. E também colocamos o pavé do quilômetro 15 até o estádio 1º de maio. Colocamos o pavé daqui da ponte sobre o rio Muxenga, aqui no estádio 1º de maio, até armazéns da Agricona Cerâmica, e foi desaguar na rua Augusto Assic. Colocamos também pavé no quarteirão 18, saindo das bombas Cuicacuambon, contorna até na residência oficial do presidente do Conselho Municipal. Então, nós estamos mesmo apostados em melhorarmos as nossas vias de acesso ao nível da nossa cidade, porque melhorando com as vias de acesso, o desenvolvimento será muito rápido, porque os munícipes vão se locomover rapidamente, vão conseguir transportar os produtos de um ponto para o outro em menos tempo. Também as viaturas vão permanecer por muito tempo, os amortecedores, rótulas vão resistir por conta da qualidade de vias de acesso. E para além disso também, o nosso outro desafio é prover água potável aos nossos munícipes. Nós conseguimos construir 4 sistemas de abastecimento de água na unidade comunal de Guerra, Niassa 1, na expansão Mideiros, até aqui em Xanganan.
1: Presidente do Conselho Municipal de Lixinga no Niassa, Luiz Dilmo, e os esforços empreendidos pela idilidade na provisão de serviços aos munícipes desta urbe.
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10: Acompanhe as notícias a esta hora apresentadas por Rosa Maciel. Mais uma vez, bom dia.
12: Mais uma vez, bom dia, Albertina Zamdamela. Bom dia, caro ouvinte. O Presidente da República, Daniel Chapo, partilha hoje a experiência de Moçambique em matéria de paz e unidade nacional na 81ª sessão da Assembleia Geral das Nações Unidas. Reporta Mohamed Jane, enviado especial da Rádio Moçambique, a Nova Iorque.
13: Segundo a Ministra dos Negócios Estrangeiros e Cooperação, Maria Manuela Lucas, o chefe de Estado vai também partilhar com o mundo a experiência do diálogo nacional inclusivo como plataforma importante para a gestão de conflitos.
14: Sua Excelência Presidente vem partilhar com o mundo, não é? Todos os Estados-membros estarão aqui, que vão participar também no evento, sobre o diálogo nacional inclusivo. Este é um exemplo que muitos países estão a tentar aprender do Moçambique, sobretudo dos países da região, mas também do mundo.
13: Ministra dos Negócios Estrangeiros e Cooperação, falando à imprensa em Nova Iorque sobre o discurso que vai dominar a intervenção do Presidente Chapo nos debates de alto nível da Organização das Nações Unidas. Da sede das Nações Unidas em Nova Iorque, para a Rádio Moçambique, Mohamed Jane.
12: Mais de 11 mil trabalhadores da província de Inhambane poderão não beneficiar de pensões e subsídios em caso de necessidade. Em causa estão dívidas acumuladas que as empresas têm com o sistema de segurança social. Horácio Romão.
15: São cerca de 60 milhões de meticais que as mais de 5 mil empresas das 10.401 inscritas devem ao INSS na província de Inhambane. A maioria das empresas devedoras são dos ramos de comércio e de segurança privada. Irondina Taimo, do Instituto Nacional de Segurança Social em Inhambane, disse que a instituição desdobra-se na sensibilização das entidades empregadoras no sentido de saldarem a dívida uma vez que descontaram o valor, mas não canalizaram ao INSS. Irondina indicou que, fruto destas ações, já foram recuperados este ano cerca de 27 milhões de meticais. A fonte observou que o desconto e não canalização das contribuições ao sistema de segurança social poderá comprometer o futuro dos trabalhadores. Horácio Romão, Inhambane.
12: O fenómeno climático El Niño, previsto para a época chuvosa 2026-2027 em algumas províncias do sul e centro do país, poderá intensificar o conflito homem-fauna-bravia na zona tampão do Parque Nacional do Limpopo, em Gaza. Jaime Vanessio.
16: Será caracterizado por seca severa, situação que poderá provocar a insuficiência de água e pasto no interior do parque, concorrendo para a evasão dos bravios para as zonas residenciais. O administrador do Parque Nacional de Banhine diz que, devido a este fenómeno, a prática da atividade agrícola pode ficar afetada, levando a população a invadir aquela área de conservação para a prática de atividades legais para o seu sustento. Abel Nyabanga, explica que neste momento o Departamento da Ecologia, além de trabalhos de sensibilização da população, está a monitorar o pasto e a água nas lagoas para a tomada de medidas que possam evitar danos maiores. De Xaixai, Jaime Vanécio, bom dia.
12: Bom dia. A cidade de Teta acolhe hoje a reunião de apresentação do projeto Rovuma LNG. Adriano Bikiwan.
17: Trata-se de uma iniciativa que visa sensibilizar para uma visibilidade nacional do projeto Rovuma LNG, operado pela ExxonMobil Moçambique e seus parceiros na Área 4. Durante a reunião, a ser dirigida pelo governador Domingos Viola, os participantes, que incluem estudantes universitários, profissionais da indústria do petróleo e gás e instituições de formação de áreas técnicas, irão inteirar-se das oportunidades oferecidas por este projeto no país. Da cidade de Tete, Adriano Bikiwan.
12: O empresário moçambicano Belmiro Destino Kive foi nomeado cônsul honorário da República do Quirguistão em Moçambique. Na sequência da nomeação, Belmiro Kive teve a autorização do presidente da República, Daniel Chapo, para exercer as funções consulares no país. Uma nota recebida na nossa redação refere que a nomeação é tida como um marco histórico nas relações entre o Quirguistão e o continente africano. De acordo com o documento, o cônsul honorário do Quirguistão em Moçambique, Belmiro Kive, compromete-se a trabalhar para promover e fortalecer as relações entre os dois países, com enfoque na diplomacia económica, comércio, investimento, mineração e recursos naturais, energia, agricultura, turismo, educação, cultura, digitalização e infraestruturas. Na atualidade internacional, 11 pessoas morreram e outras 3 ficaram feridas num tiroteio em massa ocorrido ontem à noite num bairro da cidade sul-africana de Durban. As vítimas estavam reunidas numa casa quando foram surpreendidas por homens armados que invadiram a residência e começaram a disparar de forma indiscriminada. Antes de fugirem, os agressores incendiaram a viatura de uma das vítimas. As causas do ataque são até agora desconhecidas e as autoridades sul-africanas já estão a investigar o caso. Foram as notícias das 11, as próximas no Jornal da Tarde, às 12 horas e 30 minutos.
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19: 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Quais são as novidades a partir deste lado que te encontras?
20: Viva, Abdul Zakarias, uma vez mais, muito bom dia. Eu estou mesmo a responder a partir da boca. Digo da boca, porque é aqui onde vai ser, então, destirada a lápide para a inauguração desta avenida. Uma avenida nova, diga-se passagem, em termos de criação de melhores condições, de condições aqui então para a transitabilidade de pessoas e bens. Comigo, José Martins, do Departamento de Urbanização, com quem vou manter o contacto. Viva, muito bom dia. Estamos em direto para a Rádio Moçambique. O que é que nós temos aqui sobre os nossos pés?
3: Muito bom dia. Neste exato momento, temos uma estrada com uma extensão de 1590 aproximadamente. Todos os trabalhos foram realizados, estamos a falar desde o pavimento, a arborização, estamos a falar os passeios, todos eles foram concluídos, tanto que hoje poderá dar início dessa cerimónia de inauguração.
20: Muito bem, é uma estrada de quanto por quanto?
3: É uma estrada com uma secção de 6 metros de secção e uma extensão de 1593 aproximadamente de metros lineares.
20: Muito bem, faixas, em termos de faixas?
3: Em termos de faixas, temos aqui uma secção de 6 metros, as duas. Temos essa que sai daqui da rotunda, aqui onde nós estamos, aqui no BCI, e vai fazer um trocamento com a estrada que sai do Tribunal Administrativo. Todas elas, aquele Tribunal Administrativo tem duas faixas. Esta também é uma secção de 6 metros, pelo qual temos três por cada lado. E com os passeios e a zona verde, um projeto típico para o projeto ao qual foi identificado.
20: O passeio é contemplado também para a passagem de peões ou também motociclos?
3: O passeio é para peões, temos ali a componente de inclusão, as zonas para cadeirantes, e também é um projeto que conta com a parte de iluminação ao longo de toda a extensão.
20: Muito bem, em termos de valores, o que é que usou-se nesta obra?
3: Nesta obra usou-se aproximadamente a 106 milhões de meticais, fundos provenientes, financiados pelo Banco Mundial ao município.
20: O que é que fica melhorado a partir de agora?
3: Fica melhorado a transitabilidade, as pessoas, ainda que caia chuva, as pessoas podem transitar sem nenhuma dificuldade. Estamos a falar a questão de iluminação pública, as pessoas já podem se locomover durante a noite, não existe nenhum perigo porque a estrada toda está iluminada. Então, em termos de aquilo que nós olhamos, questões de mudanças climáticas, é uma estrada que contempla a parte verde, a parte

0: temos condições criadas.
1: Em termos de vitalidade?
0: Vitalidade, esses projetos são concebidos para um período útil de 10 anos. Estamos a dizer que durante os 10 anos ele pode sofrer uma outra coisa, mas ele tem que ser sempre feito à manutenção. Mas a vida útil do projeto mínimo recomendável para o qual foi desenhado são 10 anos.
1: Em termos de algum apelo, alguma mensagem para os residentes dos bairros e os que usam esta via para a sua transitabilidade, no sentido de manter esta vitalidade desenhada, o que é que seria?
0: Para os utentes da via é que conservemos, é um bem para o munícipe, então aqui conservemos ela, para as plantas que aqui foram implantadas, continuamos ali a regar a questão da arborização. Nós pedimos, porque é uma infraestrutura, é um bem para o munícipe, então nós temos que conservar, temos que cuidar dela.
1: Muito bem, poderia confirmar-nos o nome desta rua?
0: Nesse exato momento, enquanto no, apesar, embora ainda não foi chancelado, mas ela é uma rua que vai ser dada ao sultão de Chihuahua, a qual o presidente, a qual o executivo propõe para que seja uma rua em representação, seja uma rua a qual o seu nome poderá ser contemplado na placa.
1: Muito obrigado. Falávamos então com o técnico do setor de urbanização no Conselho Autárquico de Lixinga e estas especificações então relativas à Avenida Sultão Chuaula, aqui então a ser inaugurada daqui a pouco pelo presidente do Conselho Municipal da cidade de Lixinga, Luís Jumo. Ele então que já fecha este local, vai caminhando, saudando os grupos artístico-culturais que estão presentes aqui e mais concretamente

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1: Professor Mas, bom dia. Ambiente fenomenal, fantástico. Regista-se então neste local onde vai-se inaugurar esta rodovia aqui na parte central da cidade de Lixinga. Comigo está uma moradora do bairro, aqui então, bairro popular, a quem passo a saudar. Muito bom dia, seu nome?
2: Bom dia, chamo-me Teresa Manuele.
1: Hoje vão inaugurar esta via de acesso. Mas quero que contes aqui como é que era o drama, como é que era passar aqui em períodos chuvosos, antes do pavé.
2: Era muito difícil passar daqui, na verdade, tinha muitas covas. Para passar daqui era, como posso dizer, era mesmo muito difícil. Não era uma tarefa fácil passar daqui, mas hoje em dia estamos felizes. Estamos agradecidos, a estrada está mesmo bonita, está muito bonita mesmo. É de agradecer mesmo ao trabalho que fazem os nossos dirigentes.
1: Muito em tempo de chuva era uma topa, em tempo de calor no verão...
2: Muita poeira, na chuva muito uma topa, que era difícil mesmo de se atravessar. Sim,
1: agora está feliz?
2: Muito feliz que continue a trabalhar assim. Estamos bem felizes e agradecemos bastante pelo trabalho. Está muito bonito. Hoje em dia é satisfatório andar pela estrada de Lixinga. Muito bonito. Obrigada.
1: Muito obrigado, então, esta moradora deste bairro, bairro popular. Um dos bairros em que Januário Eduardo passa esta via, diga-se, imponente para os residentes do bairro popular, mas também de Namakula e outras zonas daqui da cidade de Lixinga.
3: Merci, João. Obrigado que caí Henri Manani por onde ele é o que ele é o seu. 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
6: Abdul Zakarias, é verdade que voltaremos aí então ao contacto do sultão, mas deixa referenciar que já encontra-se nesse local então o presidente do Conselho Municipal da cidade de Lshinga, Luís Juma, acompanhado por diversas individualidades então ali do Conselho Municipal da cidade de Lshinga. A esta altura, aqui então para a zona da IFAPA, do IFAPA, assim podemos dizer, Luís Juma encontra-se então a saudar diversas individualidades da cidade de Lshinga presentes então para testemunhar esta cerimónia de inauguração desta rodovia então que vai dar acesso à escola básica de Namakula. Vai continuar ali então a saudar então diversas individualidades. Luís Jumo daqui a pouco vai parar para poder então assistir também alguns números artístico-culturais aqui, então, dos grupos presentes. Tem grupos aqui de Macuaela, grupo aqui do Conselho Municipal, este aqui destinado a Tufo, mas também temos Enganda e um pouco de tudo que se faz aqui, então, na cidade de Lshinga. Luís Juma a terminar ali então a saudação, acompanhado, como bem dissemos, por individualidades estas então do Conselho Municipal da cidade de Lshinga. Agora a assistir um número ali então artístico, este aqui relativo à dança, a dança Tufo. Comigo aqui, bem próximo, Celestina Teófilo, ela diz que não poderá falar agora, mas sim numa outra ocasião. Vamos lá então juntar o útil ao agradável, vamos lá ouvir este som que vem através desta batucada aqui então do grupo de Tufo para si no canal de todos os tempos.

0: presença do grupo de Tufo aqui então a demonstrar aquilo que bem sabe fazer artisticamente neste local então a alguns metros da indicação da lápide para então a inauguração oficial desta rua que temos vindo a fazer menção aqui então na Arquia de Lixinga. Uma região que de resto, Abdul Zacarias, está repleta de gente de todas as idades, todas as religiões, que quer testemunhar a abertura desta infraestrutura que mostra-se importante para a circulação de pessoas e bens a nível da urbe de Lixinga.
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0: É verdade, deixa juntar aqui o nosso sinal então este local onde decorre já agora a cerimónia tradicional Bopezi, mesmo que é para que esta rodovia seja de andar-se com segurança. Vamos ouvir. Vemos então a descrição tradicional para a inauguração desta infraestrutura, como o Januário Eduardo dizia há pouco, que conta com a presença de diversas individualidades para testemunharem, mas também residentes desta região de Lixinga. Lá vai então o presidente do Conselho Municipal da cidade de Lixinga dixerar a lápide sobre então o pano, ou melhor, vai primeiro ali remover o pano então coberto na infraestrutura que dita a inauguração, que também tem ali ao fundo um mármore com inscrições legíveis, reabilitação da rua Sultão Chuaula, inaugurada pelo excelentíssimo senhor Luís António Jumo, presidente do Conselho Municipal da cidade de Lixinga, com um carimbo enorme, 23 de setembro de 2026. Agora vamos ao momento mais importante desta cerimónia, que é então o corte da fita que simboliza então a inauguração desta rua, aqui então a ser feita por Luís Jumo. Ele já cortou a primeira e vai na segunda, já lá está inaugurada esta via, então, esta via oficialmente neste dia 23 de setembro de 2026, esta rua então Sultão Chuaula, aqui mais para as zonas então dos bairros de Namacula e do bairro popular, inaugurada oficialmente esta via pavimentada aqui então, que deságua na avenida Milagre Mabote. Lá vai então a cerimonial de todos os tempos, agora a se colocar ali então champanhe para poder abençoar esta via hoje então, em que se está a inaugurar esta via, como já lá fizemos referência, Januário Eduardo, via oficialmente aberta, completamente disponível para a população.
2: 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Merci, João.
0: É verdade, numa altura em que prossegue, mas um momento aqui, agora que é relativo à bênção religiosa, esta via, deixa ver se podemos conseguir furar aqui para poder trazer a imagem sonora para o auditório da Rádio Moçambique, para ouvir.
3: O caminho dos outros, quer nas viagens de descanso, quer nos dias de trabalho, sintam sempre a companhia de Cristo, que é Deus convosco na unidade do Espírito Santo.
0: Via a ter agora a bênção religiosa para que possa ser então uma via segura, uma via que não traga sinistralidade acima de tudo, uma via que também vem acalmar os corações dos munícipes da cidade de Lixinga, para que se façam esta rodovia com calma, para que se façam com tranquilidade, para que acima de tudo, Januário Eduardo, os munícipes se façam com alguma urbanidade. Queria devolver o sinal assim, mas a indicação aqui então de que vai falar o Sultão Chuaula, cujo nome desta infraestrutura leva então o seu carimbo também. Vamos colocar o som aqui através da Rádio Moçambique.
4: Para poder abrir esse caminho. E hoje chegamos aqui mais outra vez para vir testemunharmos que o caminho, essa estrada que nós vamos passar, Matope já vai acabar. Aqui vamos andar bem com as nossas namoradas. Nessa estrada. E estamos a agradecer muito. E também estamos a pedir a Deus que nos ajude muito, aumenta muitos dias para o nosso presidente, porque o presidente está a fazer lavar a nossa cidade. Quem tem olhos está a ver. Os que têm olhos, os que têm olhos estão a ver. Os que não têm olhos não vão ver, até vão morrer assim. O nosso presidente, ele está a fazer trabalho muito para nós. E está a nos trazer vergonha mesmo aqui na Lixinga. Ele é... Ele é o presidente mesmo da verdade. É o presidente mesmo da verdade mesmo. Ele faz trabalho muito bonito. Trabalho bonito, que vê mesmo que o presidente está trabalhando. Na verdade, estamos pedindo de que ele, nós todos que estamos aqui, vamos pedir o andando do tempo, ele continuar mais fazer o trabalho. Nós todos que estamos aqui, vamos pedir para fazer 3 mandatos, mais outra vez. E também quero perguntar à população, vamos aceitar ou não vamos aceitar? Vamos acompanhar para ele pedir ou não vamos acompanhar? Se pedir mais outra vez, vamos fazer mais 3 mandatos, é possível ou não é possível? Tá bem, muito obrigado, né? Não vou prolongar muito, senão vou desviar o caminho. Obrigado.
0: Ouvimos o Sultão, a sua ula, que começou o seu discurso com algum humor. Januário Eduardo, Abdul Zacarias, está aqui a via aberta para passarem com vossas namoradas também.
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0: É verdade, as mulheres também de Lixinga e da província de Niassa terem palavra, por isso vamos ouvir a secretária provincial da OIMM.
5: Agradecer por muito aquilo que o Excelentíssimo tem feito para todos os munícipes desta cidade. Nós recordamos na sua primeira intervenção, quando tomou posse no dia 7 de fevereiro, dizia que, ainda recordamos, será o primeiro munícipe a acordar e será o último munícipe a dormir. Também dizia que, quando fosse à cama descansar, não ficava satisfeito. A cidade de Lixinga tinha muito por fazer. Excelentíssimo senhor presidente, nós, neste momento, estamos a ver, estamos a agradecer daquilo que o senhor, excelentíssimo senhor presidente, está a fazer. Segundo as intervenções do nosso sultano Chihuahua, disse que devia fazer o 3º mandato. Excelentíssimo senhor presidente, este 3º mandato é para relaxar e tomarmos vinho nessas estradas onde está a construir. Munícipe de Sanjala, oi! E nós agradecemos por muito e muito obrigado.
0: Ouvimos então o discurso da secretária provincial da OIMM, Abdul Zacarias. Aí do outro lado, penso que também ouviste este discurso do Sultão a dizer que esta via está aberta, está bonita, que é para passarem também com vossas namoradas. Atenção, este discurso também serve para ti aí, Bright Songera e Sampaio Vitor.
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0: 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Merci João. É verdade. Sampaio Vitor, estás aí?
7: Castro.
6: Amagona. Sampaio Amagona, banovo. 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
0: Como o Sultão Chuaula disse, essa rodovia está aberta para passar esta banha com teus filhos e tua namorada.
7: É verdade.
0: Vamos lá ouvir o discurso do presidente do Conselho Municipal da cidade de Lixinga, aqui então, daqui a pouco vai discursar Abdul Zacarias e Januário Eduardo, mesmo que por ocasião então da abertura desta via pavimentada, Januário Eduardo. Daqui a pouco o presidente do Conselho Municipal vai intervir por ocasião então da abertura desta via pavimentada, mas ele convida então primeiro a presença do administrador do distrito de Lixinga para poder então deixar ficar alguma impressão neste dia. Vamos ouvir.
7: E em nome dessa laboriosa população, queremos agradecer com este presente de termos a estrada. A nossa mensagem é simples, tal como falamos no dia do lançamento da primeira pedra, de que temos que conservar os meios, tínhamos que colaborar com os empreiteiros. E hoje queremos deixar o apelo, conservar a nossa estrada e também apelar aos nossos mototaxistas que mais usam essas vias, que usem com prudência, não façam de rali, porque é uma estrada onde muita gente atravessa, as crianças passam por aqui, e então usar melhor, conservar melhor, para durar mais tempo e garantir que o nosso município continue a construir e a pavimentar mais vias de acesso na nossa cidade. Não temos muita coisa senão desejar a todos os cidadãos da nossa bela cidade do futuro boas festas do dia 23 de setembro. E muito obrigado.
0: Ouvimos David Machimbuco, administrador do distrito de Lixinga. Deixar ficar também aqui alguma palavra de apreço a todos os utentes desta via para que possam fazer de forma prudente, possam fazer com vista a contribuir para o desenvolvimento da cidade de Lixinga e não um retrocesso com acidentes de viação e por aí. Agora vamos ouvir aqui o presidente do Conselho Municipal da cidade de Lixinga, Luiz Jomo, que já dirige-se à população.
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9: Ouvimos então no discurso do presidente do Conselho Municipal da cidade de Xinga, Luiz Jumo, a falar então a propósito da inauguração desta infraestrutura. Vamos caminhando então também para o encerramento das atividades neste período da manhã, Januário Eduardo. Vamos caminhando para o fim das atividades de Januário.
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9: Tudo dito a partir da Praça da Liberdade, local de onde então fechamos esta transmissão que começou na Praça dos Heróis Moçambicanos, onde de resto foi então ponto inicial destas atividades do dia 23 de setembro, onde num dia em que a cidade de Lixinga então faz 64 anos de elevação a esta categoria. Foi feito o retrato aqui nas línguas moçambicanas relativo então àquilo que foi o discurso há pouco do presidente do Conselho Municipal da de Lixinga, Luiz Jumo, que evidenciou então a razão da construção de diversas infraestruturas na cidade de Lixinga, que visa dinamizar então o processo de fluidez no, na transitabilidade de pessoas e bens, mas também alertou no sentido de se puder então preservar estas obras e também os sinais de sinalizadores de trânsito. Mércio João, Abdul Zacarias, Januário Eduardo, mas também tivemos Maurício Nanchoque, o nosso logístico esta manhã. Nos despedimos do exterior com promessa de cá voltar numa próxima oportunidade e sempre que justificar-se. Bom dia.
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0: Pinto, 12 horas e 1 minuto. Pinto Catau é o editor do jornal do Niassa e já está posicionado para revelar-nos os assuntos que merecerão destaque na edição de hoje. Pinto, boa tarde. Quais são as novidades para hoje?
1: Boa tarde, Sampaio Vítor. Boa tarde, ouvintes. São tópicos do jornal provincial do Niassa que vai para o ar quando forem sensivelmente. Boa tarde, Sampaio Vítor. Boa tarde, ouvintes. São tópicos do jornal provincial do Niassa que vai para o ar quando forem sensivelmente 3 horas. A malária mata 104 pessoas na província do Niassa nos últimos 8 meses do ano em curso. Entretanto, a cidade de Xinga está em festa. Passam hoje 64 anos de elevação a esta categoria e a entrega da estrada pavimentada que liga o centro da cidade aos bairros populares na Macula, denominada Sultão Chihuahua, foi o maior presente para os munícipes neste dia comemorativo. No país está em marcha a elaboração de uma proposta de nova lei eleitoral a ser submetida ainda este ano na Assembleia da República. No desporto, vamos dizer que figuras do desporto no Niassa apelam à maior aplicação dos árbitros para o domínio das novas normas, em particular na modalidade de futebol 11. Boa tarde, Sampaio Vítor.
0: Boa tarde, Pinto Catau. A continuação de uma ótima jornada laboral neste preciso momento, 12 horas e 3 minutos em Moçambique. Conhecemos então os tópicos que merecerão destaque na edição de hoje do Jornal do Niassa. Gratos pelo carinho da sua audiência.

0: São 12 horas e 4 minutos em Moçambique. Ouvinte, vamos já seguir ficar com o programa Uma Data na História.
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2: 23 de setembro. Assinala-se hoje o Dia da Cidade de Lixinga.

A cidade de Lixinga, a antiga Vila Cabral, é atualmente, como foi no passado, a capital da província do Niassa. A cidade, que foi construída no rebordo oeste do Planalto do mesmo nome por razões geoestratégicas, inclui dentro dos seus limites administrativos uma superfície de aproximadamente 290 km², que é construída na sua maior extensão por planícies, que vão de encontro às montanhas conhecidas por Nchingas, interceptadas por numerosas correntes d'água. O relevo é do tipo planáltico, medianamente ondulado e tem uma altitude de cerca de 1.300 metros. A singularidade da cidade reside no seu clima exótico, do tipo tropical úmido, modificado pela altitude, sendo caracterizado por épocas frias e muito chuvosas, o que torna as condições meteorológicas locais muito próximas a dos continentes europeu e americano. No contexto regional, a sua influência económica é bastante reduzida quando comparada às outras capitais provinciais. É uma cidade dependente, sobretudo, da cidade de Nampula, como terminal do corredor de Nacala. Lixinga é uma cidade com características económicas eminentemente agrícolas. Possui pequenas indústrias de processamento primário de produtos agrícolas. A rede de infraestruturas é ainda incipiente. Tem como principais atividades económicas a agricultura, cultivo intensivo de milho, feijão, batata reno e batata doce, a criação de animais, a exploração de recursos florestais e a produção de hortícolas. Conta com instituições bancárias, prática de turismo de infraestruturas, existindo mais de 20 estabelecimentos hoteleiros, além de atrações turísticas como a Catedral de Lixinga e o turismo de contemplação e da natureza. O município da cidade de Lixinga, embora disponha de um importante potencial agrícola e turístico, permanece como um centro urbano de terceira classe, com desafios no desenvolvimento a nível nacional e dentro do contexto da região norte. Em Ajaúa, Kuvisinga Lixinga significa parede, muro ou cerca. O nome provém do monte de barra à entrada da cidade, para quem vem de Coamba, simbolizando a proteção natural da região. A 21 de maio de 1932, a povoação do Planalto de Lixinga recebeu a designação de Vila Cabral. A 21 de agosto de 1956, foi elevada à categoria de vila e foi dotada de uma Câmara Municipal, tendo ascendido à categoria de cidade a 23 de setembro de 1962, mas viu seu estatuto como cidade aprovado oficialmente apenas no dia 26 de abril de 1969 pela Portaria número 16.368.

ainda nesta data, mas em 1973, morreu o poeta Pablo Neruda. Ricardo Eliezer Neftali Reyes Basualt, mais conhecido por Pablo Neruda, nasceu a 12 de julho de 1904 em Parral, no Chile. Neruda deixou para a humanidade uma valiosa e vasta obra literária, por sinal de imensa popularidade global. Conseguiu, através da sua escrita, exprimir as contradições, as fraquezas, a riqueza e a grandeza da América Latina, bem como o compromisso político e social com os povos oprimidos. Nas suas obras, canta e reflete profundamente sobre a terra, o mar, a morte, o amor e a justiça social. Em 1924, publicou 20 poemas de amor e uma canção desesperada, uma obra repleta de lirismo romântico que consagrou Neruda como um dos poetas mais importantes da língua castelhana no século XX. Em 1933, Pablo Neruda escreveu outra das suas principais criações, Residência na Terra, em que emprega imagens sombrias e recursos próprios do surrealismo para refletir sobre a crise moderna. Em 1953, recebeu o Prémio Staline da Paz, então Prémio Lenin da Paz, e em 1971, o cobiçado Prémio Nobel da Literatura, devido à força da sua poesia que dá vida ao destino e aos sonhos de um continente. Pablo Neruda acabou por falecer a 23 de setembro de 1973, aos 69 anos de idade, em Santiago, no Chile, num contexto de profunda comoção política logo após o golpe de Estado. Em uma data na história, recordamos hoje a elevação de Lixinga à categoria de cidade a 23 de setembro de 1962 e o falecimento do insigne poeta Pablo Neruda a 23 de setembro de 1973. A redação do texto foi de Alberto Mazanga, teve a sonorização de Musa Gigalibo e a locução de Albertina Zandamela.

0: Boa tarde, estimado ouvinte. Presidente da República, Daniel Chapo, partilha a experiência de Moçambique na promoção da paz e desenvolvimento, com enfoque para o diálogo nacional inclusivo em curso no país, na 81ª Assembleia Geral da ONU, que decorre em Nova York. Cientistas da Universidade de Chicago, nos Estados Unidos da América, alertam que mais de 450 mil pessoas poderão morrer nos próximos 6 meses devido ao calor provocado pelo fenômeno climático El Niño no mundo, sobretudo na Ásia e em África. Destaques do Jornal da Tarde, quarta-feira, 23 de setembro de 2026. A sonorização é de Bernardo Salomão e Matias Vilanculo encarrega-se pela edição e apresentação. Renovados votos de ótima audição. Presidente da República, Daniel Chapo, participa na 81ª sessão da Assembleia Geral das Nações Unidas, que decorre na sede da ONU em Nova York, um assunto que prometemos conferir ao longo do jornal. Para já, o empresário moçambicano Belmiro Destino Kivi foi nomeado cônsul honorário da República do Quirguistão em Moçambique. Na sequência da nomeação, Belmiro Kivi teve autorização do presidente da República, Daniel Chapo, para exercer as funções consulares no país. Uma nota recebida na nossa redação refere que a nomeação é tida como um marco histórico nas relações entre Quirguistão e o continente africano. De acordo com o documento, o cônsul honorário de Quirguistão em Moçambique, Belmiro Kivi, compromete-se a trabalhar para promover e fortalecer as relações entre os dois países, com enfoque na diplomacia econômica, comércio, investimento, mineração e recursos naturais, energia, agricultura, turismo, educação, cultura, digitalização e infraestruturas. TET acolhe o próximo mês uma conferência internacional de investimentos. As expectativas em torno do evento por Diolinda Matavel.
1: O diretor do Balcão de Atendimento Único considera que a Conferência Internacional de Investimentos, a realizar-se próximo mês em TET, irá impulsionar o ambiente de negócios e melhorar a vida da população. Para Hermenegildo Chimarizen, este evento poderá contribuir para o aumento de empresas de capitais estrangeiros a investirem na província. Apesar de até o primeiro semestre do presente ano, a instituição ter conseguido licenciar cerca de 800 novas empresas que contribuíram para a criação de 1.400 postos de emprego, espera-se que estes números venham a multiplicar-se até ao final do ano devido a esta conferência. Chimarizen refere que o Balcão de Atendimento Único já está preparado para receber os potenciais novos investidores que se interessarem pelas potencialidades da província.
2: Nós olhamos a Conferência Internacional de Investimento de TET com muito otimismo e muita alegria, visto que é fundamental para transformar o potencial econômico da província numa nova era de desenvolvimento através de atração de capital, criação de emprego e industrialização. E nós, como Baú, nós estamos preparados para, a partir da Conferência Internacional de Investimento, termos espaço para licenciarmos mais empresas que poderão gerar maior criação de empregos para a nossa juventude.
1: Diretor do Balcão de Atendimento Único em TET, Hermenegildo Chimarizen, expectante quanto à realização da primeira Conferência Internacional de Investimentos, sabe-se que está em curso no Balcão de Atendimento Único a simplificação dos procedimentos relacionados com o licenciamento de certas atividades económicas. De TET, Diolinda Matavel.
0: Micro e pequenas empresas das províncias do Niassa e Cabo Delgado submeteram 264 projetos à Agência de Desenvolvimento Integrado do Norte para aceder à janela de financiamento Conecta Negócio, lançado em fevereiro último em Lixinga. Fernando Damas.
3: Trata-se de micro e pequenas empresas que pretendem desenvolver as suas atividades nas áreas de agricultura, turismo, comércio, entre outras. O coordenador da Unidade de Desenvolvimento Estratégico e Estudos de Projetos na Agência de Desenvolvimento Integrado do Norte, Hagai Mário, disse que neste momento decorre a avaliação dos projetos submetidos, podendo serem selecionados 60. Financiado pelo Banco Mundial em mais de 126 milhões de meticais, O projeto tem por objetivos fortalecer o desempenho das micro, pequenas e médias empresas das duas províncias.
4: Aquilo que esperamos é que, ao todo, no âmbito deste projeto, sejam, no fim, selecionados 60 projetos. Ou seja, 60 pequenas e médias empresas consigam ter os seus projetos financiados. Vão ter que passar por esses processos de verificação, né, se cumprem ou não cumprem, e verificar também a qualidade e o impacto, né, que esses projetos vão ter ao nível dos pontos de implementação.
3: Hagai Mário, coordenador da Unidade de Desenvolvimento Estratégico e Estudo de Projetos na Agência de Desenvolvimento Integrado do Norte, e a situação atual do projeto Conecta Negócio. Dos 264 projetos candidatos ao Conecta Negócio nas duas províncias, 88 são da província do Niasse. Fernando Damas, em Lixinga.
0: O Instituto Nacional de Emprego, INEP, em Sofala, disponibilizou este ano mais de 150 kits de emprego a jovens recém-formados no quadro da promoção do autoemprego. Os referidos kits contêm ferramentas para eletricidade, corte e costura, serralheria e canalização. Mário Malua.
5: Segundo a delegada provincial do INEP, em Sofala, Tela Maçanco, a disponibilização de kits de emprego já está a ter um impacto positivo ao nível dos distritos. Anunciou a abertura em outubro de 2 balcões móveis nos distritos de Inhamatanda e Gorongosa, com o objetivo de aproximar oportunidades de empregos e estágios técnicos profissionais aos jovens.
6: Os kits são compostos de ferramentas básicas para iniciar a atividade. Então, quando falamos de mototáxi, é uma motorizada. Mas olhando para o caso de kit de eletricidade, por exemplo, temos lá a escada, aquelas ferramentas todas necessárias para a atividade de eletricidade instalador. Onde o jovem aproxima a busca de oportunidades de emprego, é lá onde o jovem é orientado, é lá onde o jovem é encaminhado para essas oportunidades que surgem. Então, como nós, como o INEP fala, não estamos representados em todos os distritos, estamos apenas em 4 distritos. Então, no distrito onde não temos representação, nós deslocamos com o balcão móvel de emprego, em vista a fazer essas atividades todas que o centro de emprego faz.
5: A delegada provincial do Instituto Nacional de Emprego em Sofala, Tela Maçango, e a disponibilização de kits de emprego a jovens. Mário Malua, Cidade da Beira.
0: Fundo de Desenvolvimento Económico Local, FDL, 50 projetos ligados à agricultura, avicultura, piscicultura, comércio e agroprocessamento estão em implementação na autarquia da Vila de Moeda, em Cabo Delgado, tal como nos dá conta Carmona Luiz.
7: Para o efeito, o Conselho Municipal Local desembolsou mais de 2 milhões e 200 mil meticais. Em entrevista à Rádio Moçambique, o edil de Moeda, Manuel Pita Lavalave, exortou os beneficiários do FIDEL a aplicarem devidamente e com responsabilidade os valores recebidos para que possam criar renda e postos de trabalho.
8: Primeiro, o que nós esperamos que os jovens, homens e mulheres que tiveram esse dinheiro, primeira coisa é ter muita paciência, porque um negócio não é fácil. Ter paciência significa ter paciência, contribuir para ter um melhor rendimento. Então, na base de rendimento, eu penso que a moeda vai crescendo cada vez. Esses jovens podem multiplicar e multiplicar mais outros jovens ter emprego. Significa que eles têm que ter muita paciência e ter mesmo coragem de ser um empreendedor.
7: O presidente do Conselho Municipal da Vila de Moeda disse que para este ano a edilidade espera receber mais de 4 milhões e 300 mil meticais. Manuel Pita Lavalave explicou que os concorrentes estão já a submeter os seus projetos, cuja seleção começa ao nível do bairro, como forma de conferir transparência ao processo. Carmona Luiz, em Pemba.
0: O Fundo de Desenvolvimento Económico Local, FIDEL, está a transformar vidas e impulsionar o empreendedorismo juvenil na província de Maputo, Stélio Manissa.
9: Jovens empreendedores começam a transformar os seus sonhos em negócios sustentáveis, criando oportunidades de emprego e contribuindo para o desenvolvimento econômico local. Até o momento, mais de 1.400 empregos, entre fixos e sazonais, foram criados com financiamento de 723 projetos. Dines Ubairo, residente do bairro da Liberdade, recebeu um financiamento de 75 mil meticais para investir na criação de frangos. Formado na Escola Náutica, o jovem explica que o Fidel está a revolucionar o seu negócio.
10: Possuo uma capacidade de criação de 500 francos. Como é visível, eu só ocupava este compartimento e agora já consigo ter escala com este mesmo valor. Há pouco tempo acabei de comprar ração, acabei de adquirir um freezer para conservar o próprio frango, um freezer com boa capacidade para conservar os próprios frangos. E este fundo veio mesmo para ajudar. Chegou em um momento que eu mesmo precisava do fundo para produzir.
9: Por outro lado, com apenas 27 anos de idade, Erasmo Zunguza, do bairro de Infulene, está a se revelar um grande produtor. Do valor de Fidel, Zunguza recebeu 70 mil meticais para o incremento da produção de hortícolas.
11: E estamos a trabalhar e, graças a este fundo, estou a ter uma renda mensal que, na verdade, eu não imaginava. Este projeto do Fidel é verdadeiro, real, muito real.
9: Extrato da reportagem sobre o impacto do Fundo de Desenvolvimento Económico Local Fidel na província de Maputo, a acompanhar esta quarta-feira, quando forem 20 horas, na Antena Nacional da Rádio Moçambique. Eu sou Stélio Manheça, da cidade da Matola.
0: O governo investe mais de 700 mil meticais para financiar projetos de antigos combatentes em Gaza. Gilberto Buque.
12: São no total 11 projetos de igual número de combatentes que receberam esta terça-feira em Xai-Xai. Valores que variam de 50 mil a 120 mil meticais para a implementação de vários projetos financiados através do Fundo da Paz e Reconciliação Nacional. Os projetos financiados esta terça-feira são de agricultura, criação de animais, prestação de serviços e comércio. Falando em representação do secretário de Estado em Gaza, o diretor do Serviço Provincial de Ambiente em Gaza disse que, com o financiamento, o governo não só pretende valorizar o papel histórico do combatente, mas sim envolvê-lo nas ações de luta pela independência econômica.
13: Cada beneficiário deve compreender que o seu projeto não é apenas uma iniciativa pessoal, é também uma oportunidade de mostrar que os combatentes podem continuar a dar um contributo relevante para o desenvolvimento econômico e social do nosso país. Com esta ação, o governo reafirma a centralidade da figura do combatente na história do nascimento e da consolidação do Estado moçambicano.
12: Dr. Rafael Masvila, em representação dos beneficiários, agradeceu o gesto do governo e afirma que o financiamento vai contribuir para a melhoria da vida dos combatentes numa altura em que perderam tudo devido às cheias deste ano.
14: Em nome de beneficiários desse projeto que hoje temos hoje, queria agradecer em primeira mão ao Governo da República de Moçambique, em especial ao Presidente da República que representa esse Governo, com a face humana que tem conosco os combatentes.
12: Rafael Masvila, representante dos combatentes que esta terça-feira receberam financiamento para a implementação de 11 projetos em diferentes distritos de Gaza. Com este desembolso, totalizam 99 projetos de igual número de combatentes financiados pelo Fundo da Paz e Reconciliação Nacional na província de Gaza, de onde vos falou Gilberto Buque.
0: O governo investe mais de 700 mil meticais para financiar projetos de antigos combatentes em Gaza. Celebra-se sexta-feira, o 25 de setembro, dia do desencadeamento da luta de libertação nacional. Alexandre Matsimbi traz a visão acadêmica sobre as datas históricas no país.
15: O professor Dr. Cremelo do Mouhache defende a uniformização de informações sobre acontecimentos que marcam a história de Moçambique. O acadêmico entende que no mundo global, onde existe maior circulação de conteúdos, deve-se encontrar uma plataforma para criar uma harmonização na produção destes documentos para o bem do país.
16: Estes acontecimentos, à medida que eles vão tomando outras versões, vão caindo alguns detalhes que tinham sido ocultados, acaba também criando esta visão dúbia, tornando indiferente perante certos acontecimentos da forma como eles são narrados.
15: O professor afirma que um combate às desigualdades sociais pode contribuir para a aproximação dos jovens e contribuírem no resgate dos valores patrióticos.
16: Os jovens sentem falta desta inclusão no processo de desenvolvimento, no processo da divisão, tanto da riqueza existente em Moçambique. Isso acaba criando esta separação.
15: Crimelo do Murrache, docente e pesquisador, falando à margem da preparação da festa de celebração dos 62 anos do desencadeamento da luta de libertação nacional.
0: O processo de contratação de bens, obras e serviços pelo Estado passa a contar com uma estrutura centralizada de fiscalização destinada a reforçar a transparência, eficiência e a racionalização da despesa pública. Lilia Langa, da Redação Central.
17: É uma medida anunciada hoje em Maputo pela secretária permanente do Ministério das Finanças, Albertina Furquia, na sessão de divulgação do regulamento que cria a Central de Aquisições do Estado. A Central vai concentrar determinadas compras públicas, agregando necessidades de diferentes instituições para obter ganhos de escala e melhorar a coordenação dos processos. Albertina Furquia esclarece que a medida não elimina as unidades gestoras e executoras das aquisições, que continuam responsáveis pela identificação e planificação das necessidades.
18: O nosso objetivo é assegurar que o Estado compre melhor, de forma mais transparente e ao melhor custo possível, garantindo que os recursos públicos sejam utilizados com maior rigor e possam responder às prioridades de desenvolvimento do país. É neste espírito que realizamos esta sessão de divulgação. As UGEAS continuarão a exercer as competências que lhes são legalmente atribuídas na identificação, levantamento e planificação das necessidades de aquisições das respectivas instituições.
17: A reforma prevê ainda uma plataforma eletrónica para acompanhar os processos de contratação e mecanismos adicionais de fiscalização, incluindo um fiscal único externo, tal como explica o diretor-geral do Centro de Aquisições do Estado, Mariano José.
19: Como Central de Aquisições, o nosso mandato é fazer compras respeitando-as. Só se resolve o problema da corrupção se se respeitam as leis. E, portanto, nós deveremos garantir, enquanto Central, que as especificações técnicas, que as normas sobre a contratação sejam observadas. O Governo e o Ministério está a trabalhar na concepção de uma plataforma de contratação pública eletrónica. Ela também deverá trazer maior transparência, prevê um fiscal único, que é uma entidade externa, não uma entidade que deverá ser contratada para fiscalizar a central. Portanto, isto é um mecanismo também que deverá garantir o processo de transparência. Naturalmente que o Tribunal Administrativo, a Inspeção Geral do Estado, também tem um mandato de auditar a central.
17: A Central de Aquisições do Estado passa igualmente a ser responsável pela agregação e análise das necessidades, gestão estratégica de categorias de bens e serviços, bem como a realização das aquisições centralizadas.
0: A Primeira-Dama da República defende a urgência de se colocar a mulher e a rapariga no Centro de Desenvolvimento Económico. Mohamed Jan, enviado especial da Rádio Moçambique a Nova Iorque.
20: Guetta Tchapo intervinha em Nova Iorque no encontro da Organização das Primeiras Damas para o Desenvolvimento, que decorreu sob o lema Um Legado de Liderança, promovendo resultados para mulheres e raparigas. A Primeira-Dama de Moçambique sublinhou que nos próximos 25 anos é fundamental que o continente africano coloque a mulher na tomada de decisões e com bases sólidas que contribuam para a independência econômica.
21: Ao olharmos para os próximos 25 anos da OFLAI, a minha aspiração é que coloquemos a independência econômica das mulheres africanas no centro da nossa visão de desenvolvimento. Em todo o nosso continente, as mulheres já sustentam famílias, cultivam as suas terras, desenvolvem negócios e têm as comunidades unidas. No entanto, muitas continuam fazê-lo sem o acesso equitativo a competências, financiamento, tecnologia, mercado e proteção social.
20: Primeira-Dama da República intervindo no encontro da Organização das Primeiras Damas para o Desenvolvimento, que decorreu sob o lema Um Legado de Liderança, promovendo resultados para mulheres e raparigas. Guetta Tchapo integra a comitiva do Presidente da República, que visita Nova Iorque, onde vai participar também da reunião de alto nível sobre a visão para mulheres e crianças. Rádio Moçambique, Nova Iorque, Mohamed Jani.
0: Dos estúdios da Rádio Moçambique, na cidade de Inhambane, transmitimos o Jornal da Tarde. o Parque Nacional do Arquipélago de Bazaruto poderá registrar um amplo movimento turístico durante a época alta da atividade turística na província. É uma projeção feita pelos gestores daquela zona de conservação, Financio Macamo.
1: O Parque Nacional do Arquipélago de Bazaruto, em Inhambane, prevê receber este ano cerca de 40 mil turistas internacionais e estrangeiros. Até o momento já visitaram o arquipélago mais de 15 mil turistas que procuram contemplar os Big Five marinhos, além das belas paisagens e ainda se desfrutar de sol e praia. O administrador do Parque Nacional do Bazaruto, em Inhambane, Armando Nguenha, mostra-se confiante em atingir a meta planificada, tendo em conta os eventos internacionais de turismo que terão lugar em novembro próximo na cidade de Vilanculo.
2: Fora dos primeiros dois meses que sofremos com as chuvas intensas que acabaram a afetar o fluxo turístico, a recuperação já está a dar um bom sinal. Quase que muitas instâncias estão acima de 60% ou 70% da ocupação, o que quer dizer que até o final do ano estará 100% ocupado, ou próximo disso. Então, para dizer que se não existir qualquer fenômeno anormal, natural, vamos ter uma situação de um turismo a recuperar de forma significativa. E sobretudo com o Turismo Summit que vem em novembro. Então, isto também cativa mais as pessoas. Há pessoas que estão a aparecer agora para avaliar quais são as condições e aproveitam ir para as ilhas e ficam lá dois ou três dias. É uma situação boa, então o desafio é mesmo das instâncias turísticas também estarem preparados à altura de receber o avalanche das pessoas que procuram um melhor sítio para se hospedar.
1: Armando Nguenha, administrador do Parque Nacional do Arquipélago de Bazaruto, em Inhambane, confiante em atingir a meta planificada de receber cerca de 40 mil turistas até dezembro próximo, tendo em conta os eventos internacionais de turismo que terão lugar em novembro na cidade de Vilanculo.
0: A Direção Provincial da Cultura e Turismo em Nampula quer capitalizar os ganhos da atividade turística na província. Para o efeito, o setor está a trabalhar com operadores turísticos para responderem à procura durante a próxima quadra festiva.
22: A província de Nampula gaba-se pelas lindas praias existentes em todos os 10 distritos costeiros, sobretudo Angoche, Ilha de Moçambique, Mossoril e Nacala, que carregam consigo também locais históricos, além das maravilhosas montanhas do interior, que se tornam igualmente um atrativo para visitantes nacionais e estrangeiros. Jamila Bicá, diretora provincial da Cultura e Turismo de Nampula, disse que com a divulgação dos destinos turísticos da costa, assim como do interior da região, espera-se maior fluxo de visitantes, daí que o setor está a preparar para tirar maiores ganhos.
23: Considerando também que o mês de novembro já é um mês de alto para o turismo, acreditamos que vamos conseguir mobilizar que os turistas, os visitantes, também programem suas férias para Nampula. Temos sim capacidade, depois da cidade de Nampula, o distrito de Nacala é o distrito com maior parte dos empreendimentos, temos capacidade em termos de restauração, temos capacidade em termos artísticos em Nacala, então estamos preparados para acolher todos aqueles que decidirem visitar Nampula, porque nós estamos a segmentar para este quinquênio o turismo do interior, também o turismo costeiro.
22: Jamila Bicá, diretora provincial da Cultura e Turismo de Nampula, falar da preparação da região para receber visitantes na próxima quadra festiva. Albano Xavier, em Nampula.
0: Na atualidade internacional, 11 pessoas morreram e outras 3 ficaram feridas num tiroteio em massa ocorrido ontem à noite num bairro da cidade sul-africana de Durban. As vítimas estavam reunidas numa casa quando foram surpreendidas por homens armados que invadiram a residência e começaram a disparar de forma indiscriminada. Antes de fugirem, os agressores incendiaram a viatura de uma das vítimas. As causas do ataque são até agora desconhecidas e as autoridades sul-africanas já estão a investigar o caso. Forças armadas rebeldes tomaram o aeroporto da Etiópia. Trata-se das Forças Armadas de Tigray, um estado regional do norte da Etiópia, que assumiram na manhã de hoje o controle do aeroporto de Mekelle, a capital da região, após crescentes tensões com o governo federal do país. A tomada do aeroporto foi confirmada à agência France Press por uma fonte de segurança estrangeira etíope. Mais de 450 mil pessoas poderão morrer nos próximos 6 meses devido ao calor provocado pelo fenômeno climático El Niño no mundo, sobretudo na África e Ásia. O alerta consta de um estudo de cientistas da Universidade de Chicago, nos Estados Unidos de América. A página internacional é assinada por Célia Manjan, da redação central.
3: O El Niño de 2026 poderá ser mais forte desde 1997 e vai afetar com intensidade a Ásia e África, mas será sentido em todo o mundo. O número soma-se às mortes prematuras resultantes das temperaturas já elevadas devido à crise climática. As mortes por calor foram estimadas a nível regional e, por isso, permitiram identificar os locais onde podem ser implementadas medidas para proteger as pessoas e salvar vidas. De acordo com a investigação da Universidade de Chicago, estima-se que na Nigéria morram 31.320 devido ao El Niño nos próximos 6 meses. Segue-se a Indonésia com 19.251 mortes previstas, o Sudão com 17.430, a Índia com 15.670 e o Brasil com 13.271, entre vários outros países. Prevê-se, no entanto, que os níveis elevados de mortes por calor mantenham-se até junho ou julho do próximo ano.
0: 12 horas e 56 minutos de regresso à atualidade nacional. 6 funcionários do Hospital Geral José Macamo, na cidade de Maputo, estão a responder a processos disciplinares por alegadas cobranças ilícitas e mau atendimento aos pacientes. Paulinho News, boa tarde.
4: Boa tarde. A medida surge em resposta às queixas e reclamações submetidas à direção daquela unidade sanitária nos últimos meses. Segundo o diretor clínico Luiz Wally, o hospital está comprometido em combater comportamentos que mancham a imagem do setor da saúde.
5: E através deste meio, eu gostaria de reforçar que se houver queixas relacionadas a um funcionário, relacionadas a um funcionamento da unidade sanitária, que estas queixas viessem direto para a direção do hospital, para que a gente possa tomar alguma medida.
4: Luiz Wally disse ainda que o hospital registra uma pressão devido às obras de reabilitação que decorrem no edifício e ao elevado número de pacientes que chegam transferidos do Hospital Provincial da Matola.
5: A pressão que o hospital está a ter, na realidade, não desencadeia um mau atendimento. Desencadeia principalmente sobrecarga dos funcionários que estão no turno ou de serviço nessa altura. Se eu tenho, por exemplo, um doente com traumatismo, eu vou parar de atender a bicha para atender aquele doente que está gravemente doente e necessita de uma atenção urgente.
4: O médico respondia às questões colocadas pelos deputados da bancada parlamentar do Podemos na Assembleia da República, que efetuaram uma visita ao hospital. Já o porta-voz da bancada, Ivandro Massing, assegurou que os desafios do hospital serão levados para debate em sede do Parlamento.
6: Vamos propor como parlamentares que o setor da saúde seja, no mínimo, o segundo mais financiado para suprir com as dificuldades do setor da saúde.
4: Deputados da bancada parlamentar do Podemos na Assembleia da República e a visita ao Hospital Geral José Macamo na cidade de Maputo. Outra vez, boa tarde.
0: Boa tarde, Paulino Nunes. Lixinga está em festa. Passam hoje 64 anos após a sua elevação à categoria de cidade. O presidente do município da cidade de Lixinga, Nuno Iaça, reafirma estar determinado em continuar a trabalhar para a melhoria das condições de vida dos munícipes. Parabéns aos munícipes de Lixinga. É o fim do Jornal da Tarde. Próximo serviço alargado de informação às 19 horas e 30 minutos no Jornal da Noite. Bernardo Salomão na sonorização e Matias Vilanculo na edição e apresentação despedem-se desejando ao ouvinte uma boa tarde.
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26: São 13 horas em Moçambique, estivemos em cadeia nacional a transmitir o Jornal da Tarde. Já a seguir, o Jornal do Niassa.
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0: A malária mata 104 pessoas nos últimos 8 meses do ano em curso no Niassa. Hoje é dia de festa para a cidade de Lixinga. Passam 64 anos de elevação a esta categoria. Dentre vários atos que marcaram as celebrações da data, destaca-se a inauguração da rua pavimentada Sultão Chiwaula, que liga entre o centro da cidade e os bairros populares e Namakula. No país, está em marcha a elaboração da proposta de nova lei eleitoral a ser submetida ainda este ano no Parlamento pela Comissão Técnica do Diálogo Nacional Inclusivo. Notas de destaque no Jornal Provincial do Niassa, que conta com a edição e apresentação de Pinto Catawa e Adolfo Sadique na sonorização. Ouvinte, votos de perfeitas condições de escuta. Niassa continua a registrar elevados índices de mortes e casos de malária. Apenas nos últimos 8 meses, a doença vitimou 104 pessoas. Esnata Sane.
1: Na província do Niassa, 104 pessoas morreram vítimas de malária dos mais de 455 mil casos registrados nos últimos 8 meses. Este número de óbitos representa uma redução em 10 mortes comparativamente ao igual período do ano passado, em que 114 pessoas morreram por malária dos mais de 460 mil casos diagnosticados. A porta-voz da 12ª Sessão Ordinária do Conselho de Serviços de Representação de Estado, no Niassa, Lúcia Joaquim, disse que o cumprimento das regras de prevenção desta doença por parte da população contribuiu para esta ligeira redução de óbitos por malária na província. Entretanto, decorrem trabalhos de sensibilização das comunidades sobre o uso correto das redes mosquiteiras, higiene individual e coletiva, medidas para o combate à malária.
2: Esta redução nos anima no sentido de que a população está a observar todas as recomendações que ainda a ser deixadas, e ao nível dos nossos governos distrital também o trabalho está a ser desenvolvido no sentido de concorrer para a redução significativa dos casos de malária ao nível da nossa província. Face ao cenário, o órgão reforça mais uma vez o apelo às comunidades para a adoção das medidas de prevenção da malária, com destaque para o uso correto e consciente da rede mosquiteira, eliminação dos focos de reprodução do mosquito. E recomenda ainda que, diante dos sinais e sintomas da doença, os utentes procurem imediatamente uma unidade sanitária mais próxima, de modo a garantir um diagnóstico e tratamentos antipáticos.
1: Lúcia Joaquim, porta-voz da 12ª Sessão Ordinária do Conselho de Serviços de Representação de Estado no Niassa, e as ações tendentes ao combate à malária na província.
0: A malária continua a ser uma das grandes ameaças para a saúde pública no Niassa, com o número de mortes a rondar em 104 pessoas de janeiro a agosto passado. Esnata Sani volta para nos falar da iniciativa em curso de mobilização de apoios a favor das famílias vítimas de incêndio na última segunda-feira na cidade de Lixinga.
1: Os serviços de representação de Estado no Niassa criam a Comissão Multissetorial para a mobilização de bens para apoio às vítimas do incêndio ocorrido na última segunda-feira na cidade de Lixinga. São mais de 700 pessoas que estão em situação difícil por terem perdido seus bens com a destruição parcial ou total de 5 casas devido ao incêndio e precisam de apoio urgente. A porta-voz da 12ª Sessão Ordinária dos Serviços Provinciais de Representação de Estado no Niassa, que decorreu esta terça-feira, Lúcia Joaquim, disse que foi deliberado que deve-se garantir uma assistência urgente a estas famílias.
2: Há um trabalho multissetorial que está sendo levado a cabo. Com muita urgência, foi deliberado que o setor liderado pelo Serviço Provincial de Infraestruturas, em coordenação com o NGD, faça-se um trabalho de assistência imediata às pessoas ou às famílias afetadas por esse incêndio. Mas há um trabalho para apurar efetivamente o que terá originado ou causado aquele incêndio. E nos próximos tempos poderemos também partilhar.
1: Lúcia Joaquim, o trabalho em curso para apoiar as vítimas de incêndio ocorrido na última segunda-feira na estação ferroviária de Lixinga.
0: as festividades da cidade de Lixinga na ordem do dia nesta edição. O edil da cidade de Lixinga, no Niassa, diz estar determinado em continuar a trabalhar para a melhoria de condições de vida dos munícipes. A mobilização de recursos financeiros para a construção de infraestruturas básicas, preservação do mosaico cultural, promoção do desporto e da gastronomia faz parte igualmente dos desafios desta autarquia. Transformar Lixinga em destino de investimentos nacionais e estrangeiros, bem como uma das cidades do futuro e mais atraente do país, consta das ambições do presidente Luiz Jumo. Para esta empreitada, Luiz Jumo conta com apoio dos naturais e amigos da cidade de Lixinga, no território nacional e na diáspora, que devem emprestar o seu saber no desenvolvimento da autarquia. O compromisso foi reassumido esta quarta-feira no quadro das comemorações dos 64 anos de elevação de Lixinga à categoria de cidade, uma ocasião que serviu igualmente para a celebração das conquistas deste ciclo de governação.
3: Neste ano, adquirimos e procedemos à entrega 39 motorizadas para os membros da Assembleia Municipal. Financiamos cerca de 136 projetos com o Fundo de Desenvolvimento Local, a entrega de 16 cadeiras de rodas a munícipes com deficiência física. Igualmente, adquirimos cerca de 250 candeeiros para a iluminação pública. Em curso, as obras de construção de 3 centros de saúde tipo 2, a obra de pavimentação da rua que sai da Casa Abrão, segunda esquadra, mercado de Xanganane e vai desaguar nas bombas Global num troço de 3,2 quilômetros.
0: Luiz Jumo aproveitou a ocasião para agradecer aos parceiros de cooperação que têm se destacado no financiamento de construção de infraestruturas sociais e econômicas fundamentais para o progresso do município. A inauguração da rua Sultão Chihuahua, que liga o centro da cidade aos bairros Popular e Namacula, foi um dos maiores presentes para os munícipes da cidade de Lixinga. Convidamos para uma breve pausa e voltamos com mais informação de atualidade. Continuamos na cidade de Lixinga, onde os jovens, faixa etária pilar para o desenvolvimento de uma sociedade, são desafiados a pautarem por uma conduta construtiva focada para o bem-estar. Constância Diabo.
4: A presidente do Fórum das Organizações da Sociedade Civil no Niassa apela aos jovens do município de Lixinga a se distanciarem a qualquer tentativa de se juntarem às fileiras dos terroristas com falsas promessas de emprego. O terrorismo está a retroceder o desenvolvimento nas zonas afetadas, daí que a juventude é chamada a se engajar em ações para o seu sustento e que possam alavancar a economia nas suas comunidades. Anabela Lucas fez este pronunciamento por ocasião esta quarta-feira das celebrações dos 64 anos do município de Lixinga.
5: O que tem que se fazer é mesmo que os jovens tenham muita cautela, muita calma e que não se infiltrem nessa situação de terrorismo, previnam-se das doenças endêmicas, porque o desenvolvimento deste país, a economia deste país depende da juventude. Esse é um apelo que eu tenho que dizer aos jovens.
4: Por outro lado, a interlocutora chama a camada juvenil desta autarquia a difundir mensagens sobre a necessidade de reforçar as medidas de higiene individual e coletiva numa altura em que se avizinha a época chuvosa.
5: E a higiene pessoal é importante, que os jovens tenham muito cuidado nesses locais de aglomeração populacional, sempre levam as mãos, evitam esses álcools caseiros, porque a situação não está boa neste período, a cólera é o nosso prato forte. Então, que elas tenham muito medo da situação de doenças hídricas na nossa província.
4: Presidente do Fórum das Associações da Sociedade Civil no Niassa, Anabela Lucas, falando por ocasião das celebrações esta quarta-feira dos 64 anos do município de Lixinga.
0: Tal como a juventude, o setor empresarial é indispensável para o progresso do Niassa, uma província com enorme potencial econômico. Fernando Damas.
6: A governadora do Niassa defende a união de esforços entre o setor empresarial e o governo para o alcance de lugares cimeiros nas próximas edições da Feira Internacional de Maputo. Judite Massangela defendeu o facto esta terça-feira no encontro com os agentes econômicos do Niass, que serviu para o balanço da participação na Feira Internacional de Maputo. Na ocasião, a chefe do Conselho Executivo Provincial do Niass destacou a logística, transporte e organização do stand da província naquele evento como áreas que podem ser participadas pelos empresários locais.
7: Não sei, vamos ver das próximas vezes o que é que se pode dividir em termos de obrigações de cada um dos lados. O setor empresarial se responsabiliza por um assunto e nós, como governo, também vamos nos responsabilizar por um assunto. Isto por quê? Porque a percepção que eu tenho é que o grupo de empresários pensa que só o Estado é que está obrigado a levá-los e levar os seus produtos para ir expor. E não pode ser assim. Estando em Maputo, lá na

0: termini nazionali come provincia, e non só firmaram-se parcerias, várias parcerias. Algumas pessoas que tinham levado produtos para a venda, graças a Deus conseguiram vender e ainda estão a vender.
1: Foi uma oportunidade muito grande e superou as expectativas, né? Até conseguimos firmar algumas parcerias muito importantes.
2: Neste encontro foram atribuídos certificados de participação aos empresários que representaram a província do Nias nesta feira. Recorde-se que a Feira Internacional de Maputo decorreu de 31 de agosto a 6 deste mês.
3: Seguimos ao encontro de Monteiro Bonifácio, correspondente da Rádio Moçambique em Tanzânia, que traz a informação sobre a proposta de nova lei eleitoral a ser submetida ainda este ano no Parlamento.
4: A Comissão Técnica do Diálogo Nacional Inclusivo vai submeter ainda este ano à aprovação da Assembleia da República a proposta da lei eleitoral. O fato foi confirmado em Dar es Salaam pelo vice-presidente da Comissão Técnica do Diálogo Nacional Inclusivo, Alberto Ferreira, no quadro da audição pública dos moçambicanos residentes na Tanzânia. Alberto Ferreira disse que a proposta da lei eleitoral será o resultado do Diálogo Nacional Inclusivo e vai abarcar as contribuições dos moçambicanos no território nacional e na diáspora.
5: Até dezembro está quase finalizado a proposta de lei sobre questões eleitorais. Essa proposta de lei é a primeira a ser submetida já na Assembleia da República dentro deste ano. E, portanto, estamos a avançar para responder a um processo que nasce de violências, que nasce de questões pós-eleitorais, e queremos responder de uma maneira bastante firme a estes eventos.
4: O vice-presidente da Comissão Técnica do Diálogo Nacional Inclusivo adiantou que em matéria eleitoral é proposta dos moçambicanos a despartidarização dos órgãos eleitorais.
5: Falam de que se nós estamos a errar do ponto de vista das eleições é porque os nossos órgãos eleitorais não são confidentes, não são confiáveis. Então, temos que transformar essa instituição que é a CNE, órgãos eleitorais, STAI e os outros, e despartidarizar, tirar os partidos destas organizações.
4: Vice-presidente da Comissão Técnica do Diálogo Nacional Inclusivo, Alberto Ferreira, e o essencial da proposta de lei eleitoral a ser submetida ainda este ano à aprovação da Assembleia da República. No âmbito da audição dos moçambicanos residentes na Tanzânia, a Brigada da Comissão Técnica do Diálogo Nacional Inclusivo, subdividida em grupos, trabalha nas regiões de Dar es Salaam, Mtwara, Tanga e em Zanzibar. De Dar es Salaam, Monteiro Bonifácio.
3: A disciplina é o principal requisito para o sucesso de qualquer atividade. É neste contexto que uma das figuras prominentes do desporto, modalidade de futebol 11 no Niassa, exige o domínio das normas. Mércio João.
6: O antigo árbitro de futebol do Niassa, Alexandre Liwa, chama o foco dos atuais homens do apito na província para o acompanhamento do processo de evolução da área e das regras da modalidade. Liwa diz ser caricato ver árbitros destreinados e a cometerem erros de base nas atuais regras de futebol, numa altura em que há disponibilidade massiva de manuais e ferramentas para pesquisa e estudo. A fonte refere que a situação não é generalizada, mas o crescimento na arbitragem deve ser feito de forma conjunta. Por outro lado, Alexandre Liwa mostra-se satisfeito com o maior envolvimento de jovens de Niassa na arbitragem.
7: Agora, com o material disponível, está muito bem. Os árbitros estão bem evoluídos, por isso estão bem a crescer. Muito jovem em relação ao nosso tempo, né? Até era possível que um árbitro por dia fazia 3 jogos, no máximo, o que não é aconselhável. Mas agora temos jogos dessas deformações, desses sub... Estou a ver aí sempre do sub 16, 17, sub 12. Mas os árbitros, todos os campos que eu passo, eu encontro árbitros até diferentes. Isso para dizer, para está muito bem.
6: Alexandre Liwa, antigo árbitro de futebol no Niassa, e as atuais dinâmicas da área.
3: Fim do Jornal Provincial do Niassa. Trabalharam para si Pinto Catawa e Adolfo Sadique na sonorização. Feliz Dia da Cidade de Lixinga, boa convivência e nada de seisus.

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São 13 horas e 35 minutos em Moçambique. Tarde de quarta-feira, 23 de setembro de 2026.

amigo ouvinte, continua ligado à antena provincial da Rádio Moçambique Studios em Lixinga, em tarde referente à quarta-feira. Vamos, dentro de alguns instantes, atualizar a informação e notícias que marcam o país e o mundo. Fique na nossa companhia.

0: precisamente 14 horas em Moçambique. A sua atenção ao noticiário em cadeia nacional.
1: Seguimos para as notícias apresentadas por Olga da Glória. Boa tarde.
2: Boa tarde. A primeira-dama da República diz ser urgente colocar a mulher e a rapariga no Centro do Desenvolvimento Económico. Gata Chapo intervinha em Nova Iorque no encontro da Organização das Primeiras-Damas para o Desenvolvimento, que decorreu sob o lema Um Legado de Liderança Promovendo Resultados para Mulheres e Raparigas. Reporta Mohamed Jane, enviado especial da Rádio Moçambique, a Nova Iorque.
3: A primeira-dama de Moçambique sublinhou que nos próximos 25 anos é fundamental que o continente africano coloque a mulher na tomada de decisões e com bases sólidas que contribuam para a independência económica.
4: Ao olharmos para os próximos 25 anos da Offlight, a minha aspiração é que coloquemos a independência econômica das mulheres africanas no centro da nossa visão de desenvolvimento. Em todo o nosso continente, as mulheres já sustentam famílias, cultivam as suas terras, desenvolvem negócios e têm as comunidades unidas. No entanto, muitas continuam fazê-lo sem o acesso equitativo a competências, financiamento, tecnologia, mercado e proteção social.
3: Gueta Chapo integra a comitiva do Presidente da República que visita Nova Iorque, onde vai participar também da reunião de alto nível sobre a visão para mulheres e crianças. Rádio Moçambique, Nova Iorque, Mohamed Jane.
2: O empresário moçambicano Belmiro Destino Kiv foi nomeado cônsul honorário da República do Quirguistão em Moçambique. Na sequência da nomeação, Belmiro Kiv teve a autorização de presidente da República, Daniel Chapo, para exercer as funções consulares no país. Uma nota recebida na nossa redação refere que a nomeação é tida como um marco histórico nas relações entre o Quirguistão e o continente africano. De acordo com o documento, o cônsul honorário do Quirguistão em Moçambique, Belmiro Kiv, compromete-se a trabalhar para promover e fortalecer as relações entre os dois países, em foco na diplomacia económica, comércio, investimento, mineração e recursos naturais, energia, agricultura, turismo, educação, cultura, digitalização e infraestruturas. O processo de contratação de bens, obras e serviços pelo Estado passa a contar com uma estrutura centralizada de fiscalização destinada a reforçar a transparência, eficiência e a racionalização da despesa pública. É uma medida anunciada hoje em Maputo pela Secretária Permanente do Ministério das Finanças na sessão de divulgação do regulamento que cria a Central de Aquisições do Estado. Segundo Albertina Fruquia, a central vai concentrar determinadas compras públicas, agregando necessidades de diferentes instituições para obter ganhos de escala e melhorar a coordenação dos processos.
5: O nosso objetivo é assegurar que o Estado compre melhor, de forma mais transparente e ao melhor custo possível, garantindo que os recursos públicos sejam utilizados com maior rigor e possam responder às prioridades do desenvolvimento do país. É neste espírito que realizamos esta sessão de divulgação. As UGEAS continuarão a exercer as competências que lhes são legalmente atribuídas na identificação, levantamento e planificação das necessidades de aquisições das respectivas instituições.
2: A Central de Aquisições do Estado passa igualmente a ser responsável pela agregação e análise das necessidades, gestão estratégica de categorias de bens e serviços, bem como a realização das aquisições centralizadas. $1.700.000, o equivalente a mais de 108 milhões de meticais, estão a ser investidos em projetos de eletrificação rural nos distritos de Marara e Caorabaça, na província de Tete. Ignacio Gamay.
6: O montante é aplicado no âmbito da implementação do projeto da hidroelétrica de Impandancua, abrangendo 6 localidades dos 2 distritos. O investimento é financiado em parceria com a Eletricidade de Moçambique, EDM, e visa expandir o acesso à energia elétrica, criando condições para dinamizar as atividades económicas e sociais nas comunidades abrangidas. A representante do projeto Mpandancua, Jamila das Neves, explicou que a intervenção não se limita à eletrificação, estando prevista a criação de condições para potenciar as comunidades em outras áreas consideradas estratégicas para o desenvolvimento.
7: Ignacio Gamay, cidade de Tete.
2: Atualidade internacional. Forças Armadas rebeldes tomam aeroporto na Etiópia. Trata-se das Forças Armadas de Tigray, um estado regional do norte da Etiópia, que assumiram na manhã de hoje o controle do aeroporto de Mekele, a capital da região, após crescentes tensões com o governo federal do país. A tomada do aeroporto foi confirmada à agência France Press por uma fonte de segurança estrangeira na Etiópia. A mesma fonte refere que a tomada de controle do aeroporto ocorre 3 dias após o anúncio por uma parte de 7 grupos opositores ao governo federal da formação de uma aliança para derrubar o executivo de Addis Abeba. Foram as notícias das 14 às próximas, às 15 horas. Boa tarde.

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1: São 14 horas e 6 minutos em Moçambique. Estivemos em cadeia nacional a atualizar a informação e notícias do país e do mundo. Regressamos em antena. 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Uma vez mais, muito boa tarde. Bem-vindo para você que acaba de sintonizar-nos. Somos da Rádio Moçambique, estúdios em Lixinga.

0: São 14 horas e 22 minutos em Moçambique. Tarde fantástica na companhia amiga da Rádio Moçambique Studios em Lixinga.
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0: precisamente 14 horas e 50 minutos em toda a República de Moçambique.
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0: 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Ouvinte, o tempo já não dá para mais. Foi bom tê-lo na nossa companhia. Eu sou Sampaio Vítor, por aqui fico com promessas de cá estar numa próxima oportunidade. Dentro de instantes, os nossos colegas em língua sinhais. Boa tarde.

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1: Juntamos em antena novamente Olga da Glória para as notícias. Boa tarde.
2: Mais uma vez, boa tarde. Primeira-dama da República diz ser urgente colocar a mulher e a rapariga no Centro de Desenvolvimento Económico. Guetta Chapo intervinha em Nova Iorque no encontro de organização das Primeiras-Damas para o Desenvolvimento que decorreu sob o lema Um Legado de Liderança Promovendo Resultados para Mulheres e Raparigas. Reporta Mohamed Jane, enviado especial da Rádio Moçambique a Nova Iorque.
3: A primeira-dama de Moçambique sublinhou que nos próximos 25 anos é fundamental que o continente africano coloque a mulher na tomada de decisões e com bases sólidas que contribuam para a independência económica.
4: Ao olharmos para os próximos 25 anos da Offline, a minha aspiração é que coloquemos a independência econômica das mulheres africanas no centro da nossa visão de desenvolvimento. Em todo o nosso continente, as mulheres já sustentam famílias, cultivam as suas terras, desenvolvem negócios e têm as comunidades unidas. No entanto, muitas continuam fazê-lo sem o acesso equitativo a competências, financiamento, tecnologia, mercado e proteção social.
3: Guetta Chapo integra a comitiva do Presidente da República que visita Nova Iorque, onde vai participar também da reunião de alto nível sobre a visão para mulheres e crianças. Rádio Moçambique, Nova Iorque, Mohamed Jani.
2: O empresário moçambicano Belmiro Destino Kiv foi nomeado cônsul honorário da República do Quirguistão em Moçambique na sequência da nomeação. Belmiro Kiv teve a autorização de Presidente da República, Daniel Chapo, para exercer as funções consulares no país. Uma nota recebida na nossa redação refere que a nomeação é tida como um marco histórico nas relações entre o Quirguistão e o continente africano. De acordo com o documento, o cônsul honorário do Quirguistão em Moçambique, Belmiro Kiv, compromete-se a trabalhar para promover e fortalecer as relações entre os dois países com enfoque na diplomacia económica, comércio, investimento, mineração e recursos naturais, energia, agricultura, turismo, educação, cultura, digitalização e infraestruturas. O processo de contratação de bens, obras e serviços pelo Estado passa a contar com uma estrutura centralizada de fiscalização destinada a reforçar a transparência, eficiência e a

0: racionalização da despesa pública. É uma medida anunciada hoje em Maputo pela secretária permanente do Ministério das Finanças na sessão de divulgação do regulamento que cria a Central de Aquisições do Estado. Segundo a Albertina Furquia, a Central vai concentrar determinadas compras públicas, agregando necessidades de diferentes instituições para obter ganhos de escala e melhorar a coordenação dos processos.
1: O nosso objetivo é assegurar que o Estado compre melhor, de forma mais transparente e ao melhor custo possível, garantindo que os recursos públicos sejam utilizados com maior rigor e possam responder às prioridades de desenvolvimento do país. É neste espírito que realizamos esta sessão de divulgação. As UGEAS continuarão a exercer as competências que lhes são legalmente atribuídas na identificação, levantamento e planificação das necessidades de aquisições das respectivas instituições.
0: A Central de Aquisições do Estado passa igualmente a ser responsável pela agregação e análise das necessidades, gestão estratégica de categorias de bens e serviços, bem como a realização das aquisições centralizadas. US$ 1.700.000, o equivalente a mais de 108 milhões de meticais, estão a ser investidos em projetos de eletrificação rural nos distritos de Marara e Caorabaça, na província de Tete. Ignácio Gamay.
2: O montante é aplicado no âmbito da implementação do projeto da hidroelétrica de Impandancua, abrangendo 6 localidades dos 2 distritos. O investimento é financiado em parceria com a Eletricidade de Moçambique, EDM, e visa expandir o acesso à energia elétrica, criando condições para dinamizar as atividades económicas e sociais nas comunidades abrangidas. A representante do projeto Impandancua, Jamila das Neves, explicou que a intervenção não se limita à eletrificação, estando prevista a criação de condições para potenciar as comunidades em outras áreas consideradas estratégicas para o desenvolvimento.
3: Ignácio Gamay, cidade de Tete.
0: Atualidade internacional. Forças Armadas rebeldes tomam aeroporto na Etiópia. Trata-se das Forças Armadas do Tigray, num estado regional do norte da Etiópia, que assumiram na manhã de hoje o controlo do aeroporto de Mekele, a capital da região, após crescentes tensões com o governo federal do país. A tomada do aeroporto foi confirmada à agência France Press por uma fonte de segurança estrangeira na Etiópia. A mesma fonte refere que a tomada de controle do aeroporto ocorre 3 dias após o anúncio por parte de 7 grupos opositores ao governo federal da formação de uma liderança para derrubar o executivo de Addis Abeba. Foram as notícias das 15, as próximas às 16.

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1: A Cristina Xavier está nas notícias. Boa tarde.
2: Boa tarde, Helena Pitor. Boa tarde, ouvinte. A província de Niassa registrou de janeiro a agosto deste ano 104 mortes por malária de um universo de mais de 455 mil casos notificados da doença. É Senata Sânia. Seis funcionários do Hospital Geral José Macamo, na cidade de Maputo, estão a responder a processos disciplinares por alegadas cobranças ilícitas e mau atendimento aos pacientes. À medida surgem respostas, queixas e reclamações submetidas à direção daquela unidade sanitária nos últimos meses. Segundo o diretor clínico Luís Halle, o hospital está comprometido em combater comportamentos que mancham a imagem do setor de saúde.
3: Se houver queixas relacionadas a um funcionário, relacionadas a um funcionamento da unidade sanitária, que estas queixas viessem direto para a direção do hospital, para que a gente possa tomar alguma medida. Se as queixas vão direto para um órgão de comunicação social, por exemplo, nós recebemos tarde esta informação e às vezes já não temos como conseguir reagir e dar uma resposta direta.
2: O médico respondeu às questões colocadas pelos deputados da bancada parlamentar do Podemos na Assembleia da República que efetuaram uma visita ao Hospital Geral José Macamo. Voltamos à notícia da abertura. A província de Niassa registrou de janeiro a agosto deste ano 104 mortes por malária de um universo de mais de 455 mil casos notificados da doença. É Senata Sane.
4: Este número de óbitos representa uma redução em 10 mortes comparativamente ao igual período do ano passado, em que 114 pessoas morreram por malária dos mais de 460 mil casos diagnosticados. A porta-voz da 12ª Sessão Ordinária do Conselho de Serviços de Representação de Estado, no Niassa, Lúcia Joaquim, disse que o cumprimento das regras de prevenção desta doença por parte da população contribuiu para esta ligeira redução de óbitos por malária na província. Entretanto, decorrem trabalhos de sensibilização das comunidades sobre o uso correto das redes mosquiteiras, higiene individual e coletiva, medidas para o combate à malária. Senata Sani Lixinga.
2: O secretário permanente do Ministério da Justiça, Assuntos Constitucionais e Religiosos, destaca a necessidade da digitalização dos serviços de registros e notariados para a garantia da segurança e celeridade na tramitação de documentos. Tuairik Abdala entende que os registros, para além de proteger os direitos dos cidadãos, garantem estabilidade e desenvolvimento socioeconómico do país.
5: A modernização e a expansão da cobertura dos nossos serviços, dos registros de notariado, constituem um imperativo social para garantir que nenhum cidadão fique invisível.
2: Abdala falava esta quarta-feira na Matola, na 18ª Reunião Nacional dos Registros e Notariados, que decorre sob o lema Registro e Notariado, promovendo a identidade e segurança jurídica dos atos. O governo investe mais de 700 mil meticais em projetos de antigos combatentes na província de Gaza. Gilberto Boca.
6: São no total 11 projetos de igual número de combatentes que receberam esta terça-feira em Xai-Xai, valores que variam de 50 mil a 120 mil meticais para a implementação de vários projetos financiados através do Fundo da Paz e Reconciliação Nacional. Falando em representação do secretário de Estado em Gaza, o diretor do Serviço Provincial de Ambiente em Gaza, Jacinto Twalfo, disse que, com o financiamento, o governo não só pretende valorizar o papel histórico do combatente, mas sim envolvê-lo nas ações de luta pela independência econômica. Com este desembolso, totalizam 99 projetos de igual número de combatentes financiados pelo Fundo da Paz e Reconciliação Nacional na província de Gaza, de onde vos falou Gilberto Buque.
2: O Instituto Nacional de Emprego em Sofala disponibilizou este ano mais de 150 kits de emprego a jovens recém-formados no quadro da promoção de autoemprego. Mário Malua.
7: Segundo a delegada provincial do INEP em Sofala, Tela Maçanco, A disponibilização de kits de emprego já está a ter um impacto positivo ao nível dos distritos. Tela Maçanco anunciou a abertura em outubro de 2 balcões móveis nos distritos de Inhamatanda e Gorongosa, com o objetivo de aproximar oportunidades de empregos e estágios técnicos profissionais aos jovens. Mário Malua, Cidade da Beira.
2: No estrangeiro, pelo menos 2 pessoas morreram hoje na Ucrânia na sequência de ataques russos. Os ataques visaram instalações de transportes públicos, bombas de gasolina, a rede ferroviária e navios, indicam as autoridades de Kiev. Foram as notícias a esta hora. As próximas às 17 horas.

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1: 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Ligando-nos a todos os portugueses, já que é o Calibu Zato, Antinhanja.

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1: Novamente, Cristina Xavier para a apresentação das notícias. Boa tarde.
2: Boa tarde, Helena Pitoro. Líderes africanos defendem reformas profundas no Conselho de Segurança das Nações Unidas para que a África, a América Latina e a Ásia estejam adequadamente representadas como membros permanentes com todos os direitos. Mohamed Jan, enviado especial da Rádio Moçambique a Nova Iorque.
3: O pronunciamento foi feito pelo estadista angolano João Lourenço durante a sua apresentação no debate de alto nível da ONU. Aliás, este discurso foi muito próximo ao discurso do vice-presidente da Tanzânia, Deogratius Njelembe, que abordou também temas de interesse global, como o conflito na faixa de Gaza. E é mesmo sobre a paz que o presidente da República, Daniel Chapo, poderá também fazer menção no seu discurso de hoje, inserido nos debates de alto nível da 81ª sessão da Assembleia Geral da ONU. Daniel Chapo vai discursar hoje perante chefes de Estado e de governo na sede da ONU aqui em Nova Iorque. A sua intervenção está prevista para o final da tarde aqui em Nova Iorque, provavelmente às 17 horas e, no caso, 23 horas de Moçambique. De Nova Iorque para a Rádio Moçambique, Mohamed Jani.
2: A IEN Rovuma Basin, através do projeto Coral Sul, desembolsou nos últimos 20 anos cerca de US$ 1 mil milhões em contratos com empresas moçambicanas, reforçando o conteúdo local e contribuindo para o crescimento do tecido empresarial nacional. Pormenores por Carmona Luiz.
4: Segundo o diretor-geral da IEN, só no ano passado, mais de 200 empresas locais participaram na iniciativa IEN Open Date, que proporcionou melhor acesso à informação sobre as oportunidades na cadeia de valor do LNG, gás natural liquefeito. Falando nesta quarta-feira, na cidade de Pemba, no lançamento do relatório de sustentabilidade, Francesco Gaspar garantiu que, no âmbito da responsabilidade social, aquela multinacional italiana aposta no desenvolvimento das comunidades locais. Carmona Luiz, em Pemba.
2: E o governador da província de Tete convida as empresas que operam no setor de hidrocarbonetos a participar na Conferência Internacional de Investimento agendada para outubro próximo naquele ponto do país. Ignacio Gamay.
5: O convite surge numa altura em que vários países já confirmaram a sua participação no evento que pretende promover as potencialidades económicas e oportunidades de investimento existentes em Tete. Domingos Viola formulou o convite esta quarta-feira na abertura do workshop de apresentação do projeto Rovuma LNG aos diferentes segmentos sociais da província. Viola disse que a conferência constitui uma plataforma para aproximar investidores, empresas e outros atores económicos das oportunidades existentes na província, com destaque para os setores considerados estratégicos para o desenvolvimento de Tete. Ignacio Gamay, cidade de Tete.
2: O secretário permanente do Ministério da Justiça, Assuntos Constitucionais e Religiosos, destaca a necessidade da digitalização dos serviços de registros e notariados para garantia da segurança e celeridade na tramitação de documentos. Tuarik Abdallah entende que os registros, para além de proteger os direitos dos cidadãos, garantem estabilidade e desenvolvimento socioeconómico do país.
6: A modernização e a expansão da cobertura dos nossos serviços, dos registros de notariado, constituem um imperativo social para garantir que nenhum cidadão fique invisível.
2: Tuarik Abdallah falava esta quarta-feira na Matola, província de Maputo, na 18ª Reunião Nacional dos Registros e Notariados, que decorre sob o lema Registro e Notariado, promovendo a entidade, a identidade e segurança jurídica dos atos. 6 funcionários do Hospital Geral José Macamo, na cidade de Maputo, estão a responder a processos disciplinares por alegadas cobranças ilícitas e mau atendimento aos pacientes. A medida surge em resposta às queixas e reclamações submetidas à direção daquela unidade sanitária nos últimos meses. Segundo o diretor clínico, Luiz Wale, o hospital está comprometido em combater comportamentos que mancham a imagem do setor de saúde.
7: Se houver queixas relacionadas a um funcionário, relacionadas a um funcionamento da unidade sanitária, que estas queixas viessem direto para a direção do hospital, para que a gente possa tomar alguma medida. Se as queixas vão direto para um órgão de comunicação social, por exemplo, nós recebemos tarde esta informação e às vezes já não temos como conseguir reagir e dar uma resposta direta.
2: O médico respondia a questões colocadas pelos deputados da bancada parlamentar do Podemos, que efetuaram uma visita ao Hospital Geral José Macamo. No estrangeiro, pelo menos 2 pessoas morreram hoje na Ucrânia na sequência de ataques russos. Os ataques visaram instalações de transportes públicos, bombas de gasolina, a rede ferroviária e navios, indicam as autoridades de Kiev. Apresentamos as notícias a esta hora, as próximas às 18 horas. 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
1: As notícias a esta hora apresentadas por Cristina Xavier. Muito boa noite.
2: Boa noite, Gércio Alexandre. Boa noite, ouvinte. O presidente da República, Daniel Chapo, afirma em Nova Iorque que Moçambique atravessa um bom momento marcado pela abertura de novos investimentos para o desenvolvimento económico do país. Mohamed Adjan, enviado especial da Rádio Moçambique, a Nova Iorque.
3: Daniel Chapo aponta os megaprojetos em curso no país e outras áreas de investimento como a energia e a agricultura que tendem a merecer mais atenção no setor de investimentos. O presidente da República intervia num pequeno almoço de negócios com empresários norte-americanos. No âmbito de novos investimentos para o país, Daniel Chapo sublinhou que neste momento está na fase final o diálogo com ExxonMobil no processo de investimento no projeto LNG de gás natural na bacia do Rovuma, em Cabo Delgado. Nos próximos 5 ou 10 anos em Moçambique, vamos apostar muito nos projetos de LNG. Estamos a falar de algo como 5 ou 6 bilhões de dólares. Agora, nossa visão em Moçambique é diversificar nossa economia. Por isso estamos aqui para falar sobre isso, para diversificar a nossa economia. Nós pensamos que é muito importante falar também da infraestrutura e da agricultura. Presidente da República, intervindo no pequeno almoço com empresários norte-americanos no quadro da sua visita a Nova Iorque. Rádio Moçambique, Nova Iorque, Mohamed Jani.
2: Presidente da República, Daniel Chapo, afirma em Nova Iorque que Moçambique atravessa um bom momento marcado pela abertura de novos investimentos para o desenvolvimento económico do país e a EN Rovuma Basin, através do projeto Coral Sul, desembolsou nos últimos 20 anos cerca de US$ 1.000 milhões em contratos com empresas moçambicanas, reforçando o conteúdo local e contribuindo para o crescimento do tecido empresarial nacional. Pormenores por Carmona Luiz.
4: Segundo o diretor-geral da EN, só no ano passado, mais de 200 empresas locais participaram na iniciativa EN Open Date, que proporcionou melhor acesso à informação sobre as oportunidades na cadeia de valor do LNG, gás natural liquefeito. Falando nesta quarta-feira, na cidade de Pemba, no lançamento do relatório de sustentabilidade, Francesco Gaspar garantiu que, no âmbito da responsabilidade social, aquela multinacional italiana aposta no desenvolvimento das comunidades locais. Carmona Luiz, em Pemba.
2: O governador de Tete convida as empresas que operam no setor de hidrocarbonetos a participar na Conferência Internacional de Investimentos agendada para outubro próximo, melhor dizendo, para este mês na província. Detalhes por Ignacio Gamay.
5: O convite surge numa altura em que vários países já confirmaram a sua participação no evento que pretende promover as potencialidades económicas e oportunidades de investimento existentes em Tete. Domingos Viola formulou o convite esta quarta-feira na abertura do workshop de apresentação do projeto Rovuma LNG aos diferentes segmentos sociais da província. Viola disse que a conferência constitui uma plataforma para aproximar investidores, empresas e outros atores económicos das oportunidades existentes na província, com destaque para os setores considerados estratégicos para o desenvolvimento de Tete. Ignacio Gamay, cidade de Tete.
2: Governador de Tete convida as empresas que operam no setor de hidrocarbonetos a participar na Conferência Internacional de Investimentos agendada para outubro próximo na província. A organização não-governamental Visão Mundial está a implementar dois projetos de recuperação pós-cheias nas áreas da agricultura e infraestruturas nos distritos de Guijá e Mabalane, província de Gaza. Roger Madete.
6: Na área de agricultura, a Visão Mundial está a apoiar as famílias camponesas através da distribuição de kits de sementes diversas, com vista a garantir o relançamento da produção agrícola nos dois distritos. O gestor de programas da Visão Mundial em Gaza indicou que, no setor de infraestruturas, a organização está focalizada na recuperação de furos e sistemas de abastecimento de água que foram danificados pelas cheias. Amílcar Checo diz que a execução destes projetos nos distritos de Mabalane e Guijá vai se estender até o próximo ano. Roger Madede, em Xaxai.
2: Na atualidade internacional, Angola registrou 19 novos casos de Mpox nas últimas 24 horas, em 8 províncias. De acordo com o Ministério da Saúde angolano, com os novos registros, o país contabiliza atualmente 107 casos ativos de mpox. Nas últimas 24 horas foram registradas 4 altas hospitalares, refere a mesma fonte. O tempo, a cidade de Tete poderá registrar amanhã 34 graus centígrados de temperatura máxima, seguida por Maputo, Nampula e Pemba com 31 graus. Beira Climane 30, Xai-Xai, Inhambane, Vilanculo 29, Chimoi 27 e Lixinga 24 graus centígrados de temperatura máxima. Foram as notícias das 18, as próximas às 19 horas e 30 minutos, inseridas no Jornal da Noite.

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0: Na porta, a aposentadoria custa 18 horas de 50 minutos.
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0: 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Eu que não vê lá, porque nem a porta ficou com o matelô, com a colcha 4, quantinha já. Mudandinha, Constância Diabo, pano para o microfone, panchini. E aí, a gente já trouxe o Dêncio Salvador. Qual é o nome já trouxe Muina? 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
1: Precisamente 18 horas e 55 minutos em todo o território nacional. 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Boa noite, o prometido é devido e cá estamos então no segmento das nossas atividades de radiodifusão em língua portuguesa, que estender-se-á até muito bem perto das 21 horas com a seguinte programação. Quando forem 19 horas, teremos o Jornal do Niassa, na sua segunda edição. Seguir-se ao espaço reservado aos nossos compromissos comerciais, informações de utilidade pública, música moçambicana até 19 horas e 30 minutos, altura em que vamos atualizar a informação em notícias que marcam o país e o mundo no Jornal da Noite. Às 20 horas teremos o informativo. Após o informativo, vamos, portanto, atualizar a informação em notícias do país e do mundo, quando forem 21 horas. 21 horas e 5 minutos, o espaço será da interresponsabilidade dos nossos colegas em língua Emakwa. Propostas que nós temos para oferecê-lo nesta noite referente ao 23º dia do mês de setembro de 2026. Na sua companhia, cá estamos, Sampaio Vítor na cabine de locução, acompanhado tecnicamente por Tijó Pedro Silmani. Nós fazemos votos de continuação de uma ótima noite e também ótima recepção aos nossos trabalhos, onde quer que o ouvinte esteja. Boas festas!
2: Comparativamente ao galo período do ano passado, em que sempre...

0: 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Ouvinte, aproveite para acertar o seu relógio, precisamente 19 horas em toda a República de Moçambique.
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0: Já a seguir o Jornal do Niassa, na voz do editor Pinto Catawa. Boa noite e boa audição.
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0: A malária mata 104 pessoas nos últimos 8 meses do ano em curso no Niassa. Hoje é dia de festa para a cidade de Lixinga. Passam 64 anos de elevação a esta categoria. Dentre vários atos que marcaram as celebrações da data, destaca-se a inauguração da rua pavimentada Sultão Chiwaula, que liga entre o centro da cidade e os bairros populares e Namakula. No país, está em marcha a elaboração da proposta de nova lei eleitoral a ser submetida ainda este ano no Parlamento pela Comissão Técnica do Diálogo Nacional Inclusivo. Notas de destaque no Jornal Provincial do Niassa, que conta com a edição e apresentação de Pinto Catawa e Adolfo Sadique na sonorização. Ouvinte, votos de perfeitas condições de escuta. Niassa continua a registrar elevados índices de mortes e casos de malária. Apenas nos últimos 8 meses, a doença vitimou 104 pessoas. Esnata Sane.
1: Na província do Niassa, 104 pessoas morreram vítimas de malária dos mais de 455 mil casos registrados nos últimos 8 meses. Este número de óbitos representa uma redução em 10 mortes comparativamente ao igual período do ano passado, em que 114 pessoas morreram por malária dos mais de 460 mil casos diagnosticados. A porta-voz da 12ª Sessão Ordinária do Conselho dos Serviços de Representação de Estado, no Niassa, Lúcia Joaquim, disse que o cumprimento das regras de prevenção desta doença por parte da população contribuiu para esta ligeira redução de óbitos por malária na província. Entretanto, decorrem trabalhos de sensibilização das comunidades sobre o uso correto das redes mosquiteiras, higiene individual e coletiva, medidas para o combate à malária.
2: Esta redução nos anima no sentido de que a população está a observar todas as recomendações que estão ainda a ser deixadas, e ao nível dos nossos governos distritais também o trabalho está a ser desenvolvido no sentido de concorrer para a redução significativa dos casos de malária ao nível da nossa província. Face ao cenário, o órgão reforça mais uma vez o apelo às comunidades para a adoção das medidas de prevenção da malária, com destaque para o uso correto e consciente da rede mosquiteira, eliminação dos focos de reprodução do mosquito, e recomenda ainda que, diante dos sinais e sintomas da doença, os utentes procurem imediatamente uma unidade sanitária mais próxima, de modo a garantir um diagnóstico e tratamentos antepáticos.
1: Lúcia Joaquim, porta-voz da 12ª Sessão Ordinária do Conselho dos Serviços de Representação de Estado no Niassa, e as ações tendentes ao combate à malária na província.
0: A malária continua a ser uma das grandes ameaças para a saúde pública no Niassa, com um número de mortes a rondar em 104 pessoas de janeiro a agosto passado. Esnata Sani volta para nos falar da iniciativa em curso de mobilização de apoios a favor das famílias vítimas de incêndio na última segunda-feira na cidade de Lixinga.
1: Os serviços de representação de Estado no Niassa criam a Comissão Multissetorial para a mobilização de bens para apoio às vítimas do incêndio ocorrido na última segunda-feira na cidade de Lixinga. São mais de 700 pessoas que estão em situação difícil por terem perdido seus bens com a destruição parcial ou total de 5 casas devido ao incêndio e precisam de apoio urgente. A porta-voz da 12ª Sessão Ordinária dos Serviços Provinciais de Representação de Estado no Niassa, que decorreu esta terça-feira, Lúcia Joaquim, disse que foi deliberado que deve-se garantir uma assistência urgente a estas famílias.
2: Há um trabalho multissetorial que está sendo levado a cabo. Com muita urgência, foi deliberado que o setor liderado pelo Serviço Provincial de Infraestruturas, em coordenação com o NGD, faça-se um trabalho de assistência imediata às pessoas ou às famílias afetadas por esse incêndio. Mas é um trabalho para apurar efetivamente o que terá originado ou causado aquele incêndio. E nos próximos tempos poderemos também partilhar.
1: Lúcia Joaquim, o trabalho em curso para apoiar as vítimas de incêndio ocorrido na última segunda-feira na estação ferroviária de Lixinga.
0: as festividades da cidade de Lixinga na ordem do dia nesta edição. O edil da cidade de Lixinga, Nuniassa, diz estar determinado em continuar a trabalhar para a melhoria de condições de vida dos munícipes. A mobilização de recursos financeiros para a construção de infraestruturas básicas, preservação do mosaico cultural, promoção do desporto e da gastronomia faz parte igualmente dos desafios desta autarquia. Transformar Lixinga em destino de investimentos nacionais e estrangeiros, bem como uma das cidades do futuro e mais atraente do país, consta das ambições do presidente Luiz Jumo. Para esta empreitada, Luiz Jumo conta com o apoio dos naturais e amigos da cidade de Lixinga, no território nacional e na diáspora, que devem emprestar o seu saber no desenvolvimento da autarquia. O compromisso foi reassumido esta quarta-feira no quadro das comemorações dos 64 anos de elevação de Lixinga à categoria de cidade, uma ocasião que serviu igualmente para a celebração das conquistas deste ciclo de governação.
3: Neste ano, adquirimos e procedemos à entrega 39 motorizadas para os membros da Assembleia Municipal. Financiamos cerca de 136 projetos com o Fundo de Desenvolvimento Local, a entrega de 16 cadeiras de rodas a munícipes com deficiência física. Igualmente, adquirimos cerca de 250 candeeiros para a iluminação pública. Em curso, as obras de construção de 3 centros de saúde tipo 2, a obra de pavimentação da rua que sai da Casa Abrão, segunda esquadra, mercado de Xanganane e vai desaguar nas bombas Global num troço de 3,2 quilômetros.
0: Luiz Jumo aproveitou a ocasião para agradecer aos parceiros de cooperação que têm se destacado no financiamento de construção de infraestruturas sociais e econômicas fundamentais para o progresso do município. A inauguração da rua Sultão Chihuahua, que liga o centro da cidade aos bairros Popular e Namacula, foi um dos maiores presentes para os munícipes da cidade de Lixinga. Convidamos para uma breve pausa e voltamos com mais informação de atualidade. Continuamos na cidade de Lixinga, onde os jovens, faixa etária pilar para o desenvolvimento de uma sociedade, são desafiados a pautarem por uma conduta construtiva focada para o bem-estar. Constância Diabo.
4: A presidente do Fórum das Organizações da Sociedade Civil no Nuniassa apela aos jovens do município de Lixinga a se distanciarem a qualquer tentativa de se juntarem às fileiras dos terroristas com falsas promessas de emprego. O terrorismo está a retroceder o desenvolvimento nas zonas afetadas, daí que a juventude é chamada a se engajar em ações para o seu sustento e que possam alavancar a economia nas suas comunidades. Anabela Lucas fez este pronunciamento por ocasião esta quarta-feira das celebrações dos 64 anos do município de Lixinga.
5: O que tem que se fazer é mesmo que os jovens tenham muita cautela, muita calma e que não se inflitam nessa situação de terrorismo, previnam-se das doenças endêmicas, porque o desenvolvimento deste país, a economia deste país depende da juventude. Esse é um apelo que eu tenho que dizer aos jovens.
4: Por outro lado, a interlocutora chama a camada juvenil desta autarquia a difundir mensagens sobre a necessidade de reforçar as medidas de higiene individual e coletiva numa altura em que se avizinha a época chuvosa.
5: E a higiene pessoal é importante, que os jovens tenham muito cuidado nesses locais de aglomeração populacional, sempre levam as mãos, evitem esses álcools caseiros, porque a situação não está boa neste período, a cólera é o nosso prato forte. Então, que elas tenham muito medo na situação de doenças hídricas na nossa província.
4: Presidente do Fórum das Associações da Sociedade Civil Nuniassa, Anabela Lucas, falando por ocasião das celebrações esta quarta-feira dos 64 anos do município de Lixinga.
0: Tal como a juventude, o setor empresarial é indispensável para o progresso do Nuniassa, uma província com enorme potencial econômico. Fernando Damas.
6: A governadora do Nuniassa defende a união de esforços entre o setor empresarial e o governo para o alcance de lugares cimeiros nas próximas edições da Feira Internacional de Maputo. Judite Massangela defendeu o facto esta terça-feira no encontro com os agentes econômicos do Nias, que serviu para o balanço da participação na Feira Internacional de Maputo. Na ocasião, a chefe do Conselho Executivo Provincial do Nias destacou a logística, transporte e organização do stand da província naquele evento como áreas que podem ser participadas pelos empresários locais.
7: Não sei, vamos ver das próximas vezes o que é que se pode dividir em termos de obrigações de cada um dos lados. O setor empresarial se responsabiliza por um assunto e nós, como governo, também vamos nos responsabilizar por um assunto. Isto por quê? Porque a percepção que eu tenho é que o grupo de empresários pensa que só o Estado é que está obrigado a levá-los e levar os seus produtos para ir expor. E não pode ser assim. Estando em Maputo, lá na Facim, eu acho que tiveram possibilidade de ir visitar outros estandos e perceber como é que é a dinâmica nesses sítios. Temos que mudar a forma de pensar, de como será a nossa participação nas próximas edições, mas sempre na perspectiva de que se um não está podendo, o outro lado pode.
6: Na ocasião, os empresários presentes afirmaram que o evento serviu para firmar parcerias e garantiram continuar a interagir com as empresas que mantiveram contactos durante a Facim.
8: Houve mesmo unidade, né, em termos nacional como província, e não só firmaram-se parcerias, várias parcerias, algumas pessoas que tinham levado produtos para venda, graças a Deus conseguiram vender e ainda estão a vender.
9: Foi uma oportunidade muito grande e superou as expectativas, né? Até conseguimos firmar algumas parcerias muito importantes.
6: Neste encontro foram atribuídos certificados de participação aos empresários que representaram a província do Nias nesta feira. Recorde-se que a Feira Internacional de Maputo decorreu de 31 de agosto a 6 deste mês.
0: Seguimos ao encontro de Monteiro Bonifácio, correspondente da Rádio Moçambique em Tanzânia, que traz a informação sobre a proposta de nova lei eleitoral a ser submetida ainda este ano no Parlamento.
10: A Comissão Técnica do Diálogo Nacional Inclusivo vai submeter ainda este ano à aprovação da Assembleia da República a proposta da lei eleitoral. O fato foi confirmado em Dar es Salaam pelo vice-presidente da Comissão Técnica do Diálogo Nacional Inclusivo, Alberto Ferreira, no quadro da audição pública dos moçambicanos residentes na Tanzânia. Alberto Ferreira disse que a proposta da lei eleitoral será o resultado do diálogo nacional inclusivo e vai abarcar as contribuições dos moçambicanos no território nacional e na diáspora.
11: Até dezembro está quase finalizado a proposta de lei sobre questões eleitorais. Essa proposta de lei é a primeira a ser submetida já na Assembleia da República dentro deste ano. E, portanto, estamos a avançar para responder a um processo que nasce de violências, que nasce de questões pós-eleitorais, e queremos responder de uma maneira bastante firme a estes eventos.
10: O vice-presidente da Comissão Técnica do Diálogo Nacional Inclusivo adiantou que, em matéria eleitoral, é proposta dos moçambicanos a despartidarização dos órgãos eleitorais.
11: Falam de que se nós estamos a errar do ponto de vista das eleições é porque os nossos órgãos eleitorais não são confidentes, não são confiáveis. Então temos que transformar essa instituição que é a CNE, órgãos eleitorais, STAI e os outros, e despartidarizar, tirar os partidos destas organizações.
10: Vice-presidente da Comissão Técnica do Diálogo Nacional Inclusivo, Alberto Ferreira, e o essencial da proposta de lei eleitoral a ser submetida ainda este ano à aprovação da Assembleia da República. No âmbito da audição dos moçambicanos residentes na Tanzânia, a Brigada da Comissão Técnica do Diálogo Nacional Inclusivo, subdividida em grupos, trabalha nas regiões de Dar es Salaam, Mtwara, Tanga e em Zanzibar. De Dar es Salaam, Monteiro Bonifácio.

0: árbitros destreinados e a cometerem erros de base nas atuais regras de futebol, numa altura em que há disponibilidade massiva de manuais e ferramentas para pesquisa e estudo. A fonte refere que a situação não é generalizada, mas o crescimento na arbitragem deve ser feito de forma conjunta. Por outro lado, Alexandre Liwa mostra-se satisfeito com o maior envolvimento de jovens de Niassa na arbitragem.
1: Agora, com o material disponível, está muito bem. Os árbitros estão bem evoluídos, por isso estão bem a crescer. Muito jovem em relação ao nosso tempo, né? Até era possível que um árbitro por dia fazia 3 jogos, no máximo, o que não é aconselhável. Mas agora, temos jogos dessas deformações, desses sub... Estou a ver aí sempre do sub-16, 17, sub-12, mas os árbitros, todos os campos que eu passo, encontro árbitros até diferentes. Isso para dizer, para está muito bem.
0: Alexandre Liwa, antigo árbitro de futebol no Niassa e as atuais dinâmicas da área.
2: Fim do Jornal Provincial do Niassa. Trabalharam para si Pinto Catawa e Adolfo Sadique na sonorização. Feliz Dia da Cidade de Lixinga, boa convivência e nada de excessos.
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São, neste preciso momento, 19 horas e 30 minutos na República de Moçambique. 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

0: Boa noite. Presidente da República defende em Nova Iorque que só com a paz o país pode continuar a caminhar rumo ao desenvolvimento econômico.
1: Eu próprio passei por momentos de grande provação e sofrimento vivido durante a guerra dos 16 anos. Por isso, sempre sonhei com um Moçambique de verdadeira paz e um Moçambique seguro, um país reconciliado, um país politicamente, economicamente e socialmente estável, um país de prosperidade e tecnologicamente avançado.
0: Presidente Daniel Chapo falava hoje num evento sobre o diálogo nacional inclusivo em Moçambique. A IEN Rovuma Basin, através do projeto Coral Sul, desembolsa cerca de 1 milhão de dólares em contratos com empresas moçambicanas, reforçando o conteúdo local e contribuindo para o crescimento do tecido empresarial nacional. No estrangeiro, escolas iranianas reabrem depois de 7 meses fechadas devido à guerra. Destaques da presente edição do Jornal da Noite. Francisco Jato está na sonorização e Cristina Xavier na edição e apresentação. Boa escuta. Presidente da República afirma em Nova Iorque, no encontro com empresários americanos, que Moçambique atravessa um bom momento marcado pela abertura de novos investimentos para o desenvolvimento econômico do país, reporta Momento Jan, enviado especial da Rádio Moçambique a Nova Iorque.
2: Daniel Chapo aponta os megaprojetos em curso no país e outras áreas de investimento como a energia e a agricultura, que tendem a merecer mais atenção no setor de investimentos. O presidente da República intervia num pequeno almoço de negócios com empresários norte-americanos. No âmbito de novos investimentos para o país, Daniel Chapo sublinhou que neste momento está na fase final o diálogo com ExxonMobil no processo de investimento no projeto LNG de gás natural na bacia do Rovuma, em Cabo Delgado.
3: Nos próximos 5 ou 10 anos em Moçambique, vamos apostar muito nos projetos de LNG. Estamos a falar de algo como 5 ou 6 bilhões de dólares. Agora, nossa visão em Moçambique é diversificar nossa economia. Por isso estamos aqui para falar sobre isso, para diversificar a nossa economia. Nós pensamos que é muito importante falar também da infraestrutura e da agricultura. Presidente da República, intervindo no pequeno almoço com empresários norte-americanos no quadro da sua visita a Nova Iorque, uma visita marcada por muitos contactos de investimento com vista ao desenvolvimento econômico e social de Moçambique.
0: O chefe de Estado defendeu ainda na cidade de Nova Iorque que só com a paz o país pode continuar a caminhar rumo ao desenvolvimento econômico. Daniel Chapo disse que um dos compromissos do seu mandato está focado no restabelecimento da paz efetiva e unidade nacional. O presidente Chapo falava esta quarta-feira num evento sobre o diálogo nacional inclusivo em Moçambique. Trata-se do evento que contou com representantes das Nações Unidas.
1: Eu próprio passei por momentos de grande provação e sofrimento vivido durante a guerra dos 16 anos. Por isso, sempre sonhei com um Moçambique de verdadeira paz e um Moçambique seguro, um país reconciliado, um país politicamente, economicamente e socialmente estável, um país de prosperidade e tecnologicamente avançado. Por isso, como defendia Nelson Mandela, não há desenvolvimento sem paz e não há paz sem desenvolvimento. Paz e desenvolvimento são dois elementos intrinsecamente ligados, como eu disse aqui, duas faces da mesma moeda. Uma influencia a outra e vice-versa. Não há paz sem desenvolvimento e não há desenvolvimento sem paz.
0: Presidente da República Daniel Chapo intervindo no evento sobre o diálogo nacional inclusivo inserido na sua visita de trabalho a Nova Iorque. E no debate de alto nível da ONU, os líderes africanos defenderam reformas profundas no Conselho de Segurança das Nações Unidas para que a África, a América Latina e a Ásia estejam adequadamente representadas como membros permanentes com todos os direitos. De novo, Momento Jan.
2: O pronunciamento foi feito pelo estadista angolano João Lourenço durante a sua apresentação no debate de alto nível da ONU. Aliás, este discurso foi muito próximo ao discurso do vice-presidente da Tanzânia, Deogratias Njelembe, que abordou também temas de interesse global, como o conflito na faixa de Gaza. O estadista angolano falou sobre a necessidade de a voz dos africanos ser ouvida e respeitada sobre assuntos que mexem com o mundo.
4: A República de Angola reafirma o seu pleno apoio à posição comum africana consagrada no consenso de Zuluíne e na declaração de Sirt. A voz dos africanos deve ser escutada em todas as circunstâncias, em todos os momentos, nos processos de tomada de decisões estratégicas sobre as questões da paz, da segurança mundial, do financiamento ao desenvolvimento, assim como das questões climáticas e da governação mundial da inteligência artificial.
2: Estadista angolano João Lourenço, intervindo no debate de alto nível da 81ª sessão da Assembleia Geral das Nações Unidas. Os debates de alto nível da 81ª sessão da Assembleia Geral da ONU giram em volta da paz, segurança e mudanças climáticas. A título de exemplo, o presidente francês Emmanuel Macron defendeu a necessidade do respeito da soberania e direitos das nações. Macron foi mais profundo ao apelar às nações para que se juntem numa coligação internacional para o desenvolvimento de outros modelos de inteligência artificial, visando reduzir a dependência global em relação aos Estados Unidos da América e à China. Ainda nos debates de alto nível, o secretário-geral da Organização das Nações Unidas, António Guterres, criticou o uso da inteligência artificial na disseminação de mensagens de ódio que semeiam guerras entre nações. Discursos de ódio só fomentam guerras. Promovamos a paz e não o desentendimento. Sejamos mais unidos numa só ação. Secretário-Geral da ONU, António Guterres, intervindo nos debates de alto nível sobre a necessidade de preservação da paz no mundo. E é mesmo sobre a paz que o presidente da República, Daniel Chapo, poderá também fazer menção no seu discurso de hoje, inserido nos debates de alto nível da 81ª sessão da Assembleia Geral da ONU. Daniel Chapo vai discursar hoje perante chefes de Estado e de Governo na sede da ONU aqui em Nova Iorque. A sua intervenção está prevista para o final da tarde aqui em Nova Iorque, provavelmente às 17 horas e, no caso, 23 horas de Moçambique. E eu estaria aqui atento a esta intervenção do presidente Chapo. Por hora e tudo, de Nova Iorque para a Rádio Moçambique, Momento Jânio.
0: Bom trabalho, Momento Jânio. O comentarista da Rádio Moçambique, Patrício José, diz que a pacificação de Moçambique é fundamental para investidores olharem para o país como mercado seguro para fazer negócios. Leopoldo Agapito.
5: Patrício José falava hoje no programa de debate político dessa estação emissora, que entre outros temas abordou a participação do Presidente da República, Daniel Chapo, na 81ª sessão da Assembleia Geral das Nações Unidas. A fonte entende que Daniel Chapo vai usar aquele palco internacional para partilhar a sua visão de independência econômica de Moçambique, com foco no sustentável do potencial energético nacional.
6: Eu acho que é o momento oportuno que o chefe de Estado encontrou para, no meio de tantos outros chefes de Estado, já alguns já passaram lá do pódio da Assembleia Geral também, poder expor o Moçambique nessa perspectiva. Mas também como um jovem presidente de Moçambique, também está a expor um pouco o seu caudal, a sua visão. Uma visão não necessariamente como pessoal, de um país sob a sua liderança como chefe de Estado, procura trazer todo um sentimento agregado da sociedade moçambicana, não é? Como um instrumento de pacificação, um instrumento de desenvolvimento, para que daqui a algum tempo alguns problemas, se não resolvidos, teremos que ter mitigados.
5: Para o comentarista Egídio Vaz, o encontro de Daniel Chapo com a diretora-geral do Fundo Monetário Internacional foi positivo, porque a missão deste organismo financeiro internacional deixou o país recentemente com um comentário pouco encorajador.
7: Estes todos encontros com estes todos potenciais investidores não passam sem a chamada carta branca ou carta de confronto do FMI. Este sistema internacional e os acessos ao capital internacional pelos países em vias de desenvolvimento e principalmente signatários dos acordos de adesão ao FMI, é muito rigoroso e tem no FMI como o seu avalista, mesmo que não seja avalista com dinheiro, mas a sua opinião. Para mim, o primeiro dia foi extremamente importante, foi extremamente positivo, porque a avaliar pelas declarações, não do Presidente da República, mas da própria Diretora-Geral, julgo eu que Moçambique ganhou um dia.
5: O julgamento de Venâncio Mondlane esteve igualmente em debate e o comentarista Gustavo Mavi diz que o político queria usar a transmissão em direto do seu julgamento para reavivar o sentimento de revolta dos seus apoiantes. Mavi anotou que Venâncio Mondlane pretendia usar durante o seu julgamento discursos para motivar e instigar os seus apoiantes para uma nova onda de violência e destruição no país.
8: A minha convicção me diz isso, que ele queria usar esse julgamento para fazer para se apresentar como um grande herói que está a desafiar o sistema. E os seus apoiantes, com ou sem razão, ficariam de novo motivados, de novo enfurecidos e poderia, provavelmente, culminar numa nova onda de violência, de destruições. E isso, o tribunal ponderou tudo isso. É o meu entendimento, e achou por bem não voltar a abrir o caixão deste cadáver.
5: Comentarista da Rádio Moçambique, Gustavo Mavi.
0: A Iena Ruvuma Basin, através do projeto Coral Sul, desembolsou nos últimos 20 anos cerca de US$1 mil em contratos com empresas moçambicanas, reforçando assim o conteúdo local e contribuindo para o crescimento do tecido empresarial nacional. Reporta Carmona Luiz.
9: Só no ano passado, segundo o diretor-geral da AN, mais de 200 empresas locais participaram na iniciativa AN Open Date, que proporcionou melhor acesso à informação sobre as oportunidades na cadeia de valor do LNG, gás natural liquefeito. Falando nesta quarta-feira, na cidade de Pemba, capital provincial de Cabo Delgado, no lançamento do relatório de sustentabilidade, Francesco Gaspar garantiu que, no âmbito da responsabilidade social, aquela multinacional italiana aposta no desenvolvimento das comunidades locais.
10: Até a data, cerca de 100 mil estudantes beneficiarão das nossas iniciativas de apoio no ensino e capacitação. Na área de saúde, os nossos programas já alcançarão aproximadamente 40 mil mulheres e crianças, contribuindo para um melhor acesso a cuidados de saúde de qualidade. Temos igualmente promovido melhorias no acesso à água, saneamento e oportunidades de geração de rendimento. No distrito de Mecufil, estas iniciativas já beneficiarão mais de 37 mil pessoas.
9: Por sua vez, o secretário do Estado em Cabo Delgado, Plácido Pereira, disse que o desafio do governo é garantir que os investimentos contribuam diretamente para a transformação estrutural da economia nacional.
11: A província de Cabo Delgado tem um papel central, insubstituível nesta caminhada. Por isso, quando falamos destes investimentos, devemos obrigatoriamente falar de oportunidades de emprego e autoemprego para os moçambicanos, de capacitação da nossa juventude, de conteúdo local efetivo, do fortalecimento das empresas nacionais, da transferência de conhecimento e da melhoria real das condições de vida das comunidades. É desta forma que os recursos naturais cumprem o seu propósito soberano, quando a riqueza produzida ajuda a criar capacidades e prosperidade dentro do país.
9: Para Valiz Tawab, governador de Cabo Delgado, as potencialidades económicas e os recursos estratégicos colocam a província no centro de importantes perspectivas do desenvolvimento do país. As duas décadas da AN Ruvuma Basin neste país, que neste ano se assinalam, é sob o lema 20 anos da AN em Moçambique e juntos crescemos. Carmona Luiz, em Pemba.
0: E o governador de Tete convida as empresas que operam no setor de hidrocarbonetos a participar na Conferência Internacional de Investimentos agendada para outubro próximo na província. A reportagem é de Ignacio Gamay.
12: O convite surge numa altura em que vários países já confirmaram a sua participação no evento que pretende promover as potencialidades económicas e oportunidades de investimento existentes em Tete. Domingos Viola formulou o convite esta quarta-feira na abertura do workshop de apresentação do projeto Rovuma LNG aos diferentes segmentos sociais da província. Viola disse que a conferência constitui uma plataforma para aproximar investidores, empresas e outros atores econômicos das oportunidades existentes na província, com destaque para os setores considerados estratégicos para o desenvolvimento de Teta.
13: Esta conferência internacional será uma oportunidade ímpar para que as empresas de diversos setores apresentem as suas visões, os seus projetos e as suas necessidades. E é para que, em conjunto com o governo e com os demais atores econômicos, possamos definir caminhos concretos para um desenvolvimento mais integrado, mais inclusivo e mais sustentável. A vossa presença na nossa Conferência Internacional de Investimento de TETS será um contributo valioso para o sucesso do evento e para o fortalecimento da confiança dos investidores para com a província de TETS e também para com Moçambique. Por isso, contamos convosco neste importante evento que caminha a passos largos para a sua materialização.
12: A Conferência Internacional de Investimentos de TETS pretende igualmente colocar a província no radar de investidores nacionais e estrangeiros e ampliar a participação do setor privado no desenvolvimento da província. Ignácio Gamay, Cidade de Tete.
0: O governador de Tete convida as empresas que operam no setor de hidrocarbonetos a participar na Conferência Internacional de Investimentos agendada para outubro próximo. Enquanto isso, o governo da província de Maputo busca soluções junto de parceiros para responder aos desafios que ainda persistem no setor de educação. Stélio Manhissa.
14: Turmas ao relento, falta do livro escolar, atraso no pagamento de horas extraordinárias aos professores, exiguidade de fundos e de meios circulantes são alguns dos desafios que ainda tiram sossego às autoridades na província. A situação agravou-se com a ocorrência das cheias e inundações que no início deste ano afetaram a região sul do país, onde, para além de ceifar vidas humanas, destruíram parte significativa das infraestruturas escolares nesta região do país. Inconformado com a realidade, o Executivo Provincial de Maputo acelera contactos com seus parceiros para reverter o cenário. Foi o que disse o porta-voz do Governo Provincial, Lúdger Gemo, tendo avançado outras ações ainda em curso.
15: Constituiu perspectiva do Executivo Provincial de Maputo a mediação e o acompanhamento do processo da admissão de professores junto às entidades competentes, visando a afetação dos mesmos de forma antecipada, a mobilização de mais recursos para a construção de mais salas de aula e a aquisição de carteiras, visando a eliminação de salas sombra e redução do rácio aluno-professor, e também a mobilização de mais recursos para a impressão de módulos do ensino à distância. Continuaremos a reforçar a atividade de supervisão, monitoria e assistência técnica às escolas com vista à melhoria da qualidade do processo de ensino e aprendizagem na província do Maputo.
14: Porta-voz do Governo Provincial de Maputo, Lúdger Gemo, falando esta quarta-feira à saída de mais uma sessão do Executivo, onde foram debatidos vários assuntos da vida socioeconómica e política da província. Eu sou Stélio Manhissa, da cidade de Matola. Boa noite.
0: Boa noite. 19 horas e 50 minutos. A província do Niassa registrou de janeiro a agosto deste ano 104 mortes por malária num universo de mais de 455 mil casos notificados da doença. Jornalista Esnata Sane.
16: Este número representa uma redução em 10 mortes comparativamente ao galo período do ano passado, em que 114 pessoas morreram por malária, dos mais de 460 mil casos diagnosticados. A porta-voz da 12ª Sessão Ordinária do Conselho dos Serviços de Representação de Estado, no Niassa, Lúcia Joaquim, disse que o cumprimento das regras de prevenção desta doença por parte da população contribuiu para esta ligeira redução de óbitos por malária na província. Entretanto, decorrem em trabalhos de sensibilização das comunidades sobre o uso correto das redes mosquiteiras, higiene individual e coletiva, medidas para o combate à malária.
17: Esta redução nos anima no sentido de que a população está a observar todas as recomendações que têm sido vindo a ser deixadas, e ao nível dos nossos governos distritais também o trabalho está a ser desenvolvido no sentido de concorrer para a redução significativa dos casos de malária ao nível da nossa província. Face ao cenário, o órgão reforça mais uma vez o apelo às comunidades para a adoção das medidas de prevenção da malária, com destaque para o uso correto e consciente da rede mosquiteira, eliminação dos focos de reprodução do mosquito.
16: Lúcia Joaquim, porta-voz da 12ª Sessão Ordinária do Conselho dos Serviços de Representação do Estado no Niass e as ações tendentes ao combate à malária na província Sinatasani, Lixinga.
0: A província de Manica já dispõe de medicamentos essenciais para os próximos 3 meses. Moisés Sela.
18: O gestor do Armazém Intermédio de Medicamentos de Chimoio apela à denúncia dos profissionais de instituições públicas de saúde em Manica que exigirem aos doentes a compra de fármacos em instituições privadas. Bonifácio Mulaúce anunciou que todas as unidades sanitárias do setor público em Manica estão abastecidas para os próximos 3 meses, através do estoque recentemente doado pelo Banco Mundial ao Ministério da Saúde. Mulaúce reconhece ter havido ruptura de estoque nos meses passados e apela ao uso responsável dos fármacos por parte dos profissionais das unidades sanitárias. Além dos medicamentos essenciais, destaca a distribuição das ligaduras engessadas e luvas cirúrgicas, cujo estoque tinha esgotado.
19: A questão das luvas cirúrgicas, que era um problema que nós passamos nos meses passados, mas com este lote que recebemos, iremos responder àquilo que são os desafios, em particular, a nossa província de Manica. Apelamos maior responsabilidade, parte humana. Falo concretamente da questão de sensibilidade da nossa atividade de saúde, porque às vezes encontramos alguns colegas desonestos que podem querer desviar esse material. E nós não compactuamos com estes comportamentos, porque não se faz sentido, depois de termos abastecido alguma coisa e dizermos que não temos, enquanto que exista ao nível do Serviço Nacional de Saúde. Quando houver esses casos, temos números disponíveis ao nível do Hospital Provincial de Chimoio, concretamente, da própria diretora, diretor clínico, da parte da inspeção. Denunciem.
18: A província de Manica dispõe de medicamentos essenciais até ao mês de dezembro próximo, após a doação feita na semana passada pelo Banco Mundial ao Ministério da Saúde. Da cidade de Chimoio, Moisés Sael.
0: De Chimoio, seguimos a Beira, onde o Conselho Municipal daquela cidade intensifica ações de fiscalização rodoviária para a redução de casos de acidentes de viação. Reporta Paulo MacArthur.
20: A Polícia Municipal da Beira, em Sofala, apreendeu esta terça-feira mais de 120 mototáxis durante uma operação de fiscalização rodoviária. A maioria dos infratores não tinha carta de condução nem documentação dos próprios veículos. Segundo a porta-voz do Comando Municipal da Beira, Lenta Dento, alguns condutores mostraram desconhecer as regras de trânsito, o que eleva o risco de acidentes de aviação. Lenta Dento apela ao registro das motorizadas e a formação para o exercício da atividade. Dados avançados pela Edilidade indicam que muitos dos acidentes que ocorrem na autarquia envolvem mototáxis.
21: Nós, como a Polícia Municipal, vamos dar continuidade a essa atividade rotineira para a diminuição de índices de acidentes. Estamos aqui para deixar fixado de tolerância zero no que concerne as motorizadas que não têm chapa de inscrição de matrícula, motorizadas que não têm acessórios de segurança, estamos a falar de colete, capacete, botas e calça. Antes de um condutor, antes de uma pessoa que circula com motorizada, deve estar devidamente organizada. E não só, gostaríamos também de deixar fixado aqui o código, o RTA atualizado, que é o decreto 76, dá a possibilidade os motorizados a estarem devidamente organizados. Estamos a falar no que concerne seguro, estamos a falar a terem carta de condução, porque o RTA, ela veda, mas depois dá o poder às autoridades locais. Estamos a falar com o Conselho Municipal, entre outras autoridades locais, para que esta atividade não possa ter a margem com o corpo de estrada. Se é que hoje foram mais de 120 motorizadas em conexão com várias infrações.
20: A porta-voz de comando da Polícia Municipal da Beira, Lenta Dento, e a apreensão esta terça-feira de mais de 120 mototáxis da Beira, Paulo MacArthur.
0: Conselho Municipal da Beira intensificações de fiscalização rodoviária para redução de casos de acidentes de viação e o Departamento da Polícia de Proteção de Recursos Naturais e Meio Ambiente da PRM na cidade de Maputo aposta na educação para travar os crimes ambientais. Alexandre Manhissa.
1: É neste contexto que foi lançado hoje um projeto de educação ambiental a ser implementado nas escolas primárias dos 7 distritos municipais da capital do país, tal como explica o representante do secretário de Estado na cidade de Maputo. Hélio Milice fez saber que serão colocados ecopontos e pintados murais de conservação da flora e fauna bravia.
3: O projeto que aqui hoje testemunhamos, o seu lançamento oficial, será implementado em 120 escolas primárias da nossa cidade de Maputo, sendo 100 públicas e 20 privadas, visando reforçar a educação ambiental junto das crianças, despertar o espírito de cidadania, responsabilidade e respeito pela natureza. A conservação do meio ambiente constitui hoje um dos maiores desafios da humanidade. As alterações climáticas, a destruição das florestas, a caça furtiva, o tráfico de espécies protegidas, a poluição, a extração ilegal dos recursos minerais e mais gestão dos resíduos sólidos ameaçam o equilíbrio dos ecossistemas e comprometem o presente da geração do momento e do futuro das próximas gerações.
1: Os alunos prometeram cuidar do meio ambiente na voz de Marlene Cataqueta, da 4ª classe da Escola Primária 25 de Setembro, que falou em representação dos colegas.
22: Comprometemo-nos a cuidar do ambiente, colocando em prática os 4 R's da sustentabilidade: repensar, reduzir, reutilizar e reciclar, evitando a poluição, não deitar lixo no chão e incentivar outras pessoas a protegerem o nosso ambiente.
1: Dados da Administração Nacional das Áreas de Conservação indicam que cerca de 80% da população moçambicana depende diretamente da biodiversidade e dos serviços ecossistémicos para garantir a sua subsistência, bem-estar social e econômico, uma realidade que coloca a conservação da natureza no centro do desenvolvimento humano e econômico de Moçambique.
0: O Botswana procedeu hoje à entrega de um donativo composto por produtos alimentares, vestuário e outros bens em apoio às populações afetadas pelas calamidades naturais no país. Reporta Adérito Madeia.
23: A ajuda humanitária foi entregue esta quarta-feira em Maputo pela Embaixada de Botswana ao Instituto Nacional de Gestão e Redução de Risco de Desastres, INGD. No ato de entrega, o representante da Embaixada de Botswana, Sibira Daroba, disse que a ajuda visa contribuir para aliviar as dificuldades enfrentadas pelas populações afetadas por desastres.
24: On behalf of the Republic of Botswana and the people of Botswana.
25: Em nome da República de Botswana e do povo do Botswana, é um privilégio fazer chegar esta ajuda humanitária no dia de hoje. Neste confinement estão artigos alimentares, indumentária, embora saibamos que este apoio não irá fazer as perdas que nós já tivemos. A nossa esperança é de que este apoio dê conforto necessário.
26: Our hope is that they provide immediate comfort.
23: Por seu turno, a diretora da Divisão de Zonas Áridas e Semiáridas do NGD, Olga Marari, agradeceu o apoio do Botswana e destacou a solidariedade demonstrada pelo país em anteriores situações de emergência.
0: Na atualidade internacional, escolas iranianas reabrem depois de 7 meses fechadas devido à guerra. Os alunos iranianos regressaram hoje às salas de aula, apesar de o conflito no Médio Oriente ainda se manter aceso. Angola registrou 19 novos casos de mpox nas últimas 24 horas em 8 províncias. De acordo com o Ministério da Saúde angolano, com os novos registros, o país contabiliza atualmente 107 casos ativos de mpox. Nas últimas 24 horas foram registradas 4 altas médicas, refere a mesma fonte. O tempo, a cidade de Tete poderá registrar amanhã 34 graus centígrados de temperatura máxima, seguida por Maputo, Nampula e Pemba com 31 graus. Para as cidades da Beira e Quelimane prevê-se 30 graus, Xai-Xai, Inhambane, Vilanculo 29, Chimoio 27 e Lixinga 24 graus centígrados de temperatura máxima. E assim termina o Jornal da Noite. Obrigada pela preferência. Francisco Diato esteve na sonorização e Cristina Xavier na edição e apresentação. Boa noite.

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1: O Fundo de Desenvolvimento Económico Local Fidele está a transformar vidas e a impulsionar o empreendedorismo na província de Maputo. Até o momento, mais de 1.400 empregos entre fixos e sazonais foram criados com o financiamento de 723 projetos nesta parcela do país. 41,9 milhões de meticais é o valor aplicado na primeira fase do Fundo de Desenvolvimento Económico Local na província de Maputo. Saudações, está a iniciar a reportagem que vai espelhar o impacto do Fundo de Desenvolvimento Económico Local, FIDEL, na vida da juventude na cidade da Matola. Estão na companhia de Domingos Macalani na edição e apresentação e Elvis Magaia nos cuidados técnicos. Ótima escuta! O Fundo de Desenvolvimento Económico Local FIDEL foi lançado pelo Presidente da República, Daniel Chapo, a 31 de julho de 2025 na província de Inhambane, com capital inicial de cerca de 15 milhões de dólares. O fundo visa impulsionar as economias rurais e locais com foco em jovens e mulheres através da concessão de créditos com juros bonificados de 5% e prazos de reembolso de até 12,24 meses. Na província de Maputo, a primeira fase deste processo está a ser descrito como um sucesso. Jovens empreendedores começam a transformar os seus sonhos em negócios sustentáveis, criando oportunidades de emprego e contribuindo para o desenvolvimento econômico local. A diretora provincial de Plano e Finanças em Maputo, Matilde Beirão, explica que até o momento, mais de 1.400 empregos entre fixos e sazonais foram criados com financiamento de 723 projetos nesta parcela do país, no montante de 41,9 milhões de meticais.
2: Em 2025, tivemos início desta iniciativa. Foi alocado um montante para a província de Maputo, em todos os distritos e autarquias, um montante de 41,9 milhões de meticais. Este montante teve maior peso na cidade da Matola, que é o município, dado os critérios que são elegíveis, que é a densidade populacional. Porque um dos critérios para a alocação dos limites orçamentais do fundo é a densidade populacional. Em Matola, temos maior densidade populacional em relação aos outros distritos e municípios. Para esta primeira fase, em 2025, foram financiados 723 projetos. Destes projetos, 432 projetos foram para mulheres. Também dizer que estes projetos tiveram um grande impacto no sentido de que conseguimos criar 1.400 empregos e destes empregos 756 foram para mulheres. Grande parte também dos projetos que foram financiados foram para jovens, porque os nossos jovens neste momento são aqueles que precisam de algum estímulo para a criação de rendimento, para alavancar a economia e também para se ocuparem, porque sabemos que o nosso país está a passar por uma fase um pouco difícil, então precisamos de estimular também as iniciativas juvenis.
1: Por falar de iniciativas juvenis, convidamos o estimado ouvinte a viajar conosco por alguns bairros do município da Matola, na província de Maputo. O nosso objetivo é avaliar no terreno o impacto do FIDEL na vida da juventude. Nesta cidade, o Fundo de Desenvolvimento Económico Local, FIDEL, está a transformar vidas e a impulsionar o empreendedorismo juvenil. A nossa escala inicia no bairro da Liberdade. Neste bairro reside o jovem Dinis Ubairo, que recebeu um financiamento de 75 mil meticais para investir na criação de frangos. Economista formado na Escola Náutica, Dinis Ubairo explica que o FIDEL está a revolucionar o seu negócio. Acompanhe a conversa.
3: possui uma capacidade de criação de 500 francos. No entanto, eu acabo metendo por lotes, né? Divido em dois, 250 num, 250 outro. Ou por vezes meto 200 e outro lote, depois de 15 a 21 dias, meto outros 300 pintos. Agora estou na fase de tirar os francos, e os francos estão com 29 dias. Não tem um bom crescimento por causa do frio, mas me sinto satisfeito por estar a realizar. Neste momento, não sou muito feliz com o lote, mas é algo que dá, e dá para viver e dá para continuar a fazer.
1: E como é que surge então esta iniciativa de poder praticar a avicultura?
3: Bom, para ser sincero, a avicultura surgiu através de uma recordação minha em tempos dos meus pais criavam assim galinhas, cafreais e outros tipos de galinhas, até para ornamentação em Congolote. E hoje, depois de cerca de 10 anos sem fazerem, quando me deparei ao sair da faculdade, notei que precisava não somente de um emprego, mas também de um negócio que me permitiria ajudar em certas contas, né? Então, olhei para a avicultura como um bom negócio, mas antes da avicultura realizei outros negócios, como a agricultura propriamente dita, na comercialização de hortícolas, e vi que precisava de mais alguma coisa. Naquele momento que olhei para a avicultura como um negócio rentável e um negócio que, como jovem, eu poderia realizar. Então, surgiu mesmo por recordar que a avicultura pode nos permitir ter essa renda, permitir ter mais uma renda. Quando termino a faculdade, comecei a construção do aviário. Naquela altura, sem muita experiência, acabei construindo um aviário de forma, não vou dizer precária, mas de forma não adequada, né? Porque precisávamos de... Existem certas regras para se construir um aviário. E acabei fazendo. Hoje estou aqui e estou a produzir.
1: Como é que surge a ideia de poder concorrer para ter acesso ao financiamento do FIDEL?
3: O financiamento do FIDEL surgiu num momento em que eu precisava de, para além de começar a criar, precisava também de expandir um pouco aquilo que eu já tinha, né? Eu era um criador que criava cerca de 150 aves, né? Mas com muitas dificuldades. Feito isso, olhei pelas várias propostas, vários fundos de financiamento existentes, e o Angela, o Avante Jovem, eu concorri para todos esses. Não fui beneficiário, mesmo assim não desisti. Submeti a minha candidatura para o Profidel e, graças a Deus, lá consegui ter o financiamento de 75 mil meticais.
1: Poucos já acreditam no Fidel. Como é que foi o processo? Como é que chegou lá? Teve que criar alguma influência ou foi mesmo acreditar e submeter o projeto?
3: Foi mesmo acreditar, porque quando comecei o processo não foi só... Eu não sabia, não sabia como é que eram esses processos, porque nunca havia participado. A primeira coisa que fiz foi mesmo em busca de informações. Tive as informações. Graças a Deus tive várias pessoas que ajudaram-me muito neste processo. Fiz uma pequena, não vou dizer formação, vou dizer capacitação, para fazer primeiro o projeto e depois para fazer a gestão deste fundo. Sim, graças a Deus eu consegui, com base nessas pessoas que ajudaram, contribuíram significativamente para conseguir ter este fundo.
1: Acha que o valor que lhe foi disponibilizado para alavancar a sua atividade está a lhe ser útil, está a servir para aquilo que sonha?
3: Certamente, certamente. Está assim. Como é visível, eu só ocupava este compartimento. E agora já consigo ter escala com este mesmo valor. Há pouco tempo acabei de comprar ração, acabei de adquirir um freezer para conservar o próprio frango, um freezer com boa capacidade para conservar os próprios frangos. Fiz aquelas gaiolas para os frangos. Estou numa fase de maior prospeção, de aumentar, porque vejo que é possível e este fundo veio mesmo para ajudar-me. Chegou em um momento que eu mesmo precisava do fundo para produzir.
1: Existe a componente de reembolso que está planificado isso nas suas atividades?
3: Está sim, está sim. No contrato que fizemos, né, com a entidade, com o Conselho Municipal da Matola, tem que nós temos que devolver o valor todos os 28 dias do mês, né? Começa de 28 a dia 5. Por o presente mês eu já estou organizado, tanto que os frangos já estão em fase de sair, né? Já estão na fase de venda destes, que vai me permitir conseguir devolver este valor.
1: Uma mensagem para os jovens que talvez primeiro não acreditam no Fundo de Desenvolvimento Económico Local e também não acreditam que talvez possam ter alguma atividade própria, que possam ser empreendedores, talvez dar emprego a mais alguém.
3: Para todo jovem, deixo aqui ficar, é que o Fundo de Desenvolvimento Local, o FIDEL, é uma realidade. É uma realidade e vem mesmo para ajudar os jovens. Exorto a todos os jovens, aconselho a todos os jovens a concorrerem e não baixem a cabeça, porque produzir para alimentar as nossas famílias não é tarefa do estrangeiro ou de alguém de fora, é nossa própria missão. Somos nós quem temos que alimentar Moçambique, somos nós quem temos que produzir para alimentar Moçambique. Quero deixar ficar o meu agradecimento, em especial ao mais alto magistrado da nação, ao presidente Daniel Chapo, por nos poder dar esta luz, principalmente para os jovens, e por nos acariciar bastante. O FIDEL veio mesmo para uma satisfação no seio dos jovens, porque são destas ações que nos permitem continuar a trabalhar e acreditar que nós um dia poderemos vencer.
1: E depois do bairro da Liberdade, seguimos viagem para o bairro do Infulene, ao encontro do jovem Erasmus Unguza. Com 27 anos de idade, Erasmus Unguza está a se rebelar. Erasmus Unguza recebeu 70 mil meticais para o incremento da produção de hortícolas.
4: Esta é a minha área de produção. Na verdade, é o instinto familiar, assim posso dizer, porque na verdade estamos nas quintas do meu falecido pai. Eu ainda criança, na verdade ainda com 6, 7, 8 anos de idade, já vinha tendo alguns canteirozinhos. Sempre ia à escola, voltava. Não queria ficar em casa. Apenas queria descer e vir brincar com a terra que é embaixo. E com os meus 10 anos, o meu falecido pai deu-me um espaço de uns 5 canteiros. Dali comecei a trabalhar naqueles 5. Quando atingi a faixa etária dos 18, é quando ele deu-me um espaço equivalente a uns 40 canteiros. Porque ele viu, na verdade, o instinto que está a crescer dentro de mim. Eu estou a querer mesmo trabalhar, mesmo de verdade. Então, é já a razão que ele deu-me esta oportunidade, deu-me esses 40 canteiros. Comecei a trabalhar e comecei a estudar mesmo, a pagar as minhas contas com esses 40 canteiros. Então, ele depois cede mais espaço para mim, por ver que, na verdade, eu já estou, na verdade, a desenvolver bem esta atividade. Então, com os meus 20 anos, é quando tive meu primeiro trabalhador, dois neste caso, dois trabalhadores, quando atingi a faixa dos 60 canteiros. Então, aí tive os meus dois trabalhadores, porque eu ia à escola na altura, entrava no período da tarde, então não tinha como dar contas. Então, comecei a trabalhar até data hoje, que tenho basicamente 4 funcionários e graças a Deus estamos aqui, estamos a produzir hortícolas, estamos a produzir alface, couve, cebolinha, espinafre, salsa, beterabas. De vez em quando plantamos milho, isso vamos de épocas também. E há agrião e selgas.
1: E conta-nos, neste momento, quantos canteiros é que tem?
4: Aproximadamente agora estou na faixa dos 300, conforme podes ver aqui em cima. Estamos nessa essa área em que estamos, aqui nessa parte aqui de cima, são aproximadamente 150. Mas para esta área daqui de baixo, uma vez que estamos no meio, esta área

0: de fundo mesmo, de verdade, porque agora já há escassez de sementes no mercado, mas graças a este fundo consegui fazer um estoque mesmo que dá para gerir até o próximo ano, lançando somente as minhas sementes que adquiri. Tive que comprar algum material, tínhamos em falta regas, tínhamos em falta enxadas, uma vez que eu tinha que estender a área de produção, então eu também tive que esticar também, aumentando o material.
1: E está a valer a pena ter ido atrás deste valor para impulsionar a sua atividade?
0: Graças a Deus está assim, porque eu já estava numa expectativa de... Não sei, porque na verdade juntar dinheiro, do jeito que estamos a trabalhar aqui, opa, vou esticando com o meu fundo próprio, não era muito fácil, porque sou um jovem, tenho muitos projetos, estou a fazer muita coisa, então o pouco que conseguia ganhar aqui tinha que dar funcionários, alimentação, tudo mais. Então, às vezes restava lá um valor meio assim, que não dava mesmo, que ia, pelo menos, levar uns 2-3 anos para juntando, para poder esticar. Então, mas com este fundo, me foi fácil mesmo, de verdade, porque logo que apanhei, logo apliquei, estendi, logo fomos a ver, a área está toda ela limpa e estamos a trabalhar. E graças a este fundo estou a ter uma renda mensal que, na verdade, eu não imaginava.
1: E como é que é o processo de reembolso?
0: Vou começar este mês, no final deste mês, dia 28, se não falha a memória. É o meu primeiro mês, primeiro dia a fazer o reembolso.
1: Tu estás em condições de fazer isso?
0: Graças a Deus, sim. Graças a Deus, como consegues ver aqui no campo. Graças a Deus, claro, sim. Estou preparado.
1: Disse aqui durante a nossa conversa que muitos não acreditavam nesta iniciativa do Fidel. Uma palavra para os jovens que não acreditaram mesmo, transmitindo a energia de que é real, não é preciso... talvez criar aspectos de corrupção para ter acesso ao valor, de que é mesmo um projeto real que se tem acesso.
0: É sim, meus caros jovens, este projeto do Fidel é verdadeiro, real, muito real. Olha que eu fui submeter faltando 10 dias para terminar, mas porque é real, cada um deve orar, de verdade consegui, estou aqui. Eu dizer aos jovens, na verdade, que não se limitam, né? Porque, na verdade, nós estamos a ver numa sociedade em que há muitas falácias. E se a gente vai, na verdade, de acordo com o que as pessoas falam, de verdade, nós não vamos fazer quase nada. E tenho ouvido também por aí que os jovens que ganharam são jovens de tal partido, são de tal zona, sei lá o quê. Mas não é nada disso, não é nada disso, não é nada disso. Porque alguém se meteu, continuou a orar, confiou em si mesmo. Porque o que nos atrapalha nos jovens é porque temos aquele bichinho em mente que, epa, tudo aqui é só para os da Frelimo. É só para os filhos de quem, e nós que não somos filhos de quem, não somos do partido X, então nós não vamos ganhar nada. Então isso para dizer que é uma mera mentira. Nós devemos aceitar o desafio. Dizem uma palavra muito vulgar: quem não arrisca na verdade não petisca. Então nós, como jovens, devemos ter o espírito mesmo de arriscar, irmos atrás das coisas. Se não conseguirmos, embora que o valor não era quase para todos logo de uma vez, soube também que vai ser de uma forma faseada. Agora foi este grupo, da próxima vez vai ser um outro grupo. Então, isso dizer que não percam esperança. Vamos, nós vamos conseguir. Nós, como jovens, eu digo, tenho fé nisso. Eu não usei nenhuma ligação, não tive que pedir favores para ser submetido ou para ser aprovado, não tive que prometer que, se me aprovar, eu vou dar aqui. Não. Foi, na verdade, na base de orações. Submeti, comecei a orar, desde o primeiro dia em que submeti, até o dia da aprovação em que me ligaram, e estou aqui.
1: Do bairro do Infulene, rumamos para o bairro da Matolagara, uma zona periurbana em crescimento populacional. Neste bairro reside o jovem Emílio Miambo, que, com 22 anos de idade, encontrou no Fundo de Desenvolvimento Econômico Local uma resposta para o desemprego. A criação do frango é uma das suas apostas.
2: Na verdade, a capoeira já existia, mas durante algum tempo houve tempestades e tal, tropicais, e ficamos com a capoeira parcialmente destruída. Então, graças ao Fidel, conseguimos

0: Guerra, capoeira e voltar à criação de frangos.
1: Com o Fidel, o que é que muda neste processo de criação de frangos? Fala que reabilitaram a capoeira e o que é que efetivamente muda?
0: Bom, na verdade, antes produzíamos menor quantidade de frangos e agora, né? Então, com a reabilitação, podemos expandir a capoeira mais um pouco e poder agregar mais frangos, mais criação, mais pintos para poder criar. Então, com o Fidel, tivemos melhores equipamentos, melhor ração e agregar valor para outras pessoas que são empregues através deste projeto.
1: E quando é que teve o financiamento e de lá até aqui, o que é que efetivamente já conseguiu fazer?
0: Bom, tive o financiamento no princípio de junho e reabilitei a capoeira, consegui tocar o negócio, o terceiro lote. É uma fonte de renda extra, né? Para quem não tem um emprego formal.
1: E como é que tem sido criar frangos?
0: É um desafio. Ser empreendedor não é fácil. E espero que daqui a alguns meses possa estar mais confortável para abrir outra capoeira ou outros empreendimentos. Mas quando a criação de frangos é um desafio, porque há vezes que tens que acordar no meio da noite para verificar se os pintos estão saudáveis, estão a comer, estão aquecidos, etc. Então é um desafio, mas no final das contas, no final do processo, sem conta.
1: E como é que decides concorrer para ter acesso ao financiamento do Fidel?
0: Como o acesso ao financiamento nos bancos comerciais não é fácil, principalmente para um jovem que não tem um background, vamos dizer assim, né? É difícil os bancos confiar em si. Então, o financiamento do Fidel foi uma grande ajuda, está sendo uma grande ajuda ainda. E é bom saber que o governo confia nos jovens para poder fazer valer, né, o seu dinheiro, bom, e poder multiplicar esse mesmo valor. Não está a ajudar só a mim, como jovem, mas também os que estão associados à criação de frangos.
1: Olhando assim para o seu negócio, acha que vale a pena estar a aplicar o seu financiamento na criação de frango?
0: Vale. Por acaso, o projeto eu mesmo fiz. Ainda bem que consegui a formação de contabilidade e sentei, elaborei o projeto e fiz os cálculos e vi que vale a pena e ainda vai valer a pena. Eu submeti na esperança e, graças a Deus, consegui o financiamento e o projeto está a andar. Terceiro lote, se Deus quiser, final do ano, meados do próximo ano, posso, se calhar, abrir outra capoeira ou aumentar essa que já existe.
1: Quando submete o projeto, tinha a esperança que fosse selecionado?
0: Sei que são muitos candidatos. E assim como, por exemplo, na faculdade, concorres a uma vaga na faculdade, uma vaga de emprego, são muitos candidatos e muitos deles têm um currículo ou experiência relativamente maior que a sua, que é a minha, né? Então, estava na esperança, mas também sabia que poderia também não conseguir o financiamento. Então, fui na fé, confiando no meu projeto e, graças a Deus, as preces foram ouvidas.
1: E o seu projeto era de quanto?
0: Bom, na verdade, o meu projeto era de 130 mil, na verdade, para 500 pintos, mas recebi 80. Também já foi um avanço e com 80 eu consegui gerir, construir a capoeira e colocar uns 200 pintos de início e tudo o resto para poder tocar a capoeira e começar o negócio.
1: Diz que é terceiro lote que vai tirar. Como é que é o mercado de frango?
0: Eu tive a bênção, né, de encontrar um talho que olhou a minha visão, gostou e decidiu, né, adquirir os frangos, quer dizer, né, já no abate. Comprar os frangos e confiou em mim. Claro que não somente o talho que compra os frangos. Também temos clientes aqui na região, também outros pontos. E eles aqui verdadeiramente fazem o negócio dar certo.
1: Um dos principais desafios de ter o financiamento é mesmo o processo de devolução. Muitos têm dúvidas por causa disso. E como é que está planificado o processo de reembolso deste valor?
0: Na verdade, já está em andamento. No meu caso, são 7 mil meticais mensal. Isso dá algo em torno de 5% mesmo do financiamento. E não posso reclamar, mas se pudesse, Se pudesse ser um pouco mais reduzido, houvesse um reajuste, né? Seria muito, muito melhor. Algo em torno de 3, 4%, acho que já seria um grande avanço. Mas o processo está em andamento, já iniciou o pagamento das prestações e espero que até meados do ano consiga concluir o pagamento e poder usufruir totalmente dos meus lucros, né?
1: Como é que é feito esse processo de reembolso?
0: Na verdade, já foi nos dado uma conta para poder fazer o depósito e, claro, temos que guardar os comprovativos e tal. Faz-se o cálculo, 5%, né, taxa de juros, e adiciona-se, dividindo 80%, 80 mil, né, dividindo 12 meses e fazendo, incide, né, taxa de juros sobre ela e dá o valor de 7 mil. Então, esses 7 mil tem que depositar mensalmente na conta que já nos foi atribuída e com os comprovativos. No final, 12 meses, faz-se junto os comprovativos e vou ao município para poder limpar o meu nome no processo, entre aspas.
1: O ouvinte está a acompanhar a reportagem que espelha o impacto do Fundo de Desenvolvimento Económico Local, FDEL, na vida da juventude na cidade da Matola, província de Maputo. Para além de investir em agricultura e avicultura, os jovens da cidade da Matola estão a canalizar os investimentos do FDEL na área comercial. Vanessa Pentear, de 29 anos de idade, viu oportunidades para alavancar a arte da culinária nos doces e salgados ao nível do bairro 1º de Maio. A nossa fonte testemunha que está a valer a pena aplicar os cerca de 66 mil meticais do FDEL nesta atividade.
2: Todos os dias há festas. Pode não ser na tua casa, na minha casa, mas na casa do João, na casa da Maria. Então é um projeto que dificilmente seria desaprovado. Sim. Fiz de tudo para transmitir através de palavras, que é um trabalho que eu faço com muito amor.
1: Diz que já vinha fazendo esse trabalho desde 2019 e consegue este financiamento agora. O que é que mudou efetivamente na sua atividade?
2: Com o financiamento mudou muita coisa. Eu pude fazer o banner, viram?
1: E por acaso estamos a ver ali o banner?
2: Não tinha o banner, né? As pessoas é que sabiam, através da boca, mas hoje em dia eu tenho o banner que fiz para qualquer pessoa que não me conhece, passa por frente, vê, pude estocar o material. Pude estocar o material e, graças a Deus, não há aquilo de ligarem. Pensa um bolo, eu ter que exigir de imediato ao cliente. Eu tenho como fazer o cliente fazer o pagamento ao receber o seu produto.
1: Depois de ter o banner ali, consegue ver alguma mudança?
2: Sim, muita. Muita mudança, sim. Chamadas, alguns entram para perguntar. Depois perguntar, outros vêm. Outros perguntam e marcam para os seus aniversários. Outros em novembro e dezembro. O banner é muito chamativo mesmo, sim.
1: Deve ter dias agitados assumindo a atividade que faz.
2: Sim, graças a Deus, sim. Houve muita mudança.
1: E olhando para o seu negócio, vejo que faz aqui em casa ou já tem algum estabelecimento, alguma perspectiva, mesmo nesta linha em que está a seguir agora?
2: Quando pedi o financiamento, na verdade a ideia era de alugar um estabelecimento. Então fui fazendo estudo do mercado, mas cheguei à conclusão de, pelo valor que eu pedi, não optar por renda. Será um valor que eu teria que tirar renda, o valor que pedi não é muito. Então eu disse, vou produzindo em casa. Quando estiver estabilizada, aí sim, vou procurar um lugar para poder exercer as atividades. Porque no valor que pedi, teria que tirar o valor, uma parte do valor, 3 meses, sem falha, dando lá. Então eu sentei com algumas pessoas próximas e fizemos uma análise. Não, em vez de pagar esses 3 meses lá do outro lado, vamos comprando as coisas que usamos para o teu trabalho para reprodução. Vamos produzindo, produzindo. Quando estivermos estáveis, vamos procurar um lugar. Mas mesmo assim o trabalho está a andar, não está parado. Graças a Deus.
1: As margens de lucro que está a ter agora tiveram alguma alteração olhando para o antes de ter alguns elementos que pude adquirir agora?
2: Sim, Muita alteração. Não há comparação.
1: Então está a valer a pena ter concorrido?
2: Muito. Valeu a pena ter concorrido. Valeu a pena. Eu, a princípio, até estava com dúvidas. Será que vou conseguir? Meu Deus, mas será? Ter que depender só de clientes que vêm para comprar, mas vai valer a pena muito. Muito, sim.
1: Quais são as suas perspectivas neste momento, olhando para o seu negócio e para a etapa que alcançou agora?
2: A perspectiva é de poder crescer mais, empregar algumas pessoas. Por acaso, agora estou no processo de procurar vendedores ambulantes, porque não foi possível alugar um estabelecimento, mas procurando vendedores ambulantes para não só depender das vendas cá, deste lado. Então, a ideia é crescer muito mais. Sim.
1: Sabemos que este processo, vocês conseguiram ter o financiamento, mas tem a parte do reembolso. Como é que faz a gestão disso?
2: A parte do reembolso. Logo após as vendas, aquilo que são os meus lucros, retiro de imediato, vou reservando. Porque naquilo que eu moro em bolso, eu estaria a mentir se dissesse na primeira venda eu retiro. Vou retirando pouco a pouco. Então, até o dia do pagamento, não haverá nenhum problema. Sim.
1: Consegue fazer essa gestão? Consegue ter alguma coisa para poder devolver?
2: Sim. Sim, sim. Por acaso já tenho.
1: Não é puxado?
2: Não. Para aquilo que eu pedi, não. Sim, para aquilo que eu pedi, não. Tá tudo controlado.
1: E já começou ou está à espera de iniciar este processo de reembolso?
2: Estou à espera. Sim, sim, mas já tenho falado comigo. Estou à espera, sim, sim.
1: Então são 12 meses para poder fechar e acredita que consegue fechar?
2: Com certeza. Com certeza. Fechar e pedir novamente. Depois de fechar.
1: Alguma palavra de encorajamento?
2: A todos os jovens, eu não vou mudar. Aquilo que eu tenho dito a todos, até os que conversam comigo, o governo não vai empregar a todos os jovens, é impossível. Por mais que troquem de presidente, de partido, é impossível. Cada jovem tem que procurar saber o que é o seu talento. Todos nós temos um talento. Se você dá-se bem na área de confeitaria, avança. Cabeleireira, avança. Mecânica, avança. Faça um projeto, submeta e trabalhe com as tuas mãos. O trabalho está em nós. Não vamos chorar, acusar as pessoas, não. O trabalho está em nós. Nós é que temos que trabalhar. Até os nossos próprios pais, chegam a uma idade dentro deles, dizem, chega, basta. Vira-se. Mesmo sendo o pai que nasceu-nos. Agora, para o governo. Nós só estamos preocupados em apontar o dedo. Por que ele não faz isso para mim? Por que ele não faz isso? Eles vão vir à casa de todos. Quantos milhões de moçambicanos somos? A cada mês, vida, alimento, não sei o quê. Há muito trabalho. Por ser uma mecânica. Teu carro está variado. Não iria para o meu mecânico, se calhar, vivo na zona verde, T3. Tem um mecânico aqui perto, vão bater a minha porta e de sair, estou a trabalhar. Ah, preciso de um bolo, eu via no bairro central, ter que ir encomendar lá naquela vizinha. Tem uma confeitaria por aqui? Tem, entra na casa da Vanessa. Então, o trabalho está nas nossas mãos.
3: Já na reta final deste programa, convidamos o ouvinte a acompanhar o testemunho do jovem Mário Mateus, do bairro Patrício Lumumba, que está a investir os 70 mil meticais na criação de uma empresa de gestão de resíduos sólidos. A este jovem, a Rádio Moçambique pergunta como é que é feito o processo de recolha de resíduos sólidos com o uso de apenas duas carrinhas de chova adquiridos com o valor do Fidel.
4: Neste momento, nós recolhemos todos os dias, não é? Todos os dias, porque vamos em rua em rua, não é? É verdade que ainda é um desafio, porque o município tem seus meios que aloca, não é? Isso para quê? Para garantir que o futuro nos espelha, não é? Recolhemos todos os dias, sem exceção, e das 8 até às 15h30, não é? E salvo os dias chuvosos, que perigo a saúde também, tendo em conta que são resíduos sólidos, e é preciso preservar o lado humano, não é? E também tendo em conta que esse valor bonificado que nós estamos a cobrar, nós estamos a olhar quem diz que é um ganho, não é? É um valor bonificado em termos de garantir o salário, não é? Dos funcionários que neste momento tenho. E eu também faço parte, não é, da gestão, não é, em termos da própria frota em si, onde é que vão, o que é que devem fazer, qual é a colaboração. Então, isso também tendo em conta os serviços municipais. Nada pode se fazer fora do padrão do bairro, porque em algum momento é preciso articular com o secretário do bairro, não é, para que os serviços não estejam desalinhados, porque onde entra um serviço municipal, em algum momento é preciso de um certo cuidado, só para não ferir a acessibilidade, porque depois vem desafio que as pessoas, às vezes, quando a pessoa tenta desenvolver, pensam que é Frelimo, não é? Porque há uma pequena confusão. Sim, é o governo que está em dia, é o governo que está a dar oportunidade, não é? Porque não podemos deixar de enaltecer isso, porque se o governo da Frelimo está a dar essa oportunidade através do presidente Daniel Francisco Chapo. Então, eu acho que é uma iniciativa louvável, não é, que não termina por aqui. E nós todos temos que devolver os fundos, de modo a outros nossos irmãos a terem poder de usufruir deste fundo aqui.
1: Acha que o valor que recebeu está a corresponder àquilo que são as suas expectativas no negócio que está a investir?
4: Bom, dizer que não corresponde ou não está a corresponder, estarei aqui a falar mal, não é? Porque para quem não tem nada e do dia para a noite consegue ter o meio terço, costuma-se dizer que mesmo aquele que vende um doce espera ver alguma coisa no futuro, não é? E está a corresponder. A verdade é que não era o desejado, porque aquilo que eu estou a dizer é que eu tinha um espelho de logo de uma vez abranger todo o bairro, não é? E colocar meios suficientes de modo a ver que se calhar não precisamos de serviços municipais. Ou íamos precisar só para auxiliar, não é, esses serviços de modo a garantir um trabalho eficaz. Garantir porque uma certa coordenação ou através do meios que o Conselho Municipal tem, era recolhíamos nas ruas, posicionava-se o trator, não é? Ou os condutores, de modo a facilitar o próprio trabalho, porque trabalhar com o munícipe, com os moradores, não é nada fácil. E requer trabalho de sensibilidade, requer trabalho psicológico. Então, convencer a pessoa, porque vem aquele dilema, se nós pagamos as taxas, o Conselho Municipal é o trabalho do Conselho. Mas nós não estamos a olhar nesse trabalho, estamos a olhar num trabalho coletivo, porque quem limpa o bairro somos nós os donos do bairro. Então, devemos olhar nessa perspectiva, aquilo que provavelmente poderá nos dar uma glória para este trabalho que nós estamos a exercer.
1: Na sua vida pessoal, sabemos que um dos objetivos deste fundo é mesmo impulsionar o autoemprego, principalmente para a camada juvenil. Na sua vida pessoal, consegue ver alguma mudança com o investimento que está a fazer através do Fundo de Desenvolvimento Económico Local?
4: Bom, vou dizer que sim. Há um desenvolvimento, sim. Há um pulsar, sim. Há um espelhar, sim, porque aquilo que se calhar não conseguia fazer ontem, hoje, mais ou menos consigo me espelhar, não é? Consigo me espelhar e consigo, se calhar, não na plenitude, não é? Porque ainda estamos num momento de embrião, não é? Num momento de desenvolver. Então, o que vem, na verdade, é que este fundo está a nos ajudar, está a nos ajudar. Estamos a conseguir, pelo menos eu estou a conseguir, e pôr as minhas ideias e pensar amanhã para o futuro. Para o jovem, a semente está lançada, que não perde a oportunidade. É verdade que este processo acarretou custos, não é? Atrás de documento e ir atrás daquilo, mas é uma boa iniciativa, porque nós temos que parar de dizer que o governo não ajuda. Lançou a semente. Eu recordo quando foi a sua excelência Armando Emílio Guibuza, lançou este projeto. E quando lançou este projeto, eu também desacreditei naquela altura. Quem sou eu? Este fundo tem dono. Mas a verdade está aqui. A verdade está aqui. Ontem tive medo, mas hoje estou aqui. Não é? Ganhei o fundo. Sem nenhuma influência. E, jovens, vamos aderir, vamos apostar e vamos sonhar também, sobretudo, porque vamos deixar de dizer que o governo não ajuda. A oportunidade é esta. A sua excelência trouxe essa oportunidade para desenvolver o país.

0: agir e acreditar no Fundo de Desenvolvimento Econômico Local é o apelo repetido dos jovens da cidade da Matola, na província de Maputo, que vivem neste momento as mudanças impulsionadas pelo projeto presidencial. Para quem não foi selecionado na primeira fase deste processo, vem aí a segunda fase, tal como explica a diretora provincial do Plano de Finanças em Maputo, Matilde Beirão.
1: Realmente já iniciamos a segunda fase. Para este ano, como dizia inicialmente, recebemos 76,2 milhões de meticais, portanto, tivemos uma taxa de crescimento de 82%, se nós compararmos com o orçamento alocado no ano passado. Todos os distritos e autarquias já foram comunicados deste valor, cada um no seu local, não é? no seu distrito. As localidades todos também já têm conhecimento. E nesta fase estamos no processo já fizemos a divulgação do valor, já também fizemos a chamada da submissão dos projetos, isto é, divulgamos os critérios, a necessidade dos jovens de submeterem os seus projetos, sem descurar também dos projetos que ficaram pendentes no ano passado. Portanto, os projetos que não foram financiados em 2025, sendo elegíveis, também podem ser financiados ainda este ano. Portanto, estamos ainda neste processo, estamos a fazer a seleção dos projetos e aguardamos ainda pelo financiamento. A ideia é que este ano os projetos sejam financiados ainda antes da campanha agrária, que é para garantir que os projetos ligados à agricultura possam produzir este ano, nesta campanha, a partir desta campanha agrária. Então, todos os distritos estamos neste processo de seleção, divulgação, etc. E dizer também que este ano o governo pretende potenciar os distritos, aquilo que é a potencialidade de cada distrito. Se o distrito, por exemplo, é potencialmente agrícola, então nós estamos a potenciar, por exemplo, cadeia de valor. Se o distrito, por exemplo, produz milho, é um exemplo. Então, nós priorizamos, por exemplo, a esta vertente, agroprocessamento, moageiras, que é para criarmos aquela cadeia de valores. Temos que fazer este link, esta interligação daquilo que é a produção local.
0: Diretora Provincial de Plano e Finanças em Maputo, Matilde Beirão, e a segunda fase do Fundo de Desenvolvimento Econômico Local, FIDEL, ao nível desta parcela do país. Caro ouvinte, já não dá para mais. Termina por aqui a presente reportagem que espelhou o impacto do Fundo de Desenvolvimento Econômico Local, FIDEL, na vida da juventude na cidade da Matola, província de Maputo. Despedem-se Domingos Magalhães e Alves Magaia. Até a próxima.
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Tikundan é um tema de Xenoman e GS on the beat. 20 horas e 53 minutos em Moçambique, às 21 horas, não perca as notícias, logo depois o programa Último Tempo.

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Precisamente 20 horas e 56 minutos na República de Moçambique. 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Ouvindo o tempo, já não dá para mais, senão dizer-nos muito obrigado pelo carinho da sua audiência. Foi bom tê-lo na nossa companhia. Em nome de uma vasta equipe de profissionais da Rádio Moçambique, receba um forte abraço de despedidas de Sampaio Vitor, que esteve na cabine de locução, coadjuvado tecnicamente por Tijou Pedro Silmani. Dentro de instantes, teremos o noticiário em cadeia nacional e logo depois o espaço será reservado aos nossos colegas em língua emakwa. Boa noite e boa audição aos nossos trabalhos.

0: precisamente 21 horas na República de Moçambique. A sua atenção ao noticiário em cadeia nacional.
1: As notícias a esta hora, apresentadas por Vítor Rufino. Muito boa noite.
2: Gércio Alexandre, boa noite e a saudação extensiva ao nosso vasto auditório. O Presidente da República defende que só com a paz Moçambique pode continuar a caminhar rumo ao desenvolvimento económico. Daniel Chapo afirma que... O chefe do Estado falava hoje em Nova Iorque num evento sobre o diálogo nacional e inclusivo em Moçambique.
3: Eu próprio passei por momentos de grande provação e sofrimento vivido durante a guerra dos 16 anos. Por isso, sempre sonhei com um Moçambique de verdadeira paz e um Moçambique seguro, um país reconciliado, politicamente, economicamente e socialmente estável, um país de prosperidade e tecnologicamente avançado. Por isso, como defendia Nelson Mandela, não há desenvolvimento sem paz e não há paz sem desenvolvimento. Paz e desenvolvimento são dois elementos intrinsecamente ligados, como eu disse aqui, duas faces da mesma moeda, uma influencia a outra e vice-versa.
2: Presidente da República Daniel Chapo falando hoje em Nova Iorque no evento sobre o diálogo nacional inclusivo em Moçambique. O evento contou com representantes da Organização das Nações Unidas. Ainda esta quarta-feira, na sede da ONU, o estadista moçambicano afirmou que Moçambique atravessa um bom momento marcado pela abertura de novos investimentos para o desenvolvimento económico do país. Daniel Chapo falava no encontro com empresários americanos, tal como reporta Mohamed Jan, enviado especial da Rádio Moçambique a Nova York.
4: Daniel Chapo aponta os megaprojetos em curso no país e outras áreas de investimento como a energia e a agricultura que tendem a merecer mais atenção no setor de investimentos em Cabo Delgado. Nos próximos 5 ou 10 anos em Moçambique, vamos apostar muito nos projetos de LNG. Estamos a falar de algo como 5 ou 6 bilhões de dólares. Nós pensamos que é muito importante falar também da infraestrutura e da agricultura. Presidente da República, intervindo no pequeno almoço com empresários norte-americanos no quadro da sua visita a Nova Iorque. Rádio Moçambique, Nova Iorque, Mohamed Jani.
2: Noutras notas da atualidade, 117 unidades de explosivos e respectivos detonadores foram apreendidos pela polícia na cidade de Tete, num caso relacionado com a alegada prática de mineração ilegal. O material foi apreendido na madrugada desta quarta-feira ao longo da Estrada Nacional número 7, próximo à Ponte Cassuendi, numa operação que resultou igualmente na detenção de dois indivíduos. O porta-voz da PRM em Tete, Feliciano da Câmara, disse que os indiciados não apresentavam qualquer documentação legal para a posse do material.
5: O transporte destes explosivos é um veículo de transporte semicoletivo de passageiros é suscetível da ocorrência de alguns incidentes que estes dispositivos podem lá deflagrar e culminar com a perda de vidas humanas. E é isto que nós queremos evitar. E outro aspecto que a polícia também quer evitar é igualmente o uso dessas substâncias para fomentar práticas como a mineração ilegal, que também ainda se registra em alguns focos da nossa província. As autoridades policiais estão atentas e vão desmantelar todos os grupos que tentam efetuar estas práticas ilícitas.
2: Porta-voz da Polícia da República de Moçambique em Tete, Feliciano da Câmara. A Polícia Municipal da Beira, em Sofala, apreendeu esta terça-feira mais de 120 mototáxis durante uma operação de fiscalização rodoviária. A maioria dos infratores não tinha carta de condução nem documentação dos veículos. Segundo a porta-voz do Comando Municipal da Beira, Lenta Dendo, alguns condutores mostraram falta de domínio das regras de trânsito, o que eleva o risco de acidentes de viação. Lenta Dendo apela ao registro das motorizadas e formação para o exercício da atividade. Dados avançados pela edilidade indicam que grande parte dos acidentes que ocorrem na autarquia envolvem mototáxis. Na atualidade internacional, uma investigação do Laboratório de Impacto Climático da Universidade de Chicago, nos Estados Unidos, indica que o calor global recorde provocado pelo fenômeno climático El Niño, juntamente com secas, incêndios e menos recursos hídricos, pode causar até 451 mil mortes de pessoas em todo o mundo até o final de fevereiro de 2027. A mesma investigação assinala que o maior número de vítimas é esperado nos países mais pobres, que já enfrentam a insegurança alimentar e os elevados custos energéticos, em parte devido às alterações climáticas e às consequências da guerra no Irã. Duas forças policiais da Guiné-Bissau invadiram hoje a sede do PAIGC na Praça dos Heróis Nacionais, a escassos metros da Presidência da República em Bissau. De acordo com a agência Lusa, a operação foi conduzida por elementos da Polícia de Ordem Pública e da Guarda Nacional. A operação aconteceu no dia em que terminava o prazo dado pelo Alto Comando Militar, que governa o país, para que as instalações de partidos políticos se afastem até 500 metros das sedes de órgãos de soberania, hospitais, embaixadas, quartéis militares e esquadras da polícia. Para além do PAIGC, a sede do Movimento para a Alternância Democrática também situa-se a escassos metros do Palácio da Presidência, na capital guinense. Fechamos com o tempo. A cidade de Tete poderá registrar amanhã 34 graus centígrados de temperatura máxima, seguida por Maputo, Nampula e Pemba com 31 graus, Beira e Quelimane 30 graus, Xai-Xai, Inhambane e Vilanculo 29, Chimoio 27 e para Lixinga prevê-se 24 graus centígrados de temperatura máxima. Apresentamos as notícias a esta hora, as próximas às 22 horas. Boa noite.

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0: E ouvinte, boa noite. O presidente da República defende que só com a paz Moçambique pode continuar a caminhar rumo ao desenvolvimento económico. Daniel Chapo afirma que um dos compromissos do seu mandato está focado no restabelecimento da paz efetiva e unidade nacional. O chefe do Estado falava hoje em Nova Iorque, num evento sobre o diálogo nacional inclusivo em Moçambique.
1: Eu próprio passei por momentos de grande provação e sofrimento vivido durante a guerra dos 16 anos. Por isso, sempre sonhei com um Moçambique de verdadeira paz e um Moçambique seguro, um país reconciliado, politicamente, economicamente e socialmente estável, um país de prosperidade e tecnologicamente avançado. Por isso, como defendia Nelson Mandela, não há desenvolvimento sem paz e não há paz sem desenvolvimento. Paz e desenvolvimento são dois elementos intrinsecamente ligados, como eu disse aqui, duas faces da mesma moeda, uma influencia a outra e vice-versa.
0: Presidente da República Daniel Chapo falando em Nova Iorque num evento sobre o diálogo nacional inclusivo em Moçambique. O evento contou com representantes da Organização das Nações Unidas. Ainda hoje, o presidente da República vai discursar no debate de alto nível da 81ª sessão da Assembleia Geral das Nações Unidas em Nova Iorque. E a Rádio Moçambique vai transmitir na íntegra essa intervenção do chefe do Estado. O presidente da República, Daniel Chapo, afirmou esta quarta-feira em Nova Iorque que Moçambique atravessa um bom momento marcado pela abertura dos novos investimentos para o desenvolvimento económico do país. Daniel Chapo falava no encontro com empresários americanos, tal como reporta Mohamed Jani, enviado especial da Rádio Moçambique a Nova Iorque.
2: Daniel Chapo aponta os megaprojetos em curso no país e outras áreas de investimento como a energia e a agricultura que tendem a merecer mais atenção no setor de investimentos em Cabo Delgado. Nos próximos 5 ou 10 anos em Moçambique, vamos apostar muito nos projetos de LNG. Estamos a falar de algo como 5 ou 6 bilhões de dólares. Nós pensamos que é muito importante falar também da infraestrutura e da agricultura. Presidente da República, intervindo no pequeno almoço com empresários norte-americanos no quadro da sua visita a Nova Iorque. Rádio Moçambique, Nova Iorque, Mohamed Jani.
0: Noutras notas da atualidade, 117 unidades de explosivos e respectivos detonadores foram apreendidos pela polícia na cidade de Itete, num caso relacionado com a alegada prática de mineração ilegal. O material foi apreendido na madrugada desta quarta-feira ao longo da Estrada Nacional número 7, próximo à Ponte Cassuende, numa operação que resultou igualmente na detenção de dois indivíduos. O porta-voz da PRM em Tete, Feliciano da Câmara, disse que os indiciados não apresentavam qualquer documentação legal para a posse do material.
3: O transporte destes explosivos a um veículo de transporte semicoletivo de passageiros é susceptível da ocorrência de alguns incidentes que estes dispositivos podem lá deflagrar e culminar com a perda de vidas humanas. E é isto que nós queremos evitar. E outro aspecto que a polícia também quer evitar é igualmente o uso dessas substâncias para fomentar práticas como a mineração ilegal, que também ainda se registra em alguns focos da nossa província. As autoridades policiais estão atentas e vão desmantelar todos os grupos que tentam efetuar estas práticas ilícitas.
0: Porta-voz da Polícia da República de Moçambique em Tete, Feliciano da Câmara. A Polícia Municipal da Beira, em Sofala, apreendeu esta terça-feira mais de 120 mototáxis durante uma operação de fiscalização rodoviária. A maioria dos infratores não tinha carta de condução nem documentação dos veículos. Segundo a porta-voz do Comando Municipal da Beira, Lenta Dendo, alguns condutores mostraram falta de domínio das regras de trânsito, o que eleva o risco de acidentes de viação. Lenta Dendo apela ao registro das motorizadas e formação para o exercício da atividade. Dados avançados pela edilidade indicam que grande parte dos acidentes que ocorrem na autarquia envolvem mototáxis. Na atualidade internacional, uma investigação do Laboratório de Impacto Climático da Universidade de Chicago, nos Estados Unidos, indica que o calor global recorde provocado pelo fenômeno climático El Niño, juntamente com secas, incêndios e menos recursos hídricos, pode causar até 451 mil mortes de pessoas em todo o mundo até o final de fevereiro de 2027. A mesma investigação assinala que o maior número de vítimas é esperado nos países mais pobres, que enfrentam insegurança alimentar e os elevados custos energéticos, em parte devido às alterações climáticas e às consequências da guerra no Irã. Duas forças policiais da Guiné-Bissau invadiram hoje a sede do PAIGC na Praça dos Heróis Nacionais, a escassos metros da Presidência da República, em Bissau. De acordo com a agência Lusa, a operação foi conduzida por elementos da Polícia de Ordem Pública e da Guarda Nacional. A operação aconteceu no dia em que terminava o prazo dado pelo Alto Comando Militar, que governa o país, para que as instalações dos partidos políticos se afastem até 500 metros das sedes de órgãos de soberania, hospitais, embaixadas, quartéis militares e esquadras da polícia. Para além do PAIGC, a sede do Movimento para a Alternância Democrática também situa-se a escassos metros do Palácio da Presidência, na capital guinense. Fechamos com a previsão do tempo. A cidade de Tete poderá registrar amanhã 34 graus centígrados de temperatura máxima, seguida por Maputo, Nampula e Pemba com 31 graus, Beira e Quilimane 30, Xai-Xai, Inhambane e Vilanculo 29, Chimoio 27 e Paralixinga prevê-se 24 graus centígrados de temperatura máxima. Apresentamos as notícias a esta hora, as próximas às 23 horas e 30 minutos, no último jornal.
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1: A seguir, caro ouvinte, conheça os tópicos que marcam o último jornal, a acontecer a partir das 23 horas e 30 minutos. Nesta edição temos o Nelson Moando na apresentação. Boa noite, Nelson.
2: Boa noite, Sérgio Guissamoli, ouvinte. São principais assuntos do jornal. O Presidente da República afirma que o país atravessa um bom momento marcado pela abertura a novos investimentos. PRM na cidade de Teta apreende 117 unidades de explosivos e respectivos detonadores. Ainda no último jornal, efeitos do fenómeno climático El Niño poderão causar mais de 450 mil mortes de pessoas em todo o mundo nos próximos 5 meses, avança uma investigação do Laboratório de Impacto Climático da Universidade de Chicago, nos Estados Unidos. Assuntos do último jornal, que arranca às 23 horas e 30 minutos. Até já.
1: Até já. Os tópicos do último jornal em destaque nesta edição da noite. Às 23 horas e 30 minutos conheceremos o desenvolvimento destas e outras notícias. Seguimos para os nossos comerciais. Votos de uma boa noite.

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1: Boa noite. O Presidente da República afirma que o país atravessa um bom momento marcado pela abertura a novos investimentos. O PRM na cidade de Teta apreende 117 unidades de explosivos e respectivos detonadores. Efeitos do fenómeno climático El Niño poderão causar mais de 450 mil mortes de pessoas em todo o mundo nos próximos 5 meses. Avança uma investigação do Laboratório de Impacto Climático da Universidade de Chicago, nos Estados Unidos. Começa agora o último jornal. Nelson Moano está na apresentação e Francisco Jatti na sonorização. Fique conosco.

0: é bem-vindo. O presidente da República, Daniel Chapur, discursa neste momento na 81ª sessão da Assembleia Geral das Nações Unidas em Nova Iorque. É um assunto que poderemos acompanhar ao longo deste jornal. Para já, o presidente da República manteve hoje um encontro com empresários norte-americanos, onde, para além de dar a conhecer as potencialidades do país, apresentou o estágio de alguns megaprojetos em implantação em Moçambique. Mohamed Djano, enviado especial da Rádio Moçambique a Nova Iorque.
1: O presidente da República, Daniel Chapa, afirma que o país atravessa um bom momento marcado para a abertura de novos investimentos para o desenvolvimento econômico do país. Daniel Chapa aponta os megaprojetos em curso no país e outras áreas de investimento como energia e a agricultura, que tendem a merecer mais atenção no setor de investimentos. O presidente da República intervia num pequeno almoço de negócios com empresários norte-americanos. No âmbito de novos investimentos para o país, Daniel Chapa sublinhou que neste momento está na fase final o diálogo com ExxonMobil no processo de investimento no projeto LNG de gás natural na bacia do Rovuma, em Cabo Delgado. Nos próximos 5 ou 10 anos em Moçambique, vamos apostar muito nos projetos de LNG. Estamos a falar de algo como 5 ou 6 bilhões de dólares. Agora, nossa visão em Moçambique é diversificar nossa economia. Por isso estamos aqui para falar sobre isso, para diversificar a nossa economia. Nós pensamos que é muito importante falar também da infraestrutura e da agricultura. Presidente da República, intervindo no pequeno almoço com empresários norte-americanos no quadro da sua visita a Nova Iorque, uma visita marcada por muitos contactos de investimento com vista ao desenvolvimento econômico e social de Moçambique. Rádio Moçambique, Nova Iorque, Mohamed Djani.
0: E ainda em Nova Iorque, o chefe de Estado defendeu que só com a paz o país pode continuar a caminhar rumo ao desenvolvimento económico. Daniel Chapo disse que um dos compromissos do seu mandato está focado no restabelecimento da paz efetiva e unidade nacional. O presidente Chapo falava esta quarta-feira num evento sobre diálogo nacional inclusivo em Moçambique. Trata-se de um evento que contou com representantes das Nações Unidas.
2: Eu próprio passei por momentos de grande provação e sofrimento vivido durante a guerra dos 16 anos. Por isso, sempre sonhei com um Moçambique de verdadeira paz e um Moçambique seguro, um país reconciliado, um país politicamente, economicamente e socialmente estável, um país de prosperidade e tecnologicamente avançado. Por isso, como defendia Nelson Mandela, não há desenvolvimento sem paz e não há paz sem desenvolvimento. Paz e desenvolvimento são dois elementos intrinsecamente ligados, como eu disse aqui, duas faces da mesma moeda. Uma influencia a outra e vice-versa. Não há paz sem desenvolvimento e não há desenvolvimento sem paz.
0: Presidente da República intervindo num evento sobre o diálogo nacional inclusivo inserido na sua visita de trabalho a Nova Iorque. E a participação do Presidente da República, Daniel Chapo, na 81ª sessão da Assembleia Geral das Nações Unidas, foi hoje um dos temas abordados no programa Debate Político desta estação emissora. Jornalista Leopoldo Capito.
3: O comentarista da Rádio Moçambique, Patrício José, disse que a pacificação de Moçambique é fundamental para investidores olharem para o país como um mercado seguro para fazer negócios. A fonte entende que Daniel Chapo vai usar aquele palco internacional para partilhar a sua visão de independência econômica de Moçambique com foco no uso sustentável do potencial energético nacional.
4: Eu acho que é um momento oportuno que o chefe de Estado encontrou para, no meio de tantos outros chefes de Estado, já alguns já passaram lá do pódio da Assembleia Geral também, poder expor o Moçambique nessa perspectiva. Mas também como um jovem presidente de Moçambique, também está a expor um pouco o seu caudal, sua visão. Uma visão não necessariamente como pessoal de um país sob a sua liderança como chefe de Estado, que procura trazer todo um sentimento agregado da sociedade moçambicana, não é? Como um instrumento de pacificação, um instrumento de desenvolvimento, para que daqui a algum tempo alguns problemas se não resolvidos, teremos que ter mitigado.
3: Para o comentarista Egídio Vaz, o encontro de Daniel Chapo com a diretora-geral do Fundo Monetário Internacional foi positivo, porque a missão deste organismo financeiro internacional deixou o país recentemente com um comentário pouco encorajador.
5: Estes todos encontros com estes todos potenciais investidores não passam sem a chamada carta branca ou carta de confronto do FMI. Esse sistema internacional e os acessos ao capital internacional pelos países em vias de desenvolvimento e principalmente signatários dos acordos de adesão ao FMI é muito rigoroso e tem no FMI como o seu avalista, mesmo que não seja avalista com dinheiro, mas a sua opinião. Para mim, o primeiro dia foi extremamente importante, foi extremamente positivo, porque a avaliar pelas declarações não do Presidente da República, mas da própria Diretora-Geral, julgo eu que Moçambique ganhou um dia.
3: O julgamento de Venâncio Mondlane esteve igualmente em debate e o comentarista Gustavo Mavi diz que o político queria usar a transmissão indireta do seu julgamento para reavivar o sentimento de revolta dos seus apoiantes. Mavi anotou que Venâncio Mondlane pretendia usar durante o seu julgamento discursos para motivar e instigar os seus apoiantes para uma nova onda de violência e destruição no país.
6: A minha convicção me diz isso, que ele queria usar esse julgamento para fazer para se apresentar como um grande herói que está a desafiar o sistema. E os seus apoiantes, com ou sem razão, ficariam de novo motivados, de novo enfurecidos e poderia, provavelmente, culminar numa nova onda de violência, de destruições, e isso, o tribunal ponderou tudo isso, é o meu entendimento, e achou por bem não voltar a abrir o caixão deste cadáver.
3: Comentarista da Rádio Moçambique, Gustavo Mavi.
0: A partir de Maputo, a Rádio Moçambique transmite o último jornal. N. Rovuma Beisna, através do Projeto Coral Sul, desembolsou nos últimos 20 anos cerca de US$1 mil em contratos com empresas moçambicanas. Detalhes por Carmona Luiz em Pemba.
7: Só no ano passado, segundo o diretor-geral da N, mais de 200 empresas locais participaram na iniciativa N Open Date, que proporcionou melhor acesso à informação sobre as oportunidades na cadeia de valor do LNG, gás natural liquefeito. Falando nesta quarta-feira, na cidade de Pemba, capital provincial de Cabo Delgado, no lançamento do relatório de sustentabilidade, Francesco Gaspar garantiu que no âmbito da responsabilidade social, aquela multinacional italiana aposta no desenvolvimento das comunidades locais.
8: Até a data, cerca de 100 mil estudantes beneficiarão das nossas iniciativas de apoio no ensino e capacitação. Na área de saúde, os nossos programas já alcançarão aproximadamente 40 mil mulheres e crianças, contribuindo para um melhor acesso a cuidados de saúde de qualidade. Temos igualmente promovido melhorias no acesso à água, saneamento e oportunidades de geração de rendimento. No distrito de Mecofil, estas iniciativas já beneficiarão mais de 37 mil pessoas.
7: Por sua vez, o secretário do Estado em Cabo Delgado, Plácido Pereira, disse que o desafio do governo é garantir que os investimentos contribuam diretamente para a transformação estrutural da economia nacional.
9: A província de Cabo Delgado tem um papel central, insubstituível nesta caminhada. Por isso, quando falamos destes investimentos, devemos obrigatoriamente falar de oportunidades de emprego e alto emprego para os moçambicanos, de capacitação da nossa juventude, de conteúdo local efetivo, de fortalecimento das empresas nacionais, da transferência de conhecimento e da melhoria real das condições de vida das comunidades. É desta forma que os recursos naturais cumprem o seu propósito soberano, quando a riqueza produzida ajuda a criar capacidades e prosperidade dentro do país.
7: Para Valige Tawab, governador de Cabo Delgado, as potencialidades econômicas e os recursos estratégicos colocam a província no centro de importantes perspectivas do desenvolvimento do país. As duas décadas da N. Rovuma Beisna neste país, que neste ano se assinalam, é sob o lema 20 anos da N. em Moçambique e juntos crescemos. Carmona Luiz, em Pemba.
0: Continuamos com o jornal. Polícia da República de Moçambique, na cidade de Tete, apreendeu na madrugada de hoje 117 unidades de explosivos, respectivos detonadores. A corporação investiga agora a finalidade do material. Ana Finila.
10: O material foi apreendido ao longo da Estrada Nacional número 7, próximo à Ponte Caçuenta, numa operação que resultou igualmente na detenção de dois indivíduos. Os acusados faziam-se circular em uma viatura de transporte semicoletivo de passageiro quando foram interpelados por uma equipa multissetorial que efetuava o trabalho de fiscalização. O porta-voz da Polícia da República de Moçambique, em Tata, disse que os indiciados não apresentavam qualquer documentação legal que legitimasse a posse do material que estava a ser transportado em condições que colocava em risco vidas humanas. Segundo Feliciano da Câmara, o destino do material era o distrito de Moatize e seria supostamente usado para atividade de mineração ilegal.
11: O transporte destes explosivos é um veículo de transporte semicoletivo de passageiros é susceptível da ocorrência de alguns incidentes que estes dispositivos podem lá deflagrar e culminar com a perda de vidas humanas. E é isto que nós queremos evitar. E outro aspecto que a polícia também quer evitar é igualmente o uso dessas substâncias para fomentar práticas como a mineração ilegal, que também ainda se registra em alguns focos da nossa província. As autoridades policiais estão atentas e vão desmantelar todos os grupos que tentam efetuar estas práticas ilícitas.
10: Porta-voz da Polícia da República de Moçambique, entanto, Feliciano da Câmara, e os contornos da apreensão de explosivos e respectivos detonadores que presume-se que seriam usados na mineração ilegal. Entretanto, os indiciados negam a participação no crime.
12: Chegamos aí, foi chamado já a ser perguntado, já disse, esse saco de guerra, eu perguntei, é meu saco, disse, tem o quê? Eu tenho farinha, disse, não tenho farinha. Eu abri lá, me comprei, sabe, eu não tinha nada aí. De marrola, não me falou nada. Só me falou que é farinha, cara.
13: Estou triste por isso, porque, afinal de contas, no meu carro, transportava um passageiro com posse desse produto que hoje está me levando até aqui.
10: O porta-voz da Polícia da República de Moçambique, em Tata, fez saber que os suspeitos teriam tentado corromper os agentes da polícia com um valor de 15 mil meticais para evitar a apreensão do material e a sua detenção. Da cidade de Delta, Ana Avenila.
0: A organização não-governamental Visão Mundial está a implementar dois projetos de recuperação pós-cheias nas áreas de agricultura e infraestruturas na província de Gaza. A atividade abrange os distritos de Guijá e Mabalane. Rogério Matete.
14: Na área de agricultura, a Visão Mundial está a apoiar as famílias camponesas através da distribuição de kits de sementes diversas, com vista a garantir o relançamento da produção agrícola nos dois distritos. O gestor de programas da Visão Mundial em Gaza indicou que, no setor de infraestruturas, a organização está focalizada na recuperação de furos e sistemas de abastecimento de água que foram danificados pelas cheias. Amílcar Checo diz que a execução destes projetos nos distritos de Mabalane e Guijá vai se estender até o próximo ano.
15: Conseguimos dois projetos de recuperação. Esses estão ligados à agricultura. Vamos distribuir kits, vamos ensinar as pessoas a produzir melhor e vamos intervir na reabilitação de furos de água, sistema de abastecimento de água. E essa intervenção é tida como de recuperação pós-cheia. São dois projetos que vão até, um vai até fevereiro, o outro vai até setembro do próximo ano. Então, esses projetos de recuperação ainda vão continuar. E é preciso sublinhar que essas ações não são só de resposta à emergência, servem também de ações antecipadas ao momento que se aproxima de seca severa.
14: Amílcar Checo, gestor de programas da organização não-governamental Visão Mundial em Gaza, refere-se que, ao nível do distrito de Guijá, a Visão Mundial financiou, até ao momento, a recuperação de 11 furos e um sistema de abastecimento de água que tinham sido danificados pelas cheias e inundações deste ano naquela parcela da província de Gaza. Rogério Madede, em Xaxai.
0: Visão Mundial está a implementar dois projetos de recuperação pós-cheias nas áreas de agricultura e infraestruturas na província de Gaza, uma atividade que abrange os distritos de Guijá e Mabalane. E o governo da província de Maputo busca soluções juntos de parceiros para responder com urgência aos desafios de vária ordem que ainda persistem no setor da educação, disse-nos da conta Stélio Manissa.
16: Turmas ao relento, falta do livro escolar, atraso no pagamento de horas extraordinárias aos professores, exiguidade de fundos e de meios circulantes são alguns dos desafios que ainda tiram sossego às autoridades na província. A situação agravou-se com a ocorrência das cheias e inundações que no início deste ano afetaram a região sul do país, onde, para além de ceifar vidas humanas, destruíram parte significativa das infraestruturas escolares nesta região do país. Inconformado com a realidade, o Executivo Provincial de Maputo acelera contactos com seus parceiros para reverter o cenário. Foi o que disse o porta-voz do Governo Provincial, Lúdia Urgemo, tendo avançado outras ações ainda em curso.
17: Constituo perspectiva do Executivo Provincial de Maputo a mediação e o acompanhamento do processo da admissão de professores junto às entidades competentes, visando a afetação dos mesmos de forma antecipada, a mobilização de mais recursos para a construção de mais salas de aula e a aquisição de carteiras, visando a eliminação de salas sombra e redução do rácio aluno-professor. E também a mobilização de mais recursos para a impressão de módulos do ensino à distância. Continuaremos a reforçar a atividade de supervisão, monitoria e assistência técnica às escolas com vista à melhoria da qualidade do processo de ensino e aprendizagem na província do Maputo.
16: Porta-voz do Governo Provincial de Maputo, Lúdia Urgemo, falando esta quarta-feira à saída de mais uma sessão do Executivo, onde foram debatidos vários assuntos da vida socioeconómica e política da província. Eu sou Stélio Manheza, da cidade de Matola.
0: Último jornal, daqui a pouco notas do desporto e da atualidade internacional. Para já, o Governo Provincial de Niassa quer a maior participação do empresariado local nas próximas edições da Feira Internacional de Maputo, o FACIM. É uma participação que se estende à organização do local da exposição. Jornalista Fernando Tamas.
18: A governadora do Niassa defende a união de esforços entre o setor empresarial e o governo para o alcance de lugares cimeiros nas próximas edições da Feira Internacional de Maputo. Judite Massangela defendeu o facto esta terça-feira no encontro com os agentes econômicos do Niassa, que serviu para o balanço da participação na Feira Internacional de Maputo. Na ocasião, a chefe do Conselho Executivo Provincial do Niassa destacou a logística, transporte e organização do stand da província naquele evento como áreas que podem ser participadas pelos empresários locais.
19: Porque a percepção que eu tenho é que o grupo de empresários pensa que só o Estado é que está obrigado a levá-los e levar os seus produtos para ir expor. E não pode ser assim. Estando em Maputo, lá na FACIM, eu acho que tiveram possibilidade de ir visitar outros stands e perceber como é que é a dinâmica nesses sítios. Temos que mudar a forma de pensar, de como será a nossa participação nas próximas edições, mas sempre na perspectiva de que se um não está podendo, o outro lado pode.
18: Na ocasião, os empresários presentes afirmaram que o evento serviu para firmar parcerias e garantiram continuar a interagir com as empresas que mantiveram contactos durante a FACIM.
20: Houve mesmo unidade, né, em termos nacional como província, e não só firmaram-se parcerias, várias parcerias, algumas pessoas que tinham levado produtos para venda, graças a Deus conseguiram vender.
21: Foi uma oportunidade muito grande e superou as expectativas, né? Até conseguimos firmar algumas parcerias muito importantes.
18: Neste encontro foram atribuídos certificados de participação aos empresários que representaram a província do Niassa nesta feira. Recorde-se que a Feira Internacional de Maputo decorreu de 31 de agosto a 6 deste mês. Fernando Damas, em Xinga.
0: Último jornal. Em Nova Iorque, o presidente da República, Daniel Chapo, continua a fazer o seu discurso na Assembleia Geral. É um assunto que até agora nos é difícil trazer em direto. Contamos trazer nos próximos serviços informativos. Vamos à província de Sofala, mais concretamente à cidade da Beira, onde persiste no município o cenário de condutores a circular na via pública sem carta de condução e sem documentação legal dos respectivos veículos. Numa operação desencadeada esta quarta-feira, a Polícia Municipal apreendeu mais de uma centena de motorizadas. Paulo Macartura.
22: A Polícia Municipal da Beira em Sofala apreendeu esta terça-feira mais de 120 mototáxis
1: Durante uma operação de fiscalização rodoviária, a maioria dos infratores não tinha carta de condução nem documentação dos próprios veículos. Segundo a porta-voz do Comando Municipal da Beira Lenta Dento, alguns condutores mostraram desconhecer as regras de trânsito, o que eleva o risco de acidentes de aviação. Lenta Dento apela ao registro das motorizadas e a formação para o exercício da atividade. Dados avançados pela Edilidade indicam que muitos dos acidentes que ocorrem na autarquia envolvem mototáxis.
2: Nós, como a Polícia Municipal, vamos dar continuidade a essa atividade rotineira para a diminuição de índice de acidente. Estamos aqui para deixar sinal de tolerância zero no que concerne as motorizadas que não têm chapa de inscrição de matrícula, motorizadas que não têm acessórios de segurança. Estamos a falar de colete, capacete, botas e calça. Antes de um condutor, antes de uma pessoa que circula com motorizada, deve estar devidamente organizada. E não só, gostaríamos também de deixar ficar de que o código, o RTA atualizado, que é o decreto 76, dá a possibilidade dos motorizados a estarem devidamente organizados. Estamos a falar no que concerne seguro, estamos a falar a terem carta de condução, porque o RTA, ela veda, mas depois dá o poder às autoridades locais. Estamos a falar com o Conselho Municipal, entre outras autoridades locais, para que esta atividade não possa ter a margem com o código de estrada.
1: A porta-voz de comando da Polícia Municipal da Beira Lenta Dento e a apreensão esta terça-feira de mais de 120 mototáxis da Beira, Paulo MacArthur.
0: Departamento da Polícia de Proteção de Recursos Naturais e Meio Ambiente da PRM na cidade de Maputo aposta na educação para travar os crimes ambientais. Pormenores da notícia por Alexandre Banhissa.
22: É neste contexto que foi lançado hoje um projeto de educação ambiental a ser implementado nas escolas primárias dos 7 distritos municipais da capital do país, tal como explica o representante do secretário de Estado na cidade de Maputo. Hélio Milice fez saber que serão colocados ecopontos e pintados murais de conservação da flora e fauna bravia.
23: O projeto que aqui hoje testemunhamos, o seu lançamento oficial, será implementado em 120 escolas primárias da nossa cidade de Maputo, sendo 100 públicas e 20 privadas, visando reforçar a educação ambiental junto das crianças, despertar o espírito de cidadania, responsabilidade e respeito pela natureza. A conservação do meio ambiente constitui hoje um dos maiores desafios da humanidade. As alterações climáticas, a destruição das florestas, a caça furtiva, o tráfico de espécies protegidas, a poluição, a extração ilegal dos recursos minerais e má gestão dos resíduos sólidos ameaçam o equilíbrio dos ecossistemas e comprometem o presente da geração do momento e do futuro das próximas gerações.
22: Os alunos prometeram cuidar do meio ambiente na voz de Marlene Cataqueta, da 4ª classe da Escola Primária 25 de Setembro, que falou em representação dos colegas.
24: Comprometemos-nos a cuidar do ambiente, colocando em prática os 4 R's da sustentabilidade: repensar, reduzir, reutilizar e reciclar, evitando a poluição, não deitar lixo no chão e incentivar outras pessoas a protegerem o nosso ambiente.
22: Dados da Administração Nacional das Áreas de Conservação indicam que cerca de 80% da população moçambicana depende diretamente da biodiversidade e dos serviços ecossistémicos para garantir a sua subsistência, bem-estar social e econômico, uma realidade que coloca a conservação da natureza no centro do desenvolvimento humano e econômico de Moçambique.

0: Estamos a chegar ao fim desta edição. Antes, esta nota sobre o discurso proferido há momentos pelo Presidente da República na Assembleia Geral das Nações Unidas. O Presidente da República partilhou na sede das Nações Unidas a experiência de Moçambique na manutenção da paz e unidade nacional. Daniel Chapo, que interviu esta quarta-feira nos debates de alto nível inseridos na 81ª sessão da Assembleia Geral das Nações Unidas, focou-se na paz, fim dos conflitos e desenvolvimento económico como alicerces para um mundo cada vez mais próspero. O chefe de Estado moçambicano afirmou perante outros chefes de Estado e de governo do mundo que o desenvolvimento só pode acontecer se prevalecer a paz. Na sua intervenção nos debates de alto nível da ONU, o estadista moçambicano recorreu ao tema escolhido: restaurar a confiança, gerir a transformação, uma organização das Nações Unidas que beneficia a todos para apelar à responsabilidade dos líderes mundiais perante a humanidade. Estamos a chegar mesmo ao fim desta edição. Fica esta nota do desporto com Belisário Macamo.
1: Os Mambas cumpriram hoje mais uma unidade de treino com vista ao jogo de sexta-feira diante do Senegal no arranque da campanha de apuramento à Copa Africana das Nações. Bruno Wilson foi a novidade na sessão de treinos. O jogador estaria-se na convocatória de Chiquinho Conde. Diogo Kalila, devido a uma fratura no dedo do pé, e Stanley Ratifo, com lesão no joelho, estão fora das opções de Chiquinho Conde. Os treinadores Vitor Matini e Manuel Casemiro estão confiantes na vitória da Seleção Nacional.
0: No estrangeiro, uma investigação do Laboratório de Impacto Climático da Universidade de Chicago, nos Estados Unidos, indica que o calor global recorde provocado pelo fenómeno climático El Niño, juntamente com secas, incêndios e menos recursos hídricos, pode causar até 451 mil mortes de pessoas em todo o mundo até o final de fevereiro de 2027. A mesma investigação assinala que o maior número de vítimas é esperado nos países mais pobres. No fim do jornal, temperaturas máximas previstas para amanhã, teto poderá chegar, para esta quinta-feira, teto poderá chegar aos 34 graus centígrados, Maputo, Nampula e Pemba, 31, Beira e Quelimane, 30, Xai-Xai, Inhambane e Vilanculo, 29, Chimoio, 27 e Lixinga, 24 graus centígrados. Fica por aqui esta edição do Último Jornal. Recebo os cumprimentos de Nelson Moando na apresentação e Francisco Diate na sonorização. Boa noite.

0: O evento é público, temos lá mistura de culturas, então há sempre um espaço que nos é dado. Nós aproveitamos também para deixar ficar esta mensagem sobre tratamento e segregação do lixo, assim como formas de reaproveitamento.
1: Muito bem. Agora, a Paula, como disse já no princípio, que é ativista e trabalha em toda a província de Inhambane, eu percebi, não sei se é uma má percepção minha, mas eu percebi que em zonas turisticamente decretadas há muita assiduidade. Os resíduos sólidos não são deixados ou depositados, melhor dizendo, em qualquer lugar. Posso falar, por exemplo, há menos de um ano eu estive em Vilanculo, estive igualmente em Açores, estive em Quicico, estive em Morrombene, estive na Massinga e percebi que, por exemplo, em algumas regiões de Morrombene e Massinga, o lixo convive naturalmente com as pessoas. Não está aqui a falhar o trabalho de sensibilização e abranger zonas que não são tidas como as turísticas, mas que é preciso que vivamos no ambiente são?
0: É verdade. O crescimento urbano é um enorme desafio, não é? Para nós como ativistas, e mesmo que a mensagem fique, há sempre um nicho que escapa. Temos os distritos que se referiu, têm realmente tido esses desafios, mas conforme disse, há um trabalho que cada município vem fazendo. E não descartamos esta questão do crescimento populacional, que é um desafio enorme. Hoje fica uma lição, amanhã chegaram novos cidadãos, devemos voltar para aquele mesmo lugar e deixar ficar outra mensagem. E aquelas pessoas que ficaram com a mensagem anterior já não estão naquele lugar para disseminar, mas que não desistimos. E temos consciência da relação entre o crescimento urbano e a produção de resíduos. E vamos continuar a trabalhar com muito prazer e com todas as forças. Vamos lutar para também deixar ficar esta consciência nas vilas dos municípios, e não apenas na componente oceânica.
1: Pois.
0: É um desafio do dia a dia, até porque temos exemplos de municípios muito bem, com cidadãos mais conscientes e com uma racionalização na produção e segregação do lixo.
1: Sim, sim. Agora, o meio ambiente também é olhado para a componente da não poluição. E quando olhamos para a não poluição, estamos a olhar para transportes sustentáveis, digamos, né? É visível na província de Inhambane esta questão de uso de carros a energia, por exemplo, não a gasolina, carros movidos a gás e também o uso de motociclos que não precisam de combustíveis fósseis. Como é que vocês estão nesta província de Inhambane?
0: Realmente, o que acontece é, como hábito de cidadão isolado, ainda não é notória. Temos, sim, na província, a cidade da Machiche, que está no plano para colocar em circulação autocarros movidos a gás, não é? E que a própria terminal de abastecimento desses autocarros está ainda em construção. E os autocarros até já chegaram à província, mas a terminal ainda está na fase mesmo de construção. E não temos, assim, digamos, muita indicação de comportamentos particulares, não é? De cidadãos a moverem-se de meios movidos, por exemplo, a gás particular ou a eletricidade, mas temos atividades desportivas que incentivam, por exemplo, a caminhada e uso de bicicleta. Temos a prática do turismo sustentável e que reduz, de certa forma, o uso da viatura e do combustível, usando barcos à vela, usando bicicletas e caminhadas, trilhas. Então, estas componentes todas são de transporte, acopladas ao turismo sustentável. E temos, por um lado, o governo com este plano não é, de introdução de autocarros públicos movidos a gás.
1: Muito bem. A Júlia já tem a música escolhida? Já podemos fazer aquela pausa agora para escutarmos a música, Júlia? Quer escolher Servino Lambo?
2: Sim, pode ser.
1: Então, Servino Lambo, qualquer música podemos tocar.
2: Pode ser, sim.
1: Muito bom. Vamos ficar com Servino Lambo e voltamos daqui a pouco para fechar este nosso Entre Elas de hoje, em que falamos da prevenção do meio ambiente.

0: Ouvinte, estamos no Entre Elas, já mesmo a caminhar para o final. As ideias que as minhas convidadas têm estado a partilhar são mesmo para a prevenção do meio ambiente, porque é difícil vivermos em ambiente que não é são, e é difícil também combatermos as várias doenças, porque esta questão de estarmos a perigar o nosso meio e não estarmos conscientes é de veras perigosa. Bom, eu sei, por exemplo, que a Paula é ativista ambiental e comunitária, não é? É praticamente uma mulher de negócios sustentáveis e também tem estado a trabalhar no empoderamento das mulheres. O que é que transmite a essas mulheres, Paula?
1: Muito bem. É uma parte muito, muito boa. E quando olhamos para o poder que a mulher tem e passamos a tê-la como coautora, não é? Das soluções. Então, este trabalho tenho desenvolvido com muito prazer. Tenho liderado campanhas de educação ambiental lideradas por mulher. Tenho também prestado apoio para o empreendedorismo azul, liderados por mulheres e raparigas e jovens também, não é? Portanto, quando a mulher, ela que está diretamente ligada no seu dia a dia, está diretamente ligada à gestão da água, gestão dos produtos alimentares, gestão da terra, não é? Gestão até das finanças domésticas, começa a perceber que pode, não é, liderar questões de conservação que, por sua vez, irão prolongar aquilo que é a cadeia da diversidade econômica dela. Ela torna-se coautora disto e lidera com bastante facilidade. E se nós educamos uma mulher, educamos uma nação. Portanto, tenho notado que vale a pena e temos transformado vidas, tornando elas líderes de campanhas, por exemplo, de plantio de mangal, limpeza de praias, conservação de formas de conservação do pescado e educação ambiental nas famílias, nas comunidades, nesse caso.
0: A Júlia faz parte desse grupo de mulheres, é verdade?
2: Faço parte, sim.
0: Como é o trabalho do dia a dia para esta atividade de ativista comunitária?
2: Sendo uma mulher que trabalho nessa área de ativismo e venda de mariscos, tem sido muito bom. E tendo em conta que a maioria dos vendedores de mariscos, pelo menos aqui na cidade de Inhambane, tem sido mulheres.
0: Sim,
2: tem sido mulheres.
0: Mas então, em tudo que nós fazemos, existem 5 a 10 regras básicas, não é? Sejam de convivência, sejam de realização de alguma atividade. Pode enumerar algumas das regras básicas de proteção ambiental?
2: 10.
0: Pode não ser 10. Começa agora e se calhar a Paula vai ajudar, vai fechar, né? Quais são as regras? Número 1.
2: Falando no meu trabalho, eu aconselho muito as mulheres evitarem o uso de mangal. Tem mulheres que usam mangal como lenha e isso não é bom. Sim, porque o mangal é um dos... como é que posso dizer? É importante para a vida marinha. Sim, é muito importante para a vida marinha. Então, é muito bom evitarmos esse uso de mangalho como lenha.
0: Destruímos o ecossistema também, né?
2: Sim.
0: E mais? Vamos deixar a Paula continuar, será?
1: Opa.
0: Vamos, mesmo muito a fechar bem. O programa, as regras básicas.
1: Ótimo. Bom, é importante, dentro das nossas atitudes no dia a dia, olharmos para... ou seja, sabermos que cada atitude nossa pode gerar lixo. Então, olhando para esse pressuposto, eu diria redução do uso do plástico, não é? Isso é possível. Eu, pessoalmente, tomar essa decisão. Quero passar do plástico para o papel ou para o pano ou para a palha. Reutilizar os materiais, não é? Temos situação de lixo eletrônico, um telefone, um computador, uma pequena avaria. Não deitar lixo nas ruas, plantar mais árvores. À medida que a gente planta árvores nas cidades, contribuímos para a purificação do ar, reduzimos o aquecimento, não é? E, consequentemente, temos mais saúde, porque muitas doenças negligenciadas estão ligadas mesmo à poluição do ar por via do aquecimento. Então, se optarmos por cidades mais verdes, estaremos, obviamente, a contribuir para uma saúde melhor. Se começarmos a consciencializar os cidadãos de que os nossos hábitos no dia a dia possam estar ligados a esta questão da sustentabilidade, iríamos reduzir muitos problemas de saúde pública, primeiro, assim como salvar o próprio planeta.
0: Bom, estamos mesmo no fim do programa. Eu quero agradecer a vossa presença desse lado, não é? Quero desejar que continuem a desenvolver este trabalho muito importante, porque todos nós precisamos de consciencialização para que saibamos cuidar do meio onde vivemos. Muito obrigada, Paula Nhantumbo, por estes momentos de partilha.
1: Muito obrigada. Eu queria aproveitar também para deixar uma mensagem de apelo, não é? Ao cidadão. O ambiente não pertence a ninguém, não é? E é responsabilidade de todos nós cuidarmos dele. E a mudança começa com cada um de nós, em cada decisão que tomamos, não é? O que escolher, como consumir, o que consumir, toda a forma como nós decidimos, ela muda o ambiente. Então, gostaria mesmo de deixar ficar esta mensagem como parte do meu papel na sociedade. Mudemos de comportamento.
0: Muito bem. Obrigada, Júlia Ricardo, por ter partilhado conosco o teu saber nesta questão do meio ambiente.
2: Obrigada, eu, por estar aqui, sendo a primeira vez.
0: Haverá Sim. outras vezes mais. Muito obrigado.
2: Obrigado.
0: Pronto, Entre Elas hoje trouxe como tema a prevenção do meio ambiente. Como fazemos? O programa feito a partir de Inhambane com a Paula Nhantumbo, que é coordenadora da Associação para o Desenvolvimento e Educação Comunitária, é ativista ambiental. A Júlia Ricardo, que é uma vendedora de marisco, é também ativista ambiental. O Entre Elas termina por aqui. A captação de Leonardo Matimel, sonorização de Estevão Mucavelo Júnior, a produção de Flávio Acitella e a apresentação de Julieta Mussagnani. Até uma próxima oportunidade.
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0: A Moçambique Neste, preciso um momento, uma hora. Estimado ouvinte, a sua especial atenção à atualização das notícias a esta hora.
1: Saudações às notícias a esta hora apresentadas por Nelson Mundo. O Presidente da República partilhou na sede das Nações Unidas a experiência de Moçambique na manutenção da paz e unidade nacional. Daniel Chapo, que intervia esta quarta-feira nos debates de alto nível inseridos na 81ª sessão da Assembleia Geral das Nações Unidas, focou na paz, fim dos conflitos e desenvolvimento económico como alicerces para um mundo cada vez mais próspero. O chefe do Estado moçambicano afirmou perante outro chefe de Estado e de governo do mundo que o desenvolvimento só pode acontecer se prevalecer a paz. O estadista moçambicano recorreu ao tema escolhido: restaurar a confiança, gerir a transformação, uma organização das Nações Unidas que beneficie a todos, para apelar à responsabilidade dos líderes mundiais perante a humanidade.
2: Assistimos à multiplicação dos conflitos ao nível do mundo, ao agravamento do sofrimento das populações civis e inocentes, à expressão do terrorismo e à expansão e do crime organizado transnacional. Estes desafios, entre outros, devem reforçar-nos e levar-nos a reforçar a observância e a promoção dos mecanismos de prevenção e resolução pacífica dos conflitos ao nível do mundo, bem como do direito internacional, à luz da Carta das Nações Unidas, incluindo o respeito pela soberania e integridade territorial dos nossos Estados.
1: Presidente da República Daniel Chapo, intervindo nos debates de alto nível na 81ª sessão da Assembleia Geral das Nações Unidas que decorre em Nova Iorque. Botswana reforça a solidariedade com Moçambique com a entrega de um donativo composto por produtos alimentares, roupas e outros bens destinado a apoiar populações em situação de vulnerabilidade. A ajuda humanitária foi entregue esta quarta-feira em Maputo pela Embaixada do Botswana ao Instituto Nacional de Gestão e Redução do Risco de Desastres, INGD. No ato de entrega, o representante da Embaixada do Botswana, Sibira Daroba, disse que a ajuda visa contribuir para aliviar as dificuldades enfrentadas pelas populações afetadas por desastres.
3: On behalf of the Republic of Botswana and the people of Botswana.
4: Em nome da República do Botswana e do povo do Botswana, é um privilégio fazer chegar esta ajuda humanitária no dia de hoje. Neste consignment estão artigos alimentares, indumentária. Embora saibamos que este apoio não irá desfazer as perdas que nós já tivemos, a nossa esperança é de que este apoio dê conforto necessário.
3: Our hope is that they provide immediate comfort.
1: Por seu turno, a diretora da Divisão de Zonas Áridas e Semiáridas do INGD, Olga Marar, agradeceu o apoio do Botswana e destacou a solidariedade demonstrada pelo país em anteriores situações de emergência. O governador de Tete convida as empresas que operam nos setores de petróleo, gás e recursos minerais a participarem na Conferência Internacional de Investimentos agendada para outubro próximo na província. O convite surge numa altura em que vários países já confirmaram sua participação no evento, que pretende promover as potencialidades económicas e oportunidades de investimento existentes em Tete. Domingos Viola formulou o convite esta quarta-feira na abertura do workshop de apresentação do projeto Rovuma LNG aos diferentes segmentos sociais da província. A Conferência Internacional de Investimentos de Tete pretende igualmente colocar a província no radar de investidores nacionais e estrangeiros e ampliar a participação do setor privado no desenvolvimento da província. O gestor do Armazém Intermédio de Medicamentos de Chimoio apela à denúncia de profissionais de instituições públicas de saúde em Manica que exigirem aos doentes a compra de fármacos em instituições privadas. Bonifácio Mulaussi anunciou que todas as unidades sanitárias do setor público em Manica estão abastecidas para os próximos 3 meses, através do estoque recentemente doado pelo Banco Mundial ao Ministério da Saúde. Mulaussi, que reconhece ter havido ruptura de estoque nos meses passados, apela ao uso responsável dos fármacos por parte dos profissionais das unidades sanitárias.
5: Com este lote que recebemos, iremos responder àquilo que são os desafios, em particular a nossa província de Manica. Apelamos maior responsabilidade, parte humana. Falo concretamente da questão de sensibilidade da nossa atividade de saúde, porque às vezes encontramos alguns colegas desonestos que podem querer desviar esse material. E nós não compactuamos com estes comportamentos, porque não se faz sentido, depois de termos abastecido alguma coisa e dizermos que não temos.
1: A província de Manica dispõe de medicamentos essenciais até o mês de dezembro próximo, após a doação feita na semana passada pelo Banco Mundial ao Ministério da Saúde. Atualidade internacional. O Tribunal Penal Internacional condenou esta quarta-feira o comandante rebelde Mohamed Said Abdelkhani por crimes contra a humanidade. De acordo com o TPI, Mohamed Said Abdelkhani abusou e torturou prisioneiros num centro de detenção na República Centro-Africana. Durante o julgamento, testemunhas descreveram celas apertadas com paredes marcadas por buracos de bala e sangue e disseram que eram chicoteadas. As acusações decorrem de confrontos ocorridos há mais de uma década entre os rebeldes Seleka, predominantemente muçulmanos, que tomaram o poder do então presidente François Bozizé e uma milícia maioritariamente cristã chamada Anti-Balaka. O tempo. A cidade de Tete poderá restar esta quinta-feira 34 graus centígrados de temperatura máxima, seguida por Maputo, Nampula e Pemba com 31 graus. Beira e Quelimane 30, Xai-Xai, Inhambane e Vilanculo 29, Chimoio 27, Lixinga 24 graus centígrados de temperatura máxima. Apresentamos as notícias próximas às 2 horas.

0: precisamos produzir mais, reduzir as perdas pós-colheita, melhorar a conservação, o armazenamento, a transformação, a logística e os mercados, garantindo que alimentos seguros e nutritivos, diversificados, cheguem às famílias a preços acessíveis. Precisamos, em suma, de olhar para toda a cadeia, da machamba à mesa da família moçambicana. Por isso, temos o Programa Nacional de Estradas até 2030, exatamente porque a produção depende também da capacidade de escoamento e das nossas infraestruturas. Queremos uma agricultura que alimente o nosso povo, mas também que gere rendimento, emprego e oportunidades.
1: Presidente da República, Daniel Chapo.

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4: Atualizamos o essencial de informação a esta hora e esperamos que esta emissão esteja a chegar em perfeitas condições de audição. Já a seguir, estimado ouvinte, acompanhe em reposição o programa Debate Político.

0: Saudações, ouvinte da Rádio Moçambique. Estamos já no programa Debate Político para esta edição. Elegemos quatro temas, nomeadamente a participação do Presidente da República, Daniel Chapo, na 81ª sessão da Assembleia Geral da Organização das Nações Unidas em Nova Iorque. O Tribunal Supremo indifere o pedido do político Venâncio Mondlane para a transmissão em direto do seu julgamento, um julgamento remarcado para o dia 17 de novembro próximo. Brigadas do Partido Frelimo preparam o 13º Congresso desta formação política, que terá lugar em julho do próximo ano na cidade de Nampula. Para ser mais preciso, entre os dias 20 e 25 de julho, e o secretário-geral do Partido Frelimo, Shaquille Abubakar, está em trabalho político na Tanzânia. Vamos fechar o nosso debate político com uma viagem para a vizinha África do Sul, onde o Tribunal Eleitoral chumbou o recurso do partido ANC contra a Comissão Eleitoral daquele país. Para analisarmos estes temas, tenho como convidados os comentaristas da Rádio Moçambique, Patrício José, Gustavo Mavi, Derson Alfazema e Egídio Vaz. Eu sou o Cláudio Duane, estarei na moderação do debate e, para tal, conto com a assistência técnica de Jerónimo Uamba. Mas, senhores, em nome da Rádio Moçambique, obrigado pela a vossa presença aqui nos nossos estúdios para, nas próximas duas horas, debatermos estes temas. Começamos o nosso debate político com a participação do Presidente da República, Daniel Chapo, na 81ª sessão da Assembleia Geral da Organização das Nações Unidas em Nova Iorque. Hoje, quarta-feira, o Presidente da República vai partilhar a experiência de Moçambique em matéria de paz e unidade nacional. O Presidente da República participou na cerimónia de abertura dos debates de alto nível inseridos nesta sessão da Assembleia Geral das Nações Unidas. Daniel Chapo apresentou a visão do governo de Moçambique na diversificação da economia e desenvolvimento de novos projetos. Pergunto ao professor Patrício José, como é que avalia esta participação de Moçambique na 81ª sessão da Assembleia Geral das Nações Unidas?
1: Bom, olha, eu acho que é um momento oportuno e desafiante para o chefe de Estado que nós estamos a viver aqui no país, tanto do ponto de vista político como do ponto de vista econômico, ele estar nas Nações Unidas para colocar a visão que norteia a governação aqui no país e também a situação de paz, não só aqui no país, como assim na região, no mundo, e expor aquilo que é a visão na base da política externa de Moçambique. Eu acho que em algum momento é só ver a delegação que o acompanha, não é? Tem um pouco essas componentes de algo político, exatamente, tirando a própria diplomacia, que a ministra está lá os quadros da energia, um pouco da economia, e verifica, por exemplo, que para efeitos de pacificação, que é fundamental para o país, a questão do diálogo inclusivo está nas condições em que está e, salvo melhor entendimento, eu penso que é promissor o ambiente que está-se a criar aqui no país. Eu preciso dispor isso porque a pacificação do país é fundamental para atrair parceiros que possam implementar seus projetos económicos que viabilizam o desenvolvimento. Penso que não vai deixar de usar a oportunidade também para transmitir essa visão de independência económica, sobretudo na vertente da exploração da energia, tanto dos recursos minerais, sobretudo na área de energia, é um pouco a continuação do que ele fez o discurso no Brasil. Então, isto é fundamental. A própria situação também na SADC, que de algum momento para cá, por causa da instabilidade na África do Sul, criou um retrocesso na confiança mútua, até no desenvolvimento dos projetos econômicos, estar a atrair o desenvolvimento. Então, são elementos que ele precisa trazer isso. Tirando, naturalmente, a questão da crise global, que é a situação da guerra entre o Irã, Israel e Estados Unidos, provocaram grandemente...
0: Afetaram Moçambique,
1: e não só. Os custos de energia, no nosso caso, mas não só Moçambique, dispararam o custo de vida que nós todos estamos a sentir. E eu acredito que ele vai expor algum pensamento sobre essas matérias todas que diretamente afetam a nossa situação, não só econômica, como política, na vertente de pacificação do país, por aí em diante. Então, eu acho que é um momento oportuno que o chefe de Estado encontrou para, no meio de tantos outros chefes de Estado, alguns já passaram lá do pódio da Assembleia Geral também, poder expor o Moçambique nessa perspectiva. Mas também como um jovem presidente de Moçambique, ele também está a expor um pouco o seu cabedal profissional, a sua visão. Não a visão necessariamente como pessoal, mas a visão de um país sob a sua liderança como chefe de Estado, que procura trazer todo um sentimento agregado da sociedade moçambicana, não é? Como um instrumento de pacificação, um instrumento de desenvolvimento, para que daqui a algum tempo alguns problemas, se não resolvidos, teremos que ter mitigados, que nos mostra um caminho para
0: Para o futuro. Eu gostava também de juntar a si que avaliação se pode fazer desta participação de Moçambique nestes debates inseridos nestas reuniões da Assembleia Geral das Nações Unidas. Eu quero já dizer que estas reuniões já dizem algumas coisas que não são reuniões para brincadeiras.
2: Bem, uma cimeira não é uma reunião que se convoca hoje para se realizar na próxima semana.
0: Exato.
2: Leva muito tempo a preparar-se. E esta é uma cimeira, a maior de todas as cimeiras que se pode realizar neste momento, realiza-se de ano para ano. É verdade que pode haver outras cimeiras, mas não é fácil juntar cerca de 200 chefes de Estado e de Governo no mesmo sítio. É uma grande oportunidade que o nosso Presidente tem de encontrar aqueles estadistas que ele tem assuntos muito importantes para discutir com eles, porque não é só chegar lá e discursar e pronto, voltar para Moçambique, não. Há de ter que interagir com outros estadistas, não com todos eles naturalmente, mas aqueles que ele achar que pode ser do interesse de Moçambique ou desses estadistas também, para interagir e acertar certas questões que são do interesse bilateral, para não se falar do multilateral, que é o que vai ser discutido nesta cimeira. Portanto, é uma grande oportunidade que ele tem, até pode ser que a partir daí evite ter que se deslocar para certos países para poder ir discutir com os presidentes ou chefe de Estado que há de encontrar-se com eles nesta Semana de Nova Iorque. Portanto, não posso dizer o que naturalmente leva na mala, mas assumo que não pode sair daqui.
0: Até que sabemos que a agenda que o Presidente da República leva tem a ver com paz, unidade nacional e segurança no país.
2: Isso é uma das questões pertinentes que as próprias Nações Unidas estão interessadas em resolver. Como sabe, o mundo está a ser abalado, por dois grandes conflitos, um dos quais inviabiliza todo o resto do mundo, que é a guerra no Irão, que está a bloquear o Estreito de Hormuz, de onde passa uma boa parte dos combustíveis, e está a crescer a vida em quase todos os países, incluindo aqui em Moçambique. O combustível subiu como nunca tinha subido. As pessoas estão a sentir isso, não é só aquele que tem carro, mas também os preços das coisas dispararam bastante e o custo de vida está bastante elevado. Aliás, na Europa, onde as pessoas têm mais, como posso dizer, prática de protestar, há grandes marchas de protesto na França e em muitos outros países por causa dos preços do custo de vida que está a acontecer por causa do Estreito de Hormuz, está bloqueado.
0: Dácio?
3: Cumprimento a si, cumprimento aos colegas e a todos os radio-ouvintes. Bom, é mais uma cimeira das Nações Unidas e, por sinal, uma cimeira histórica, uma vez que também se vai despedir do António Guterres, secretário-geral que esteve a conduzir os destinos das Nações Unidas.
0: Até porque, mais adiante, vamos falar desta, de como é que... Como é

0: tem relevância pelo facto de constituir uma oportunidade de o presidente, estando lá presente, poder interagir com os outros chefes de Estado, interagir com os outros, com investidores, interagir com as grandes agências internacionais. Então, não estão lá somente os chefes de Estado. À margem desta cimeira, há vários encontros e várias oportunidades que existem e que podem ser exploradas. Mas, como dizia o Gustavo, quer dizer, esses encontros, e aliás, a agenda de um chefe de Estado não se gera com improvisos. Então, tudo o que está a acontecer lá foi previamente e rigorosamente preparado. Ou seja, não foi por acaso que o presidente Daniel Chapo encontrou-se e teve um encontro ontem, tete a tete, com António Guterres, o secretário-geral das Nações Unidas. Estava programado no plano dele de trabalho. Não foi por acaso que se encontrou com a diretora-geral do FMI, a senhora Cristalina. Estava também programado. O diretor-geral do IFC. A participação nesta cimeira paralela sobre a Forbes Africa Day, em que ele próprio também foi um dos intervenientes. Então, tudo isso está programado. Então, o presidente está lá a participar na cimeira, mas, ao mesmo tempo, fazendo o uso máximo do seu tempo para poder continuar a divulgar e vender a agenda de Moçambique, aquilo que são as oportunidades que o país oferece.
1: A ser esta uma reunião para encurtar distâncias?
0: É exatamente isso. Quer dizer, com este encontro, com esta visita, pode reduzir umas 15, 20 viagens que diria fazer para cada um dos países ou para participar em cada um desses encontros. É por isso mesmo que estes organismos também, quando têm esses encontros, eles vão lá se posicionar exatamente para aproveitar, resolver outros assuntos que têm na relação bilateral com cada um dos países. E nós estamos a ver aquilo que é a agenda do chefe do Estado está altamente preenchida. Sei até que parece que Moçambique vai receber uma oportunidade de um apoio, um investimento na área de vacinas oferecida pela Gavi, que vai ser um país pioneiro, que vai desenvolver e implementar uma iniciativa, mas que, por conta da sobrecarga da agenda do Presidente da República, que depois tem que estar aqui também para o dia 25 de setembro, provavelmente não conseguirá estar presente, pode ser que venha a ser o Ministro da Saúde, que também está lá a representar neste encontro. Então, é um encontro que valeu a pena. E há de notar, só para terminar, que o presidente não saiu daqui diretamente para Nova Iorque.
1: Teve no Brasil?
0: Teve no Brasil. Ou seja, aproveitou esta viagem, antecipou um dia para também participar de um encontro muito importante organizado pelo Instituto Brasileiro de Petróleo, onde esteve a interagir também com grandes investidores na área de óleo e gás, e são setores que Moçambique também tem muito interesse.
1: Junto aqui ao nosso debate, Gídio Vaz, como sabe, o Presidente da República, Daniel Chapo, está a participar na 81ª sessão da Assembleia Geral da Organização das Nações Unidas em Nova Iorque. Que avaliação faz da participação de Moçambique neste encontro?
2: Bom, a avaliação ainda está por fazer, mas olhando pela agenda do o Presidente da República, mais com o pendor econômico, e vem isso não necessariamente a calhar, mas vem-se a propósito, a continuação dos negócios, aliás, das negociações de um provável programa com o FMI, definitivamente é muito importante, porque o FMI, quando saiu aqui de Moçambique, deixou um comentário que não foi de todo encorajador, se bem que sabemos que ele está de regresso em novembro, e o encontro com a presidente do FMI, com a diretora-geral do FMI, foi, no meu entender, das reuniões estratégicas, porque a semelhança do que o meu colega Dércio afirmava, estes todos encontros com estes todos potenciais investidores não passam sem a chamada carta branca ou carta de confronto do FMI. Mesmo a China, mesmo qualquer banco. Então, o FMI é daqueles feiticeiros que vale a pena estar bem com ele.
1: Ser amigo dele.
2: Ser amigo dele, ou no mínimo não ser inimigo dele, do que necessariamente, porque esse sistema internacional e os acessos ao capital internacional pelos países em vias de desenvolvimento e principalmente signatários dos acordos de adesão ao FMI

0: muito rigoroso e tem no FMI como o seu avalista, mesmo que não seja avalista com dinheiro, mas a sua opinião. Então, para mim, e se, já que falou de avaliação, para mim o primeiro dia foi extremamente importante e foi extremamente positivo, porque a avaliar pelas declarações, não do Presidente da República, mas da própria Diretora-Geral, julgo eu que Moçambique ganhou um dia.
1: Professor Patrício, a experiência de Moçambique em matéria de paz e unidade nacional já foi muitas vezes elogiada em diferentes fóruns nacionais e internacionais. A experiência a ser partilhada pelo Presidente Daniel Chapo pode ser replicada por alguns países, sobretudo africanos, que ainda enfrentam desafios de paz e conflitos internos?
2: Bom, é uma experiência que tem a sua utilidade, mas, como sabe, Moçambique tem desafios recorrentes nessa situação de pacificação. Foi o desafio, não é, de pacificação no contexto da luta armada de libertação, depois o desafio de pacificação depois de 16 anos de guerra que nós tivemos entre moçambicanos, e depois também a pacificação no contexto da implementação dos acordos gerais de paz, que depois tiveram que ser assinados tantos outros para que, de facto, a paz viesse a ser efetiva e definitiva. E, neste momento, o desafio já da situação do terrorismo em Cabo Delgado. O que é fundamental é que Moçambique, com todos esses desafios recorrentes ao longo desses 50 anos, continua um Estado unidivisível.
1: Pois.
2: Quer dizer, ainda não temos formalmente uma parcela do país que tenha sido completamente perdida. Então, são experiências que importa efetivamente expor com a maior abertura e honestidade possível, na verdade, que os outros vão se inspirando, porque temos conflitos, sobretudo aqui em África, que terminaram nas condições em África, que terminaram, e os territórios, os estados ficaram, vamos lá, salvo termos, cortejados. Mas nós ainda continuamos com a mesma visão territorial do Estado e temos esse desafio, de fato, de fazer com que a qualidade de vida chegue ao maior número de moçambicanos, se não a todos. Existe, naturalmente, essa condição que o chefe de Estado tem colocado, aliás, tem sido sempre colocado essa questão, de que a paz é a base fundamental para o nosso desenvolvimento. É a base fundamental para a solução dos nossos problemas econômicos, sociais, culturais, para aí em diante. Então, eu penso que é este pensamento que tem utilidade de ser exposto, né, no contexto de todos os desafios que ainda temos vindo a enfrentar, mas que, olha, dá sempre uma visão de que, olha, o que se pretende, efetivamente, é paz definitiva e estável para que os moçambicanos se reencontrem. Não haverá desenvolvimento em lado nenhum do país sem que a paz seja possível. Primeiro porque o esforço de guerra é desgastante, não é? É penoso, não é verdade? É custoso. E baralha, na verdade, dispersa os recursos. É um retrocesso. Dispersa os recursos, deviam ser colocados na solução dos problemas da vida no sul. Tirando a questão das vidas humanas que se perdem, a questão das deslocações de pessoas, de cidadãos nossos que saem dos seus locais de vida, onde tinham projetos pessoais, familiares, de desenvolvimento, não é? Então acho que colocar essa experiência de Moçambique de 50 anos sem paz definitiva e duradoura, mas sem também perder o seu território, eu acho que tem a utilidade que tem.
1: Gustavo, olhando para esses pontos que o professor levantou, entendo que o Presidente Chapo poderá conseguir convencer as Nações Unidas que Moçambique consegue, por si só, usando a sua diplomacia, conseguir resolver os seus problemas?
3: Creio que sim. É curioso que estava a ouvir ontem o Guterres no discurso dele de abertura com que precedeu a abertura daquela cimeira, parecia estar a plagiar o Presidente Chapo. Ele também dizia que não há desenvolvimento sem paz, não há paz sem desenvolvimento, que o nosso Presidente tem dito reiteradamente assim também. Agora, que nós sejamos, podemos ser professores da paz, é mais do que óbvio, como dizia o professor Patrício. Nós já somos, não sei se posso dizer isso, bem experimentados em gerir guerras, não digo fazer. Mas, portanto, este país nasceu da guerra da libertação nacional. Não é que as pessoas que a fizeram estão todas vivas ou com energias bastante, mas foi uma escola que está acumulada, que penso que está sendo transmitida aos nossos militares que estão aí nos quartéis. E tivemos essas negociações todas em Roma e outros que se realizaram aqui dentro do país para tentar acabar com a paz, com a guerra. Portanto, é uma experiência que é bastante valiosa. Eu, quando a Rússia começou com a guerra na Ucrânia, um grande dirigente, que talvez não possa estar por Spoyonov, ele disse que o Putin estava a cometer um erro, não obstante ele fosse uma superpotência que poderia esmagar facilmente a Ucrânia. Eu penso que poderia ter conseguido, só que se calhar ele não calculou que todos os países europeus, no total de cerca de 40, iriam acudir à Ucrânia fornecendo-lhe armamento. É mais do que certo que, se não tivesse acontecido isso, a Rússia teria concluído aquela guerra em semanas, como Putin tinha previsto. Mas agora parece que há um equilíbrio de força. Por quê? Porque os países europeus, mesmo os Estados Unidos, passaram a autorizar o Zelensky a usar as armas de longo alcance, que até há bem pouco tempo lhe proibiam. Uhum. Portanto, é uma experiência que é válida, privilegiar ao diálogo, como têm feito os nossos estadistas, a partir do próprio Samora, que, como sabemos, foi assinar um acordo de paz em Comate. Há quem diz que foi uma consequência de já não aguentar com a guerra, mas pelo menos fez isso. Depois veio o Cesano, negociou com o Renamo até conseguirmos o acordo de Roma. Depois o seu sucessor, Kibuza, também negociou com o Kakama, assinou os acordos de cessação das hostilidades, e depois é o presidente Nyusi, que também fez uma estratégia bastante peculiar, que acabou também no fim da guerra que a Renamo tinha reativado no centro de Moçambique, e que conseguiu aquilo que todos os seus antecessores não tinham ainda conseguido, não que sejam, não sejam bons, mas pronto, a guerra tem sempre as etapas. Conseguiu desarmar a Renamo, hoje a Renamo já não é um partido armado, e temos agora a guerra do terrorismo em Cabo Delicado, que é um problema que afeta muitos países. Acredito que também vamos resolver, porque não é como tinham começado. Pareciam mais fortes, mas agora estão numa espécie de defensiva. Portanto, temos essa experiência que acho que podemos transmitir aos outros países, para que saibam que as guerras devem ser evitadas ao máximo, e depois negociar com o teu inimigo. Porque também não se negocia com um amigo, como dizem os mentores da ciência política.
1: Como é que espera que Moçambique, depois de partilhar a sua experiência sobre paz e unidade nacional, deverá sair desta sessão da Assembleia?
4: Olha, o nosso modelo de resolução de conflito, ele já é reconhecido internacionalmente.
1: Já foi várias vezes elogiado.
4: Mas precisamos de documentar e consolidar, né, os passos todos, para podermos vender esse modelo para outros vários países que enfrentam desafios similares, sobretudo no que diz respeito aos conflitos internos. E há vários países africanos que estão a enfrentar esse desafio. Há países africanos que talvez, africanos e não só, que talvez até com uma estrutura institucional mais consolidada que a nossa, mas que também vivem situações de instabilidade por via do golpe de Estado, a ordem constitucional colocada em causa. Então, é preciso também Moçambique mostrar como é que, sendo um país ainda em construção, com as instituições ainda apresentando as fragilidades que apresentam, e com várias ameaças nesse sentido, mas consegue se manter a ordem constitucional. Como é que o país consegue fazer isso? Há conflitos que nós resolvemos via diálogo, chegamos a acordo. Há pessoas que falam muito ultimamente, não, houve amnistia com o Jacama, com a Renamo, tal. Mas nós não vamos passar a vida nas amnistias. Né? Havia um dado contexto que levou a que se fosse por essa via. Então, para dizer o quê? Não vamos entrar numa situação em que dizer que, olha, vamos documentar o nosso modelo de paz para sempre usar aquela ferramenta e para a mesma. Quer dizer, depois corre o risco deste modelo de paz ser um instrumento que causa a guerra, porque depois temos a chave para resolver. Então, há situações que poderão se resolver via institucional, como, por exemplo, esta situação que tivemos aqui dessa instabilidade política, essas manifestações violentas. Né? Há pessoas que vinham comparar isso com aquelas guerras de César. Não, esta era uma clara tentativa de assalto ao poder por via constitucional. E era preciso responder institucionalmente, e institucionalmente está a ser tratado. Então, isto também conta, mas temos esta questão do diálogo inclusivo, que no passado já tivemos um modelo de diálogo bilateral. Então, olharmos para os resultados e a eficácia daquele diálogo, que era do modelo bilateral, e compararmos com este modelo e mostrarmos ao mundo que, olha, Moçambique já experimentou vários modelos, várias vias. Já tivemos situações em que o conflito tinha mão externa. Já tivemos situações em que o conflito até foi com o colono, que também teve um modelo próprio de solução e que deu resultados concretos. Então, somos um país que temos muito a contar e a contribuir para a paz e a estabilidade ao nível do mundo. É preciso documentar isso. O presidente Chapo vai fazer a sua intervenção, mas é preciso que os setores que fazem estudos estratégicos, os pensadores, no lugar de só estarem picardias políticas, se preocupem também a documentar esses modelos. Temos isto, é uma realidade, e temos uma geração de académicos que pode colocar isto no papel para a gente continuar a vender para o mundo e a usar como lição para consolidar também a nossa paz e estabilidade.
1: Neste componente de paz e unidade nacional, Egídio Vaz, o que é que de relevante o Presidente da República deverá apresentar às Nações Unidas?
0: Eu julgo que os elementos mais importantes que Moçambique pode, eu olhando para uma perspectiva longitudinal, desde 1964 até agora, é a nossa capacidade de transformar o conflito. Li há muito tempo, já não posso me recordar muito bem quem foi o autor foi o Bento Baloi, julgo que é, se não me engano, mas o professor está aqui para me corrigir. Na altura foi enviado especial de Moçambique para Burundi ou Ruanda.
3: Foi com a pessoa que pôs no chão.
0: E publicou um livro que foi pela chancela do Centro de Estudos Estratégicos Internacionais na altura, com um título sugestivo que era justamente de transformar os conflitos. A capacidade de Moçambique, ao longo desses processos, teve em transformar os conflitos para a busca de paz. E ele é o objeto de estudo desse acadêmico, o Bento Paloi mesmo. Se não for Bento Paloi.
3: Não, foi com que depois foi o Sérgio Matos, que até foi estudante do
0: professor aqui. Não me refiro a ele. Sim, ele trabalhou também, na presidência da
3: também
0: República.
3: Também houve missões que foram.
0: Sim, sim, sim. Portanto, mas vamos para lá. Foi o Bento Paloi. E ele tem como objeto de estudo a capacidade de transformar o conflito da guerra civil, portanto, era importante transformar primeiro a Renamo de um movimento que se percebia como terroristas, um movimento de um impostor que estava ao serviço do apartheid, depois do regime da apartheid da Rhodésia e depois da África do Sul, para se transformar em um movimento. Portanto, era importante encontrar um argumento que pudesse ser válido para todos. Para que esse, quer dizer, para que fosse possível negociar. E o argumento que na altura se convencionou foi de que a Renamo estava a lutar pela democracia, apesar de nós entendermos as origens da Renamo que eram meramente banditescas. Então, era importante transformar esse conflito para termos uma base legal e a partir da qual podíamos discutir. É por isso que, por exemplo, na historiografia da Frelimo, há uma grande relutância quando se atira ao Partido Frelimo de que foi a Renamo quem trouxe a democracia. Porque, justamente por compreender, portanto, a própria Frelimo, de que não, esse foi um processo endógeno, muito anterior. E o presidente Sano também gosta de explicar de coisa. Nós tínhamos, inclusive, a ideia de fazermos uma espécie de referendo para vermos se abrimos mais para partidos, era muito antes. E a resposta foi de que não. Isso aqui é. Qual é esse partido que está por vir? Ou seja, a nossa capacidade. Nós tínhamos que ir para os processos negociais, tínhamos que ir para Roma com este elemento de colha. Temos um grupo armado aqui que quer democracia. Então, vamos. A capacidade de nós transformarmos isto em protesto. Da nossa capacidade de transformação de conflitos vem surgindo com os vários episódios da interrupção do processo de paz, mas também da própria paz e do calar das armas ao longo desse todo processo. Então, há aqui uma paciência persistente e perene e uma decisão de coisa. A via negocial sempre foi a melhor, porque a nossa experiência dos mais de 50 anos da nossa independência foi de que, de uma ou de outra forma, o conflito termina sempre com as negociações e os acordos. Então, quanto mais cedo nós conseguimos verificar o rumo do processo e evitarmos experimentar as armas, melhor é. Eu julgo que esta aqui é a experiência que o Moçambique leva para
1: as Nações Unidas. Para fecharmos este ponto sobre as Nações Unidas, o secretário-geral das Nações Unidas, António Guterres, fez o seu último discurso enquanto líder da ONU. Professor, como é que Guterres deixa esta organização internacional? Recordo que esta é uma organização que tem como principal objetivo garantir a paz mundial, a segurança internacional e a cooperação entre os países. Guterres conseguiu alcançar esse objetivo?
2: Bom, ele fez o seu melhor. Mas
1: não era possível fazer mais?
2: Era possível, mas a dinâmica real das relações internacionais provou-nos o contrário. Eu sigo, por exemplo, nos Estados Unidos. Trump já tinha sido presidente.
1: Pois.
2: É um presidente que depois ficou mandado, o Trump volta. Então não se pode olhar para o Trump como uma mera figura, sei lá quando. Por detrás do Trump há uma corrente de pensamento, uma corrente de interesse que olha para o mundo nas condições que olha. Não sei se acompanhou o discurso dele ontem. Olha, enquanto ele for presidente, não vai admitir que o Irã tenha armas nucleares. Assim, em plenas Nações Unidas. Não é? É um Estado a dizer ao outro que eu não vou deixar e parar de tantos outros Estados. Naturalmente que a dinâmica mundial ficou mais complexa, não é verdade? Há uns que até a sua diplomacia é um bocadinho de silêncio nessa altura. Mas há outros que são muito, um pouco mais interventivos. Há outros que procuram um pouco mais de influência nos próprios Estados Unidos da América. Verifica que o Trump visitou a China. Não é? E foi recebido. O padrão de acordos que houve, não temos a dimensão, mas houve
1: acordos.
2: Alguns acordos ou alguns entendimentos. Talvez essa seja a melhor forma de dizer. Não sei se nós tínhamos previsão de que a Rússia invadiria a Ucrânia. Não tínhamos eventualmente essa. Porque podiam ter conflitos, mas chegou a determinado nível que, olha, a Rússia invadiu na perspectiva que tinha, teria dito aqui o nosso ilustre colega Mavid. Bom, a Rússia tinha uma perspectiva, mas que para aquela atitude de arma, de guerra, provocou todo o Ocidente, não é? Porque não, a Ucrânia também não pode passar por isto. Mas naturalmente que a Ucrânia está a sofrer, mas também os efeitos na própria Rússia estão lá. Então é este mundo que nós estamos a vivenciar. Ninguém previa, por exemplo, essa situação na África do Sul de os sul-africanos agirem daquela maneira para os imigrantes africanos. Fundamental. São os sul-africanos, agem para imigrantes africanos, não são todos. Os africanos, sobretudo até daqui da própria região. Quer dizer, com todo o sacrifício que aqui a região teve, sobretudo Moçambique, na luta contra o apartheid. O sul-africano normal não tem a dimensão do sofrimento de Moçambique na luta contra o apartheid. Não tem. Não tem. Os que têm não podem fazer mais do que fazem. Não podem fazer mais do que fazem. Mas a nossa atitude foi essa. Portanto, o Guterres fez o seu melhor. Esteve aqui um pouco por os africanos, isto, mas aquilo. Mas esta é a realidade que nós temos. Fez o seu melhor. Felizmente foi o primeiro-ministro lá, já visitou Moçambique, como primeiro-ministro também já esteve a ficar como secretário-geral. Então fez o seu melhor. Então o que podemos desejar, qual é que ele vá a um bom descanso e que os que lhe vão suceder justamente possam colocar o mundo em paz, para que os desejos dos povos, sobretudo dos países subdesenvolvidos, para o desenvolvimento e conseguindo a solução dos seus problemas económicos e sociais possam ser possíveis.
1: Gustavo, o mandato de Guterres termina em dezembro deste ano. Se dezembro fosse hoje, Guterres podia sair com missão cumprida?
3: É como dizia o professor Patrício, fez aquilo que pôde fazer. Poderia ter feito mais e não lhe faltava vontade, mas não lhe deixaram fazer. porque há membros, países membros, que em condições normais já deviam ter sido expulsos da organização, porque não respeitam o espírito da Carta das Nações Unidas aprovada em 1945. As Nações Unidas foram criadas para gerir o mundo, mas acima de tudo para evitar que os países voltassem a se mergulhar numa outra guerra depois do fim, porque elas foram criadas logo depois do fim da Segunda Guerra Mundial. Naturalmente que antecedeu-se a Sociedade das Nações, que se mostraram que não estavam a conseguir o propósito pelo qual tinham sido criados, e criou-se a ONU, que com o decurso do tempo, não sei se é um envelhecimento, uma ironia, está mostrando-se cada vez mais impotente, incapaz,
1: frágil,
3: de manter a tal paz, que é o principal objetivo das Nações Unidas. Portanto, mais por culpa de alguns dos seus membros mais poderosos, vamos falar dos seus nomes, é mais pelos Estados Unidos, que têm estado a desfazer tudo o que a ONU podia fazer. Só para ver, depois do fim da Segunda Guerra Mundial, era suposto que o mundo vivesse em paz, mas houve mais de 300 guerras, diretas e indiretas, na sua maioria movidas pelos Estados Unidos. Trazer um pouco à memória a guerra do Vietnã, do Afeganistão, todas essas grandes guerras, e as guerras estão se tornando cada vez mais piores, mais destrutivas do que a Segunda Guerra Mundial e a Primeira, porque agora é uma guerra que usa equipamentos bastante sofisticados e super potentes, que caindo cá em Maputo pode deixar essa cidade metade em ruínas. Portanto, não consegui e não pode ser culpado. Pelo contrário, devem ser culpados os países que fazem e desfazem. E ele gritou sempre pelo nome da paz, mas a voz, a vontade do Guterres não foi bastante suficiente para travar esses países que estão movendo guerras à busca dos seus interesses hegemónicos.
1: Darcy?
4: Olha, eu penso que isso vai ser como faca de dois gumes. Há coisas que ele conseguiu fazer, ou pelo menos garantir uma boa imagem e presença das Nações Unidas, mas há algumas coisas que lhe saíram de controle. Mas os seus dois mandatos foram num contexto de forte fragmentação geopolítica. As grandes potências não conseguiam alcançar consensos praticamente em nada. E foram elas que lideraram novos conflitos, que geraram grandes crises humanitárias. Mas também um contexto de uma grande e forte recessão econômica. Lembra que atravessamos a crise da Covid, em que a economia global praticamente parou. E depois, agora, temos esta questão da guerra dos combustíveis, que também ainda vai trazer as suas consequências. Mas a agenda de desenvolvimento incorporada nos Objetivos de Desenvolvimento Sustentável, eu penso que foi uma iniciativa muito bem conseguida, convergeu o mundo para um plano comum com vista a reduzir ou acabar com a pobreza. A questão da agenda, dos efeitos das mudanças climáticas, as questões do clima, também esteve em alta como uma prioridade durante o seu mandato. As questões que têm a ver com o desenvolvimento humano, e agora que está na moda, é a questão da inteligência artificial. Ele também conseguiu colocar isso como uma prioridade, como uma ferramenta para os países buscarem soluções para responder aos seus desafios. Ao nível de Moçambique, particularmente, o Guterres teve um papel central. Mesmo o último acordo que nós tivemos de paz, ele que indicou o Mirko Manzoni como seu representante e nomeou, e o Mirko Manzoni esteve neste processo de mediação até a questão do DDR, etc. Então teve uma participação também muito firme, a resposta às questões humanitárias por conta das cheias, inundações, também as agências das Nações Unidas foram muito presentes, a questão do terrorismo, enfim. Teve esse misto, algumas questões ele conseguiu, mas No geral, as Nações Unidas foram, nos últimos anos, muito afetadas também por escassez de financiamento.
1: E que desafios colocam esta organização internacional?
4: Agora, as reformas ele não conseguiu. Foi uma das coisas, ele até falou ontem na sua intervenção, e todo mundo espera por isso. Ele fala também, fez uma advocacia, tem feito pela África, mas a verdade é que ele não conseguiu, né, colocar as grandes potências no Conselho de Segurança das Nações Unidas a discutirem e abrirem a janela para ter essa possibilidade da África ter um representante. Então, e as Nações Unidas definitivamente continuam a carecer de reformas. Não podemos continuar reféns daqueles cinco países que não se entendem, mas que ao mesmo tempo têm o poder de voto. Quer dizer, eles, de veto, eles conseguem travar os outros de avançar, mas quando chega a sua vez não consultam em ninguém e se desfazem. Eu acho que vai ser continuar a ser desafio do próximo secretário-geral.
1: Exato. Gente Vaz, como é que avalia este mandato de Guterres? Termina já em dezembro deste ano.
0: Bom, para Moçambique foi um bom mandato. Foi um excelente mandato na medida que o sistema das Nações Unidas apoiou muito a Moçambique no processo de pacificação, tanto historicamente como com o seu esforço pessoal. E julgo eu, e essa é uma ideia também partilhada pelo meu colega Décio, de que foi excelente. Agora, para o mundo foi desafiador o advento ou o regresso do chauvinismo económico, que muitas das vezes amputou a capacidade de resposta do sistema das Nações Unidas às calamidades. Por exemplo, quando me refiro ao chauvinismo econômico, é, por exemplo, a crescente diminuição do orçamento e das contribuições dos países desenvolvidos ou industrializados ao sistema das Nações Unidas. Por exemplo, os Estados Unidos da América cortaram mesmo, saíram da OMC, Organização Mundial do Comércio, saíram, mas começaram por amputar as suas contribuições para a Organização Mundial da Saúde. Iniciaram guerras não sancionadas pelo sistema das Nações Unidas, com Conselho de Segurança e tudo mais, e isso também encorajou os outros a avançarem por outras vias, e neste caso específico posso mencionar a operação especial da Rússia à Ucrânia, assim chamam, ou as operações Epic Fury, como os americanos chamam ao ataque ao Irão, entre outros. Ou seja, a análise que eu faço vai muito de encontro com aquilo que foi o discurso do presidente do Brasil, Lula, de que o grande problema é que os que têm o poder de veto são paradoxalmente os mesmos que desestabilizam o país, aliás, o mundo. O sistema dos Estados Unidos foi feito para prevenir guerras, mas que é paradoxalmente o sistema de veto que coloca os impunes e que não avança. Não podem cinco países, seis ou sete, quais são, esse punhado de pessoas poderem decidir o destino da paz ou da guerra do mundo. Esse foi o primeiro elemento. O segundo a este é que, ultimamente, e em resposta a esta polarização, já estão a surgir outros concertos. Por exemplo, BRICS, que durante até bem pouco tempo era tido como uma brincadeira, chamado em inglês, chamado chip talk, mas agora é de facto está a caminhar para uma grande coalizão dos ditos renegados. E há coisas, um conjunto de contradições. Por exemplo, a Itália não é das sete economias do mundo, mas está no G7, por exemplo. Ou seja, está a ficar cada vez mais claro que existem concertos com nomes pomposos, mas que não fazem parte de facto da tal global. Temos o Sul Global, que é um outro concerto. Temos aquela organização, a Conferência Econômica de, acho que é Xangai, aquela organizada pela China. Ou seja, há uma fraturação, há uma compartimentação do mundo, onde esses países, mediante os seus interesses, se organizam e se consertam. O que significa, por outras palavras, de que o sistema das Nações Unidas deixou de ser a casa onde todos confiam. Para
1: o que é que o mundo pode fazer para resgatar esta pressão, este valor da ONU, professor Patrício?
2: Olha, O modelo do multilateralismo que hoje estamos a assistir não é suficientemente integrado. Há multilateralismo, na verdade, estratégia de grupos, não é? E vai verificar, por exemplo, você tem a União Europeia, depois tem os asiáticos estão lá, depois tem os africanos, mas enquanto tivermos aquela, tanto a Comissão Permanente nas Nações Unidas, os membros permanentes das Nações Unidas, este é um outro multilateralismo, apesar de muita diversidade entre eles, mas que há um mínimo de concertação. Há um elemento interessante que vai verificar. Eu achei interessante, por exemplo, quando conheço aquela questão no Iraque, com todas aquelas acusações que foram feitas ao Iraque, a Rússia e a China não vetaram. Se eles tivessem posto o seu voto de veto, aquelas situações que aconteceram, que até terminaram o desastre, não teriam acontecido. Então, houve consensos mínimos entre eles. De cola, vendo isto, os seus interesses estão preservados por aí em diante. Então, não nos iludamos muito com esse elemento. Os interesses dos Estados estão sempre em primeira mão nas suas participações neste ou naquele multilateralismo. Naturalmente, que este é o jogo. Daí que uma nossa diplomacia, que eu penso que é prudente, na verdade, colocar nós precisamos fazer mais amigos do que inimigos. Não se projeta uma situação de se aqueles são dois inimigos, entre nós temos que apoiar mais este ou aquele. Eu achei interessante que até mesmo na luta armada de Moçambique, a China e a União Soviética não eram tão amigos assim. Mas a Frelimo conseguiu lidar com os dois, não é verdade? E vai verificar que décadas depois eles estão um pouco mais próximos do que eram naquela altura. Então são elementos cautelares que nós precisamos de sempre ter. Mas também é fundamental, nós temos a questão, no nosso caso concreto, é preciso preparar as próximas gerações para que mesmo esses Estados nós sejamos amigos, próximos, continuem amigos do que nós estamos a imaginar. As gerações que criaram essas amizades estão saindo do poder. Verifica, por exemplo, mesmo aqueles países que apoiaram as lutas armadas, no nosso caso concreto.
1: Professor, vamos dar uma ligeira pausa para conhecermos as notas informativas. Estamos no programa Debate Político da Rádio Moçambique. Nós voltaremos já a esta comunicação logo a seguir as notas informativas. Deixamos.
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6: Em Moçambique, neste preciso momento, são 2 horas.